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4: Boa noite. Começou, gente, a noite da Band FM está no ar. Eu sou Marcelo Dias, cheguei. Ficaremos juntos, você e eu e você, até 1 da manhã. 10 horas tem o nosso Band Love.
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4: E agora Super 6 das 9 pra você.
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4: Nós temos de presente pra você na noite da Band FM a jaqueta exclusiva, jaqueta corta-vento, exclusiva da Band FM. 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Moderna demais, protege do vento gelado. Você vai gostar, você vai curtir, tá bom? 11-37-43-1313 é o telefone aqui da noite da Band FM. Tem o WhatsApp da Band FM também à sua espera. São 6 músicas, uma das 6 tem que ganhar, então escolhe a sua. Eu Te Seguro, Panda, é a música 1, 2, Irmão da Lua, Amigo das Estrelas, Zezé de Camargo é número 2, né? 3, Menos é Mais, Champagne. 4, Cantada Boba, Jorge Mateus. Música 5, Gustavo Lima, Bala Alojada. E a 6 é Sua Boca Mente com Zé Felipe.
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4: A noite da Band tá no ar.

0: FM, a música 3 da Super 6 das 9, Champanhe Menos é Mais. Número 2, Zezé de Camargo, Irmão da Lua, Amigo das Estrelas, e a música 1, Panda, Eu Te Seguro. Qual que você gosta mais? Liga pra Band ou manda sua mensagem no WhatsApp da Band, que é o 11 999919197. A gente tem presente especial pra você, que é a jaqueta corta-vento exclusiva da Band FM. 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Participa com a gente aí. 1, 2, 3, 4, 5 ou 6. Número 4, Jorge Mateus, Cantada Boba.
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0: desde as 9. Quer ganhar a jaqueta corta-vento exclusiva da Band? Vai participando durante o comercial aqui da Super 6, tá bom?
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0: São 9 horas 24 minutos aqui na noite da Band FM. A Babi tá com a gente.
2: Marcelo Dias, boa noite.
0: Boa noite.
2: Tô de volta aqui nessa quinta-feira com outras informações.
0: Diga lá.
2: De acordo com dados divulgados hoje pelo Fórum Brasileiro de Segurança Pública, as 10 cidades com mais mortes violentas do Brasil estão no Nordeste. Entre os estados, Amapá é o mais violento e Santa Catarina o menos. Antes, até o ano passado, São Paulo era o estado com menos mortes violentas no país. A boa notícia é que o Brasil teve, pela primeira vez, taxa de mortes violentas abaixo de 20. Ficou em 19,1 e é o menor registro do histórico.
0: Okay.
2: Um beijo, Dias. Boa noite.
0: Beijo, Babi. Boa noite. Até amanhã. Obrigado.
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10: 9:31. Ótima noite pra você que tá aqui na Band FM. Já, ó, daqui meia hora. Tem o nosso Band Love, o programa que espalha amor, o programa que espalha amizade, o programa que espalha otimismo, espalha emoção.
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10: Agradecendo a você que participou aqui na Super 6 das 9 e dando a jaqueta corta-vento exclusiva da Band FM pro nosso amigo Lucas Tadeu Pires de Souza. Lucas Tadeu Pires de Souza, parabéns, Lucas! Você ganhou jaqueta corta-vento exclusiva da Band. É moderna, é linda, marca da Band no peito, você vai adorar. Ah, tem um vídeo lá no Face, eu falei agora há pouquinho, falar de novo. E no Instagram, todos os comunicados. Comunicadores da Band FM ali com a jaqueta corta-vento. Vamos tocar a música vencedora?
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10: Menos é mais.

0: Coletivos Kleber e Cauã aqui na nossa noite, na noite da Band FM, Matheus e Cauã. Tô com moral no céu, 20 minutos para as 10. A música que eu vou tocar é linda, viu, gente? Final dos anos 90 essa música, tá? É, a letra dessa música é uma grande exaltação à paixão. Ela descreve uma mulher amada como alguém misterioso, envolvente, irresistível.
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0: Sim, ela é demais. Rick Renner, aqui na noite da Band. Ó, oh, tem prêmio do Band Love já já. Se quiser mandar mensagem aí pra ganhar o prêmio do Band Love. Band Love que começa às 10 horas.

0: FM Marília Eterna Mendonça, segundo amor da sua vida. 10 para as 10. 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
24: Minutos para as 10 horas, aquele momento delicioso, é aquele momento onde a gente espalha amor. Onde a gente espalha amizade, emoção, otimismo e muita música linda.
25: Nosso Band Love, eu sou Marcelo Dias, estou aqui feliz e grato.
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25: Como é que você passou o dia? Como é que tá a tua noite? Correria? Hã? Tranquilidade? Conta pra gente aqui no Band Love, 119-9991-9197. Eu quero passar essa noite com você aqui no Band Love, recordando bons momentos da sua vida, também da minha vida, tudo através da música. A música tem o poder de trazer essas lembranças, né, de volta pra vida da gente. Lembranças boas. Vamos lembrar só de coisa boa através da música. Combinado? Você nasceu quando? Nos anos 70, 80, 90? Você é novinho, novinha? A gente vai tocar de tudo. Anos 80, 90,
24: 2000. Tem sucesso atual também. Você gosta de música nova? A gente toca música nova. Esse é o nosso Band Love. WhatsApp é repetindo: 11 999919197. Aperta o microfoninho agora do WhatsApp. Manda a tua mensagem. Tá legal? Manda teu eu te amo. Manda hoje o eu te amo pra tua paixão. Manda um beijo, manda uma frase bonita, uma frase gostosa. Quer mandar uma frase quente? Manda também. Tudo através do áudio. 11 999919197. Tá legal? 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Legal, né? 2 para as 10, às 10:30 tem História de Amor do Band Love.
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24: e hoje tem Henrique e Juliano.
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24: Deixa ela saber.
0: Se aconteceu com a gente.
24: Isso é clássico demais. Elton John.

Meu Deus, hein? Ah. Sweet Love. Anita Baker. Isso é bom demais, isso é clássico nacional. Só pra contrariar essa tal liberdade. Gostou? Só mostrei 4 músicas. São 3 horas tocando a trilha sonora da sua vida. E a primeira música chegou, e chegou de um jeito especial, né?

0: saber.
1: Band FM, 10 horas, 9 minutos. 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

Tarde FM Band Love, que recordação deliciosa, gente. Isso é bom demais, né? Grande Hotel, Kid Abelha. São 10 horas, 13 minutos, falando e recordando.

0: música fez um sucesso, mais um sucesso. Você passou algum momento legal com as músicas que eu tô tocando aqui no Band Love? Conta pra mim, vai. Manda sua mensagem pro 11 99991-9197. Nessa primeira sequência tivemos Henrique e Juliano, tivemos Jason Mraz, I'm Yours, e também a Mariah Carey com Phil Collins, Take a Look at Me Now. 10 horas 14 minutos, daqui a pouco às 10h30, história de amor do Band Love. Você vai, sempre aquela lição de vida para todos nós, né? Quem vai ouvir a história de amor de hoje é a Dona Giza. Dona Giza que tá sempre curtindo aqui o nosso Band Love com o radinho ali, ó. Ela ouve no radinho, né, Dona Giza? Beijo no seu coração, menina. Deixa eu dar um beijo também na Dona Cida, é outra amiga que ouve no rádio, no radinho ali do lado da cama, curtindo a noite da Band, curtindo Band Love. Um beijo, Dona Cida, também ouve a história toda noite, ela que é vovó da Joyce. Um beijinho no seu coração, viu? Vamos lá, áudios chegando, manda uma vez só o áudio, quando você manda mais de uma, sai da ordem de leitura aqui, é igual teu WhatsApp aí, tá legal? Boa noite, estamos ouvindo desde a fronteira com o Uruguai, no Rio Grande do Sul, Santana do Livramento, Rivera, Jéssica e Dilamar. Jéssica e Dilamar ouvindo a Band FM Santana do Livramento. Um beijo para vocês, muitíssimo obrigado. José Luca tá com a gente. Boa noite, manda um abraço para minha namorada em Vitória da Conquista, Laís. Fala que eu amo ela demais. Tá falado, viu? Tá falado. Quem mais está aqui com a gente? Vamos lá, vamos mandando mensagem. Tem áudio chegando? Tem.
1: Boa noite, Marcelo Dias.
0: Boa noite.
1: Aqui é Renil de Vitória da Conquista.
0: Fala, meu amigo.
1: Mande um alô para minha esposa, Jaqueline, que está grávida, já está perto de ganhar.
0: Aí.
1: Deus abençoe a vida dela.
0: Tá certo.
1: Sou fã do seu programa. Não perco um programa seu e vamos ouvir Band Love.
0: Valeu, amigão. E o programa é nosso. O programa é nosso. O Band Love é nosso. Um abraço. 10 horas, 16 minutos. Estamos falando sobre sonhos nessa semana. E os sonhos dão sentido especial à caminhada e tornam cada dia uma nova oportunidade de crescer. Nesta noite, minha amiga, meu amigo, renove a sua fé. Entregue seus planos a Deus e descanse com o coração em paz, viu? O amanhã pode trazer oportunidades ainda mais bonitas do que você imagina.

0: Band FM, a primeira namorada, Sorriso Maroto, aqui no nosso Band Love. 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
1: 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Tem momentos em que a gente acredita que Deus virou o rosto para nós. Tem momentos em que a vida acaba perdendo sentido e que a gente acha que nunca mais vai voltar a ser feliz. Mas muitas vezes é justamente no dia em que tudo parece acabar que Deus começa a escrever uma história. Uma história completamente diferente daquela que a gente imaginou. Eu sempre fui daqueles caras que acreditavam que a felicidade morava nas coisas mais simples da vida. Meu nome é Miguel, eu tenho 33 anos e até pouco tempo eu tinha exatamente a vida que eu sempre sonhei. Era casado com a Sara, uma mulher linda, companheira e que sempre fazia questão de dizer que eu era o homem da vida dela. A gente nunca foi rico, muito pelo contrário. Morávamos num apartamento pequeno, alugado, e éramos igual a maioria das pessoas, sempre contando os dias para o pagamento cair e fazendo mil contas antes de comprar qualquer coisa. Mas na nossa casa nunca faltou amor, nem planos para o futuro. A nossa rotina também era bem simples. Finais de semana, por exemplo, eu jogava futebol com os meus amigos desde a adolescência. Aos sábados, nós íamos almoçar na minha mãe ou na minha sogra. E à noite, a gente gostava de sair para comer uma pizza ou ficar em casa mesmo vendo um filme. Eu e a Sara tínhamos dois grandes sonhos: comprar uma casa e ter um filho. Ou dois.
2: Um fica muito sozinho, Miguel.
1: É, eu sei. E dois dá muito trabalho, muito gasto.
2: Ué, onde come um, come dois. Para de ser mão de vaca, vai.
1: Tá bom. Olha, hoje em dia, a maioria dos casais para com um filho.
2: Você fala isso agora. Eu quero ver quando o primeiro nascer. E ó, quando eu engravidar, você já sabe, né? A gente vai ter que comprar um carro.
1: A Sara sempre falava isso, porque na época eu só tinha moto e ela detestava. Quando precisava, ela ia comigo para os lugares na garupa. Mas ia reclamando e não via a hora que eu comprasse um carro. Tirando isso, nosso casamento era maravilhoso. Eu sempre tive certeza de que amava a Sara e que eu ia passar todos os dias da minha vida ao lado dela. Até que chegou o dia que mudou tudo isso. Tudo mesmo. Inclusive essa vida que eu conhecia. Naquele sábado, eu saí para jogar o meu futebol de sempre. Dei um beijo na Sara e falei que, naquele dia, a gente ia sair para almoçar fora. Eu estava muito animado. Animado assim, sem nenhum motivo. Sabe quando você acorda com um clima diferente? Pensamento bom, se sentindo bem. Eu estava assim, feliz e empolgado. Eu lembro que eu estava exatamente pensando onde levar a Sara para almoçar quando tudo aconteceu. Sábado, 8 da manhã. Um motorista irresponsável, totalmente bêbado. Ele devia estar saindo de alguma festa naquela hora. Ele avançou o farol vermelho. E aí, tudo aconteceu. Aquele motorista me atingiu em cheio. Eu só tive tempo de ouvir o barulho. Um barulho ensurdecedor. Um barulho que até hoje me atormenta. Depois disso, mais nada. Quando eu fui acordar, eu percebi na hora que eu estava no hospital. Tentei me mexer, mas meu corpo não estava respondendo. Na hora, a Sara viu que eu estava acordando e veio correndo para o lado da cama. Ela estava chorando muito. E para acalmar a minha mulher, eu até tentei sorrir. Antes mesmo de eu conseguir falar alguma coisa,
3: O médico chegou e me explicou que eu tinha muitos ferimentos. Ferimentos, inclusive, internos. Fraturas. E até hemorragia. Eles ainda estavam estudando como fazer o meu tratamento. Estavam estudando o que iam fazer comigo. Eu passei por 1000 exames. Fiz uma grande cirurgia. Fiquei semanas na UTI. E depois de mais de 2 meses internado, a equipe estava fazendo o que podia. Enquanto eu estava tentando manter a calma e a esperança de que logo eu voltaria para casa, para minha vida. Mas a verdade é que a vida que eu sempre tive, não ia existir mais. Pelo menos não como eu tinha conhecido até ali. Um dia, o neurologista entrou no quarto e falou com muita delicadeza, mas ele foi claro. Ele falou: não tem mais o que fazer. Não adiantava fazer mais nada. Eu não ia voltar a andar. Aquele diagnóstico destruiu tudo o que eu acreditava que seria o meu futuro. E naquele dia eu chorei como eu nunca tinha chorado na minha vida. Eu chorei de raiva, sabe? De raiva, de medo, de tristeza. Chorei porque a única coisa que eu conseguia pensar era que eu nunca mais pisaria num campo de futebol, nunca mais andaria de moto e, pior do que tudo, nunca mais seria o homem que eu sempre tinha sido até ali. Enquanto eu chorava, a Sara segurava minha mão com força. Ela também estava chorando.
2: Miguel, olha para mim. Eu tô com você e eu vou ficar com você.
3: Eu não sei como vai ser daqui pra frente, Sara. Como é que vai ser minha vida?
2: Não importa como é que vai ser daqui pra frente. Não importa o que os médicos disseram. Nós vamos passar por isso juntos.
3: Eu tô com muito medo.
2: Eu sei. Mas a gente tem um ao outro e a gente vai encontrar um jeito de fazer tudo dar certo.
3: Eu apertei forte a mão dela. Por alguns segundos eu acreditei. Acreditei que mesmo sem poder andar, eu ainda tinha a coisa mais importante da minha vida. O amor da minha esposa. E acho sinceramente que naquele momento ela também acreditou. Ela acreditou em cada palavra que ela disse. Depois que eu recebi alta, começou uma batalha muito difícil. Muito mais difícil do que qualquer cirurgia. A minha reabilitação. Olha, até hoje eu acho que muita gente não faz ideia do que significa aprender a viver de novo. As pessoas olham para uma cadeira de rodas e imaginam que o maior problema é não conseguir andar. E não é. O mais difícil é descobrir que até as coisas mais simples deixam de ser simples. Eu precisei aprender de novo a sentar, a passar da cama para a cadeira, a tomar banho, a me vestir, a escovar os dentes sem perder o equilíbrio. Eu tive que aprender tudo. Tudo aquilo que você hoje faz automaticamente passou a exigir de mim muito esforço, muita paciência, muitas vezes a ajuda de outra pessoa. E isso machucava muito mais o meu orgulho do que o meu corpo. Se você estiver andando agora, se você estiver dirigindo ou fazendo qualquer coisa simples, imagine não poder fazer mais isso. Andar. A gente anda automaticamente e não dá valor, né? Por sorte, eu logo consegui vaga num centro especializado. E eu ia todos os dias fazer fisioterapia. Tinha dias em que eu voltava para casa exausto, dolorido, completamente frustrado, porque eu estava dando o máximo de mim. E, no fundo, Eu ainda tinha esperança de que aquele diagnóstico tivesse errado, sabe? Mas por mais que eu me esforçasse, as minhas pernas continuavam exatamente do mesmo jeito. Paradas, sem responder. Tudo foi muito difícil. A Sara realmente fazia de tudo para me ajudar. Ela acordava cedo para me levar na fisioterapia. Aprendia com os enfermeiros como me ajudar. Pesquisava adaptações para o banheiro. Conversava com os médicos. Eu vi o esforço dela e isso só aumentava a minha vontade de estar ali, tentando melhorar. Naquela fase, eu tinha certeza de que Deus podia até ter mudado os meus caminhos. Mas nunca, Ele nunca tiraria a mulher que tinha prometido caminhar comigo por toda a vida. Mal sabia eu que a pior notícia ainda estava por vir. Aos poucos, alguma coisa começou a mudar na minha casa. No começo, eram detalhes quase imperceptíveis. A Sara estava sempre com a cara fechada. Dizia sempre que estava cansada, estava exausta. Ficava bufando pela casa. Às vezes eu chamava e ela demorava para responder, como se estivesse longe, mesmo estando dentro de casa. E as reclamações começaram a ser mais frequentes. Primeiro eram coisas pequenas, como a fisioterapia que ocupava a vida inteira da gente. Ela começou a dizer que a casa parecia um hospital, que não aguentava mais viver em função de consultas, exames e remédios. Depois começaram as reclamações com dinheiro. Tudo custava muito caro. O meu afastamento do trabalho diminuiu bastante a nossa renda. Eu via as contas se acumulando e aquilo me matava por dentro. Mais uma vez, eu ouvi a Sara suspirar enquanto olhava para todos aqueles boletos. E eu estava me sentindo cada vez mais um peso enorme. Com o passar dos meses, ela começou a chegar cada vez mais tarde em casa. Ou trabalhava até mais tarde, ou saía com as amigas, dizia que precisava espairecer um pouco. E eu entendia, ou pelo menos tentava entender, mas tinha outra coisa que começou a me incomodar: o celular dela. Ela vivia sorrindo para aquela tela. Levava o telefone até para o banheiro. Virava a tela quando eu me aproximava e quando eu perguntava com quem ela estava conversando, ela respondia qualquer coisa, sabe? Uma amiga. Não, pessoal lá do trabalho. No fundo, eu ainda acreditava que tudo aquilo era consequência do momento difícil que a gente estava vivendo. Até que numa noite, a gente teve uma briga. Os dois já estavam no limite.
2: Você quer mesmo saber a verdade?
3: Claro que eu quero. Se eu tô perguntando pra você, eu quero. Há semanas que isso tá acontecendo.
2: Eu não aguento mais essa vida. Eu tinha sonhos, Miguel. Eu queria viajar, eu queria construir uma família, eu queria ter filhos. Agora olha a nossa vida.
3: Mas Sara, você entende
2: que... Me deixa falar, você pediu, agora me deixa falar. Como que você acha que vai brincar com o filho? Como é que você vai correr atrás dele quando ele atravessar a rua? Fala pra mim, como é que você vai proteger uma criança? Essa não é a vida que eu escolhi.
3: Eu te entendo, mas você prometeu que ia ficar comigo. Na saúde e na doença, você lembra disso?
2: Isso eu prometi antes do acidente. Desculpa, eu tentei. Deus sabe como eu tentei. Mas eu não consigo mais. Eu espero de verdade que um dia você consiga me perdoar.
3: A gente ficou ali discutindo por um tempo. Até que ela virou as costas, entrou no quarto, pegou algumas roupas, colocou tudo dentro de uma mala e saiu. Junto com ela, parecia que toda a esperança que eu ainda tinha também estava indo embora. Durante alguns dias, eu ainda alimentei a ilusão de que aquilo era só um momento. Ela precisava de um tempo, ia esfriar a cabeça e ia voltar. Mas bastou uma semana para um amigo me ligar e contar. Contar o que talvez eu já soubesse, Eu já estava entendendo. Mas eu não quis enxergar. A Sara, ela já estava saindo com outro homem. Enquanto eu estava lá ainda, sabe? Chorando pelo fim do meu casamento, na esperança que as coisas se revertessem, ela já tinha começado uma nova vida. Olha, depois disso eu desisti. Desisti de tudo. Eu desisti de mim. Passei dias sem querer sair da cama. Parei de atender telefone, não queria ver ninguém. A minha mãe aparecia com comida pronta e eu dizia que eu não estava com fome, eu não queria comer. A verdade é que ali, eu não estava vendo mais sentido. Para nada. A fisioterapia, que antes era minha esperança, passou a ser um castigo. Eu comecei faltando um dia, depois dois, e quando eu percebi, já fazia quase 3 semanas que eu não aparecia no centro de reabilitação. Para que eu queria melhorar? Melhorar para quê? A mulher que eu amava tinha ido embora. Os sonhos que eu tinha construído tinham acabado. A minha vida tinha acabado. Eu realmente acreditava que aquela cadeira de rodas seria minha prisão pelo resto da vida. Até que um dia, o Henrique, um dos fisioterapeutas que me acompanhavam, ele, sabe, acompanhava o meu tratamento desde o começo. O Henrique me ligou perguntando por que eu não estava aparecendo mais. Aí eu comecei a desabafar e contei tudo, tudo para ele. Foi aí que aquele cara me disse uma coisa. Ele me falou uma frase. Uma frase que virou uma chave dentro da minha cabeça. Ele me disse: Miguel, presta atenção no que eu vou falar. Você perdeu o movimento das pernas, mas você não perdeu o direito de viver. Aquilo ficou martelando na minha cabeça durante dias. E na semana seguinte eu voltei. Não porque eu tivesse me motivado, também não foi isso. Eu voltei porque pela primeira vez desde o acidente, alguém me fez acreditar que talvez ainda existisse alguma coisa que estivesse me esperando do outro lado daquela dor. E foi justamente nesse retorno que a minha vida começou a mudar pela segunda vez. Até então, eu só olhava para aquilo que eu tinha perdido. Nos primeiros meses que eu frequentei o centro de reabilitação, eu estava tão focado em mim mesmo que eu não estava nem olhando para os lados. Mas quando eu voltei com outra cabeça. Quando eu voltei, eu conheci pessoas. Pessoas que me ensinaram a olhar para tudo o que ainda era possível para mim. Tudo o que ainda era possível eu conquistar. Eu conheci um rapaz tetraplégico que trabalhava todos os dias, sustentava a própria casa. Eu conheci uma mulher que também usava cadeira de rodas e criava sozinha 2 filhos pequenos. Ela chegava às sessões sempre sorrindo, falando dos filhos, num baita alto astral. Eu conheci ali até um atleta paralímpico. Aos poucos eu fui entendendo que eu não era o único, muito menos o que tinha uma história difícil. Até então, parecia mesmo que tudo era comigo. Eu comecei a enxergar a cadeira de rodas de outro jeito. Ela deixou de representar o fim da minha liberdade e passou a ser o meio em que me permitia continuar vivendo. Por incentivo deles, eu aceitei participar de um treino de basquete em cadeira de rodas. No começo eu morria de vergonha, achava que todo mundo ia ficar me olhando. Mas bastaram alguns minutos de treino para eu voltar a sentir uma coisa que eu não sentia faz tempo. Alegria. E foi também naquele lugar que Deus colocou a Laura no meu caminho. Ela tinha sofrido um acidente de carro há muitos anos. Também usava cadeira de rodas. Mas era impossível sentir pena dela, sabe? A Laura ria de tudo, brincava com todo mundo, fazia piada até das próprias dificuldades. E foi ela que acabou me ensinando que felicidade não mora nas pernas. Mora na forma como a gente escolhe frequentar aquilo que não pode mudar. A nossa amizade nasceu sem que nenhum dos dois percebesse. Primeiro, Eram conversas depois da fisioterapia, depois um café, um cinema. E quando eu vi, eu já esperava ansiosamente pelos dias em que eu sabia que ela estaria lá. E aí, pela primeira vez, desde que a minha ex foi embora, eu me permiti amar outra vez. Eu me permiti recomeçar. Hoje, olhando para trás, eu consigo entender uma coisa que naquela época parecia impossível. Durante muito tempo, eu achei que a Sarah tinha destruído a minha vida. Mas ela não destruiu. Ela só abriu espaço para a vida que Deus já tinha preparado para mim. Porque aquele homem que perdeu os movimentos das pernas naquele acidente, aquele homem jamais imaginaria que ele ainda ia encontrar um propósito, um novo amor e uma felicidade muito maior do que aquela que um dia ele acreditou ter perdido. Muitas vezes eu pedi para Deus para que ele me explicasse por que aquele acidente tinha acontecido. Hoje, eu não faço mais essa pergunta. Porque se eu não tivesse passado por tudo aquilo, talvez eu nunca tivesse a oportunidade de descobrir a força que existia dentro de mim. Eu perdi os movimentos das pernas, mas eu encontrei uma fé que eu nunca imaginei ter. Encontrei amigos que me ensinaram que a vida continua. Encontrei um propósito quando eu achei que eu não servia mais para nada. Encontrei um amor que me enxergou por inteiro e não pelas limitações que eu carregava. Deus acabou transformando a minha dor em caminho. Se aquele acidente nunca tivesse acontecido, eu talvez tivesse vivido uma outra vida, sabe? Até uma vida boa. Mas depois dele, depois do acidente, eu aprendi o verdadeiro significado da palavra esperança. Às vezes, aquilo que a gente chama de fim é só Deus nos conduzindo para um começo. Ou um recomeço que a gente ainda não consegue enxergar. Hoje eu olho para trás e eu não tenho raiva, mágoa, nem vontade de perguntar por quê. Porque foi justamente quando eu achei que tudo tinha acabado que ele começou a escrever a parte mais bonita da minha história. Olha, tem gente que promete estar do nosso lado, na saúde e na doença. Mas só descobre o verdadeiro peso dessas palavras quando a vida coloca essa promessa à prova. É fácil amar quando tudo está bem. Difícil é permanecer quando os planos mudam, quando a rotina pesa e quando o futuro deixa de ser aquele que a gente sempre imaginou. Mas a vida também nos ensina outra verdade. Algumas pessoas vão embora justamente quando mais precisamos delas. E por mais doloroso que isso seja, às vezes é essa partida que acaba abrindo espaço para a chegada de quem realmente sabe amar. Porque Deus não promete uma vida sem sofrimento. Não. Ele promete, sim, que nunca vai nos abandonar no meio de qualquer situação. E muitas vezes é quando a estrada desmorona diante dos nossos pés que Deus começa a construir um caminho. Um caminho muito melhor do que aquele que todos nós havíamos planejado.

0: Que lindo. Emocionante, né? Eu te levantarei. Frei Gilson, fechando a história de amor do Band Love contada pelo Murilo e pela Tatá. A história do Miguel, gente. A história que mostra como a vida pode mudar num instante e colocar à prova toda a nossa força. Depois de perder os movimentos e enfrentar o abandono, Miguel encontrou coragem para recomeçar, transformando a dor em motivação para viver novamente. Ao lado da Laura, redescobriu o amor, a esperança e um novo propósito. A história do Miguel inspira porque prova que mesmo depois das maiores perdas, ainda é possível escrever um novo capítulo repleto de fé, de superação, de felicidade, de amor. 11:02, eu quero você participando agora aqui no Band Love. Manda teu áudio. Emocionante a história, né? 11 99991 9197. Pode mandar o áudio agora pra gente colocar no ar até 1 da manhã, tá certo? Pode participar no Facebook e no Instagram da Band FM também.
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0: Enquanto isso, as melhores músicas de todos os tempos pra você. É, pra você que tá ouvindo Band Love. A eterna Tina Turner.

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0: Band FM Tim Maia. Paixão Antiga. Sempre mexe com a gente. O que você acha? Hoje, Shania Twain. You are still the one. Que é Band Love com as melhores recordações para você. Tivemos Maiara e Maraíza, Não Abro Mão, e Seal, Stand By Me, e a Tina Turner, Eterna. What's Love Got To Do It? 11:17 aqui no nosso Band Love. Mensagens, comentários da história de amor.
1: Marcelo Dias, Rosane Uber do Rio de Janeiro.
0: Oi, Rô.
1: Isso prova que nem todo mundo que diz que ama, ama. Né? O amor verdadeiro a gente conhece nesse momento. Um abraço pro menino aí, pro Miguel.
0: Miguel.
1: Que tudo corra bem na vida dele, que ele seja muito feliz.
0: Obrigado.
1: E ele não perdeu nada não, ele ganhou.
0: Tá certo, minha amiga. Um beijinho no seu coração, viu?
2: Oi, Marcelo Dias.
0: Opa.
2: Nossa, história linda, né? Superação total. Isso sim. E que Deus abençoe ele. Tudo que seja de melhor para ele. O que ele aprendeu com isso. Tô vendo que a cada dia tá aprendendo. Deus abençoe ele e toda a sua caminhada.
0: Amém. Obrigado. É o Sérgio.
2: Sérgio de Santa Mara.
0: Valeu, Sérgio. Boa noite aí, viu? O Jairo deixou a mensagem dele escrita aqui. Boa noite, Marcelo Dias e ouvintes do Band Love. Que história é essa de hoje? História forte de luta, de superação, de um recomeço. E Deus abençoou com um novo amor pro Miguel. Que ele seja feliz, que Deus abençoe ele e sua esposa. Deus é o Deus do impossível, é o Deus do amor. Obrigado, meu amigo. Um abraço, Jairo.
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0: Elton John.

11:29. 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

0: Band FM Show, 8 momentos pra você aqui no nosso Band Love. Edson e Hudson, quer namorar comigo? Fast Car com Luke Combs e Elton John The One. 11h33, tá seguindo o Titio Celo no Insta, no TikTok? Eu vou esperar você lá no meu Instagram, lá no meu TikTok, tá bom? Só colocar na busca, locutor Marcelo Dias no Instagram, locutor Marcelo Dias no TikTok, depois clicar em seguir. Vou dar também o Instagram do Walter Pessinisky, gente. Toda segunda e quarta a gente tem o Eu Te Encontrei aqui na Band FM, comigo e Walter Anjo, que é o Walter Pessinisky. É, fazendo os encontros, os reencontros já há vários anos. Um recado para você que tá com saudade de alguém, adiciona agora o Walter lá no Instagram. Siga o Walter no Instagram. Por quê? Porque a Band FM tá aqui para te ajudar, para deixar a sua vida bem melhor. Então, ó, gente procurando gente é o Instagram do Walter. Gente procurando gente. O que você vai fazer? Vai clicar em seguir e depois você clica em mensagens. Lá em mensagens, de graça e com total segurança, você coloca todas as informações da pessoa que está desaparecida, tá bom? Gente procurando gente. Esse é o Instagram do Walter.
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0: Tarde FM Marília Mendonça com Maiara e Maraísa, todo mundo menos você, aqui no nosso Band Love. Já tem mais áudios comentando a história de amor do Band Love desta noite, do nosso amigo Miguel. Fala, John Santos. Olha,
1: sinceramente, ela não abandonou ele por conta da cadeira de rodas, não, gente. Ela só usou isso de desculpa porque nunca amou ele de verdade. E aquela coisa, o vento que espalha o lixo é o mesmo que limpa o quintal. Então, esse acidente foi a UTI moral que expulsou ela da vida dele. Gente falsa, entendeu? Então, se não tivesse quebrado as pernas, ele teria quebrado a cara, passando a vida inteira com uma pessoa egoísta que só pensa nela. Então, perdeu o movimento, mas obviamente deu a liberdade de viver um amor real ali com uma pessoa que ama ele de verdade. Também, claro, se descobriu no esporte. Então, não virou um coitado, não. Virou um gigante que voa sentado.
0: Boa! Obrigado, amigão. Um abraço. Amanda!
2: Oi, Marcelo Dias. Boa noite.
0: Boa
2: tudo
0: noite.
2: Bom?
0: Tudo bem?
2: Aqui é a Amanda. Nossa, Amanda. Que história, né? História, assim, de superação, né? Apesar de ele ter perdido os movimentos da perna, perdido a mulher dele. E ele, tipo assim, ter desanimado no caminho, mas a vontade... E Deus envia um anjo na vida das pessoas é pra sustentar a pessoa, tirar a pessoa do fundo do poço, né?
0: É isso aí, Amanda. Obrigado, viu, sua linda? Um beijo, ótima noite.
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0: Apenas mais uma de amor.

0: Minelli, My Place, classicão pra você aqui no nosso Band Love. Também Adrian Gervais, classic, lá no passado, boa demais, né? E Lulu Santos, apenas mais uma de amor. Acabou? Não, tem muito Band Love até uma da manhã. Presta atenção aqui, ó.
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0: Rádio FM, Zezé de Camargo e Luciano, fui eu. Kelly Clarkson, Anytime, Righteous Brothers, Unchained Melody, tema do filme Ghost, do Outro Lado da Vida. Chorou com o Ghost? Chorou com o filme? É, bonito, né? Romântico. É, Sandy Júnior, Imortal, uma bela recordação que você curtiu comigo aqui no Band Love. Também Gustavo Lima, Sujeito, Shania Twain, You Are Still The One, e Tears For Fears, Advice For The Young At Heart. Só clássico, hein? Deixa eu dar um beijo aqui na Sayonara, aniversário dela. Quer dizer, foi aniversário, hoje estamos na sexta, foi na quinta. Meu aniversário. Quero escutar a Zezé e Luciano, ela pediu uma música aqui. Saudade da minha mãe, que eu não vejo há 8 anos. Parabéns pra você, Sayonara. Obrigado pelo carinho.
1: Boa noite. Queria pedir qualquer uma música, por favor. Eu queria ser uma música bem romântica.
0: Tá certo, tá aqui, ó. Só tocando música romântica, só música linda. Tem comentário da história do Miguel
2: também?
0: Boa
2: noite a todos os Band Love.
0: Boa noite.
2: É, meu amigo, que história boa, hein? Cara, cada história que eu vejo, cada dia que passa, você vê como Deus trabalha na vida de cada pessoa, né, meu? Só mostra como Deus é surpreendente e como Ele é perfeito, né, meu? Aquela história, escreve certo por linhas tortas, né?
0: É isso aí.
2: Maravilha de história. Tamo junto aí, galera.
0: Tamo junto, amigão. Obrigado, viu? Quem mais mandou áudio? O Márcio. Vamos ouvir o Márcio aqui no Band Love.
3: Boa noite, Band FM. Boa noite, Marcelo Dias.
0: Boa noite.
3: Bem? O Márcio.
0: E aí, amigão?
3: Eu queria mandar um abraço e um beijo pra minha esposa, Suziane, que tá em casa ouvindo a Band, tá bom?
0: Tá certo.
3: E obrigado e boa noite pra todo mundo. E estou aqui no trabalho até 5 da manhã.
0: Muito bom, muito bom. Continua com a gente.
4: Boa noite, Band FM. Gostaria de mandar uma mensagem pra uma pessoa especial que eu amo muito, que é minha filha. Beijo, amo ela. Adriana de Jabaquara.
0: Valeu, Adri. Um beijinho pra você, pra família.
5: Boa noite, Band Love.
0: Boa noite.
5: Aqui é o Vitor, motorista de aplicativo de Osasco.
0: Fala, Vitor.
5: Quero mandar um beijinho pra minha filha Laura, minha esposa Tamires, meu filho Vitor Hugo. Tô aqui na luta, trabalhando, acompanhando vocês aí da Band. É nóis, Band. Tamo junto.
0: Valeu, Vitor. Aquele abraço. O Anderson Oficial tá sempre curtindo aqui a Band FM, curtindo a Band Love também, né, Anderson? Grande abraço pra você, amigão. Obrigado pelo carinho sempre. 12:35.
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0: No primeiro toque, já dá aquela emocionada, não dá? Essa tal liberdade é um clássico do Só Pra Contrariar, aqui no Band Love.

0: Band FM Maná, Viver Sinaire, pra você aqui no nosso Band Love. Que clássico lindo você curtiu comigo no Band Love. Também José Augusto, Sonho por Sonho. Tivemos Matheus e Cauã, ao vivo e a cores, participação da Anitta, RPM London London, Boyce Avenue, Just the Way You Are e essa tal liberdade com Só Pra Contrariar. Tá terminando então o nosso Band Love. Eu quero agradecer todo mundo que acompanhou o Band Love de hoje, que viajou com o Band Love de hoje, com as melhores músicas de todos os tempos. E dá presente agora. Ah, não esquece que tem história inédita nesta sexta-feira, no fim da manhã, no programa Quem Ama Não Esquece. É, temos o kit personalizado Band FM João Bosco e Vinícius. Tem o Big Copo Térmico, tem chaveiro com abridor de bebidas, suporte para celular e uma bolsa térmica. Tudo com a marca Band FM João Bosco e Vinícius, para Marília de Souza Marques. Marília de Souza Marques, parabéns para você. Ganhou os presentes aqui da sua rádio do seu jeito. Ganhou o prêmio do Band Love. Eu vou embora, volto no Band Love a partir das 10 da noite nesta sexta-feira. O Léo Júnior chega já já para apresentar para você o Band Coruja. O melhor programa para sua madrugada é o Band Coruja. Tchau, gente!
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3: Band FM, boa madruga pra você, como é que você tá por aí, tá tudo bem? Ó, tamo chegando, hein? Chegamos pra mais uma madrugada pra te fazer companhia, pra gente falar muita coisa boa. Prazer, eu sou o Léo Júnior, eu tô aqui, ó, na sua rádio do seu jeito. Então, você pode se preparar, isso, pode se preparar, fica à vontade, não, não precisa tirar roupa não, calma, fica à vontade, já faz isso, só pra ficar à vontade, peraí, também não é assim, né, também não é assim, né? Fica à vontade que vai começar o nosso Band Coruja pra todo o Brasil, esse programa mais amigo do Brasil, é claro. Vai começar.

0: gente. Tamo chegando. Bom dia, bom dia, bom dia pra você. Aô! Mimi, sexta-feira, sua linda!
1: Matuto de tudo.
0: Ai, já não acredito nisso. Mas peraí, mano, tem que show, tem que abrir. Tá, abre uma aí, vai. Abre uma aí, ó. Abre uma aí, ó. Aê, rapaz. Aê. Abre uma gelada pra nós aí. Abre uma gelada pra nós. Já estamos na sexta-feira. É, sexta-feira é bom demais. É bom quando chega a sexta-feira, né, gente? Eu vou dizer uma coisa pra você, é bom demais. Já estamos naquele agito, naquele ânimo de final de semana, pelo amor de Deus.

aí, gente. 1h04, 1h04. Bom dia, com alegria pra você que tá ligado na Band FM, onde quer que você esteja. Começando aqui mais uma madrugada feliz, hein? É bom demais ter você ligado aqui junto com a gente, participando da nossa programação. Me conta aí como é que tá a sua madrugada. Tá em casa? Tá trabalhando aí? Ah, tá de plantão hoje? Vai ficar o quê? Até as 7h da manhã, por aí? Então tá bom. Então, você vai ficar ligado aqui na Band FM junto com a gente também, né? Pode ficar à vontade, que aí é só alegria, só alegria.

0: deixo. É isso aí, gente. 1h05, 1h05. Já começamos, já sextamos, né? Com a alegria toda aqui na Band FM. Pra você, meu amigo motorista, motorista de ônibus, você caminhoneiro. Um abraço pra vocês, meu amigo, meu amigo, meu amigo das guaritas também. Não perde um Band Coruja, né? Galera das guaritas também. Um abraço pra vocês, obrigado pela companhia e pela audiência, viu? Vamos lá falar com o pessoal já por aqui também. Ai, gente do céu, hein? Mas vamos lá pra mais uma madrugada. Já fizemos aquela... Vamos fazer muita bagunça. E aí, me conta, como é que tá a sua... E as novidades? Eu quero saber primeiramente, como é que tá as novidades aí, hein? Vocês dormiram bem também? Dormiram bem? Dormiram bonitinhos hoje ou não? Hã? Dormiram feito anjinho? Porque hoje eu falo pra você, hoje eu dormi o dia inteiro, velho. Ah, pelo amor de Deus, não vi nada, velho. Dormi que... O dia passou que eu dormi que nem... Eu que vi, cara. Dormi mesmo, velho. Pensa num cara que dormiu. Eu. Ah, mas eu dormi bem. Pelo amor de Deus. É, porque tem que dormir, né? Porque senão não dá certo, né? Você tem que... Tem que dormir mesmo, né, cara? Pelo amor de Deus. Vamos lá, 11 999919197 pra você participar aqui junto com a gente. 11 999919197 pra você participar aqui do nosso Band Coruja. Você já aproveita, manda a sua mensagem, me conta aí como é que tá a sua, como é que tá a sua noite, como é que tá a sua madrugada. Tá tudo certo por aí? Então tá bom. Obrigado pelo carinho. Vamos falar com os ouvintes já por aqui. Eu quero saber de você. Como é que tá a sua madruga? Me conta aí que eu
1: bom
0: quero
1: dia,
0: saber.
1: Oi, Léo Lins. Estamos por cá no preparo do solo. Bom dia pra todos, menos pro Davi. Tamo junto, Léo.
0: Cara, nem começamos o programa, o cara já fala de Davi, cara. Mas nem começou o programa, o cara já fala de Davi, velho. Você é doido, velho. A outra aqui, ó. Carlos Santiago Sofada, vai se lascar você, vai. Ó, bom dia, Bando Coruja. É, bom dia a todos. Aqui é a Joyce de Souza, de Coxinha. Um abraço, Joyce. Obrigado pela sua audiência. Tudo de bom pra você. Obrigado por estar aí junto com a gente aqui na Band FM também, viu? Vamos falar com o povo aqui no Zap. Oi, bom dia.
2: Tudo bem? Motorista de Scania Super de volta. Tava sumido. Liga pra mim, que eu tô moído, gato. Bom dia.
0: Que isso?
2: Meu dia tá muito grande, cara. Ai, que delícia. Meu blush acabou.
0: Como assim, cara? Nem começou o programa direito, velho. Já começou assim? Como é que é? Eu vi. O que que eu vi?
2: E aí, Léo, tudo bem? Motorista de Scania Super de volta.
0: Ela é motorista de Scania, tá bom.
2: Tava sumido. Liga pra mim, que eu tô moído, gato. Bom dia. Meu dia tá muito grande, cara. Ai, que delícia. Meu blush acabou.
0: E o que que eu tenho a ver com o seu blush acabou? Ah, fala pra mim, o que que tem a ver com blush? O blush acabou.
3: Pode dar limão.
0: Ah, minha maquiagem acabou, minha maquiagem. Ah, meu Deus do céu, viu? Vamos lá, vai. Solta a sua voz, aqui no zap, vai,
4: bom dia,
0: fala aí.
4: Bom dia, Léo Júnior, bom dia, um abraço.
0: Vai.
4: Carreteiro da madrugada.
0: Vai, filho.
4: Cestamos, vamos que vamos. Castelo Branco é o palco, sentido capital da fumaceira.
0: Isso.
4: Acelerando tudo, mais tudo, câmbia.
0: Acelera. Acelera tudo aí. Bora acelerar tudo aqui na nossa madrugada, gente. 1h10, 1h10 agora, 1h10. Vamos lá, fala aí. Cara do céu, que não sei se ele mandou um áudio ou se ele, sei lá. Eu tô nem ouvindo a voz do cara.
5: É mesmo?
0: Fala aí.
4: Bom dia.
0: Aí, cortou. É bem na hora. É quando a gente abre o WhatsApp aqui, ele dá uma atualizada boa. Vai atualizar assim lá na casa da sua mãe o WhatsApp, pelo amor de Deus.
2: Por que você tá bravo? Me liga. Vai, por favor.
0: É, que ligar o quê, velho? Vou ficar ligando o quê? Vai.
6: Bom dia de noite a todos aí. Não é por causa, viu?
5: Sentindo aqui, capital da Macumba, Salvador, se balançando aqui na frente.
0: Nossa, entendi, Mato.
5: Capital da Macumba. É mais bagunçado do Brasil, menino. Você tá doido? Cuida.
0: Entendi, eu entendi capital da maconha, velho. Não, eu juro que eu entendi maconha. Ai, é da Macumba, capital da Macumba. Tá bom. Entendido, meu filho. 11 999 99 99 97. Até as 5 da manhã, até as 5.
6: Fala, Léo. Boa noite pra nós, boa noite. Aqui em Valano, Vavá Caçambeiro. Na madrugada aí, curtindo vocês. Primeira vez participando, um abraço.
0: Valeu, velho, você é o caçambeiro. Olha os caçambeiros da madrugada. Um abraço, os caçambeiros do Brasil. Tá todo mundo ligado na Band FM, hein? Pode.
7: Já tem um iPad, já tem um iPhone, já tem um iPod.
0: Aí dentro também agora? Tá bom, vai lá.
8: Bom dia, Léo Zum!
0: Ah, é o ânimo, o cara tá animado. Né? Esse aqui é
8: tudo
0: do Roberto.
8: Certo.
0: É o Robertão.
8: Aqui é
0: o
8: Roberto de Guarulhos, ligado no Band Coruja da Band FM dessa sexta-feira.
0: E aí, mano?
8: Léo Júnior, dia 20 de agosto, às 8 da noite. Vai ter o Band FM de pertinho com a Ana Castela. Vai ser um show exclusivo que só a Band FM tem, o que as outras emissoras não têm. Tá bom? Vai ser fantástico o show da Ana Castela no Band FM de pertinho, dia 20 de agosto, agora. Roberto Leite, Guarulhos, São Paulo. Bom dia! Boa sexta-feira, meu amigão!
0: Roberto, obrigado, você me ajudou aqui agora. Você me ajudou legal aqui agora, cara. Que, ó, na hora que você foi falando aí, eu vi que o áudio dele é um pouco mais demorado. Eu fui lá, levantei, peguei meu óculos, tomei minha água. Eu dei uma espreguiçada, assim, ó. Ah, uma espreguiçada. Aí eu voltei pra cá de novo e só alegria. É isso.
7: Já tem o iPad, já tem o iPhone, aqui, já ó. Tem o iPod, e agora?
0: Não, você não tem nada, cara, peraí. Ó, vai se lascar, Roberto, tu é muito corno aqui, ó, os caras xingando, deixa o Roberto falar, cara, ele me ajudou, cara. Ó, o Roberto me ajudou, nessa hora que o Roberto me ajudou aqui, eu levantei, fui lá na minha bolsa, peguei meu óculos e tal, putz, cara. Pô, me ajudou pra caramba aí, ó. Isso, me ajudou muito.
9: Bom dia, Léo. Aqui é o Luizinho de Pederneiras, saindo aqui de Uberaba, Minas Gerais.
0: Pederneiras, caramba, hein?
9: São Manuel, positiva. Bora que bora, meu amigo, tudo de bom? Vou pegar carona com vocês aí até às 5 da manhã. Bowser, tudo de bom?
0: Cara, Pederneiras, eu já fui uma vez em Pederneiras, faz muito tempo já. Pederneiras, hein, que legal. Um abraço, hein, cara, um abraço, mano.
10: Ele aproveitou, levantou, alongou, deu um peidinho.
0: Tchau. Anda aí, na sua cara você vai ver. Vai, oi.
11: Bom dia, Léo, bom dia.
0: Bom dia.
11: Cuidado, hein, Léo. Tá motorista de Scania aí, tem cardan, hein? Cuidado. Aqui é o Glaucio, do Puxa do Suco da Laranja.
0: É, Glaucio, hein? Um abraço pro Glaucio. Oi, Glaucio. Tudo bem, Glaucio? Tá curtindo a Band FM? Você não mandou sua mensagem ainda, por quê? Não, eu não acredito, meu. Você não mandou sua mensagem ainda? Manda lá só o seu áudio, 11 999 99 1 9 1 9 7, pra você participar aqui da nossa madrugada. Participa, fala comigo, vai.
12: Ô, Léo, por isso o pessoal reclama de você. Bom dia, primeiramente.
0: Bom dia.
12: O pessoal manda áudio e você não escuta. Você não coloca no ar.
0: Não coloca.
12: Aí manda uma frase e você não lê a frase toda.
0: Ué. Ai, você manda o negócio e não lê. Ai, mas não vai começar a choradeira não, né? Não vai começar a choradeira também não, né? Pelo amor de Deus, hein? Ah, vamos lá, manda seu áudio pra gente. Bom dia, Léo, sextou? Sextou, cachorro. Oi, valeu, cachorro. Um abraço pra você aí. É, bom dia, boa madrugada. Sou Cássia. Programa maravilhoso. Obrigado, Cássia. Um abração pra você. Tamo junto, viu, minha amiga? Valeu mesmo. Oi, bom dia. Fala
13: bom
0: comigo.
13: Bom dia, FM. Fala, Léo. Bom dia. Estou pausando com meu jatinho aqui. Eu vou dar um pulinho na raiva aí pra nós beber um café.
0: Isso, me traga um café que eu tô precisando de um café hoje, hein? Aproveita, já me traga um café. Se alguém puder me trazer um café aqui, eu já ajudo. Já ajuda, viu? Lalau, parceirão nosso aqui. Fala, Lalau. Bom dia, Lalau.
14: Bom dia, Léo Júnior. Tudo bem, meu querido?
0: Tudo bem,
14: eu
0: você?
14: Eu estou devidamente acomodado.
0: Que bom,
14: no camarote da Band Coruja, ouvindo este maravilhoso programa e também ouvindo os mentirosos e mal acabados. Minha rádio é Band.
0: Olha.
14: Um beijo a todos.
0: Olha.
14: Ricardinho. Lala.
0: Já tá achando que ele ia falar outra coisa já, velho. Vai, fala comigo. Bom dia, vai.
15: Bom dia, Léo Júnior. Bom dia, amigos do Band Coruja. Como que você tá, Léo Júnior?
0: Ah, eu tô bem, cara.
15: Tudo bem com você?
0: Um pouco de sono,
15: é
0: mas tudo bem.
15: É verdade que seu apelido na empresa que você trabalhava antes era Tratorzinho? Que você vivia empurrando barro do seu patrão?
0: Ai, cala sua boca, vai. Vai, todo. Vai se lascar, vai. Bom dia, Band Coruja. Bom dia a todos aqui. A Joyce de Souza. Já falei da Joyce, beleza. Tem outro áudio aqui.
16: Fala, Léo. Bom dia. Boa sexta-feira pra nós. Ô, Léo, já que você acabou de falar aí que você dormiu o dia inteiro hoje...
0: Dormi, e tô com sono
16: pra nós.
0: Ainda.
16: Quando você deita na cama pra dormir, com quantas roladas você dorme?
0: Eu durmo cobertinho, cara. Já falei, é cobertinho, é o Bertinho. Eu gosto de dormir cobertinho.
17: Bom dia, Léo Júnior, bom dia a todos. Jarrinha, carreteiro por cá, hein?
0: Jarrinha.
17: Uma sexta-feira abençoada a todos nós. Falou, Léo Júnior?
0: Falou, cara.
17: Manda um abraço aí a todos os carreteiros da Coca-Cola Jundiaí aí, falou? Galera da Cicron.
0: Falou. Aquele abraço. Obrigado, hein, cara. Obrigado pela sua audiência. São 1h17. 1h17. Manda na sua mensagem seu áudio. Seu áudio é a sua oportunidade de falar aqui no ar comigo. Vai.
18: Bora, Léo. Diniz aqui da Baixada Marimex. Vamos carregar e vamos subir ali. Bragaça Paulista. Já se encontra, hein?
0: Vai ali pertinho, ali, ó. Bagral ali, ó. Bem ali, tá? Ó. Sobe bem ali. Logo ali. Fica logo ali. Bragança, Paulo. Logo ali.
19: Ô, Leozinho, bom dia. É o Diego da cidade de Tiradentes aqui, irmão. Hoje eu não vou ir pra concorrência. Eu vou começar a ouvir o programa do início até o final.
0: Bonitinho, okay? Né? Isso.
19: Chegando ao final, vou dar uma avaliação aí pra você.
0: Ah, tá bom.
19: Referente aos assuntos, prosseguimento do programa. Como que vai ser aí o andamento
0: diretor
19: dessa madrugada aí, beleza?
0: Esse aí é o famoso diretor do programa. Ele quer saber como é que vai ser, como é que não vai, se não, porque ele já fala. Os diretores do programa já.
19: Vambora. Hoje eu vou ficar até as 5 da manhã aí, sentadinho no seu colo.
0: Tá bom, então senta aqui. Senão fica sentadinho bonitinho.
20: Sextou, Leozinho.
0: Sextou! Meu Deus do céu, sextou. Um abraço pra você, Silvinha Garcia. Obrigado, Silvinha. Boa madruga pra nós aí. Tamo junto, hein? Tamo junto na madruga.
21: Bom dia, Léo Lins. Que é o Rodrigo, carreteiro de Fazenda Rio Grande, Paraná. Já botei você aqui e tô acelerando com os dois pés.
0: Botar o quê, cara?
21: Abraço.
0: Não vem botar em nada, não. Vai.
22: Ai, Léo, hoje eu tô passada. Olhei na minha bolsa. Meu blush acabou. Sou tratorista do Jandir. Um beijo a todos os ouvintes. Beijo.
0: Uma viadagem total esse programa, né? Totalmente. Por que tá tão assim hoje, hein, gente? O que tá acontecendo, hein?
23: Fala, Léo Júnior. Bom dia. Sextou, hein, Léo Júnior? Dani Boy, Maricá, Rio de Janeiro por cá.
0: Maricá,
23: hoje
0: boa.
23: Sexta-feira, dia de xeresta e pagode, irmão. Vamos pra dentro. Tamo
0: xeresta,
23: junto
0: aqui. Xeresta e pagode, aí, cara.
23: Fala, Léo Júnior.
0: Tamo junto, cara. Xeresta e pagode. É isso, fechou.
24: Bom dia, Léo. Sextou, papai. Bora até as 5, Léo. Bora que bora. Adalto de Osasco, manda um abraço aí pros motoristas da Polibras, tamo junto.
0: Aê, parceiro. E o básico, os caras vão, só vão chegando aqui, motorista em peso, quer dizer, tá todo mundo aqui na Band FM.
1: Bom dia, bom dia, bom dia, LJ, Band Coruja, toda a galera, bom dia. Cowboy do asfalto hoje por cá, hein?
0: Cowboy do asfalto.
1: De Guarulhos, aqui na Bandeirantes, que você tem um ótimo programa aí, uma ótima noite a toda a galera. Tchau, obrigado.
0: Valeu, parceiro, tamo junto aqui na nossa madrugada. 1h20, 1h20, 1h20, gente, 1h20, 1h20, 1h20, é a sua sexta-feira linda!

0: falar com você no nosso WhatsApp. 11 999919197. Fala comigo, vai. Fala comigo.
1: E aí, Léo, que é o Léo de Barra Bonita.
0: E aí, Léo, meu xará, beleza?
1: A programação de vocês aí. Tô aqui pra descarregar a viagem de cana.
0: Opa!
1: E sempre ouvindo aqui a programação do Bando de Coruja
0: aí. Que legal, cara.
1: A madrugada inteira aí. Sempre ouvindo a galerinha aí,

0: Ah, o cara, vai lá.
1: Chama! LC na cabeça. LC Transportes.
0: Valeu, LC. Um abraço pra todos aí. Obrigado, hein, gente. 11999919197. Pode chegar aqui, o nosso Band Coruja tá no ar. O seu, nosso programa preferido aqui da nossa madrugada. Vamos lá, fala aí, vai.
2: Bom dia.
0: Os caras mandam 1000 áudios, só que eu não vou ouvir todos os áudios. Eu sempre é um só, cara. Eu não sei pra que os caras mandam tanto áudio aqui na cabeça da gente. Não sei pra quê, velho. Vai lá, vai.
2: Bom dia, Léo Cachorro. Até 5 da manhã mordendo sua nuca. Vamos pra cima. Sextou, Léo.
0: Sextou, sextou.
2: Ah, pena que fiquei triste com a notícia de ontem, velho. Nossa.
0: Ah.
2: Mas faz parte da minha vida, né, Léo? Diegão, velho.
0: Ó. Deixa eu esclarecer uma coisa aqui. Deixa eu esclarecer, porque ontem eu, alguém começou com esse negócio aí de ai, porque o Diegão. Não é isso, não foi nada disso aí que aconteceu. Foi um mal entendido. Na verdade, quem foi que morreu foi o passarinho da Tati Perigosa. Porque o passarinho da Tati Perigosa chama Diego. Você acredita nisso? É isso, gente. Então os caras ficam falando que o Diegão, mas. Não, vocês são ruins pra entender as coisas, hein? Mas, povo ruim pra entender as coisas, gente. Vocês não entenderam que o passarinho da Tati Perigosa chama Diego? E ela apelidou de Diego. Então, lembra que eu até comentei que o passarinho dela morreu? Aí os caras começaram, ai, o Diegão morreu. Não é, gente. Não é o Diegão, gente. O Diegão tá de férias. O passarinho da Tati morreu. Aí os caras já começaram, meus pêsames e tal. Então, mais uma vez, meus pêsames pro passarinho da Tati Perigosa. Então, o passarinho dela, o Diego morreu. O passarinho da Tati Perigosa, não acredito. Quando que vai o passarinho da Tati Perigosa? Então tá esclarecido pra vocês aí, pra vocês entenderem que foi o passarinho dela que morreu.
3: Bom dia, Leozinho. Altieres aqui, cara, de Leodora, sul de Minas Gerais. Bora que bora, meu amigo. Até às 5 da manhã.
0: Vamos lá, Altieres.
3: Tamo junto, meu querido. É nóis.
0: Cara, a luz do estúdio ficou meio fraca aqui, velho. Eu, hein? Que estranho, velho. Algum espírito aqui, mano? Nossa, ele ficou... Eu, hein? Sai pra lá, velho. Sai daqui. Eu, hein? Vamos... Agora voltou. Hein? Ah, deixa eu ver aqui. Olha lá aqui, ó. A Nalva mandou, falou que o Diego pegou 60 dias. Olha, é 30 dias que ele pegou, mas com os 20 que o Tadeu tirou, que eu tô aqui desde os 20 dias, deu mais de 30, na verdade, né? É, por aí, mas volta. É que esse mês tá demorando tanto. Mas vocês perceberam que esse mês tá demorando tanto pra acabar, gente? Tá demorando muito rápido. Parece que não passa logo esse mês de julho, né? Parece que agosto não chega. Homenzinho, não, homenzinho. Laza, meu Deus do céu, oi.
4: Bom dia, Léo. Tudo bom? Rapaz, que notícia triste, hein, cara?
0: É, um passarinho da tarde.
4: Poxa vida. Os sentimentos aí pra você, pra equipe.
0: Não, pra mim não. É, pra,
4: descansa em paz.
0: Pra mim não. Você é o passarinho da Tati que morreu, cara. Não tenho nada a ver com história, velho. Eu não tenho nada a ver com isso, velho. Passarinho da Tati chama Diego. Ela já fez o velório do passarinho e tudo ontem. Diz que ela tava triste ontem.
5: Aí, isso aí é o Tadeu te assustando, Léo, pra você poder entregar o programa no horário aí, certo?
0: Não, e olha que eu entrego certinho no horário, viu, gente? 5 horas em ponto da manhã eu tô entregando pra ele. Fala comigo, bom dia.
6: Nem sei o que eu faço mais. O Léo nunca ouve meu áudio.
0: Aí, ó, chorão.
6: Canso de mandar áudio. Chorão. Deu até câimbra no dedo.
0: Vai
6: tanto áudio.
0: Chorar assim lá no inferno, vai. Ah, chorar não sei aonde, vai. Fica chorando. Não vê meu áudio.
7: Verdade, Léo.
0: Ah.
7: Bom dia. Esse juro tá demorando de passar, viu?
0: Tá mesmo,
7: pega
0: tá
7: de
0: mesmo.
7: Artista, pega de gente que foi embora esse mês, viu? Esse mês babado, esse mês, viu?
0: Passarinho,
7: olha,
0: tudo mais.
7: Meu aniversário, lembre-se de bater parabéns pra mim. Dia 9 de julho, esse mês tá demorando e um mês pesado, viu? Muita coisa ruim esse mês foi.
0: Ai, foda.
7: Deus me livre.
0: Beijo da Michele. Valeu, Michele. Essa é a Michele. Valeu, Michele. Um abraço. Tamo junto até às 5 da manhã. Salatiel. Ai, o Salatiel aqui.
8: Bom dia, galera.
0: Olha lá.
8: Cara, a Ana Castela já canta mal pra cacete no clipe, que é cheio de efeito. Todo modificado. Tudo.
0: Ah, para de falar que a Ana Castela canta. Ela canta bem, vai. Não vem. Eu vou defender ela agora, vai. Você que é horrível. Você deve ser

0: horrível cantando, cara. Ó, meu Deus, você cantando, você espanta qualquer um, cara. Você espanta qualquer um cantando, velho. Ela vai cantar ruim assim lá longe de você, velho.
1: Feito lá no Spotify, no normal.
0: Ah, vai.
1: Imagina
0: reclamar.
1: Imagina no de pertinho que é ao vivo, cara.
0: Ah,
1: Matheus Cauã.
0: Vai se lascar, canta vai.
1: Bem pra caramba no Spotify.
0: É um mal amado você, cara.
1: Imagina ela que já canta uma bosta. Não,
0: você já é um mal. Você é um mal amado. Você é um mal amado, cara. Vai dormir um pouquinho que você tá precisando, vai. Ah, que é isso, viu? Vamos lá, fala comigo. Bom dia, bom dia. Você gosta aí do Pablo Vittar, é isso que você gosta, meu
2: pai. Bom dia, Léo. Na pegada do lixo, Coxim, Mato Grosso do Sul, Rogério. Opa!
0: Fala, Rogério, um abraço, cara. Tamo junto aqui na nossa madrugada. Um abraço pra você, obrigado, hein? Obrigado. Tamo junto! Ah, bom dia, Leão, aqui na minha casa também oscilou a energia, no mesmo minuto que você falou, e escureceu a luz do estúdio, realmente, ô André, você viu que isso não foi só aqui não, gente, você viu que escureceu, acho que foi em todo lugar, deu uma escurecida na luz aqui, do nada, depois voltou, né, eu falei, algum espírito aqui vem... Eu, hein? Sai pra lá, velho. Eu tô fora, velho. Tô fora.
3: Oi. Ô, Léo, bom dia, Léo, japonês de Paraguaçu. Rapaz, o Diegão acho que deve estar no quinto dia de férias, mas deve ser o 29º já, porque é tanto que esses caras lembram desse Diego. Meu Deus,
0: deixa o
3: cara de férias, pô.
0: Deixa o cara em paz.
3: Deixa o cara curtir as férias.
0: Cara, meu, tudo isso é saudade assim, cara? Mano, o cara tá de férias. Você não trabalha na sua empresa, seu cabeçudo, você não tira férias, não? Seu trouxa! É, seu trouxa, você não tira férias, não? É, 20, 15 dias de férias, 30? Ah, todo mundo tira férias na vida, cara. Até eu vou tirar férias o ano que vem, pô. Aí, fica aí falando, vai. O povo que gosta de reclamar aqui nesse programa que eu vou te contar uma coisa, hein? Meu Deus, hein? Tá um outro trouxa chegando aqui, ó. Daqui a pouco eu vou colocar ele no ar já aqui, o do Agro aqui, vai. Fala, minha amiga Calica, bom dia.
4: Também, hein? 1h24 da madrugada. Apagou tudo aqui e voltou.
0: Aí, ó, tá vendo? Foi só aqui não. Não foi só aqui não, hein? Vamos colocar o trouxa aqui, fala aí, vai.
5: Achei que era o passarinho da Calica, né? Porque mulher de três pernas, né? Achei que, com certeza operou, né? Agora tá normal, né? Que meu sentimento é a Calica, hein? Passarinho dela aí que morreu aí.
0: Ah, você que cortou seu passarinho aí, ó. Você que cortou seu passarinho, você nem tem, cara. Você nem tem, na verdade. Na verdade, você nem tem, vai. Ó, bom dia aqui em Guarulhos, a luz também cresceu. Cara, então foi todo lugar isso aí, meu. Como que viu? Isso aí foi em todos os lugares, não é possível. Eu, hein, gente? Não é muito estranho esse negócio aí, não? É bem estranho esse negócio aí, viu?
6: Ô, Léo, bom dia de novo. É o velório do Diego, foi ontem? Nossa. Foi uma grande perda,
0: hein? É, o... E olha que o passarinho da Tati era um querido lá, viu? E aí ela acabou ficando triste, né? Ela acabou ficando triste. E é, apelidou de justo de Diego, passarinho. Caramba, não tinha outro nome pra colocar, não, cara? Não tinha outro nome pra colocar, não, pô? Meu Deus do céu, hein? Vamos lá, fala comigo aí, veio do lixo. Vai, fala aí.
2: Não, Júnior do céu. Esse cara é uma bosta mesmo, né, mano?
0: Ah, pelo amor de Deus. Parceiro. Chato, meu, chato, velho, chato.
2: Fica igual o Vestúdio, enfia a cabeça num buraco, fica quieto aí pra você falar bosta de outro. É o Léo Júnior, é o velho do lixo, um abraço pra todos aí. Vamos que vamos, mais uma madrugada, tamo junto. Calica, cadê você, Calica? Fala comigo, fala. Beijo pra Tati, beijo pra todos aí. E os pessoal do Tapetão do Asfalto aí, tá garoando, hein? Vamos que vamos, sai cachorro!
0: É, pessoal do Tapetão do Asfalto, em alguns lugares, em alguns estados, tá garoando, né? E principalmente São Paulo também. Então, muito cuidado, né, meu amigo? Muito cuidado na pista aí. Pista molhada não é bom, não. Vai devagar! E principalmente o pessoal que desce a serra aí, sobe a serra. Ih, rapaz, pista molhada, muito cuidado, hein? Vamos lá, bom dia.
7: Ô, Léo, aqui em casa também desligou a luz, Léo.
0: Nossa, até aí, no Rio de Janeiro?
7: Eu vou dormir agora, daí eu desliguei o interruptor, ele apagou a luz.
0: Ah, não foi no Rio de Janeiro, foi aqui, o lugar aqui. Mas tem um que falou que até no Rio de Janeiro aí, já é demais também, né? povo também não tem jeito, né? Leléu, tá tudo escuro aqui, ó. Oi.
8: Ô, Leléu, rapaz, acho que tá geral, hein? Tá geral aí, ó. Deu um apagão aqui. Eu acho que só quando o sol nascer que vai clarear, hein?
0: Ah.
8: Tudo escuro por cá.
0: Isso aí, não tenha dúvida disso. Eu não tenho dúvida disso, quando o sol nascer ele vai clarear, isso aí.
9: Ô, Léo, bom dia, bom dia. Renato, motorista de aplicativo da freguesia. É, aqui no meu carro também piscou a luz, cara. Passou um cara que deu uma fechada em mim, eu pisquei a luz aqui no rabo dele aqui.
0: Ah, então tá bom, cara, tá bom, vamos lá, gente. Vamos nessa, 1h32.
10: Bota o copo pro alto, vamos ver.
0: Vamos lá que é sexta-feira chegou.
10: Vamos beber, eu tô cheio de dinheiro, vamos beber.
11: Olá, bom dia, olá. É o Marcelo por cá.
0: Fala, Marcelo.
11: A verdade que até no KM47 tá tudo pitibado. Tá aquelas carretolas puxando aqueles transformadorzão, ó. A fila tá grande, hein?
0: Eita, nós! Um abraço, bom dia pra vocês aí também, gente. 1h33, 1h33.
12: Não, parceiro Alexandre. Cara, pede desculpa aí, gente. Eu tô pensando no fio, apaguei tudo, foi sem querer. Fui eu que fiz isso aí. Desculpa, gente. Eu tropecei.
0: Nossa, outro. Dá até medo de deixar o cara dentro de. Dentro daquele das usinas elétricas aí. Dá até medo de deixar esse. Ó, deixa eu contar uma coisa parecida. Meu irmão, cara. O meu irmão, uma vez. A gente morava faz. Se meu irmão tiver ouvindo, acho que ele vai saber que é ele. Uma vez, cara. Pô, ele era. Eu sou o mais velho da família, né? E aí, a gente morava na cidade de Itu na época. E lá tinha o SAI, né? Tinha o SAI. Era o SAI. O moleque foi lá pro SAI. Meu, o moleque desligou o SAI. O moleque mexeu no SAI e faltou água no bairro inteiro, velho. Você não tem noção. Não foi não só no bairro, na região inteira, véio. O moleque foi só foi o moleque subir lá na escadinha do lado do SAI e acabou, lascou com tudo. Ele desligou o SAI, acabou, deu falta de água na região inteira ali. Ei, meu Deus do céu, e fala comigo, bom dia.
1: Piscou e não foi só a luz, não. Piscou o rabo do Denilson também, aquele folgado.
0: Olha lá, a outra lá. Olha lá, lá, lá, lá, namoradinha. Falando do namoradinho. Falando do namoradinho. Olha lá.
1: Vem aqui, Deus. Menino do tio, coisinha fofa. Vai, vai pro seu cantinho ali, agora eu vou entrar. Vai pro seu canto, vai pra sua casinha, Zeus, vai. Vai pra casinha, vai.
0: Cala
1: pro...
0: sua boca, velho.
1: Seu papai vai demorar.
0: Cala a boca, já cala a boca.
1: Marcelo Branco pra voltar embora, vai demorar.
0: Dá licença, vai, vai. Oi,
13: ah,
0: fala aí.
13: Boa noite, Léo Júnior. Ah, mas a Band Coruja está triste. Que tristeza, que fim levou o passarinho do Diego.
0: É, cara. É muito triste. É o passarinho da Tati, ou pra você entender. Você tá surdo ou não sei, cara? Você tá surdo ou não sei, cara? É o passarinho da Tati que chama Diego. Vocês param de ficar falando essas coisas aí, ó. Eu, hein?
14: Ih, velho do lixo. Que papo é esse aí? Soca a cabeça no buraco. Lá ele.
0: Lá ele, hã? Mete a cabeça no buraco. Deixa eu falar com a Lucimara. Fala, Lucimara. Bom dia pra você. Tudo bem aí, Lucimara?
15: Bom dia, Léo.
0: Como é que
15: bom?
0: Tá?
15: Gente, aqui pro lado de Piracaia.
0: Ah.
15: Graças a Deus não deu apagão, não. Eu acho que o apagão pegou ali a.
0: Ainda bem, né?
15: A rodovia e foi direto, viu? Graças a Deus aqui tá tudo dentro da normalidade.
0: Ah, então tá bom, então tá bom.
15: Beijão, pessoal.
0: Valeu.
15: Bom dia.
0: Aquele viu? Abraço, tudo de bom. De bom que tá tudo certo aí, hein?
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0: A Isabela mandou aqui, boa noite, vocês estão vivos? Eu gostaria de saber se eu posso mandar um alô lá no 018. Que 018? Eu não entendi nada do 018, sei lá.
16: Bom dia, Léo, coisa mais gostosa do mundo.
0: Bom dia, bom dia.
16: Ô, Léo, não sei por que você tá falando nisso, você nunca nem foi bom nisso.
0: O quê?
16: Você nem conhece.
0: O quê?
16: Não, bebê,
0: o
16: não
0: quê?
16: É assim não, você tá na fase do aprendizado.
0: Bebê. O quê?
16: Você vai aprendendo devagarzinho, aí depois tu vai no túnel do tempo e tu aprende.
0: Mas o que ela tá falando? Eu queria entender. Eu quero, eu juro que eu queria entender o que, que ela tá falando aí, que eu não entendi nada. Me fale o que que eu não entendi que você falou. Não entendi nada, fiquei aqui perdido agora. Fiquei perdido.
5: Se vai do lixo sem vergonha, sai do meu pé, seu corno. Te dá uns 10 tapas na cara, aí você vai aprender a ser homem.
0: Ah lá.
5: Você tá agora virando defensor do bando de coruja agora, irmão? Que momento que eu citei seu nome aí? Aqui tá pro embate.
0: Ah lá.
5: Vamos aí, você então, seu trouxão.
0: Ah lá, ah lá.
5: Vai tomar banho que tá cheio de mosca aí na sua
0: nossa,
5: cara.
0: Nossa, velho, agora já. Não, briga. Ô, oh, velho do lixo, chega mais. Gente, abre a roda aqui, peraí, tá. E pelo jeito vai tá rolando uma briga. Peraí, começo do programa já rolou. Ó, prepare o ringue aí. Prepare o ringue. Cadê o velho do lixo? Cadê você, velho do lixo? Me dá uma resposta aqui, por favor. Hoje eu tô violento. Eu tô vendo que tá arrumando briga hoje aqui. Peraí. O velho do lixo, por favor, me dá uma resposta aí que o cara já peitou você aqui já, hein? Ó.
10: Comprou.
0: O cara do agro aqui, ele chegando. Eu acho que você tem que dar uma resposta pra ele, velho. Dar uma resposta pra esse cara aqui que ele tá precisando. Se eu fosse você, eu daria uma resposta à altura. Por favor, dá uma resposta pra esse cara aí, velho.
10: Eu não entendo.
0: Não, se for pra ser briga, meu, vai ser briga agora aí, velho. É briga das feias.
17: Pra defender nosso parceiro.
0: É.
17: Meu parceiro, você tá achando que você é quem fala assim do nosso querido velho do lixo? Velho do lixo é de respeito, tio.
0: Olha lá, tá entrando mais um na briga aqui, ó. A briga vai ficar generalizada daqui a pouco. Ó, briga generalizada, hein? Mexeu com todos aqui, ó.
18: Bom dia, Léo. Bom dia a todos. Então, esse blackout aí tá bom só pros pés de pano, né? Os cornos que devem estar coçando hoje a cabeça à vontade.
0: Valeu, vai lá.
19: Falou que o velho do lixo não lava o fiote?
0: Nossa senhora, hein? Mas mandou assim na lata, hein? Mandou na lata.
20: Hein, Léo? Ela falou assim pra você entrar no túnel do tempo dela. Você ouviu ela falando, né?
0: Ah, no túnel então, do tempo dela.
20: Aí quando você fala bem pertinho, dá até eco. Fala, oi, alô, som. Cheguei, som.
10: Preocupado, mas também.
0: Ah, os velho do lixo tá devagar pra dar resposta pro cara, hein? O cara chegou peitando, velho. O cara peitou, velho. Ó, nem tava falando de você. Pô, já chegou.
21: Bom dia, Bande Coruja! O Coringão ganhou! 3-0!
0: Que bom! Graças a Deus, é! Vai, Corinthians! Pelo menos alguém ganhou aí, ó. Fala aí, bom dia.
22: É, Léo, boa noite, tudo bem?
0: Beleza.
22: Rapaz, a Zé não tem ciúmes das mulheres falando assim com você, não?
0: Não bota a lenha na fogueira, cara. Não bota a lenha na fogueira, velho. Para com essas coisas aí, velho. Vai lá, velho do lixo. Vai lá, briga.
23: Aqui nós estamos aqui na Heliópolis aqui, reunido aqui no grupo aqui, certo?
0: Olha lá. O velho do lixo já arrumou os seus amigos ali, a sua gangue. O velho do lixo já tem os seus gangster. Velho do lixo, seus gangster. Olha lá.
23: Aqui nós estamos aqui na Heliópolis.
0: Heliópolis, mano. Vai lá em Heliópolis, hein? Heliópolis,
23: aqui,
0: cara.
23: Reunido aqui no grupo aqui, certo?
0: Olha lá.
23: Mas já pegou o contato do velho do lixo. O velho do lixo é nosso parceiro aí, certo?
0: Sujou, mano.
23: Que fita esse mexer com os velho do lixo aí, a favela tá em peso aí, certo?
0: Ih, rapaz,
23: o velho do lixo aí é considerado vovô.
0: Lascou!
23: Entendeu, meu parceiro?
0: Ferrou!
23: Então vamos aí precaver aí, você mexer no velhinho, hein, tio? Mexer no velhinho aí, vai todo mundo entrar numa linhagem aí com
0: caramba,
23: nós.
0: Caramba, velho!
23: Nós não tem boi, não, hein, tio? Nós não dá boi pra ninguém, não, viu? Que o velhinho tá no nosso coração, falou?
0: Olha, velho. Deu na cara, hein? Deu. Ó, deu agora, velho. Você tá. Ô, do agro. Agora você mexeu com os caras lá, velho. Mexeu com o velho do lixo, mexeu com os caras. Heliópolis, cara. Heliópolis, hein? Hã? Eu que sou um cara tão de boa, tão da paz, ó, vendo uma coisa dessa, ah, gente. Não, tem coisa aí que precisa ser esclarecida, viu? Não, não pode deixar assim, não pode. Oi.
2: Ô, Léo, esse Salatinho é um vagabundo. A mulher dele deve estar com 3 mandiolos lá. Agora e ele aí, babacão.
0: Já tá tudo organizado. Mas eu já entendi que a Isabela quis mandar aqui, ô Isabela, já entendeu. Manda aí, Isabela, pode mandar, manda aí, tá bom? Manda aí, vai, pro pessoal lá do 018, manda aí, pode mandar. Aqui todo mundo participa, pode mandar, viu, Isabela? Agora, pedir música, é complicado aqui, a situação. É bem complicado. Mas pode mandar lá, Isabela. Vamos lá, agora, resposta. Vamos lá, resposta do cara do agro aqui, vai.
3: Ué, tá defendendo o velho do lixo? Vai lá chupar o manjolo dele lá, mano. Manjolo sujo de lixo lá, seu corno. Tô falando com o velho do lixo, cadê ele aí? Cheio de toda vez que eu participo, você só fala bosta. Ele fala grande por... Fica fala. Puxando o saco dessas barangas aí, mano.
0: Que
3: dá
0: isso?
3: Licença, rapaz.
0: Que
3: não
0: isso?
3: Pega ninguém, só fica aí agitando aí. Agita, mano. Dá licença, vem pra cima, velho do lixo. Vem pra cima.
0: Cara, chamou pra briga, mano. Chamou pra briga, velho. Nossa. Ó, o velho do lixo é gangster, hein? O velho do lixo é gangster, viu? Só pra você saber, o velho do lixo é gangster, cara. É dos nossos, hein, cara. Tô falando pra você, hein? Vamos lá. Fala comigo. 11 999919197. Oi.
4: Léo, pedir música não pode, mas...
0: Não.
4: Dá pra passar minha piada aí que eu mandei.
0: É que piada, cara?
4: Eu mando de novo. Sou moço de Osasco.
0: Não, peraí. Piada é só 4 horas da manhã, cara. Piada... Pode esquecer. Agora não dá. Só 4 da manhã que vai ter o nosso... O nosso concurso de piadas ruins, viu? Concurso brasileiro, né? Campeonato de piadas ruins. 4 da manhã, vai. Áudio vazio, né?
6: Olha, é o padeiro Bocão aqui de São Miguel, mandando um alô aí pra toda a categoria. Todo mundo que estiver ouvindo, solta o áudio aí, Léo.
0: Tá bom. Beleza, cara. Um abraço.
24: E aí, vamos lá. Truta? Ficar mexendo com o velho do lixo não, mano.
25: Para o nome do safadão!
24: Se ficar querendo se arrumar com o velho do lixo, o bagulho vai ficar louco do teu lado aí, velho.
0: Olha lá, os caras defendem o velho do lixo mexendo aqui.
26: Ai, gente, eu não consigo ser bandido.
0: Tchau. Puta, o cara não consegue nem ser bandido. O cara não consegue nem ser homem de
24: vez.
0: Olha lá, primeiro o cara começa falando grosso. Ok, ó, pá, não mexe com o cara. Pá, o cara dá uma dessa, puta, você dá uma dessa ainda,
24: mano. Não mexendo com o velho do lixo não, mano. Se ficar querendo se arrumar com o velho do lixo, o bagulho vai ficar louco do teu lado aí, velho. Não fica mexendo.
26: Ai, gente, eu não consigo ser bandido. Tchau.
0: Que bosta, não? Que bosta, não? Meu Deus. Tô ferrado com esses ouvintes aqui, viu? Tô lascado, vai.
3: Uai, você é tão machão aí. Vem aqui em Dubai me buscar, então. Vem aqui me pegar em Dubai, ó.
0: Ah,
3: dá licença, o velho do lixo é um sem vergonha.
0: Ó lá.
3: Tá ligado? Tá na minha cola por quê? O que que eu fiz pra esse velho do lixo aí? Tá? Toda vez que eu participo, fala bosta, fala não sei o quê. Ele por acaso, ele fala alguma coisa que presta?
0: Chamou pra
3: véio
0: briga.
3: Velho do lixo, seu sem vergonha.
0: Chamou pra briga, velho. Chamou pra briga o velho do lixo. O velho do lixo vai convocar os gangster dele lá, velho. Vai convocar os gangster dele. Vai achar você aí, cara.
27: E aí, Léo. O André de Santa Cruz do Rio Pardo. Ô, Léo. Esse esfumador de bosta de galinha aí, misturado com bosta de vaca, querendo falar na gíria aí. Rapaz do céu.
0: Você vê os caras, né? Quer falar tudo na gíria, né?
27: Tá feio pra eles. Tio, mano. Ah, bater bolacha, rapaz. Pelo amor de Deus. Esses caras ficam vendo videozinho no YouTube pra poder conseguir falar na gíria. Fala bosta nenhuma.
0: Que isso, cara? Aí, velho do lixo. Fala, velho do lixo. Vai com você, vai.
27: YouTube pra poder conseguir falar na gíria.
0: Fala.
28: Ô, Léo. Ó, não saí da favela, não. A rapaziada tá aqui, cara. Não é, pô. Vocês falam o bagulho. O pessoal tá escutando o rádio.
1: Justo na hora, mano, os caras falam mesmo. E outra, parceiro? A mulherada gosta de homem que sabe conquistar, homem que fala no ouvidinho, ah, homem que dá carinho, filho. Pergunta pra elas respondem. Ô Calica, fala aí, Calica, fala pra eles. Ô Tati, ô Maratacine, diz aí pra eles como é que o homem tem que tratar a mulher. Esse trouxa aí não sabe tratar mulher nenhuma. Ah. Marca qualquer lugar, parceirinho. Tô junto, irmão.
0: Ah lá,
1: a hora
0: vai
1: que
0: lá.
1: Você quiser encontrar com o velho do lixo, parceiro.
0: Vai que vai.
1: Você não dá um caldo ainda não, mano.
0: Ó, oh, ó. Oh.
1: Beleza?
0: Nossa.
1: Você não tem conceito, rapaz. Você não tem nem ideia, mano. Vai devagar com a Andorra aí, com o Santa de Barro, beleza? É o velho do lixo, sai cachorro.
0: Ó, ó. Caraca. Quer dizer, meu, eu acho que peitou legal o cara aqui, hein?
7: É a moda do traiado que gosta de uma folia cavalgada e forró.
0: Peitou o empresário do agro. Ele diz que tá lá em Dubai. Ele diz que tá lá em Dubai, né? É na cabeça dele que tá lá em Dubai.
8: Bom dia, bom dia.
0: Bom dia, bom dia, bom dia.
8: Aqui na rodagem, Bauru sentindo o trem Lagoa. Que vão, parabéns pelo programa aí, meu filho.
0: Valeu, cara, valeu.
8: Só você mesmo pra alegrar nossa madrugada aí.
0: Ó, e é que esse programa é meio assim, violento às vezes, sabe, cara? Sempre rola umas tretas nesse programa. É normal, mas de vez em quando rola umas tretas nesse programa aqui, ó.
9: Ô, Léo, bom dia. Eduardo, porteiro noturno de Taboão da Serra.
0: Cortou o áudio, apagou o áudio. Eita, nós! É, meu, Brasil! Olha, meu. Oi!
11: Esse carinha do agro aí é um arrombado, filho.
0: Ó, que para, um cara. Fica
11: falando aí depois.
0: Que isso, não faz, não fala isso, mano, não fala isso. Oi!
12: Olá, eu vim pros rapazes aí que hoje é sexta, é dia de paz, dia mágico e descarregar e.
0: Dia da maldade,
12: tava carregado de novo. Hoje é dia da alegria, não é dia de brigar, não, meu povo.
7: Rebaixada, o som ligado no
0: do... 11 999 919197 pra você participar aqui da nossa programação. Chama, chama, chama no áudio, chama no áudio, chama no áudio. Vamos, Maratacine, vai.
13: Bom dia, aqui na minha casa. A luz deu uma piscada bem na hora que você tá falando do Diego, é sério. Mas é que não chegou a acabar, não. Só piscou e voltou logo em seguida. Só pra te avisar que eu tô aqui, tá? Beijinhos.
0: Valeu, Maratacine. Vamos lá, gente. 1h49 já. 1h49. Chama no zap, vai.
11: Esse cara do agro aí é muito corno, falando que tá em Dubai, porra nenhuma.
0: É, todo é corno, é cornaldo, cara. Cornaldo, vai.
11: Eu não sei de qual Dubai que esse cara tá falando aí. Do bairro que não tem nem asfalto. Esse comédia aí.
0: Eu acho que ele tá na rua Dubai. Ele mora na rua Dubai, entendeu? Fala aí comigo, vai.
14: Boa madrugada, Léo Júnior, ex-equipe do Brasil. É, você falou aí, né, que uma vez ligaram o resíduo da caixa, né, da água encanada. Uma vez também eu fiz tipo isso. Eu fui lá...
0: Você desligou o site
14: ligado
0: também?
14: A noite toda, tava desligado, eu fui e liguei.
0: Você desligou tudo,
14: sai. Aí ficou ligado a noite toda, derramando água.
0: Meu
14: tirado Deus. A fazer, a tentar demais. Aí fui fazer isso. Bora lá, Band FM, a rádio do seu jeito.
0: Aê, valeu, Ezequias. Esse é o Ezequias. Tá todo mundo ligado na Band FM. É o Band Coruja. É às 5 da manhã.
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0: Fala comigo, vai.
29: Léo Júnior, bom dia, boa noite.
0: Bom dia, boa noite, boa tarde.
29: É, fala pra você quem é lá daí, que o velho do lixo aqui, estamos fechando já a equipe já, pra ir conversar com esse cidadão. Heliópolis, Terminal de Adema, Jardim Namar, Jardim das Nações. Jardim Campanário.
0: Jardim Peri.
29: E demais bairros, Piraporinha de Diadema, hein? Só pra ele esperar que a chapa vai esquentar pro lado dele, hein?
0: Ó lá, viu?
29: Véio do lixo. Segurança Patrimonial Diadema, Zona Sul de São Paulo.
0: Ó, o velho do lixo aí, o velho do lixo é forte nessa parada aí, nessa região aí, cara. Aí, ó. Ó, aí do agro, aí agora, hein? Você tá cercado aí, você tá cercado, mano.
30: Aí, velho do lixo, eu acho que pra mim você é um viadão, tá atrás de macho por quê, irmão? Você curte o quê? Você curte manjolo?
0: Nossa!
30: Tá atrás de mulher, irmão. Um monte de cara fala bosta aí, você não fala nada pra ninguém. Ou é pessoal? Se for pessoal, vem pra cima. cima. Oh. Seu velho sem vergonha.
0: Essa
30: conversinha sua fiada é pra meter o golpe nas velhinhas, filho, na aposentadoria das velhinhas.
0: Olha!
30: Acho que eu sou algum trouxa, irmão.
0: Nossa, dá licença.
30: Você tá achando o quê, mano? Um monte de cara fala bosta. Você não fala nada, vem falar só comigo. Você é um trouxa, rapaz. Qualquer Nossa. Hora que você quiser.
0: Nossa, chegou de embate. Chamou de trouxa na cara, velho.
30: Chamou de trouxa, velho.
0: Se eu fosse o velho do lixo, eu não deixava quieto isso aí, não, velho. Não deixava,
5: velho.
10: E aí, Léo? Esse cara que falou um monte de bairro aí. Esse cara é um baba-ovo, ele não sabe nem de onde que ele é. Se ele é da Piraporinha, se ele é de Diadema.
0: Ah.
10: Se ele é corno, se ele é viado, o que que ele é? Ele nem sabe o que que ele é, mano.
0: Ai, ai.
10: Fala pra ele decidir o que que ele é, pô, antes de sair falando da onde ele é.
0: Ai, ai. Vamos lá, vai, mais um, mais um. 8 minutos pras duas, vai.
15: Aí, Léo, bom dia, um abraço pra todos aí.
0: Um braço, já, um braço.
15: Aqui. Pra mim, o velho do lixo peidou na farofa, hein? Ficou com medo do cara aí, viu?
0: Será, cara? Será? Será, mano? Será? Vamos ver.
16: Aí, ô, seu comédia. Ó, que nós não ficamos assistindo um vidinho, não, rapaz. Olha o lá. Que nós tirou de cadeia, você tá aprendendo.
0: Olha
16: aí, ô,
0: seu
16: comédia. Você é trabalhador, você é comédia, tio.
0: Chamou, chamou.
16: Cê é povinho, falou, maluqueiro.
0: Chamou, chamou.
16: Tem que ficar aí na rádio aí, falando bonitinho aí, ó.
0: Olha
16: pra
0: lá.
16: Tentar convencer aí, pra tentar arrumar alguma coisa. Falou, xará?
0: Chamou,
16: nós
0: chamou.
16: Aqui não fica de brincadeira, não, rapaz.
0: Olha lá.
16: Nós é mexe é com tóxico.
0: Tá e aí, você... É com tóxico, mexe com tóxico, tô. Toma cuidado, hein, ô do Agro, toma cuidado, hein.
16: É, ô pretão aí que tá em Dubai, aí, ô, seu comédia do caramba.
0: Boa, aí, ó.
16: Aqui você não vai arrumar nada não, viu? Não adianta você falar que nem Lázaro aqui, que nem São Jorge aqui não, rapaz.
0: São Jorge.
16: Cê, aqui você não vai apavorar ninguém, certo? E o velhinho aqui, certo? É da nossa linhagem aqui, rapaz.
0: Você
16: fica aí achando que o velhinho é comédia.
0: É, não é comédia, não.
16: O velhinho trabalha, mas o velhinho aqui tem conceito. Aqui o velhinho não é qualquer um, não, ô, Milão.
0: Ó, oh, chamou, hein? Caraca, velho. O velhinho é terrível, cara. Vai mexer com o velho do lixo pra ver. Mexe, é aqui. É. Madrugada é essa. Só dá isso. Só briga, briga, briga, briga. Meu Deus do... Um lugar pra dar briga esse programa aqui, ó.
17: Bom dia, bom dia, bom dia, Léo. É o Rio de Jundiaí, hein? A treta tá demais aí.
0: Tá demais, cara, tá demais.
17: Doido.
0: Meu Deus do céu.
17: Já veio o pessoal aqui de Jundiaí aqui também aqui. Já vamos aí juntar com o velho do lixo aí. Vamos que vamos aí.
0: Olha lá.
17: Um abração aí a galerinha Resenha da Mel. Vamos que vamos. Uhul! Treta, treta!
0: Porrada, treta. Que treta aqui assim, cara? Ó. Treta, treta, treta aqui, ó, no programa, gente. 1h54.
18: Eu era muito nova pra você.
0: O programa que mais tem treta no Brasil é esse aqui. Você acha que é um programa de boa? Que de boa? De boa nada, cara. Bom dia, Léo. Manda um alô aqui pro pessoal do laboratório, da usina. É, em Catanduva, tá o José Carlos Caires. Olha lá. Salatiel, Salatiel quer entrar na briga de bicão aí, ó.
19: Esse do Agro é um fanfarrão, cara. Ele só tá falando por causa que o velho do lixo é mais velho que ele, mas ele não tem respeito nenhum. Deixa só a Tati Perigosa chegar aqui. Eu duvido que ele vai falar assim com a Tati Perigosa. Esse fanfarrão aí. E pega uma cana da roça dele e enfia no.
0: Ó! Tchau! Ó, vai, vai falar aí, vai.
20: Daqui a pouco, se abusar entre o pessoal das coletas tudo aí, ó.
0: É, da então.
20: 4R,
0: pois, da é, coleta, pois é, véio, pois é, velho.
20: Da Selvi. Aí, rapaziada do trecho aí, você vai ver só. Mas tamo aí, tamo junto, parceiro. Tamo aqui na madrugada pra resenhar, pra brincar. Mas aí é o seguinte, cara. Vamos que vamos. É o Edu Lins, você é cachorro. Um abraço pra rapaziada aí.
0: Sai cachorro, sai cachorro.
21: Bom dia, Leozinho. Bom dia pro velho do lixo, pra Tati Perigosa. Então, respondendo ele já começou o programa me cutucando, né?
0: É, já, já.
21: É que ele tá doido pra que eu esfregue na cara dele,
0: é.
21: Se agroviado, e ele não tá sabendo como pedir. É isso.
0: Ai, ai, ai. Caramba, vai, vai, vai lá, fala aí.
21: Boa noite a todos, seu bom dia. Ai, eu sou a Júlia de Sonora, Mato Grosso do Sul.
0: Ô, Júlia, tudo bem, Júlia?
21: Eu tô ouvindo a propaganda do CV.
0: É só briga aqui, Júlia. Aqui é só porrada, Júlia. Aqui é só porrada, Júlia. 11 99991 9197, fala comigo.
22: Bom dia, bom dia, bom dia.
2: Cara, nessa briga aí, ó, do velho do saco e do velho do agro, eu quero que os dois entrem um dentro do outro e... Esses dois sacos monstros aí, lá, jogar bingo, veiarada.
0: Ah, dá licença, para, gente, deixa os caras brigar em paz, cara, deixa
3: bom
0: os caras...
3: Bom dia, bom dia, bom dia, bom dia! Ô, Léo,
0: oi.
3: Fala pra esse babaca aí, que quando ele passar aqui no Rio de Janeiro, a gente pega ele, hein?
0: Tá,
3: tá
0: aí,
3: mexendo
0: ó.
3: Com o velho do lixo, não, hein? É da classe, é da categoria.
0: Aí,
3: hein,
0: é da categoria.
3: Tamo junto aí, irmão.
0: É da categoria.
3: Ele passa aqui no Rio de Janeiro, a gente corta o pescoço dele. Dubai, Dubai o caramba, maior pé sujo do caramba, pô, não tem nem dinheiro. Bora lá, antes do Rio de Janeiro aqui, vamos não, que vamos, hein?
0: Até o Rio de Janeiro, não, agora lascou, até o Rio de Janeiro entrou na briga pra defender o velho do lixo. Agora a briga ficou feia de vez. Pelo amor de Deus.

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4: Band FM, 2 horas em ponto. Vamos nessa, nosso Band Coruja tá no ar, mais uma hora com você, pra te fazer companhia, pra gente fazer aquela bagunça na madruga. É assim, é do jeitinho que você gosta aqui na Band, né? Essa resenha louca aqui até às 5, vamos? A sua rádio do seu jeito.

0: Tarde FM. Eita, música linda, gente. É o Natan, Zé Baqueiro, eu tô brigado. Quer dizer, quem tá brigado aqui é o povo, gente. Quem tá brigado aqui é o povo, não eu não. Eu sou bonzinho. Horas e 23 minutos, 2h23. Olha quem tá defendendo o velho do lixo aqui, a Calica. É, a Calica, ela tomou a frente da parada aqui, ó. A Calica, ela tomou a frente de tudo e falou: não, peraí, eu vou defender o velho do lixo. Ô, Calica, fala aí, defende o velho do lixo, Calica. Vai lá, vai
1: fundo. Escuta aqui, ô, seu agrobicha. Mexeu com o velho do lixo, mexeu com a Calica, tá bom?
0: Tá aí, ó.
1: Volta pro mar, oferenda. Ah, toda vez que você fala, parece que você tá com a boca ocupada, né?
0: Tá vendo? Vai mexer com o cara, vai lá.
2: Olha, bom dia, Vinícius aqui de Iturama.
0: Fala, Vinícius.
2: Toca uma música aí do Brian, do Arrocha pra nós aí, meu parceiro. Tamo junto, é nóis.
0: Tamo junto. Ó, quem chegou? Ale, fenomenal.
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0: Meu Deus do céu, cara. Esse é o Ale Fenomenal. Ale Fenomenal do Brasil aí, ó. Ó, 2h24. Oi, bom dia. Fala comigo. Ué, bom dia.
4: Será que eu estou na rádio certa?
0: É, você tá.
4: Deixa eu conferir aqui.
0: Não, só porque eu não falei, cara. Só porque eu toquei música, cara. Peraí também, né? Isso aqui é demais pra cabeça, né, meu? Peraí também, né? Vai, fala aí.
5: Bom dia, Léo Júnior. Léo Júnior, cachorro louco na voz aqui, tá bom?
0: Fala, cachorro louco.
5: Léo Júnior, branca o velho do lixo, esse Zé do Água aí no quarto pelado aí, bota os dois pra dançar com o Garaconga da Gretchen, rapaz.
0: É, colocar a música da Gretchen aqui. Pois é, oi.
6: Esse fenomenal, ele é diferente, hein? Bom dia, ele é diferente.
0: Bom dia.
6: Acho que o tratamento...
0: Esse mandou áudio e não entendi biriba nenhuma do negócio, ó. De nada, hein? Vamos lá, falar comigo no áudio 11 99991 9197. Esse é o WhatsApp da Band FM pra você participar com a gente.
7: Bom dia, minha tropa. R.A. Pica Fumo por cá. Fernando Dias é o palco do momento. Bora que bora ali em Recife. Bom dia, seu Léo.
0: Bom dia, bom. Tô com música a hora que eu quiser aqui, velho. Eu vou ficar falando 30 ainda, minha música, 3 horas, eu toco o que eu quiser. Se eu quiser, mas eu não toco, né? Poxa vida. O povo chato da bexiga, meu Deus do céu. Fala comigo, bom dia, vai, fala comigo.
8: Ô, Léo, bom dia. Ah. O Ale Fenomenal já aparece por aí com esses áudios de boiola aí.
0: Não, o Fenomenal é parceiro.
8: Quer fazer show, chupeta.
0: Ó, o Fenomenal é parceiro nosso, cara. Fenomenal aqui é do grupo. Bom dia, Léo Júnior, aqui é a Carolina, tô ligada na Band FM, adoro vocês. Eu estou curtindo a Band, tô rindo muito com essa briga. Ah, você tá rindo? Eu tô desesperado aqui com essa briga. Eu tô desesperado com essa briga aqui, ó. Fala aí, vai.
6: Partiu embora, cidade Jardim aqui do shopping.
0: Ah.
6: Eu tô fazendo uma obra aqui e tô indo agora pra casa.
0: Isso, rapaz, isso aí.
6: Sentido ativar a Mariporã da Preta.
0: É isso aí, bom, tá certo. Um abraço. Meu, vou fazer uma, faz um áudio mais alto, porque às vezes fica ruim, a voz sai muito baixo, às vezes o pessoal deixa o som muito alto e a voz fica bem baixinha, né? Então é legal a sua voz sair bem legal, no alto, numa altura bacana aí pra você se ouvir no rádio, beleza?
3: Eu tenho que
0: o Ale Fenomenal, primeiro ele tá só se concentrando agora. Aí daqui a pouco ele começa a falar. O Ale Fenomenal, ele é desse jeito aí. Vamos falar com o Alexandre. Fala ali, outro Alexandre aqui, ó.
9: Para a raio de louco, você também é complicado, hein?
0: O quê?
9: Cadê as mulheres desse programa? Ué? Tá tocando música por quê?
0: A outro já, perguntando se eu tô tocando. Cara, se eu toco, o problema é meu, velho. Se eu toco música, velho. Não tem nada a ver com isso, mano. Ah.

0: posso com uma coisa dessa. Agora tem diretores do programa aqui agora. Ah, eu tô ferrado mesmo, vem. Bom dia.
1: Boa noite.
0: Ah.
1: Kevin, motorista de aplicativo aqui de Guarulhos.
0: Fala, parceiro, tudo bem?
1: O Ale Filomenal hoje não tomou o remédio dele antes de começar o programa, não, hein, mano?
0: Não, não tomou, cara, não tomou.
1: Já tá bilhutinho. Já usou droga hoje, né, Noia?
0: Já usou droga, né, Noia? Ô, oh, fala, Sara Tião.
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0: Ah, vai se lascar você também, vai, Salatiel, vai dormir, vai dormir.
3: Bom dia, Léo Dias.
0: Bom dia.
3: Grande Forte, sextou,
0: rapaz.
3: Marcelinho de Araçatuba, no Puxa da Areia Doce.
0: Aí, mano.
3: Conexão Mirandópolis, Fernandópolis.
0: Mirandópolis,
3: bom dia, opa, pra nós aí, boa madrugada. Ouvindo a Band.
0: Que legal, um abraço. Obrigado pela audiência. Tamo junto aqui na nossa madrugada mais gostosa, mais alegre, né, do rádio brasileiro. E a gente agradece você.

0: nosso WhatsApp, manda na sua mensagem 11 999919197. Participa junto com a gente, Léo Júnior. Bom dia, sou o Edson. Estou aqui na minha casa tomando uma geladinha e curtindo a Band FM. Ah, coisa boa, aí sim, hein?
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0: Ô, Bléo Júnior! Esse programa aqui é o meu CAPS preferido da madrugada. Sou Wesley trabalhando aqui, ó. Sou um motorista de aplicativo em Goiânia e eu ouço a Band FM todos os dias. Valeu, parceiro. Obrigado pela sua audiência. Tamo junto também. Valeu!
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0: Todo mundo participando com a gente aqui na nossa madrugada. Isso é muito bom ter você junto com a gente participando, né?
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0: Agora eu quero falar com você no nosso WhatsApp. Agora quero falar com você. Vai lá, chama. Vai no nosso WhatsApp. Participa aqui junto com a gente. 11 999919197. Pra você participar da nossa programação. Fala comigo. Fala, bom dia, bom dia.
3: Ô, desbloqueia eu aí.
0: Desbloqueia eu.
3: Que meus áudios não montam.
0: O cara não sabe como que é desbloquear ou bloquear. Gente, não tem ninguém desbloqueado. Não tem ninguém bloqueado. É só não foi pro ar seu áudio. Calma que já vai pro ar o áudio aí. É porque tem muito áudio, gente. É tanto áudio aqui que uma hora dá certo. Calma que vai chegar a sua vez.
3: O áudio da gente ser rodado aí, precisa de sair em algum grupo aí ou como é que é? Eu tô 3 dias mandando um áudio aí e ninguém ouve.
0: Tá bom. Tá aí seu áudio. Aí, ó. Lemos seu áudio no ar. Pronto.
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0: Ah, bom dia, tô aqui trabalhando ouvindo a Band FM, sou Herbert de Itu. Galera da cidade de Itu, falei de Itu pouco tempo, no comecinho do programa. Alô, pessoal de Itu, Herbert, um abraço pra vocês, tá todo mundo curtindo a Band FM. Obrigado pela audiência, fala comigo.
5: Léo Júnior, bom dia,
0: minhas costas por cá. Saindo agora da ilha da Barnabé, destino São Bernardo dos Poucos, carregado de soda. Beleza, parceiro. Valeu, Zéias, aquele abraço. Boa madrugada pra nós aí, parceiro.
6: Bom dia. Tô aqui, ó, escutando o Band FM.
0: Eita, nós. Peraí. Que...
6: Bom dia. Tô aqui, ó, escutando o Band FM.
0: Você tem quantos anos, hein? Fale pra mim, você tem quantos anos, hein? Meu Deus do céu. Ô, louco. Escutar essas coisas... Meu Deus do céu. Porque pela voz, né? Parece uma criança falando. Porque pela voz, me fala seu nome aqui, por favor. Esse programa é de louco, viu, gente? Toma cuidado. É um programa de louco isso aqui, viu? Vai lá.
7: Bom dia, tudo bem? Acordei só pra falar com você um pouquinho.
0: É a Sandrinha. Sandrinha, um abraço pra você, Sandrinha. Valeu, obrigado pela audiência aí. Tamo junto, na madrugada.
8: Vai embora.
0: Tamo junto. Deve ter acordado agora, né? A outra aqui, panelinha tá no 12 aí. Não tem panelinha nenhuma, cara. Quer dizer, sei lá se tem, né? Tem um povo que participa aqui.
9: Olha, já fui pra muito, então toca pra mim então, aí. Tudo certo. Deixa os invejosos de lado.
0: Ah, sai pra lá você, vai. Sai daqui, vai.
10: Pela voz, não tem tantos anos, mas aparentemente pela experiência deve ter três vezes a tua idade, Léo. Se liga, hein?
0: Meu Deus do céu, mas que... Acorda pra falar, cara! Acorda pra falar, meu!
11: Bom dia, Léo Dias!
0: Bom dia!
11: Bora! Mais um motorista na rua, hein,
0: Felipe? Aí.
12: Dona Sul, Grajaú.
0: Alô, Grajaú, galera do Grajaú. Já estive no Grajaú aí também, hein? A Sandrinha falou, estou viciada em vocês. Esse Sandrinha viciou da gente aqui, ó. Lascou, Sandrinha.
13: Oi.
0: Vai. O Ale, para de ficar ligando aqui, o Ale. Poxa vida, o Ale fenomenal não para de ligar e atrapalha os áudios aqui, viu?
13: Bom dia. Falei, deixa eu dar risada com esse povo aqui um pouquinho. Sandrinha, os barulhos.
0: É, não é fácil esse povo não, viu, Sandrinha? Aí eu pego no áudio do Ale, o que que ele fica falando?
12: Ô, Léo Júnior, bombas.
0: Bombas.
12: Bombas exclusivo.
0: Vai.
12: Gilberto Barros na Fazenda do Leão.
0: Ah, o Gilberto Barros, eu fiquei sabendo.
12: Aproveitado em você, Gilberto Barros na Fazenda, exclusivo, em primeira mão. É fenomenal, não.
0: Ó, fenomenal, você falou uma coisa que é verdade. Você lembra do Gilberto Barros, gente? O Leão, Gilberto Barros? É, o Gilberto Barros, ele teve um programa aqui na Band também, né? Aqui na Band TV, faz tempo já. Isso aí vai muito tempo. E era um sucesso o programa dele, né? E era todas as tardes aqui na Band. E inclusive o Gilberto Barros, ele gravou até umas músicas aqui, né? É, o Gilberto Barros quis cantar algumas. Cadê? Olha lá, olha lá. Tem umas do Gilberto Barros aqui, ó. Vamos ver, ó. Olha lá. Acho que essa aqui tá ao vivo, essa aqui é melhor, ó. Ó, Gilberto Barros do Brasil! Gilberto Barros, é grande apresentador de televisão, já teve o seu programa aqui na Band TV também, alguns anos atrás. Eu já cheguei a assistir, era um grande sucesso, ele levava tantos artistas, né? Olha lá.

0: Gilberto Barros, gente, ó.
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0: Então, Gilberto Barros, que o Alê falou uma coisa certa. O Gilberto Barros parece que ele vai pra Fazenda da Record. É, ele vai pra Fazenda. Imagina o Gilberto Barros na Fazenda, velho. Imagina as tretas que não vai rolar lá. Então, Gilberto Barros, além de cantor, porque é até cantor, você viu, Rola? Ataca até de cantor, hã?
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0: É isso, que gente. Roberto, Ale, fenomenal. Você tá certinho que você falou, Ale.
2: Não, Júnior, põe acorrentado em você. Acorrentado em você.
0: Acorrentado
2: em você. Sabadaço do Leão.
0: Era o sabadaço, exato. Não,
2: Júnior, põe acorrentado em você.
0: Exatamente. Você lembrou bem, fenomenal. O Gilberto Voz fazia o sabadaço. Sabadaço. Era na Band. É. Era aqui na Band, na TV. Na Band TV, ó. Não tem acorrentado, deixa eu ver se eu tenho acorrentado. Pera aí. Ó, tem aqui, ó, acorrentado. Aqui, ó, olha lá, acorrentado.
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0: Olha lá.
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0: Acorrentado, Gilberto Barros.
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0: Olha lá.
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0: Ainda canta bem ainda.
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0: Vamos lá, fala comigo, vamos lá pro nosso WhatsApp. Manda lá seu áudio pra gente. O povo apaga áudio, o povo que manda áudio e apaga áudio. Meu Deus do céu, meu Deus do céu.
3: Léo, manda um salve aí pro Lucas.
0: Lucas.
3: Da 99, moleque tá online 24 horas. Moleque é zica, já coloquei ele pra ouvir vocês.
0: Beleza, cara.
3: Melhor rádio da noite.
0: Tamo junto.
3: É o Curujão. Bora, Lucas.
0: Aí, ó, é o Lucas. Corujão da madrugada, é a Band FM. Fala comigo, vai lá.
4: Ô, Léo, tudo que é ruim dura pouco. Graças a Deus, acabou esse programa.
0: Não, cara, esse programa era bom demais, velho. Viu? O pessoal falou que era ruim esse programa. Esse programa era bom, cara, na época. Pô, ele lançava muita gente. Pô, lembra daquela dupla Munhoz Mariano? Pô, chegou aí no programa dele, velho. Eu já participei do programa dele, sabia? Do Gilberto Barros. Eu lancei. Não, é verdade, eu tô falando a verdade. Não é brincadeira, não. Eu tava numa rádio em Sorocaba, faz alguns anos atrás isso. E aí nós tava lançando aquela música do Camaro Amarelo do Munhoz Mariano. Aí o que acontece? Ah, foi o pessoal da reportagem lá do programa dele, né? Do Gilberto Barros. E aí eu falei no estúdio lá, falei, vamos lançando um novo sucesso aí, Camaro Amarelo. Tá? Se você procurar no YouTube, você vai achar aí. Aí eu apresentando a dupla Munhoz Mariano no programa do Gilberto Barros. Até eu já participei, cara. Até eu já participei do programa do Gilberto Barros. Então, era um sucesso absoluto. Você viu que coisa legal, gente?
5: Ô, Léo, cadê os cornos dos caminhoneiros, Léo? Dos Uber, taxista, Léo? Cadê esses cornaiados, Léo?
0: Para de criar briga. Ó, depois sou eu que sou o cara que cria briga aqui, hein? Você viu que os caras já querem criar briga de novo, né? Gente, eu sou da paz, eu tô da paz hoje. Você não vem criar briga aqui, não, peraí.
6: Nossa, Léo, Gilberto Barros era um show o programa dele, era então, tudo.
0: Era bom demais, era. É verdade. O programa dele era muito bom.
6: A que vinha fazer show no programa dele, Gilberto Barros era um sucesso. Marcou uma época boa. Na época boa da Band, na Rua Radiantes.
0: É isso aí.
6: No bairro do Morumbi.
0: Eita, exatamente. Depois ele foi pra Rede TV, né? Parece. Ele ficou na Rede TV também, depois acabou o programa dele. Depois aí não foi mais.
7: Caramba, Léo, foi lá então que você começou a queimar a rosca, né? Desconfiei desde o princípio.
0: É, queimei junto com você a rosca lá. Você queimou primeiro que eu. Você queimou primeiro que eu lá.
8: Bom dia.
0: Ô,
8: Léo.
0: Oi.
8: Esse cara aí corta com força, hein? É igual o taxista. Queima a rosca. É prensador de linguiça.
0: Você é louco. Prensador de linguiça.
8: É baitona.
0: Ok, bom dia, Luiz Gabriel Mato Grossense. Ô, Luiz Gabriel, um abraço. Um abraço pra você, meu irmão. Tamo junto. Mais um, vamos lá pro Mato Grosso agora. Ô, Mato Grosso, velho.
9: Ei, Léo. Manda um abraço pra todos os caminhoneiros aqui do Nortão do Mato Grosso, Lucas do Rio Verde, Sorriso, Sinop, Nova Mutum.
0: Legal, legal.
9: Estamos aqui puxando os palmeirenses.
0: puxada dos palmeirenses. Bom dia, Léo Júnior, bom dia, galera do Bande Coruja, é o Ed. O Ed também tá junto com a gente, beleza, vamos ver, vai.
10: Bom dia, Léo, beleza? Bom dia a todos os ouvintes da Rádio Bande aí. Passando pra desejar uma sexta-feira abençoada, chique, bacanizada, naquele jeito aí que a gente merece, tem que ser, beleza? Que é o motorista Cabra Velho da transportadora Terra Master.
0: Pô, que legal, cara, que legal.
10: Um abraço pra todos os amigos aí de rodagem aí, ó. Deus abençoe todos os caminhoneiros aí, ó. A engrenagem maior desse paizão aí, beleza?
0: Vamos nessa, meu amigo. Muito obrigado pela sua participação, sempre aqui no nosso programa. Oi.
11: Bom dia, Léo. Aqui é o motorista Joelson, motorista Tritrem, Nápoles, Bahia, conectado aí no Bande Coruja. Aí,
0: que legal.
11: Aí, seguido.
0: Muito bom, muito bom. Abraço pra você, meu amigo. Obrigado pela sua participação. É o nosso Bande Coruja que tá no ar, o melhor programa da madrugada. Ninguém dorme, hein? Aqui ninguém dorme, ninguém dorme.
2: Toca aí as leoas do Gilberto Barros. As leoas, é fenomenal.
0: As leoas, não, você lembra das leoas? Tem a tia as leoas também, verdade, aí, ó. Opa, bom dia, bom dia, bom dia.
12: Ô, Léo.
0: Oi.
12: Manda um abraço aí pra todos os refrigeristas aí desse Brasil afora, aí, Léo. Todos os caras da refrigeração, aqui em México Central. Os loucos da refrigeração da madrugada. Tudo louco.
0: Ah, maluco, né? Só doido por aí. Aquele abraço, obrigado pela audiência. 11 99991 9197. Obrigado pela participação sempre aqui no nosso Bande Coruja, sempre, viu? Fala aí, Mara Tassini, para, fala aí, Mara, vai lá, vai.
13: Olha, eu adoro Véio do Lixo, mas eu acho que 5 contra 1 é covardia.
0: Ela acha que 5 contra 1 é covardia.
14: Oi, bom dia. Da sua mãe, da sua irmã.
0: Que foi, cara?
14: É, Léo, meu jovem, tranquilo na paz.
0: Tranquilão, e você?
14: Vou fazer uma vaquinha pra comprar o Gardenal do Alê Fenomenal, que acabou, hein?
0: É. Não, mas o Alê fala
14: na casa da sua mãe, da sua irmã.
0: Meu, mas o Alê ele toma os remedinhos, mas ele fala umas verdades, você percebe? Não, ele fala, mas ele fica antenado nas coisas, viu? Sobre essa do Gilberto Barros que ele vai pra fazenda, é verdade mesmo. Ele vai pra fazenda na Record mesmo. Tá certo isso aí, ó.
15: Léo Dias, que é uma senhora de São Pedro, vocês iam fazer show lá no Gilberto Barros mesmo. Vocês iam fazer show peta.
0: Sai pra lá, some daqui, vai, ó. Se lascar
15: bom
0: pra
15: dia,
0: lá.
15: Bom dia, Léo. Aqui é o Moacir de São Pedro. Esse motorista da Scania aí, ele tá com o cardan quebrado e com a roda andando.
0: Ele tá com o bumbumzinho doendo, isso sim, cara.
16: Bom dia, Léo Júnior. Eduardo aqui de Porteiro Noturno de Taboão da Serra.
0: Grande Eduardo. Amigo,
16: que graça vocês vê nessa fazenda. Fazenda, Big Brother.
0: Ah, eu prefiro até
16: a casa do patrão.
0: Não, aquela parada do platão era horrível, que era muito ruim. Era muito ruim, velho. Era muito ruim.
16: Nessas porcarias. Eu nem perco tempo pra assistir. Eu detesto esses programas.
0: Ah.
16: Só vocês mesmo pra falar desses programas, viu? Que eu detesto, nem escuto, nem assisto.
0: Ele não gosta de nada também, né? Não gosta nem da vida dele. Ele não gosta nem da vida dele, eu acho. Olha, o programa que eu ainda assisto ainda, que é ainda eu assisto, é a Fazenda, vai. Eu ainda dá pra parar um pouquinho pra assistir ali. Aquela casa do patrão também foi horrível. O programa ruim também, aquele lá, não. Big Brother, eu não paro pra assistir aquilo lá, velho. Não dá, não dá. Não tem como, velho. Não vai também. Agora ainda a Fazenda ainda vai. Ainda tem umas tretinhas lá, né? A gente gosta de ver umas tretas, né? Então, ainda tem uns causinhos, uns caos assim, a gente ainda vai, ainda passa, vai.
15: É melhor o Gilberto Barros apresentando o programa do que ele cantar, hein? Ah, ele canta ruim.
0: Ele Deus canta Deus bem, céu, cara.
15: Me ajuda, viu, Léo?
0: Não, ele canta bem, poxa vida. O que você acha de eu gravar uma música, hein? Vocês me ajudam? Vocês me ajudam a gravar uma música? Ó, eu poderia ir pro estúdio, né? Posso fazer um projeto? Eu posso fazer um projeto agora, tá chegando o Barretão aí, ó. Tá chegando o Barretão, eu posso fazer um projeto e gravar uma música, lançar uma música. Vocês poderiam me ajudar nessa, viu?
17: Bom dia, bom dia, bom dia, bom dia, Léo. Bom dia, bom dia. Zenildo, um chofer pro carro.
0: Fala aí, Zenildo.
17: Bom dia pra lá na madrugada aí, viu? Bom dia a todos, chofé de caminhão, bom dia a todos e todas.
0: Ah, e todos também, só pode falar todos bora também,
17: pra
0: né?
17: Cima. É. É nóis. Ah, Léo, você se entregou aí no queimar rosca, cuidado, hein, negão. Bom dia pra nós.
0: Valeu, parceiro, valeu, aquele abraço, tamo junto! Opa, bom dia, fala
18: bom
0: comigo!
18: Dia, aqui é o Fabrício Alves, motorista de aplicativo, hein? Sou aqui de Catanduva, São Paulo, hein?
0: É nóis,
18: manda
0: cara!
18: Manda um alô aqui pro povo de Catanduva aqui. São aqui na escuta aqui, os motoristas de aplicativo. Bom dia!
0: A galera do aplicativo, os motoristas de aplicativo, um abraço pra vocês aí, meus irmãos. Ah, os taxistas também, um abraço. Porque se eu falar de um, os caras ficam bravos do outro lado. Ah, os taxistas, motorista de ônibus, os caminhoneiros. É, os amigos que estão, os motoboys também, por que não? Porque os motoboys estão lá, eles ficam, tá com foninho de ouvido ali, aqueles foninho. Foninho aqui, ó, foninho pum, de um lado, mas tá ouvindo a Band FM também. Tá trabalhando, um abraço pra vocês aí. Fala comigo.
19: É o Diogo, carreteiro. Pegou o barracão de zinco, mato direcionado. Cajamar, capital da logística. Manda um abraço pra galera aí.
0: Galera, vai mandar. Saudade,
19: os irmãos caminhoneiros aí.
0: Beleza.
19: Beleza,
0: caboclo, um abraço. Só aqui, ó, um amigo nosso mandou aqui, ó. Queda de energia aqui em Pinheiros também, Léo. Então foi em Pinheiros aí. Thiago de Pinheiros. Meus dois olhos piscaram. Queda de energia em Pinheiros. Beleza, mandou aqui. Tá certo, tá certo. Vai, valeu, amigão. Valeu aí pela informação, hein?
20: Gente, bom dia, bom dia.
0: Bom dia, bom dia, bom dia.
20: Gente, bom dia, bom dia.
0: Bom dia, bom dia, bom dia.
21: Bom dia, Léo Júnior. Que é o Wagner. Moro aqui no Japão, tô voltando do trampo agora.
0: Pô.
21: Calor de 40 graus.
0: Tá calorão,
21: rapaz,
0: aí, cara.
21: É de tudo, rapaz. Não é fácil não, hein? Ô, que vem o inverno logo, rapaz. Saco cheio desse verão de 40 graus. Abraço.
0: É, aí tá verão, é aqui nem se fale, viu? Aqui, cara, nós estamos querendo calor já. Aqui nós estamos querendo calor praticamente, que aqui tá frio, né, na verdade, né? Assim, aqui, não onde eu tô aqui, né? Estamos em São Paulo, mas tem alguns locais, alguns estados que tá um pouco mais quente, obviamente, né, claro.
22: Fala, Léo. Melhor locutor da galáxia.
0: Nossa.
22: De toda a existência humana do planeta Terra, todo o Bobewell.
0: Meu Deus do céu.
22: Queria te perguntar uma coisa. Cadê o Região, aquele corno? Eu quero dar uma bufetada na cara dele.
0: É o Região.
22: Abraço. Que é o Guilherme, de Porto Alegre, filho do Muriloco.
0: Filho do Muriloco ainda, hein? Nossa Senhora. Eu acho que o Região, ele fugiu, porque ele ficou com medo dos caras lá da última vez que teve aquela treta. O Região, aí começou a falar, porque o meu carro é o BID. Ah, que o meu carro é não sei o que lá. E aí, eu acho que ele fugiu, ele ficou meio com medo. Eu tô achando que o Região ficou meio com medo e saiu fora. Aí ele ficou dois dias, né? Ontem ele não apareceu também, hoje aí não apareceu, vai saber.
23: Léo, bom dia, bom dia, bom dia. O Fábio Jussim, tudo bem?
0: E aí, Fábio?
23: Um abraço pra vocês aí, pra todos os ouvintes do programa.
0: Ô, Fabião, cara.
23: Esses bando de psicopatas requeguelados. Um abraço a todos. Valeu, galera.
0: Esse é o Fabião, grande Fábio, hein? Você sumiu, Fabião. Eu não ouvi você mais aqui, cara. Um abraço pro Fábio, hein? Grande parceiro, Fabião. É, sempre com a gente aqui na Band FM também, né, Fábio? Eita, Fabião, figura.
24: Repertório novo.
0: Figuraço, Fábio, hein?

0: Pede aí, pede. Fala aí, fala aí, fala aí.
1: Ô, Léo, bom dia. Vamos fazer essa vaquinha pra você fazer a sua gravação aí. Mas só pra você escutar, né?
0: Não. Eu vou colocar no ar aqui pra todo mundo, pô. Eu quero cantar também.
1: Você cantando, não. Agora só na rádio, como radialista, é melhor ainda. Agora cantou... Só pra você ouvir do seu celularzinho mesmo aí, pode ouvir.
0: O que que você acha de eu cantar, gente? Me falem aí, por favor. Eu gosto de saber, né? Eu canto bem, entendeu? Tive aulas de músicas com grandes cantores, com grandes nomes, entendeu? Então eu quero saber de vocês. Quero saber de vocês se vocês aprovam isso. Vocês aprovam isso. Léo, a seleção de vôlei masculino acabou agora. Só tem o Todes lá, deixa eu ver, decadência dos esportes coletivos daqui pra frente. Mas tá aqui, como é que é seu nome, cara? Ele não tem nome, tá escrito aqui no WhatsApp dele. Ator pornô. Ah, pelo amor de Deus, viu? Fala comigo aí. Viu, esse programa tá virando o quê daqui a pouco, cara? Não, esse programa tá virando o quê, velho? Tá virando bagunça, só pode,
2: velho. Ô, Léo, vamos fazer o teste. Dá uma gemidinha aí, ver se vai passar no teste. Aí nós sabemos se você vai cantar bem ou cantar mal.
0: Não, cara, vocês não sabem do meu potencial, meu potencial vocal, cara. Olha, vocalmente falando, cara, eu tenho um potencial muito grande nessa parte. Oi.
3: E aí, Léo, chup-chup. Eu sou aqui de Cajuru, Sorocaba.
0: Cajuru.
3: Eu sou hétero, viu?
0: Cajuru.
3: Tô aqui na escuta, hein? Ligadinho até as 5.
0: Sorocaba! Aí, galera do Cajuru. Alô, Cajuru, Sorocaba. É, mano! Um abraço pra vocês aí. Obrigado pela audiência. Cuidado que o cowboy vai te pegar. É fenomenal, o cowboy vai te pegar, hein?
4: O cowboy vai te pegar. O cowboy vai te pegar.
0: Oi.
5: Bom dia, Léo Júnior. Reginaldo por aqui. Motorista carreteiro. JSL em busca de Mauá.
0: Vai lá.
5: É o Região Motorista.
0: Eu quero ouvir o Região hoje. Cadê o Região? O Região tá com medo. O Região tá fugindo da bagaça. O Região tá fugindo da gente.
5: Oi. Coloca o microfone na boca aí pra ver se cantando. Coloca o microfone na boca.
0: Não. Eu canto bem, cara. Eu canto bem. Olha lá, ó. O cowboy vai te pegar. Olha lá, ó. O cowboy vai te pegar. Eu canto melhor que o Rio Negro, Solimões.
4: O cowboy vai te pegar. Você fica com esse cara.
0: Oi, bom dia.
6: É o Xará.
0: Fala aí, mano.
6: São José do Rio Preto, meu amigo. Lê meu áudio aí, vagabundo.
0: Daí, pronto, seu áudio aí, cara. Seu áudio aí, sai seu áudio, mano. Ó, demora um pouco, mas chega seu áudio. Vai, chega a sua vez. Mas chega a sua vez. Fala aí.
6: Topozinho do MS.
0: Vamos ver.
6: Eu também quero ver se o Sérgio aparecer aí hoje. Que eu tô doido pra encher a cara dele de bulaco.
0: Olha aí. Topozinho
6: do MS.
0: O Região tá com medo. O Região tá com medo, isso sim. A Região tá com medo de aparecer aí, ó.
7: Ô, Léo, tô aqui em defesa do velho do lixo, hein? Fala pro cara do agro aí que ele não sabe tratar a mulher, pra ele tomar umas aulas aí com o nosso amigo velho do lixo. Ou então, de repente, ele detona as mulheres porque ele gosta de dormir de conchinha com os homens.
0: Ele dorme de conchinha com os homens. Ele ama isso. Ah, o negócio dele é esse, né? A vida dele é essa, né? Ele gosta de outra coisa, ele gosta de manjolo, isso sim.
8: Ô, Léo, agora você forçou, hein? Pelo amor de Deus, vou cantar melhor que o Netuno Coisa Rota.
0: Eu canto melhor, cara, eu canto bem.
8: Melhor, rapaz, canta no microfonezinho aí, bonitinho aí.
0: Tá lá, vamos ver. Vai lá, vamos lá. iPad, iPhone, iPod. Isso é só o começo pra vocês. Eu não vou falar mais, vocês não estão preparados pra esse tipo de assunto. É, se eu for além disso, vocês vão ficar assim, nossa. É complicado.
9: E o Murilouco, meu? Faz uns dias já que não aparece, hein?
0: É, pois
9: tá
0: é.
9: No CAPS?
0: Eu tô achando que a mulher dele já deve ter travado ele lá, viu? A mulher do Murilo, porque ele sumiu, né? Mas se marcar, você vai ver que ele vai... Ó, de sábado pra domingo é certo que ele vai aparecer aqui. Você fica vendo.
9: O cowboy vai...
0: Ó, na próxima madrugada eu tô de folga, né? Na próxima madrugada é o Pedrão que vai fazer aqui o Band Coruja. Aí no sábado pra domingo eu volto. Aí eu tenho certeza que o Muriloco volta, né? Que faz uns 3, 4 dias que não aparece, né, gente? É, por aí. É.
10: Ô, Léo, bom dia, meu querido.
0: Aí, Fabião, fala, Fabião.
10: Eu tava vindo aqui pra Band, cara. Aí tava um trânsito ali na, pro lado de Pinheiros ali. Eu cortei pela avenida aqui do Jockey Club, cara. Do Jockey Club.
0: Sei.
10: Cara, eu vi um táxi branco parado, cara.
0: Ah.
10: Eu vi assim, a placa era vermelha, né?
0: Aham.
10: Uhum. Logo observei, era um táxi.
0: Ixi.
10: Cara, aí eu fui ver. Era o Região Taxista, cara.
0: Olha!
10: E tinha uma mulher alta na frente dele, assim, ele tava meio agachado.
0: Ah.
10: Aí eu passei batido, né, cara? Eu falei, achei estranho, né, cara? O carro dele parado ali naquela avenida.
0: Ih, bem estranho, bem estranho, hein? É, mas você sabe que o Região gosta dos travecos, né? As bonequinhas, o Região ama. Isso ele já fala mesmo, o Região ama os travecos. Só quem tem manjolho ele gosta. É, ele assim, o Região é desses caras aí.
11: Ô, Léo, bom dia, meu querido. Rapaz, mas você gosta de ficar com a boca no microfone, hein?
0: Cala sua boca, cara. E quem boca no microfone o quê, cara? Você vai ver a boca no microfone. Você vai ver a boca no microfone que ele já

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1: Band FM, Leandro e Leonardo voltando no tempo. Essa é linda demais. O cheiro da maçã.
2: Outra noite
1: de... Esse é o nosso Band Coruja no Januar. Bora participar. Bora. Bora, chega junto, chega mais. Cola na grade comigo aqui. Cola na grade. É às 5 da manhã. Nós estamos fazendo bagunça aqui na Band FM. Literalmente é uma bagunça aqui, velho. Fala aí, ó, Gabriel. É o Gabriel, é isso? Vamos ver. Quem que é aqui? Vamos ver. Fala aí, fala aí.
3: Agora, cadê a Catrícia? Dou saudade da Catrícia, saber das histórias novas. Catrícia sem manjolo.
1: Aí, ó, essa é a Catrícia, realmente. É a Catrícia sem manjolo, essa é, realmente. Bom dia, Léo. Aqui é o Fernando Rocha, da cidade de Presidente Prudente. Um abraço pra todos nós. Alô, Presidente Prudente. Um abraço pra vocês aí, galera de Presidente Prudente. Tá ligados na Band FM. Um abraço pra todo mundo. Quem mais tá chegando por aqui? O Adenilson. Adenilson. Fala, mano, beleza?
4: Bom dia, Léo Júnior.
1: Como é que você vai?
4: Adenilson por cá.
1: Como é que... Você tá bem?
4: Não, os pessoal dos ouvintes aí da madrugada aí, eles têm que ver que essa rádio Band é uma rádio de classe. De classe, classe A.
1: É.
4: Não é rádio pra fazer bagunça, não.
1: É.
4: É uma rádio pra gente ouvir, pra gente chorar, pra gente rir, pra gente brincar.
1: É, aqui assim, é pra gente, aqui a gente chora, realmente, a gente chora, a gente ri, a gente brinca, a gente fica bravo. É, tem tudo, aqui tem tudo junto, tá tudo junto e misturado aqui, cara.
4: Pra ficar ouvindo, briga aí, briga de ouvinte aí.
1: Ah,
4: é isso aí, Léo.
1: É isso aí.
4: Vou colocar a ordem ordem nessa bagaça aí. Beleza?
1: Mas, cara, não sei se você sabe, de madrugada, velho, é uma bagunça. Você sabe muito bem disso, cara. Você sabe que de madrugada aqui não tem jeito, velho. Não tem como.
5: Ô, Léo, deixa eu falar uma coisa pra você.
1: Fala aí.
5: Eu não sou cadeado pra guardar segredo de nada, não. Mas tá rolando aí.
1: Lá vem.
5: Pra colocar o seu apelido aí, como você disse que é cantor.
1: Sou cantor.
5: É Léozinho Boquinha de Bombom. Léozinho de Boquinha de Bombom. Meu Deus do céu.
1: Cala a sua boca, meu.
5: Cala
1: a boca, vai dormir, vai.
6: Vamos lá.
1: Vai, fala aí.
7: Fala, Fabinho. Bom dia, um braço. Rogerinho de Tu na Voz, carreteiro.
1: Fala, meu nome é Léo Júnior, cara. Não troque meu nome, velho. Vai, vai.
7: Ô, Fabinho, Fábio Gilcinho, gente boa, hein? Fábio Gilcinho sempre tava vindo no programa aí na época
1: É verdade.
7: O Fabinho Medeiros.
1: É, verdade.
7: Pergunta se o Fabinho ainda tá pegando nos manjolos ainda. Ele gostava de pegar nos manjolos, Fábio Gilcinho.
1: Ah, o José, ele gosta? Ele gosta?
7: Na voz.
1: Ah, ele ama pegar nos manjolos? É, ó, juro que essa eu não sabia, hein, cara. Olha que eu conheço o Fabião aqui. Eu encontro ele por ele aqui pela rádio aqui, velho. Não sabia dessa aí que ele gosta de pegar nos manjolos aí. Ô, Fabião, explica essa pra nós aí, cara. Porfa, me explica esse negócio aí, velho. Vai lá.
8: Lá vem. Léo, boa noite ou bom dia. Você que sabe, é Marco Antônio aqui do aplicativo São Paulo.
1: Qualquer coisa.
8: Aqui,
1: vai.
8: Da Santa Cecília. Uma enquete pra você ou pro Band Bom Dia? Me diga uma coisa, quando você caga, você consegue mijar ao mesmo tempo? Ou então, quando você mija, você consegue cagar ao mesmo tempo? Essa é uma enquete. Mija e caga ou caga e mija? Ao mesmo tempo, hein?
1: Cara do céu, velho. Olha, é bem difícil essa pergunta. Eu lá vou saber, meu. Pergunte pros ouvintes. Não, pergunte pros ouvintes essa aí, velho. Falar em notícia, meu, porque o programa tá muito assim hoje, né? Ó, eu tô achando uma notícia aqui. Meu amor, adocica. Vamos ver aqui, ó. Vamos ver umas notícias. Eu gosto de ler umas notícias aqui fora do negócio aqui, ó. Olha essa notícia aqui, gente. Amizade de cachorro com galinha viraliza na internet. Você já viu uma amizade de cachorro com galinha? Você já viu isso? Eu nunca vi, primeira vez na vida. Ó, amizade de cachorro com galinha viraliza na internet. No sul do Espírito Santo, vivem dois amigos improváveis, mas inesperáveis, viu? São eles, o Golden, ele é um Golden, é o Jaime, né? Jaime, que é o cachorro, e a galinha é a Jojo. Ai, meu Deus do céu, o nome do Golden é Jaime. Senhor da Glória, viu? E o nome da galinha é Jojo. Olha o nome da galinha, Jojo. cuja amizade já rendeu mais de 11 milhões de visualizações em um vídeo por carisma, né? De nível de fofura, assim, os caras não perdem um, eles jogam tudo na internet. Os animais, além de amigos, são irmãos, fazem praticamente tudo juntos. Ai, fazem até totô juntos. Que lindos, né? Bom, além do convívio, no mesmo quintal, eles dividem o mesmo alimento. Dormem juntinhos, estão sempre em passeios com sua tutora, a Edma, que foi quem registrou aí o afeto dos dois e compartilhou nas redes sociais. Segundo ela, o Jaime, que é o cachorro, tem também demonstrado ciúmes da companheira Jojo. Exatamente, o Jaime já tá com ciúmes da galinha Jojo. Quando a galinha sobe em um lugar mais alto, por exemplo, como na churrasqueira da casa, o cachorro fica inquieto, o cachorro Jaime já começa a ficar meio bravo, já começa a descer pra lá e pra cá. Meu Deus do céu, gente. Bom, de acordo com o médico veterinário Hector, né, esse tipo de comportamento pode acontecer quando os animais convivem em um ambiente tranquilo e recebem estímulos positivos. Agora eu vou passar uma pergunta pra você, meu amigo ouvinte. Se cruza o tal do cachorro, o tal do Jaime com a Jojo, o que que vai acontecer? Não quero nem ver, não. Não, eu não quero nem pensar o que que pode acontecer, velho. Você já tá rolando uns ciúmes da galinha, velho. Não, o cachorro tem ciúmes da galinha. Não, eu não tô lendo isso, cara, eu não acredito. Não, eu li uma coisa. Não, eu não tô lendo isso, velho. Não, isso aqui é verdade, velho. Ah, não. Eu vou voltar pra minha casa, não é possível, mano.
0: Olá, não. Bom dia. Ah. Sextou, bebê. Bora ali no tal da capital da fumaça. Fazer uma entreguinha aí do H2O, hein? Cê tá doido.
1: Valeu, parceiro, um abraço. Tamo junto na madruga. Oi.
6: Natanael aqui na voz. Se cruzar o cachorro com a galinha, vai sair os olhos da galinha pra fora.
9: Léo, bom dia pra nós.
1: Bom Manda dia.
9: Um salve aí, ó. O novo CLT aí, ó. Filho aí, o Matheus.
1: Novo
9: CLT. Tá aqui pagando veneno aqui.
1: Parabéns,
9: comigo.
1: Novo CLT. Aí sim, mano. Novo CLT, hein?
10: Bom dia, Léo!
1: Yeah.
10: Chama! Você tá doido? Peguei carreteiro aí, ó. Da Marona aí, ó.
1: Tá certo, meu amigo. Um abraço. Obrigado pela sua audiência. Ah, mas gente do céu, o Jaime. O Jaime ficou com ciúmes da Jojo, cara. Olha, eu vou falar pra você. Eu achei que eu já tivesse visto de tudo nessa vida, mas eu acho que ainda não vi nada, viu? A gente não viu tudo nessa vida, não viu.
11: Fala, Léo Júnior. Davi de Pouso Alegre. Como que vai? Tudo certinho?
1: Bem. E você?
11: Vamos lá, pra piada de duas bichas conversando.
1: Peraí, cara, não é hora de piada agora, mano. Piada é só 4 horas da manhã, meu filho. Ainda não tá na hora de soltar a piada. Calma, segura essa piada aí.
12: Nossa, desgravado. Lá porque eu falei que eu ficava no fundo da sala de aula com meus primos. Eles estão aí fazendo isso aí, hein? Vai te catar, seu desgramado.
1: Que isso, velho? Que merda é essa, não? A Érica, bom dia pra você, Érica. Bom dia, seja bem-vindo aqui no programa. Ezequias, já falei com Ezequias, já falei. Fala comigo, oi.
13: Eu vendo essa situação do cachorro com a galinha, eu fico igual o Paz Mania. Vá, cê é louco.
1: Mas, cara do céu, você viu? É, tipo assim, eles foram criados juntos, né? E aí, ele, tipo assim, ele tem ciúmes da galinha. A galinha é a Jojo. O nome da galinha é Jojo. E o nome do cachorro é Jaime, que é um golden. Apesar que os golden são... Eles são dóceis, né? São dóceis. Mas fica perto. Mas, viu? O golden... O Diegão tem que tomar cuidado com o golden dele lá, viu? Vai morder a casa... Vai comer a casa inteira, velho. Sofá vai estar uma beleza. O sofá vai estar uma beleza. Eles comem tudo mesmo. Ah, come. Quando é filhote.
14: É... Ô, Léo, mas é, esse é fato verídico mesmo. Cara que tem amizade de cachorro com galinha. Na família, eu sou o cachorro. Né? É a minha primeira galinha. Nós somos amigos. Já faz quase 40 anos. Meu senhor. Aquele abraço.
1: Caramba, hein? É, existe amizade. Amizades e amizades, então, né?
15: Bom dia, Léo, bom dia.
1: Bom dia, bom dia.
15: Aí já tem no mundo inteiro, velho. Cachorro comendo galinha. Por de dois pés por aí. Bora aqui, bora, assistou.
1: Ai, ai, ai. Imagina o cachorro pegando a galinha, meu Deus do céu. É pena voando pra todo lado.
16: Bom dia, Léo. Tudo bem? Sextou, filho? Vinícius Padeiro pra cá.
1: Fala, Vinícius.
16: Imagina o cruzamento disso.
1: Nossa senhora.
16: Do cachorro com a galinha.
1: Imagina.
16: A galinha assim, é o cachorro.
1: Que bosta é essa, cara? Oh, meu Deus do céu, só tem doido nessa madrugada. Só tem doido nesse programa, Léo, gente. Oi.
16: Tem que ficar ligeiro com o Gold mesmo, que ele come de tudo.
1: Come.
16: Se o Diegão dormir com a bunda pra cima, come até ele.
1: É, rapaz, ele que não tome cuidado, viu? O Diegão que não tome cuidado com o Golden dele lá, velho.
15: Vai. Ô, Léo, bom dia. Ô, Léo, sabe por que, que a galinha não transa com o cachorro?
1: Ah, por quê?
15: Porque a galinha tem pena no cu.
1: Para com isso! Ô, oh, que é isso? Vai.
17: Ô, Léo, isso aí não é nada, você quer ver?
1: Vai, fala aí, pô.
17: E aí, ó, procura no Google aí, ó. O cachorro que comeu o bezerro, aquelas vaquinhas, mini vaquinha, deu a pariu lá. Procura aí pra você ver.
1: Tá.
17: O cachorro pegou aquela mini vaquinha, velho. Fez um filhote lá, velho. Procura
1: aí,
17: pra você ver aí no Google.
1: Vai nascer o quê, cara? Um... Sei lá o que vai nascer uma coisa dessa. É, gente, o negócio tá feio, situação, viu?
18: Ô, Léo, cheguei.
1: Ó o Davi.
18: Cadê a mandioca aí, cara? Cadê a mandioca? Cadê a mandioca? Né,
1: ah, é o Davi. O Davi, o Davi é o cara da mandioca.
18: Para, seus malucos, a cabeça. Deixa eu comer nada, não. O cachorro come com o normal, para. Cachorro canibal, não. O cachorro... É, ele bota todo mundo com gato, com tudo. Bora por aí, ó.
1: Ah, mas, viu, tem uns cachorros aí que é complicado, viu, cara? Ah, não, tem uns cachorrada aí que... Vou falar pra você, é complicado, hein? Oi?
19: Ô, Léo, já tem outras amizades também de Golden com outros tipos de animal.
1: Ah, tipo é?
19: O piado da canela fina, o Diegão.
1: Outro animal.
20: iPad, iPad.
1: Outro animal, pô. Coitado do Diegão, pô. iPad, iPad, iPad, iPad, vai.
21: O nome do cachorro podia ser Vinícius e o nome da galinha podia ser Virgínia. É melhor que esse nome.
1: Verdade, poderia ser. É, realmente, né? Dava certinho, cara. Cachorro Vinícius e a galinha Virgínia, ó. É, dava certinho mesmo, cara.
22: O meu medo é quando o Diego voltar, aí voltar com esses dois quadros aí do Ale Fenomenal, com as previsões dele, e com esse quadro aí do Davi aí, com essa reflexão doida dele aí.
1: Pois é, cara, pode, volta tudo, né, cara? Vamos lá, vai, bom dia, bom dia.
23: Bom dia, Léo Vini Júnior. Você tá bom? É o Shaolin de Botuporanga.
1: Fala, Shaolin, tranquilo.
23: Eu, agora eu quero ser o próximo empresário, viu? Tem um empresário do agro aí. Eu tenho com a grana boa aqui guardada pra investir, tá?
1: É.
23: E no momento aí eu quero investir no Davi.
1: Ah,
23: olha só.
1: Olha, ó.
23: Vamos lá, fazer um. Eu quero fazer aqui um miojo sabor água do Tietê.
1: Para.
23: Eu quero que o Davi passe a receita pra mim aí.
1: Para de criar briga, cara.
23: Vai distribuir esse miojo aí. É, agora é época de campanha política, né? Vai ser ótimo pra ter na cesta básica aí lá no Nordeste, vai ser bom.
1: Para de criar briga, para com isso. Ó, viu? O Davi tá bem quietinho na dele e você já começa a criar briga já, velho. Esses caras não tem jeito. Pelo amor de não faça isso, cara. Ô, Fabião, me ajuda aí, Fabião. Me ajuda aí, Fabião.
24: Ô, Léo. O Davi, ele gosta daquela música da Ana Castela. Pião todo tatuado.
1: Mas não é Ana Castela, não, cara.
24: Chegado num pião todo tatuado. Valeu.
1: Tá. Mas não é Ana Castela que, tá, que canta, não, viu, cara? Mas é, ele gosta. Mas assim, você sabe que o Fabião, você sabe que o Davi, ele gosta dessas coisas, né? Ele curte. Olha lá, resposta do Davi, vai.
18: Vocês gostam da minha mandioca, tá de vocês aí, ó, por trás aí, ó. Pegando a de vocês aí. Vocês gritando, pei, gritando, ai, tá gostoso.
1: Vou varrendo. Oi. Fala comigo, bom dia.
2: Ô, Léo, boa noite. Manda ele oferecer pra mãe dele essa desgraça aí, ó. Não pro Nordeste, descarado desse.
1: Cara, para, olha, com
17: vamos
1: isso,
17: mudar, oi, de assunto. Vamos falar do macarrão do Davi.
1: Para, não vai falar de macarrão, coisa nenhuma. Não vai mudar de assunto, não. Não vem com essa, não. Vai, oi.
3: Ô, bom dia. Boy, esse negócio de trazer macarrão de tchuca aqui pro Nordeste, não, mano. Aqui não gosta de bosta, não.
1: Rapaz, sai daqui, você, vai.
2: Manda ele oferecer pra mãe. Bom dia, Léo. Ô, Léo, cadê aquele cara lá? Aquele sem futuro daquele taxista lá, o Região, cadê ele?
1: Ó, cara.
2: Cadê o Região?
1: É isso que eu tô falando aqui, o Região, ele ficou com medo. Ele não apareceu. Ele tá sem argumento, o Região, na verdade. Ele tá sem, porque o cara teve ele mostrou aqui o valor de uma corrida

0: aqui do nosso Band Coruja, o programa mais louquinho do Brasil.
1: Oi. E outra coisa, a Jovem Guarda não era um estilo musical. A Jovem Guarda era apenas o programa de televisão, né? Então, sei, acho que a partir dos anos 70, alguém aí colocou como Jovem Guarda para fazer as coletâneas de disco, né? Porque, na realidade, a Jovem Guarda era iê-iê-iê, twist, rock instrumental e baladas românticas.
0: Tipo assim, do nada, cara, tipo, aleatoriamente o negócio vem assim, aleatório, do nada, o que que a Jovem Guarda tem a ver? Não, a Band Coruja é assim, gente, do nada, velho, do nada as coisas acontecem, do nada, aleatoriamente acontece.
2: Olá,
0: as coisas.
2: Bom. Oi. Dia, Rodrigo, motorista de aplicativo.
0: Fala aí, parceiro.
2: Ó, eu desafio o região taxista, mostrar quanto que ele ganha por semana.
0: Nossa.
2: Eu sou motorista de aplicativo, eu ganho mais do que ele.
0: Olha.
2: Vamos bater uma aposta, região, cadê você? A gente que é motorista de aplicativo, a gente pega os passageiros, os taxistas ficam tudo parados olhando com inveja, que não tem passageiro mais pra taxista, não.
0: Olha,
2: acabou.
0: Isso.
2: É só aplicativo agora.
0: Meu Deus, os caras já tá chamando o região pra briga já, tô até vendo já.
3: É, Léo.
0: Oi.
3: Fábio Jussim aí é lenda, hein?
0: É.
3: Essa não é lenda.
0: Ah.
3: Marcou encontro com a boneca pra jantar, levou a bonequinha pra jantar lá no Divino Fogão.
0: Eu não acredito.
3: Rapaz,
0: o Fabião?
3: A menina nunca mais quis ver ele. Pensa numa lenda esse Fábio Jussim. Você tá doido?
0: Fábio Jussim, Fabião, você não me conta nada, hein, cara? Você me esconde, você esconde o olho, hein, Fabião? Como é que pode esse negócio, Fabião? Você tá escondendo o olho aí, Fabião. Você gosta das bonequinhas com manjolo, então? Ah, então é ser desses aí. Você é desses, então, né? Você é desses, então, Fabião?
4: Léo, beleza? Deixa eu te tirar uma dúvida contigo. O Davi fala esquisito. Será que não é porque a calcinha vermelha tá apertando os bagos dele, não?
0: Não enche o saco do Davi, cara. Não enche o saco do Davi, pô.
5: Ah, meu amor, o Fábio tava rodando no Jockey.
0: Ah.
5: Ou rodando nem Indianópolis, nem Moema.
0: Caramba.
5: Ele deve ter levado a minha amiga pra jantar ali na região. Do Café Fotô ali na Faria Lima.
0: Olha, a Faria ali na Faria Lima.
5: Se
0: ainda
5: existe o Café Fotô, que eu não sei, né?
0: Ah,
5: se ele existe ali na Hélio Pellegrino, saindo na Faria Lima.
0: Não acredito, Fabião. Você também tá mais rodado que não sei o quê, Fabião. O que tá acontecendo? Você não fala nada pra gente, esconde o ouro, hein, cara? Olha isso, velho. Vem com essas historinhas dele aí, cara. Ô, rapaz, o cara, o rei das bonecas, hein? O rei das bonecas, Fabião.
6: Meu eggs. Fábio Jussim.
0: A outra aqui. Vai, já, 3:27. Vai, fala comigo, vai.
7: Bom dia, Léo. Ô, Léo. Você, o Região e o Davi, vocês têm um romance, não tem?
0: Sai véio? Pra lá, velho.
7: Toda vez alguém fala mal do Região ou do Davi, você tá lhe defendendo, velho? Você tem um romance junto aí, vocês três?
0: Não, eu não tenho trisão, romance, não. Né? Estou defendendo, cara. Estou defendendo o Davi, só isso. Porque vocês ficam enchendo o saco dele, cara. E vocês sabem que o Davi fica bravo ainda. Ele fica bravo, meu, ó. Aqui, ó, o Luiz Antônio mandou. A música é do Geninho com a Mariana Fagundes. Ah, é verdade. Essa música do peão todo tatuado aí é dupla nova, né? Não é dupla, né? A Mariana, ela canta sozinha. Só que aí eles fizeram a música junto, né? O Geninho, né? Como é que eles falam? Que é peão... Como é que é? Do funk... Funkeiro? Como é que é? Peão... Ah, sei lá, alguma coisa assim. Ai, ai, ai, ai. Ah, lá, vamos ouvir o Fabião se explicando. Fabião, vai, fala, Fabião.
8: Ah, lá. Mentira desse desgramado aí,
0: né? Ah, mentira,
8: é
0: o quê, cara?
8: Na verdade,
0: cara,
8: eu conheci uma menina.
0: Ah, lá.
8: E levei ela pra almoçar, né, cara? E levei ela lá no Divino Fogão, cara.
0: Sei. E aí?
8: Dentro do shopping, saca? E

0: gastei na época, eu gastei uns R$100, cara.
1: Só isso,
0: aí,
1: cara?
0: Aí na hora de pedir a menina em namoro, ela não aceitou.
1: Não falou acredito.
0: Que era só amizade.
1: Meu Deus, cara.
0: Tomei um pé, cara. Você
1: se lascou, cara.
0: Gastei dinheiro e ainda tomei um pé. E daí ficaram me zoando, falando que eu levei no divino fogão, entendeu?
1: Mano, o cara não preparou a mulher. Ele leva a mulher pra almoçar. Todo gasta 100 conto.
2: Todo mundo com a mãozinha aí.
1: Lá no restaurante. No final, pede-me namoro e a mulher não aceita. Caramba, você tá ferrado, hein, Fabião? Vai pra outro lado, Fabião. Ó, vai pra outro lado que é melhor, cara. Vai pra outro lado aqui. Vai pra outro lado.
3: Ela não vai pro roteio.
1: Ah, esse aqui que é o peão todo tatuado.
3: 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Sabe o que é que ela tá interessada? Sabe o que é que ela quer?

0: horas e 29 minutos. Esse é o nosso Band Coruja pra todo o Brasil. Fala comigo!
1: É, não importa não. Esse babaca agora toma me lavagem. A cadeia que sai esse babaca aí do Tietê, do Pierce aí. Daqui em cada mês faz pra mas nem faz comida deles. Onde é essa, gente? Ah, pra que fazer, seus bunda podre da madrugada, seus bichuca da madrugada.
0: Começa a cavalgar. Ah, bunda podre é demais. Ai, ai, ai, oi.
2: Bom dia, bom dia, bom dia, Léo. Também com essa voz do Fábio aí. É de chupar rola à vontade, hein?
0: Com isso, oh, foi pro restaurante, pagou 100 conto, pediu o menino namoro, a menina não quis namorar com ele, quis só amizade.
3: Sabe o que é que ela tá interessada?
0: Esse Fabião também não tem jeito, hein? O que é que é? Ai, ai, ai. Ah, é, agora aqui, ó. Olha lá, Geninho é chamado de MC Peão. Caramba, agora virou MC Peão, agora MC, agora, os MCs agora estão indo pro sertanejo agora, meu. Não tem nada contra isso, meu. Eu acho legal. Parabéns pro cara aí, né? Que tá super bem. Parabéns pelo sucesso dele. Puta, meu, o sertanejo já foi melhor, viu? De sertanejo. Não, eu tô falando de sertanejo, tá? Não tô falando da música do cara. A música deles são muito boas, realmente. É sucesso que tem que ser tocado e merecidamente, claro. Mas, cara, o sertanejo, sei lá, viu? Ultimamente tá mó estranho. Eu sou da época, eu sou daqueles... Eu, gente, eu trabalho na Band, né? Mas assim, eu gosto dos modão, sabe? Eu gosto das moda. Aqueles modão de viola, assim. Tipo assim, ó, tinha um Carreiro e Pardinho, entendeu? Eu gosto das moda, tipo assim, uns bailão, assim. É tipo a Gemiltinho. É, não é o estilo da Band, claro que não. Mas eu gosto dessas coisas aí. Eu gosto das moda, eu gosto dos modão. O sertanejão de verdade, né? Mas parabéns pros novos sertanejos que estão chegando agora. Aí, né? Que é a nova geração do sertanejo. E tá indo muito bem, não tem nem o que falar, né? Sucesso cada vez mais, né? É isso, tem que mudar mesmo. Mas eu sou velho. Não tem jeito, eu sou velho.
2: Ah, Jussim, você tá no lucro e gastou 100 e eu que gastei 1000.
0: Ah, não.
2: E não comi.
0: Não acredito. Puta, meu, o cara gastou 1000 reais com a mulher e. E nada! Não acredito nisso, né? Ó, a gente vai achando um monte aqui, né? Um monte aí, ó, um monte. Você já passou por algum problema assim também ou não? Me fala aí, cara, me fala aí, meu, me fala aí. Vamos lá, 11 999919197. Esse Fabião, viu? Esse Fabião, viu? A Mara Tassini falou que o Fábio está devendo uma visita pra ela. Faz 6 anos. Ô Fabião, você também tá pegando todo mundo, hein, cara? Tá pegando todo mundo, hein, Fabião? Ó, pra levar pra almoçar no Divino, no restaurante, senão vai fazer a propaganda aqui já. Pra levar pra almoçar no restaurante, era melhor ter levado... Ó aqui quem mandou, a Bela mandou. Era melhor ter levado a menina do Bom Prato... Dava no mesmo. Por isso que o Fábio Jussim continua solteiro. É, pagar um almoço pra uma mulher não é passaporte pra levar pra cama. Nossa, levou essa, hein? Nossa senhora. Não, ele foi só, né? Ele foi levado pra almoçar normal, né? Então, mano, ele já foi pedindo namoro, aliança e tudo mais. Aí é demais, cara.
2: Não tá fácil pra ninguém. Na época do Play Center. No Play Center, eu comprei o ingresso pra mim, botar a menina, levei ela comigo, chegando lá, ficou com o outro.
0: O cara, deixa eu só falar aqui. Então, esse aqui que falou agora, ele levou na época do Play Center, ele levou a menina pro Play Center, todo feliz achando que ia pegar a menina. O que aconteceu? A menina chegou lá, ficou com outro no Play Center e ele ficou chupando o dedo. Pagou o passaporte pra ela e tudo. Ai, meu Deus do céu, vai nessa, vai trouxa.
4: Alô, Central, bom dia, Léo.
0: Meu banana.
4: Dia.
0: Bom dia, meu.
4: Nem acredito que é sexta-feira.
0: Sextou.
4: Nem acredito, que delícia.
0: Sextou, né, ô Mel? Sextou, é nóis, sextou! E aí, Fabião? Me diz aí, cara, sua resposta, vai.
5: Esses psicopatas não valem nada. Na verdade, eu fiquei de ir na casa dela, da Maratacine, comer uma macarronada lá. Ela falou que vai fazer uma macarronada lá no
0: ela falou que vai, ela falou que vai, não, ela falou que vai bater um bolo pra você lá, isso sim.
5: Eu vou lá na casa dela, ela mora lá em Guarulhos, eu tô devendo uma visita mesmo. A Mara é gente boa.
0: É gente boa dormindo, né? Dormindo, né, gente boa? Ó, vamos lá, fala aí, vai.
6: Ô, Léo, é porque na capital não tem tanto modão, né? Como você é de Sorocaba e fica uma hora da capital paulista, né? Tanto pela Raposo Tavares ou pela Bandeirantes.
0: Pela Castelinha.
6: Né, Anguera.
0: É. Castelinha é melhor.
6: O povo gosta muito de modão no interior. Eu morei muito tempo no interior.
0: Ah, de Campinas, eu gosto de modão. Eu gosto de
6: modão.
0: É, eu gosto.
6: Presidente Prudente, Araraquara, Araçatuba. Rodei muito interior. Então, no interior, o modão é muito sustento. Já na capital, não. Na capital é tudo, né? É pagode, é dance.
0: É funk,
6: né?
0: Tudo mais. É
6: eletrônico. É. Né, rock, na Augusta é funk.
0: Na Augusta?
6: É vários tipos, né, de música. São Paulo, né?
0: É tipo assim.
6: É a cidade da cidade da música. É. Todo mundo quer estrear em São Paulo. Tudo que é sucesso em São Paulo é sucesso no Brasil, né?
0: E aí,

0: Léo. Bom dia, Léo. Primeira participação no programa. Manda um abraço para os motoristas de Santa Brígida. É o Luan. Pô, Luan, seja bem-vindo aí, mano. Mais um ouvinte novo da madruga.
1: Desenrola, joga de ladinho.
0: Fala comigo, bom dia. Fala, Luiz.
2: Ô, Jussim, você gosta de macarrão? Vai comer macarrão lá na casa do Davi. Davi faz um macarrão bom, hein?
0: É verdade, o Fabião. Vai lá na casa do Davi que você vai gostar do macarrão dele. Aparece lá, Fabião. Aparece lá, mano. A Silvana chegou por aqui também, ó. Bom dia, Léo. Divulga aí o zap do grupo da Band. Mas qual o grupo da Band? Tem vários grupos aí por aí, né? Tá cheio de grupo aí, viu? Vamos lá, mais um. Fala aí, fala aí.
3: Bom dia, Léo. Fala comigo, hein, Léo.
0: Tamo
3: fala
0: aqui.
3: Comigo.
0: Tamo aqui. Fala aí.
3: Léo, aqui é Formiga do Guarujá.
0: Pô. Ô, Formiga.
3: Tô aí no chão borrachudo, levando aquele caixote.
0: Chão borrachudo. Você gosta. Ó, ele fala com tanta propriedade, ó.
3: Formiga do Guarujá, pose. Tô aí no chão borrachudo.
0: Ele fala com tanta propriedade, né? Chão borrachudo. Borrachudo! Ele fala borrachudo! Meu Deus do céu! Tá aí, continua.
3: Levando aquele caixote de ferro ali, viu?
0: Tá aí, leva ferro também? Tá bom, vai lá.
3: Itapetininga, tu conhece, né?
0: Não.
3: Quantos modos tu foi lá em Itapetininga, hein, Léo? Você tá doido, hein? Ave credo, hein? Tô indo pra lá, hein? Grande abraço aí pra todos aí, que todos tenham um bom dia abençoado aí. E um grande abraço pro padeiro, hein? E aí, padeiro, cadê você, queimador de rosto?
0: Valeu, borrachudo, um abraço. Valeu, borrachudo. 3:37, já vai começar o nosso campeonato brasileiro de piadas ruins. Fica ligado, já vou avisar pra todo mundo aqui, ó, pra vocês começarem a mandar suas piadas, tá? Já vai mandando suas piadas, daqui a pouco, ainda não, ainda tá cedo. Já vai começar o nosso campeonato brasileiro de piadas ruins. Oi.
4: Ô, Léo, vamos fazer a Hora do Boi de novo? Vai, só um dia. Só que eu quero pôr os nomes aqui, eu quero pôr da Hora do Boi. Vamos fazer de novo a Hora do Boi?
0: É, qualquer dia a gente faz. Qualquer dia a gente faz. Lá pro final eu faço. Na hora que eu terminar aí as férias, eu vou fazer. Eu prometo pra vocês, eu faço. Bom dia, Léo. Tudo bem? Aqui é a Joyce de Coxim. É, fico todos os dias esperando o programa Band Coruja. Coitada dela, coitadinha. Que dó. Oh, meu Deus. Oh, Joyce do céu. Que coitada de você, Joyce. Pra ouvir um programa desse, Joyce, não é fácil, não. Não é fácil, não. É uma depressão total, viu, minha amiga? Não é fácil, não. Oi?
5: Ô, Léo, aí o caboclo juntou tudo, hein? Leva ferro, gosta de borrachudo e quer queimar a rosca com o padeiro, hein?
0: Pois é.
5: Tá maluco?
0: Não, o cara leva ferro, gosta de borrachudo. Ele fala borrachudo. Quando ele fala borrachudo, ele fala com uma propriedade, assim. Ele enche a boca por borrachudo, assim. Meu Deus, mas gosta de... Viu? Como é que pode, né, gente?
6: Ô, Léo, o Fábio Jussim quer lá colocar o recheio no bolo da Maratacine. Vai vendo.
0: Eu permite. Vamos cantar, vai. Eu permite.

0: azul.
1: Nossa, eu cantei bem demais. Parabéns, parabéns pra mim, parabéns pra mim.
2: Ô, Léo, o Jucinho não tá pegando nem gripe, hein? Você tá doido?
1: Tá, mas viu? Foi pedir a menina namoro no restaurante, cara. Pra quê, velho? Não, pra quê dar uma dessa? Gastou ainda 100 conto, o outro gastou 1.000 reais. Pra que fazer isso? Ai, meu Deus, vamos lá, fala comigo.
3: Ainda bem que você sabe mexer com os botões aí e falar no microfone, viu, Léo? Porque olha, se dependesse da música, tava fodido.
1: Não, não, não, não, não, cara. Eu tenho uma... deixa eu ver o que eu posso falar. Peraí, peraí, deixa eu pensar na palavra. Peraí. Eu tenho um lado musical, entendeu? Eu tenho assim, deixa eu ver se como é que eu posso usar essas palavras com vocês. É. Eu tenho um lado musical aqui que, cara, é fantástico. É. O meu lado musical ele atinge vários estilos, entendeu? É, vários estilos musicais. É, até ópera, até ópera, entendeu? Até ópera. É, já me chamaram pra cantar ópera, aí eu falei, não, não posso, não dá, entendeu? Não posso mostrar meu trabalho por causa dos meus contratos e tal. Mas eu já fui cantar ópera já uma vez também.
4: Ô, Léo.
1: Oi.
4: Ô, Léo, cadê os caminhoneiros, cara? Eu tô sentindo falta dos caminhoneiros que gostam de levar um palito doce. Cadê eles? Cadê esses meninos, hein? Que gosta de levar um palito doce.
1: Eles, não, mas eles trocaram, eles falaram pau doce esses dias. Eles gostam, imagina. Os caras, realmente, o que você falou, os caras gostam mesmo.
5: Ei, Léo, não pode falar nada que tu já leva por trás, hein? Você tá doido, hein, Léo? Ave credo, hein? E aí, Léo, que é isso, Léo? Tá levando por trás a conversa aí, Léo? Você tá doido, hein, Léo?
1: Mas só porque eu falei do meu lado musical? Oxi!
3: Rapaz, você cantando e meu cachorro chorando é a mesma coisa, hein? Ainda bem que você é só locutor mesmo, hein, Léo?
1: Não, cara.
3: Você tá louco?
1: Eu ainda não tive a oportunidade de mostrar pra vocês o meu lado musical. 100%. Eu só mostrei o quê? Eu mostrei ali 60%. É, 65%. O meu lado musical. Ainda não mostrei 100% do meu lado musical pra vocês. Quando vocês souberem e ouvirem o meu lado musical, vocês vão falar: Léo, olha, me retiro o que eu disse, parabéns, você manda bem. Ah, e outra coisa. Eu, numa época aí, eu ia gravar uma música junto com o Tadeu, cara. Eu e o Tadeu aqui, ó. Entendeu? O Tadeu fazendo a segunda voz pra mim. Você imagina, cara? Olha que coisa. E claro, quem que tava produzindo nossa música é o Pidoncio. O cara que entende de música também, o Pidoncio, cara. O filho da mãe do Pidoncio. Então eu e o Tadeu, né, estávamos criando aí, até compondo algumas músicas. A gente ia gravar e o Pidoncio ia gravar a gente aí também no estúdio dele lá. Ah, acabei dando uns spoilers aqui, foi mal, desculpa. Desculpa. É, dei uns spoilers aqui, não era pra dar o spoiler. Vai lá, vamos lá.
6: O Betão aqui
1: fala
6: de Palestina, nós tá no puxa do palito doce, viu? O rapaz sentiu falta do palito doce, eu diga pra ele que tem bastante aqui, viu? Docinho, ele pode mamar à vontade.
1: Docinho.
6: Valeu, até as 5 da manhã.
1: Valeu, até as 5, vamos junto. Vamos por aqui, vamos junto.
7: Bom dia. E aí, Léo? O Região Taxista, esse vagabundo, tá catando latinha, mano. Foi banido do aplicativo. Porque ele tem que fazer aplicativo, senão não ganha dinheiro, não.
1: Ah! Ele tem os dois, ele fala mal de uma, ele tá nos dois, né?
8: Bom dia, Léo Lúcio, Alvendes Fermato, aqui de São Bernardo, ligado no Bando Coruja. Como é que está essa madrugada fria, Léo?
1: Ah, tá.
8: Quem
1: bom,
8: esse cara,
1: né?
8: Da voz, com essa risada... Parece o Frank Stein, que tá do seu lado aí, Léo.
1: Ah, você quer o... Você tá falando do Fabião? É o Fabião.
4: Ô, Léo, Mel Banana aí, hein? Ê, Mel Banana. Tá sumido, hein?
1: Olha lá, o Fabião. Olha o Fabião.
4: Mel Banana.
1: Ó, você viu? Que é outro que ele fala com propriedade banana. Outro fala borrachudo, aí esse... O Fabião já vem falar banana. O negócio dele é banana. Mas vocês estão me saindo uma... Olha, uns... Uns. Sei lá, viu, mano?
4: Um beijo. Ô, Léo, não canta não, Léo. Fica só na locução, Léo. Não canta não, fica só na locução.
1: Não, cara, imagina. Eu dei uns spoilers aqui, coisa que eu não podia, cara. Coisa que de contrato, coisas que não, eu não podia dar spoiler aqui. Não podia fazer isso, cara. Mas ideia, entendeu?
0: Ô, Leozinho.
1: Oi.
0: Chama o Fabinho pra vir no programa aí. O Fabinho é audiência no programa, filho. Quando ele vem aí, rapaz.
1: Deixa o Fabinho quieto lá.
0: Comentário em cima
1: deixa
0: dele,
1: o Fabião, deixa o Fabião lá, cara. O Fabião.
0: Fabinho no programa
1: mas
0: aí.
1: O Fabião, ele sempre aparece aqui, cara. Ele vem.
0: Ele
1: vem.
0: É da audiência, hein? Traga ele aí pra nós fazer uma resenha com ele. Ele tá doido.
1: Não, o Fabião vem sempre aí. Fabião. É, o Fabião vem sempre aqui. De vez em quando ele aparece aqui, Fabião. Fabião é dos nossos aqui, né, Fabião? Fala aí, oi.
9: Bom dia. É o Ademir, caminhoneiro, positivo, geladeira deitada.
1: Aê,
9: positiva.
1: Ademir.
9: Tamo por cá, Marechal Rondon, sentido Jundiaí SP. Vamos que vamos, acelerando o carrão. Bora, aqui não é palito doce não. Aqui é levar nos inocentes pra alimentar os pecadores.
1: Tá certo, abraço, faltando 15 pras 4. Já começa o nosso Campeonato Brasileiro de Piadas Ruins.
10: Bom dia, Léo.
1: Oi.
10: Ô, seu cantinho é bom, hein? Você dá pro bom cantor, viu? Continue assim.
1: Ah, vai pra lá, vai. Dá licença você, cara, dá licença. Ah, quem que falou do áudio do Fábio? Fala aí.
11: É, Fábio Josinha, você quando não queima a largada na entrada, você queima na saída, né, cara? Sentindo falta de nós, os caminhoneiros. Não tô querendo agora não, Josinha. E outra, foi bem levar o fora, hein? Você levou a menina pra jantar, gastou 100 conto, pô.
1: 100 conto, 100
11: conto. Nem uma pizza boa, você não paga, velho. Tá maluco. Ainda bem que ela caiu fora, você tá quebrado,
1: isso. Tá, mas viu, por isso, né? A menina viu que ele gastou 100 conto e ela caiu fora. Esse Fabião não tem jeito, hein? Tem jeito, não.
12: Não, fiamos onde é que tá vocês aí, velho. Dia 10, tá vindo. Você tá abrindo o pé do lixo aí. Pegar pausado, tá abrindo vocês aí. Né, boachil? É madeirona, madeira grandona. Esse daí vai estar tudo bem, madeira bem grandona.
1: Que madeira grande, cara. Olha o Davi já sonhando com madeira já. Madeirada, eu vi igual de madeirada. Madeirada.
13: Bom dia, Léo. Josimar por cá. Entregando aí a vitamina do macaco. Vamos embora.
1: Vamos nessa. 3 horas e 47 minutos. Esse é o nosso Bando de Coruja no ar, pra todo o Brasil. Já vai começar nosso Campeonato Brasileiro de Piadas Ruins daqui a pouquinho. Oi.
14: A moça tinha que cair fora mesmo, pra ele ter gastado 100 conto, deve ter pedido 2 marmitas e 2 bolinhos.
1: Cara, você imagina, não, na boa, eu imagino a cena, o Fabião chega com a menina lá no restaurante, ao invés de pegar um prato feito, um negócio mais assim, não, pediu 2 marmitecas com aquelas marmitecas de pedreiro, na mesa pros dois, uma marmitex. Aí, ao invés de os talheres, não, é talher de aqueles talher de plástico. Talher de plástico ainda. Aí, como que o cara quer arrumar a menina pra namorar? Olha pra mim, Fabião, me explica isso, cara.
4: Vai te lascar, seu desgramado, vai te lascar, ó. Não sei quanto eu paguei faz tempo, cara. Faz tempo isso aí, entendeu?
1: Que é isso,
4: não,
1: Fabião.
4: Foi agora não. Na época, sem conta, era uma grana, cara.
1: Ô, meu. 2 marmitex, Fabião. Que vergonha, cara. Você me mata de vergonha, Fabião. Pô.
15: Bom dia, Leozinho.
1: Bom dia.
15: Tati Perigosa por cá.
1: Tati Perigosa.
15: Quero saber o que tá acontecendo aí. O que tá pegando aí? Você que tá zoando meu pai do lixo.
1: Ela ficou brava, ela pegou agora, ela entendeu que tava zoando, tava mesmo. Caras aqui, ó, o do agro lá tava zoando, que eu vou virar boca de sacola agora aqui do programa. Vou virar boca de sacola agora. O cara do agro lá, o retardado lá do agro, tava falando do velho do lixo, falando mal do velho do lixo, que não sei o que lá mais, e blá blá blá. Ih, me deu mó pau aí, velho. Deu mó briga. Briga mesmo. Ai, ai, ai, ai, ai, viu? Vamos lá, fala comigo.
5: Bom dia. O negócio das marmitas aí faz tempo, faz tempo. Hoje ele já procura motorista do pau doce.
1: Ai, 11 pras 4. Vai lá, daqui a pouquinho você, só, você já pode mandar as piadas, viu?
5: Ah, Leleco, então você é o boca de sacola, então, Leleco. Então carrega o leite aqui, tá?
1: Ah, dá licença, sai daqui, vai se lascar, vai pra lá.
5: Oh, oh, oh. E aí, Léo, você leva tudo por trás, hein, Léo? Você tá doido, hein? Ave credo, hein? Ei, mano, é borracha, meu amigo. Falou chão borrachudo, meu.
1: Borrachudo.
5: Tá doido, é?
1: Aí,
5: tá maluco, Léo?
1: Borrachudo, borrachudo.
5: Tá comendo farinha, hein? Tá comendo farinha aí no estúdio, Léo? Farinha crua, é? Você tá doido, hein? Ave credo.
1: Ave credo é você, cara, que gosta do borrachudo aí. Eu não sei de nada, não, cara. Não sei
16: dia,
1: de nada.
16: Bom dia, bom dia. Ei, mas o cara do agro é viado, meu Deus, ele é viado.
1: É viado, é viadão. Você
16: é doido. Você é cachorro?
1: Certo. Valeu, parceiro, um abraço. Tem mais um áudio, vai.
17: Ô, Léo, ô, Léo, ô, Léo.
1: Fala aí.
17: Tava vendo aqui, cara, seu cachorro chama Zeus, né?
1: Não, para, não vai, não vai,
17: o
1: para.
17: Meu também é pitbull, chama Tony. Aí tem que marcar um churrasco aí pra esses deuses do cachorro se conhecer, cara.
1: Deuses do cachorro.
17: Aí no churrasco você leva linguiça, Léo.
1: Tá, vou levar linguiça pra você lá. Pode deixar que eu vou... Eu farei isso. Vou levar a linguiça pra você comer lá no churrasco. Beleza? Pode ser? Pode ser? Você que sabe, você que sabe. Vamos lá.
18: Bom dia, bom dia.
1: E tem vários sabores agora, de ninguém.
18: Léo, e aquele porco do Davi, hein? E aí, Davi, esse seu macarrão radioativo aí?
1: Macarrão radioativo ainda. Vai, vai lá, vai.
5: E aí, Léo, e motorista de Scania no Puxa do Pau Doce, Quirinópolis, Goiás.
1: Ai, ai, Puxa do Pau Doce, vai. Oi.
19: Oi, olá, bom dia, Léo, bom dia a todos os bruxos. Opa,
1: bom dia, bom dia, tudo bem, legal. Tudo bem?
19: Oi, é isso aí, Léo, você tem um canto bom, hein? Você tem um canto bom.
1: Eu canto bem, pô,
19: valeu,
1: canto
19: Léo,
1: bem.
19: Valeu, Léo, aquele abraço, tchau, tchau. Opa, sextou de verdade, bom demais. Oh, delícia.
1: Ai, meu Deus do céu, lá vem esses caras, hein? Voz, tem voz trovão que é ficar aí. Ah, dá licença. Vamos lá, fala comigo aí, Emerson, vai.
20: Léo, beleza? Como você tá cantando em casa? O Zeus dá uma ruivada, Pavarotti. Abraço, Emerson de Porto Feliz.
1: É, o Zeus tá mais miando do que não sei o que lá em casa, viu? Tipo, ultimamente, viu? Oi, bom dia. Fala, Tati. Fala, Tati.
21: Ai, que susto.
1: Que foi, Tati? Que aconteceu? Que susto? Que foi? Que aconteceu aí, Tati? Que aconteceu aí, Tati?
22: Leozinho, bom dia. Tô chegando agora.
1: Caipirão.
22: Sextou maravilhosamente.
1: Esse, né? É o caipirão,
22: dia de parada. Maldade. Já sinto o cheiro de bacalhau no ar, hein? Ó, oh, fica esperto. Falou, garoto, tamo junto sempre.
1: Bacalhau no ar, que? Que bacalhau, que, cara? Você é uma carne bem assada, velho. Que bacalhau, que, mano? Olha, lá vem.
23: Ô, Léo, larga de ser boca de sacola, mano. Você gosta de uma intriga, hein? Você é fofoqueiro, né, velho? Bem sua cara mesmo, né? Tá, é, pegador de manjolo.
1: Ah, vai se lascar você, ó, vai. Vai pegar no manjolo lá que você gosta, vai lá. Corre lá pegando manjolo você, ó.
21: Ai, que susto desse cara aí. Delícia.
1: Ah, cada uma, não. Ó, gente, ó. Faltando 7 pras 4. Já tá liberado mandar as piadas já, pode mandar.
21: Sim, ah, eu quero saber dos caminhoneiros que carrega palito doce, que acertar no palito doce, né, seu arrombado?
1: Para com isso, vai se lascar você também. Ó, gente, seguinte, ó, pronto, agora sim, tá liberado, vocês só podem mandar, já podem mandar as piadas aqui, tá? Manda sua piada, só não esquece de mandar seu nome, gente, por favor, manda seu nome no áudio, primeiro fala seu nome.
24: Supermito, leva aí!
1: Manda seu nome.
24: No verão.
1: E aí, depois, você já pode mandar a sua piada. Vai ter que mandar no áudio, por favor. Super. Não esquece de mandar o nome.
24: O pinguim jogou
1: já, manda seu nome lá. Muito.

0: filho. Faz mulher.
1: Do Superman. Ó, gente, já podem mandar. Já podem mandar sua piada pra gente. Fica à vontade. Já podem mandar suas piadas a partir de agora. Nós vamos começar daqui a pouquinho o nosso campeonato brasileiro de piadas ruins. Manda seu nome, não esquece. Eu quero ouvir nomes aqui. Primeiro nome no áudio e fala a piada. Ou fala o nome da piada, no caso, e fala a piada pra mim, pra eu poder marcar aqui, tá bom, gente? Beleza, beleza? 11 999 919197 pra você participar aqui da nossa programação. Vamos fazer o seguinte, vamos fazer um intervalo aqui agora. E aí, enquanto isso, você vai preparando sua piada pra gente começar o nosso campeonato brasileiro de piadas ruins. Tá combinado então? Tá belezinha? Então tá bom. Então já começa a participar junto com a gente. 11 999 919197. Tô esperando você por aqui. Pera aí que eu volto já já. Aguenta.

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3: Band FM, faltando 1 minuto para as 4 já, hein? Minha última hora seguindo com você aqui na nossa madrugada mais gostosa do Brasil. Muito obrigado pela sua companhia, pela sua audiência. Me conta aí, como é que tá a sua madrugada? Eu sou o Léo Júnior, vamos juntos até às 5 da manhã. A sua rádio do seu jeito.

Band FM é Marília Mendonça, a eterna Marília Mendonça, todo mundo vai sofrer. 4 horas, 8 minutos. E aí, vocês estão preparados? Vamos começar o nosso campeonato brasileiro de piadas ruins a partir de agora. Bora começar!

0: Começou, começou! Começou aqui mais um Campeonato Brasileiro de Piadas Ruins. Agora vai, hein? Agora vai, agora vai! Eu quero ver sua piada, eu quero ouvir sua piada por aqui. Vamos lá! Você sabe que você concorre aqui? É, dessa música que tá aqui de fundo musical aqui, ó, ó. É, uma música do Chapeludo, né? É a música do Nando Moreno. 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Não é aquelas garrafinhas em qualquer coisa, não. 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Esse presentão você só ganha no Band Coruja. Então você vai mandar suas piadas aqui pra gente, já pode mandar. Só lembrar, não pode ser piada muito longa, tá, gente? Até por causa do horário, porque a gente terminar e começar a votação, né? Porque já começa as votações. As votações aqui as votações do programa. Então, já vai começar a votação daqui a pouco. Vamos colocar aqui as piadas primeiro. E lembrando, pessoal. Ah, Léo, não foi minha piada no ar. Vamos deixar pra próxima madrugada. Então vai que uma hora vai sair sua piada aqui, porque é muita gente, como eu já falei, não adianta ficar explicando 10 mil vezes, né? Vamos lá, vamos começar? Vamos falar com o Jojo aqui, o Jojo. O Jonatas, ele mandou uma piada pra gente, o Jonatas aqui, ó. É a piada do Pedrinho. Vamos ouvir, ó, confira com atenção a primeira piada do Band Coruja. A primeira piada ruim, é a piada do Pedrinho. Jonatas, fala aí, Jonatas.
1: Léo, é o Jojo aqui.
0: Ó, vai, Jojo, vai lá.
1: O Pedrinho tava brincando com os amigos, se machucou, foi lá com a mãe no hospital. Chegou no hospital todo acelerado, sangrando, pediu pro médico examinar.
0: Tá.
1: E o médico começou a examinar o Pedrinho. Passou uma hora, passou duas horas. Pedrinho, chateado, acelerado, falou: doutor, o que é que tá acontecendo? Tô todo sangrando, você não me fala nada. Aí o médico falou: calma, Pedrinho. Eu sou paciente. Entendeu? Paciente.
0: Sou paciente. Aí, pronto. É uma piada horrível, hein? É uma piada horrível do Jonatas. Beleza, Jonatas. Vamos lá. 11 999919197. Você participa aqui do nosso Campeonato Brasileiro de Piadas Ruins. Oi.
2: Ô, Léo, Zé Newton Chofé. Você sabe o que, que o lápis disse pro papel? Ele disse: vou dar
0: uma
2: riscadinha no C.
0: Lápis diz pro papel. Tá, piada do lápis. Piada do lápis, tá bom. Chofer, beleza. Chofer, beleza. Piada do lápis. É uma piada horrível, né? Meu Deus do céu, ô piada horripilante essa. Vamos lá com a piada daquele. Vai lá, fala aí, meu filho, vai.
3: Douglas aqui, Léo, do interiorzão aqui de São Paulo, Taquaritinga, Léo.
0: Fala, mano, fala aí.
3: Vou contar a piada do Bildo, Léo.
0: Do Bildo.
3: O Bildo ia passando na frente da igreja e ouviu o pastor lendo uma passagem lá, falando assim, ó: quem nunca errou, que atire a primeira pedra. O Bildo deu uma olhada assim, passou a mão na pedra e pum, na cabeça do pastor.
0: O dedo? O
3: pastor viu aquilo lá, saiu lá fora, perguntou pro rapaz: você nunca errou? Aí o Bildo virou pra ele e falou: não, dessa distância nunca.
0: Peraí, mas você falou piada do dedo? Deixa eu ver se eu entendi, peraí. Não,
3: do interiorzão aqui de São Paulo, Taquaritinga, Léo. Eu vou contar a piada do Bildo, Léo.
0: É, do dedo. Então é a piada do dedo mesmo, que eu tava querendo entender aqui. É a piada do bêbado, o pé do bêbado, dedo, cara. Eu entendi dedo. Acho que o ouvinte entendeu a mesma coisa. É do bêbado. Ah, meu filho, pelo amor de Deus. Que raiva. Até eu tô estragando a piada do cara. Já era ruim, né? Eu entendi dedo, cara. É a piada do bêbado. Tá marcado aqui, então, a piada do bêbado, beleza? Vamos lá, falar com você aqui, falar com o Carlos Alberto. Vai, o Carlos Alberto, deixa eu ver a piada dele aqui. Vai, Carlos, vai.
4: Léo, bom dia, meu nome é Carlos Alberto. A piada que eu te contei é o seguinte: dois irmãos foram lá pro Nordeste buscar dois jumentos, que era uma encomenda aqui de São Paulo. Isso, quando ele tá trazendo o caminhão tombou e o jumento morreu. Aí agora, como é que tá provar que a gente tá levando o jumento? Aí arrancaram a chibata do jumento. Vamos levar o patrão, provando que a gente foi buscar. Aí quando tá chegando aqui em São Paulo, aquela chibata enrolada no jornal, tá passando pelo convento, ele fala: ah, não, vamos levar não, vamos jogar esse negócio aqui lá no quintal do convento. Nisso, ia passando duas fleiras. varrendo e tal, varrendo o quintal. Aí ela viu aquele pacote, puxa, que pacote grande é esse? Aí abriu o pacote, quando foi lá, meu Deus do céu, mataram o pai de Pedro.
0: Nossa! Foi a piada do jumento, Carlos Alberto mandou aqui a piada do jumento. Ô, meu pai do céu, vai. Vamos pro Luizão agora, Luizão, Luizão, a sua piada ruim, vai, Luizão.
5: Luizinho, bom dia.
0: Bom Luiz dia.
5: De Carapicuíba.
0: Vai, Luizão, vai.
5: Leozinho, no trânsito, o carro buzina pra um bêbado fora da faixa. Bibi. Aí o bêbado responde pro carro. Eu também bebi e não foi pouco, não.
0: Ai, ó. tá aí, ó. Essa foi a piada do trânsito. A piada do trânsito. Que foi a piada do Luiz. Tá certo, Luiz, já mandou a sua piada. Vamos pra mais uma, tá aqui o Roberto. Roberto, sua vez, Roberto, vai.
6: Roberto, conta a piada dos pintinhos. Piu, piu, piu, piu.
0: Não, a piada mais sem graça que já tem na face da terra. A piada dos pintinhos. Então, o Roberto contou a piada dele dos pintinhos. Já vão marcando, gente. Vão marcando aí. Pra que vai começar a votação já aqui, tá? Vamos ver a Mara Tassini, a piada dela aqui. Vamos ver o que ela mandou aqui. A piada da Mara Tassini, vai.
7: Oi, Léo.
0: Oi.
7: Eu sou a Mara, tá? Mara Tassini.
0: Tá bom, vai lá.
7: E eu vou contar a piada das duas galinhas fazendo café, né? As duas galinhas estavam fazendo café, né? Aí uma perguntou pra outra, pó, pó, pó. Aí a outra respondeu, pó, pó, pó. Pó, pó, pó, entendeu?
0: Tá bom, tá certo aí, ó. Tá uma piada horrível, mas pior que a outra. É isso, gente. Vamos ver mais uma por aqui, porque senão o pessoal reclama que aí porque eu não coloquei o áudio no ar, né? Vamos lá, vai.
8: Bom dia, Léo. Bom dia a todos aí escutando a Band FM. Gilmar Porteiro, Carapicuíba.
0: Fala, Gilmar.
8: O que o arroz falou pro feijão, Léo? O arroz falou assim pro feijão: você é feijão.
0: Piada do feijão. Essa aqui é a piada. É isso, piada do feijão. Piada do feijão. Tá, peraí, deixa eu só marcar. Peraí. Vamos ver, peraí. Calma aí, gente. Calma, porque nós vamos chegar lá. Beleza. Ai, gente do céu, vocês não tem jeito mesmo, né? É o povo que não tem jeito. 11 999919197. Rogério Carreteiro, vai, Rogério.
9: Ô, Leozinho, bom dia. Rogerinho Carreteiro.
0: Vai, Rogerinho.
9: Conta nós aí na piada aí. Vou contar a piada do bêbado.
0: Do bêbado,
9: vai. O bêbado entrou no ônibus lotado, cara.
0: Tá.
9: Aí ele pegou, perguntou pra mulher assim: a senhora é bailarina? Ela falou: não. Mas como que a senhora consegue levantar a perna tão alta assim? Suvaco na mulher, cara. Suvaco peludo. Põe nós na piada.
0: Beleza, bailado da bailarina. Vamos ver aqui o caipirão pra gente fechar aqui, pra gente começar a votação, vai.
10: Nossa, a dona tava nos peidos terrível, sabe? Ela entrou no ônibus, tinha um cachorrinho. Ela colocou embaixo do ônibus assim, o Leléu, o cachorrinho, o Leléu.
0: Leléu.
10: Não é você não, tá. Viu, Léo? É Leléu.
0: Tá bom.
10: Aí o que aconteceu? Aí o cachaceiro entrou, sentou do lado dela, ela pra disfarçar, dava um peido e falava: sai daí, Leléu, tá fedido hoje, hein, Leléu? Sai daí, Leléu, tá fedido da peida, eu falava
0: que isso, cara.
10: Ainda que um pouco que é bêbado, enfim, falava: sai daí, Leléu. Antes que a carga em você.
0: Pronto, fechou, caipirão. Fechou aqui. Vamos ver agora que vai começar a votação, gente. Agora é o seguinte, agora é com você, ouvinte do Band Coruja. Vai começar a votação a partir de agora. Beleza? Agora começa a votação. Agora é hora de votar. Ó, nós ouvimos a piada do Roberto, que é a piada do Pintinho, que é a piada horrível, né? Que todo mundo já conhece. O Luizão também, que tem a piada do trânsito. O Carlos Alberto teve a piada do jumento. O Jonatas teve a piada do Pedrinho. Essas piadas do Pedrinho totalmente sem graça, né? Ah, quem mais aqui? Teve a piada... Ó, o Gilmar contou aqui, ó. Contou a sua piada também, né? E vamos lá pra vamos pros ouvintes agora. Agora é hora de votar, gente. Viu? Agora é hora de votar. Votação. Pra quem que você... Qual que é a sua piada que você mais odiou, vai? Que você não gostou? Piada ruim mesmo. Qual
11: foi? Bom dia, Léo. Meu voto é na piada do trânsito. Positivo.
0: Piada do top. Um ponto pra piada do trânsito. Vamos lá. O do Luiz, o Luizão. Um ponto pra piada do trânsito. Beleza. 11 999919197. Agora você vota na sua piada preferida. Conta pra mim, vai.
12: Léo. Eu sou o Elito aqui, motorista de ônibus. Eu voto no Maratacine,
0: olha lá, é a piada sem graça da bailarina lá, né? Olha lá. Não é da bailarina, é da Maratacine. Cadê a da Maratacine aqui? Ah tá, aqui achei, já a piada das galinhas, né? Das galinhas, do Poco Pó, tá? Mais um ponto aqui pra Maratacine, então, beleza, tá aí. Mais uma votação, vai.
13: Ô, Léo, piada do caipirão, Léo.
0: Boa. Um ponto pra piada do caipirão. Beleza. Bom dia, Léo Júnior. Que é o... Como é que é seu nome aqui, cara? Devanir. Ô, Devanir, seja bem-vindo, Devanir. De Carapicuíba, o Devanir tá votando aqui na piada do... Qual que é o Devanir? Ah, rapaz, voltou na piada do Luizão, a piada do trânsito. Mais um ponto pro Luizão aqui, Devanir. Voltou na piada do trânsito, beleza. Mais uma votação, vai.
14: No trânsito.
0: Aí, mais um da piada no trânsito, ó. 3-1 já, hein? 3-1. Vamos ver? E o Davi.
15: Maratacine, ganhou, Maratacine aí.
0: Mais uma pra Maratacine. Aí, pronto, mais um ponto. Eu quero você votando, hein? Eu quero você votando agora. 11 999919197. Vamos lá, vota aí.
16: Ô, Léo, piada do lápis,
0: Piada do lápis, tá aqui, ó. Um ponto, a piada do lápis. Boa, rapaz, boa. Ah, vamos mais uma participação aqui, a Tati Perigosa, pra Maratacine, a piada da Maratacine, beleza, mais um ponto aqui pra Maratacine, beleza? Tá empatado aqui, hein, meu? Tá empatado aqui já, hein? Tá empatado, hein? A piada do Roberto, do trânsito aqui, com a piada da Maratacine. Vamos lá votar? Vamos colocar um ganhador aqui. 11 999919197. Ó, a Fernanda Quirino também tá votando aqui. Ela já mandou aqui, ó, piada do trânsito. Boa, mais uma pra ver a piada do trânsito. Legal. Cadê? Mais áudio chegando, mas não para os áudios, hein?
17: Ô, Léo, piada do trânsito aí.
0: Piada do trânsito aí, ó, mais um. Caramba, hein? A piada do trânsito. Piada do trânsito tá na frente. Vai, você.
18: Ô, Léo, piada do trânsito aí.
0: Piada do trânsito.
18: Anailton, motorista de aplicativo.
0: Beleza, amigão. Valeu, obrigado aí. Anailton botou na piada no trânsito. Ó, piada do trânsito tá na frente. Tava empatado com a Maratacine, hein? Tava empatado. Vamos lá pra mais um aqui, vai.
19: Bom dia, Léo. Eu volto é na Maratacine.
0: Maratacine, aí, ó. Voltou na Maratacine, mais um pontinho aqui. Ah, deixa eu ver aqui, ó. O Marcelo M tá marcado aqui, mas não, como que eu vou saber, cara? Marcelo M, tá, tudo bem, vai. Marcelo M, ele mandou aqui pra mim. A piada do trânsito, boa, piada do trânsito, mais um pontinho. Vamos lá, gente, tá acirrado o negócio por aqui. 11 999919197, oi.
20: Ô, Léo, a piada da Maratacine, tá, que bom. Ela não tentou explicar, os outros tentou explicar a piada. Entendi, aí ficou entendi. Boa.
0: Tá bom, mais um ponto pra ela aqui. Vamos lá. Ó, o Silvio participando. Bom dia, Léo Júnior. Eu quero participar da piada. Como você não viu o meu áudio, não deu tempo. Eu estou votando então na piada do trânsito. A piada do Luizão, a piada do trânsito. Boa, vamos lá, vamos lá. Acho que mais dois aqui fecha.

0: Saiu na frente. Parabéns pro Luizão, que ganhou a piada do trânsito, rapaz. Aí, Luizão, você ganhou esse presentaço aqui do nosso Campeonato Brasileiro de Piadas Ruins. Não fica triste, quem não participou, você participou e não saiu a sua piada, na próxima madrugada tem. Quem vai estar aqui vai ser o Pedrão, tá? Então vai ter, pode ficar tranquilo. Fica em paz que vai ter. Beleza? Mas vamos colocar agora, já encerrou, tá, gente? Já encerrou, tá? Já encerrou, ou já saiu o ganhador aqui, pode ficar tranquilo. Mas vamos ouvir a piada dos caras aqui, porque senão os caras vão ficar chateados com a gente, porque não ouviu a piada. Vamos lá, vai.
1: Eu voto no Murilo pra tirar esse quadro chato do ar.
0: Ah, vai você se lascar pra lá, vai. Vai, seus. Ó. É outro aqui, vai. Fala, vai.
2: Léo Júnior, Paulo Rola de Guarulhos, vou ficar com a piada da Mara Tassini.
0: Beleza, mas já acabou, eu tô só colocando no ar, gente, só por colocar, tá bom? Mas já acabou a votação, tá? Já saiu o ganhador, quem é? Inclusive é o Roberto, ele contou a piada do trânsito, tá bom, gente? Beleza? É isso, gente. 4:25. Obrigado a todo mundo mais uma vez que participou do nosso Campeonato Brasileiro de Piadas Ruins. Sempre é um sucesso. E parabéns pro Luizão mais uma vez que ganhou esse presentaço aqui da Band FM. Sempre 4:25, gente. Já, daqui a pouquinho eu já volto. Peraí.

0: nosso amor.
1: Band FM, esse é o nosso Band Coruja pra todo o Brasil. Manda na sua mensagem pra gente, vai, manda que eu tô te esperando por aqui. Eu quero falar com você, 11 999919197. Bora participar com a gente aqui no nosso Band Coruja, sexta-feira, minha gente.

Coluna já no ar, gente. Ai, ai, ai, ai, ai. 11 999919197 pra você participar aqui junto com a gente da nossa madrugada mais gostosa do Brasil, hein? Ai, ai, ai, chama no zap, vai, chama no zap, chama, eu quero falar com você no zap aqui da rádio, vai.

0: falar com você no nosso WhatsApp, 11 999919197. Bom dia a todos, grande rádio, uma grande audiência, pra beleza, sextou, é o Francisco, valeu Francisco, aquele abraço, mano, tamo junto, Franciscão.
1: Fala, Léo.
0: E aí, cara?
1: Uma opinião tua, tu que manja muito no assunto.
0: O quê?
1: De quê? Acabei de fazer uma corrida aqui com um travequinho.
0: Ah.
1: Pintou um clima aqui.
0: E aí?
1: E pá, rolou. Mas eu acho que ela tava nos dias, que o banco tá meio melecado. Que,
0: mas como
1: que
0: assim?
1: Eu posso fazer pra tirar isso aqui?
0: Mas peraí, cara. Daí você embolou minha cabeça agora, hein, velho? Aí você já embolou minha cabeça agora. Já embolou o meio de campo, cara. Como assim, velho? Quero que entender agora. Ai, gente do céu, viu? Adocica, meu amor. Fala aí, vai.
2: Ô, Léo, tá na hora do buzinaço, hein? Tá na hora do buzinaço. Já faz dois dias que não tem, né?
0: Não, esse cara tá bom. Vamos fazer o buzinaço, vai. Vamos lá, vai. Vamos fazer o buzinaço, então. Vamos fazer esse buzinaço acontecer, vai. Vai lá, vamos buzinar, então, vai. Já que os caras tão pedindo, né? Os caras tão pedindo, ó. Tá pedindo, tá bom. Vamos buzinar, então. Buzina essa bexiga aí, vai. Vai. 11 999919197, fala comigo!
3: Bom dia, Léo!
0: Bom dia! E aí?
3: Enterro no nosso amigo de rede, foi tão bonito, cara.
0: Ai, ó, o outro enchendo, vai encher o saco de outro, gente. Eu falei que o Cal passarinho, ó, olha. Vamos lá, vai, buzina esse negócio aí, vai, buzina aí, vai, buzina. Essa aqui buzina horripilante, vai. Vai,
4: se
0: vai.
4: O Léo é corno, todo mundo buzina.
0: Pronto, aí dá aquela buzinada, pô. Buzina! Buzina que nem gente, pô! Buzina que nem gente, vai!
4: Vai, vai! Se o Léo é corno, todo mundo buzina.
0: Aê! 4 horas e 40 minutos, buzina aí!
5: Bom dia, Léo! Resina por cá! Dá uma buzinada!
0: Aê, rapaz! Dá-lhe aquela buzinada pra nós!
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0: Buzina aí, meu filho.
7: Fabiano de Jardim aqui, Léo. Tome buzina.
0: Vai. Que bosta de buzina essa? Que bosta de buzina, vai.
8: Bom dia, Léo Dias.
9: Sérgio aqui de Paulínia aqui.
0: Vai.
9: Negócio de barriga de aço puxando combustível aqui, beleza? Bom dia. Bora.
8: Chama. Vem na frente do hotel aqui que é pra acordar todo mundo logo cedo.
0: Já acorda. Tá, mas não buzinou nada, vai. Mais um, vai, Nunes.
10: Ó, Léo, segura, Léo.
0: Aí, esse é o Nunes Carreteiro. Vamos lá, 11 999919197.
11: Bom dia, Léo, Rodrigo aqui de Carapicuíba. Buzina aí.
0: Aí, ó, beleza, Rodrigão. Boa, aí sim, mano, aí sim, vai.
12: Nossa, que animal, né? Tem muita diferença, velho. Se ela tiver nos dias, fica um rastro vermelho. Agora, se ficar rastro de lesma, sabe, lesma?
0: Vai, caipirão. Você não tem jeito também, vai.
13: Buzina de
0: baixo, pô. Buzina. Tá bom, tá devagar as buzinas hoje, meu Deus. Que coisa é essa aqui? Tá devagar a parada hoje aí,
14: vai. Bom dia, Léo. Buzinada, então toma aí.
0: Beleza. Olha a buzinada boa chegando. Olha a buzinada. Vai.
15: Bom dia, Léo.
0: Nossa senhora. Que isso, meu Deus do céu? Oi. Fala comigo.
16: Bom dia, Léo. Chegando do serviço de mais uma noite de trabalhosa.
0: E aí não vai buzinar.
16: É o Márcio Caçambeiro da Zona Leste. Vai. Segura, Léo.
0: Vai. Daí tá bom. Beleza.
16: Acordando a vizinhança.
0: Acorda mesmo, cara. Acorda todo mundo. Acorda a vizinhança. Bom dia, Léo. Manda um abraço aqui pra Bahia. Equipe de montagem de palco. SR em Portugal. Estamos aqui curtindo o programa. Leonardo aqui. Manda um abraço pra nós. A galera de Portugal, hein? Curtindo a Band. Um abraço, meus amigos. Oi.
17: Bom dia, Léo. Sorriso. Barriga de aço. Ligando os lados aqui, ó. O buzinaço, filho.
0: Vai. Ô, meu filho! Aí sim, vai.
18: Ô, Léo Júnior, deixa eu te fazer uma pergunta aí. Esse campeonato de piada ruim aí tem avaliação? Tem auditoria?
0: Tem.
6: E aproveitando o gancho aí, referente à avaliação que eu vou te dar hoje aí, é nota 5.5, tá bom?
0: Tá bom, tá bom.
6: Teve aquela tretinha lá do velho do lixo que só sabe falar sai cachorro, né? E desse agrobosta aí que só sabe falar que a mulherada é umas baranga.
0: Tá bom.
6: Imagina, eu amo as mulheres, principalmente a Catrícia. Te amo, Catrícia.
0: Tá, mas o que tem a ver a piada com os caras? Não tem nada a ver uma coisa com a outra, né? Ah, vamos lá, vai, tá bom, falou, tá falado. Você falou, tá falado, fala aí. Buzina, meu filho. Olha os caras buzinando aqui, não para, vai, vai.
15: Simbora, Léo, Diniz aqui da Mine Max. Tô chegando aqui em Bragança, hein, já tô chegando.
0: Aí, meu filho, 4h43 já, 4h43.
19: Vai. Bom dia, Léo, Sandro de Montemor, aqui pela Castelo Branco apontado pra Indaiatuba. Sextou!
0: Bom
19: dia, Léo, um dia motorista de aplicativo aí, Léo. Léo, segura essa buzina aí, Léo.
0: Segura. Ai, daqui,
20: ó. Bom dia, Léo, Renanzinho por cá, QRA sem lar, sem teto, pose. Estamos ali do interior de São Paulo, ali, São Sebastião da Grama, Câmbia, pose. Estamos aqui enroscados, aqui no comecinho da Marginal Tietê, ainda tá, tem que atravessar ela, mas não é perigoso.
0: Ah.
20: Pose, como é
0: pose,
20: que é?
0: Pose. Aí, só naquela buzinada marota, né, meu filho? 4 horas 44 minutos na nossa Band FM. Oi, bom
21: dia. Valeu, rapaziada do Rio, tamo junto, meu parceiro.
0: Aê, galera, olha o Zé Esgricho agradecendo o pessoal do Rio lá.
22: Vai. Esses caçambeiros, caminhoneiro, motorista de ônibus, motorista de aplicativo, taxista, tem que buzinar na hora que estiver chegando perto da casa. Esse bando de corno, chifrudo,
0: ai,
22: os machos tá saindo de cima das mulheres deles pra ir embora. Hora que ouve as buzinas.
0: Ai, ó, quem apareceu aqui, ó. Ele, não, depois no final de tudo ele aparece. Região taxista.
23: Léo Júnior, tô saindo da casa de uma bonequinha aqui, que é mulher de um cara de aplicativo. Região taxista, segura a buzinada.
0: Aí, ó, região apareceu. Região apareceu, hein?
24: Eu amo você também, meu amor. Bom dia, meus corujitos. Estava com saudade, né? Como vocês estão? Tá tudo bem?
0: A Catrícia apareceu também.
25: Que vai ser.
0: Sexta-feira, sua linda, fala comigo.
26: Oi, Léo, bom dia. QRA Somebody Love aqui ligado com você. Lá vai meu buzinaço.
0: Vai, sai daqui. Sai daqui, vai. A buzina do fenomenal é sensacional, vai.
27: Olha a buzinaço, Leão.
0: Ferra com o meu ouvido isso aí, né?
27: Olha a buzinaço, Leão.
0: Nossa, que isso aí lasca com o meu ouvido, pelo amor de Deus. Não sou surdo não, Ale. Não sou surdo, cara, vai.
28: Bom dia.
0: Vamos lá, fala mais um. Dá uma buzinada aí pra acabar o buzinaço, pra terminar
29: o buzinaço. Bom dia, Leão.
0: Ela não vai buzinar.
29: Estou chovendo aqui hoje, acredito, depois de tanto calor que tá fazendo em Portugal. Resolveu dar uma chuvinha, o tempo tá mesmo louco.
0: Obrigado, viu, minha amiga? Ah, quem que foi aqui? Foi a Raquel. Obrigado, viu, Raquel? Um abraço pra você. O Davi não tem paciência, cara. Ele é desesperado, velho. Ele é tão desesperado, velho. Fala, Davi. Vai lá.
30: Ai, coloca minha buzina aí, né, Léo? Bora por aí.
0: Buzina aí.
30: Tu vai falar mandioca, mandioqueira. Mandioca aí, ó. Que ó, essa cara que tá frio aí também, Léo.
0: Aí.
30: Bora na mandioca aí. Bora.
0: Pronto,
30: aí,
0: vai na sua. Vai na sua vuvunzela aí,
31: bonjour,
0: vai lá.
31: Bonjour, Léo. Tudo bem, meu querido? Buzinaço pra você. Tô aqui em Paris, passando uma roupa, meu querido. Só na repassagem.
0: Aê! Só na repassagem. Ela tá passando. Ela buzinou de alguma forma, né? Buzinou de alguma forma, minha amiga. Aquele abraço.
32: Opa, Léo Júnior.
0: Oi.
32: Beleza? Ô, Léo, você sabe me dizer por que o número de seguidores no Instagram seu não cresce de jeito nenhum?
0: Ó, cara. Depende do quanto eu quero, o que eu quero que cresça, né? Dependendo do que você gosta que cresça na sua, você pode crescer na sua mão aí, se você quiser.
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0: Fala comigo, vai.
2: Bom dia, Léo. Bom dia. Buzinei aí pra você, macho. Eu vou buzinar de novo.
0: Vai, buzina aí.
2: Bom dia, Leozinho.
0: Putz, o cara não buzinou nada. Ele tá falando dois áudios, a mesma coisa. O cara não buzinou, velho. É engraçado o que esses caras fazem. Oh, bom dia, Léo. Sextou. Thaís Silva. Fala, Thaís. Chegando por aqui também. Aquele abraço, Thaís. Tudo de bom.
3: Bom dia, Léo. Bom dia, bom dia, bom dia. Buzinessa.
0: Acabou o nosso buzinaço. Acabou, encerrou. Amanhã não, mas depois de amanhã tem mais. Depois de amanhã tem mais, acabou o nosso buzinaço. Encerrou por hoje. Olha o que o Região tá falando aqui.
4: Ô, Léo, fala pra esse cara aí que falou do Instagram aí que o número não cresce. Se ele quer alguma coisa que cresce, eu dou, ponho
0: exatamente.
4: Na mão dele um negócio que vai crescer.
0: Exatamente.
4: Região, taxista.
0: Ô, Maicon, o seguinte. Se você quiser alguma coisa que cresce, a gente coloca na sua mão. Pode ficar tranquilo, cara.
1: É muito especial, nada é original.
0: Vamos ver quem mais tá por aqui. Vai lá, fala comigo, bom dia.
5: Ô, Léo Vidi Júnior. Pois é.
0: Essa filha aí.
5: Dado o finado de.
0: Fora do eixo, hein? Ah.
5: Depois de enterrar. Agora vem a investigação, né?
0: Putz, meu, vai, continua aí, vai. Fala comigo, vai.
5: Bom dia, Léo. Jonathan, aqui de Pouso Alegre.
0: Fala, Jonathan.
5: Bem atrasado.
0: Vá. Aí, tá bom, buzinou, é isso aí. Acabou o buzinaço, né?
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0: Meu Deus do céu. É só figura na madrugada, gente do céu. Pô, final de programa da Nisso, olha.
5: Bom dia, Léo Dias.
0: Bom dia.
5: PH, motorista de APP.
0: Fala, PH, tranquilo aí, mano?
5: É nóis. Excelente dia, Deus te abençoe.
0: Vem, cara,
5: saindo
0: é
5: da academia.
0: É nóis. Olha, parabéns pra você e pra academia essa hora, hein, cara. Olha. É pros fortes, hein? Isso é pros fortes. Acordar cedinho, no frio, ir pra academia. Porque quando chega o frio, muita gente desanima da academia, né? Mas isso aí é pros fortes. Parabéns, indo pra academia. Tá vendo só que coisa? Fala aí.
5: Ô, Léo. José Nildo Pitoca aí, ó, de Osasco, mandou um áudio aí, você não tá passando mais os áudios bem, dele, cabra safado.
0: Aê, cabra safado, tá passando os áudios, fala aí.
5: Ô, Léo, bom dia, Léo. Bora, Léo, sextou. Anailton, motorista de aplicativo.
0: Ó o barulhinho já, tem as corridas chegando aí.
8: Bom dia, Léo, bom dia pra nós aí, rapaziada. Aqui é nós, em busca do sertãozinho.
0: Beleza.
8: Bora, ó buzinar.
0: Tá bom, vai, tá valendo. Faltando 10 pra 5 já, 10 pra 5.
9: Boa sexta aí pra nós, tá de Guarulhos, indo pra academia também.
0: Aí, ó, mais uma.
9: A chuva já tá aparecendo.
0: Que coisa, mais uma indo pra academia nessa hora. Tati de Guarulhos. Aí, Tati, obrigado, Tati de Guarulhos. Aquele abraço a você também.
10: Ô, Léo, bom dia. Deixa eu fazer uma pergunta. Já ganhou o Ale Fenomenal, o Davi, a Patrícia. E agora é hoje esse cara. Só homem que ganha esse.
0: Ué, mas não tem mulher que já ganhou aqui também, pô? Teve mulher que já ganhou. Você que não ouviu direito aí, meu. Ouça direito aí, rapaz. Oi, bom dia.
4: Ô, Léo, avisa os motoristas de aplicativo aí, o pessoal que é do Black, que agora abriu a opção pro táxi atender o Black também. Ou seja, a corrida do Black do Uber vai cair, vai vir tudo pro táxi.
0: Olha.
4: Que o povo vai querer pelo corredor, que ninguém é trouxa, né?
0: Olha.
4: Ficar parado no trânsito.
0: Olha.
4: Com esse maconheiro desses motoristas de aplicativo.
0: Olha.
4: Região taxista.
0: Meu. Os caras tá querendo roubar a corrida dos caras do aplicativo agora. O Black. Só por causa desse tal do Black aí, ó. Esse tal de Black. Aqui aí, ó.
5: Bom dia, Léo. Samuel de Osasco. Uma pirapora.
0: Aí, Samuel. Aquele abraço, mano. Obrigado pela audiência. Oi.
11: Bom dia, Léo. Genilson aqui, Zona Norte, Parque do Chaves.
0: Oi, Genilson. Tudo bem, mano?
11: Trabalhei até 1h da manhã, fui pra academia, tô saindo agora e vou dormir.
0: Aí, mano, é isso
11: bom
0: aí.
11: Bom dia pra todos.
0: Bora dar uma descansada, né? A gente merece, né?
12: Esse região é tão babaca. Tão babaca que o táxi é tão bom que ele quer fazer corrida por aplicativo. Deve ter muito passageiro mesmo, hein, região babaquista.
0: Babaquista ainda. Babaquista, essa foi boa, vai lá.
5: Tão babaca.
4: Bom dia, Vinícius de Barueri.
0: Valeu, Vinícius de Barueri. Ligados na Band.
6: Bora Léo, bora Léo, bom dia. Pitoquinho aqui de Osasco, em busca do carregamento lá na Ícaro.
0: Vamos que vamos, vamos que
6: bora
0: vamos.
6: Que bora, uma ótima sexta-feira. Sextou, Léo.
0: Sextou, bebê.
13: Léo, fala pra esses taxistas aí, pra pegar a linha Black tem que ser carro bom, não é carro velho não. Onix não pega não. Bom dia, bom dia.
0: Vai região, com você agora região, vai região.
14: Você viu que esse último trouxa aí tá nervosinho, né? Acho que ele é Black, vai perder as corridas até pro táxi agora, região taxista. Chupa que a cana é doce, maconheiro.
0: Chamou o cara de maconheiro ainda, nossa senhora, sacanagem, hein? Vai.
15: É, Léo, esses taxistas aí falavam tão mal de nós aí. Ué, o que eles vão vir fazer, pegar a corridinha nossa? Ai, ai, ai, e aí, região? O táxi tá morrendo? Tá vindo pra Uber, é? Cadê seus clientinhos?
0: Mó treta.
15: Palhacista.
0: Mó treta, velho. Mó treta na madrugada. Os caras que não tem vergonha na cara, velho. Os caras não tem vergonha na cara. Vai, vai, vai.
16: Fala, Léo. Fala, Léo. Esse cara que tá falando aí do Black aí, ó. É um maconheiro, cava safado também. Ele fuma maconha, esse corno.
0: Ai, ai. Seria um maconheirista. É, na verdade, seria um maconheirista, então.
17: Fala,
0: né?
17: Aí, Léo! Aí, o taxista, o região voltou. Saiu de lua de mel, tava casado com um viado. Chegou lá na Augusta.
16: Bom dia, Léo.
0: Ah.
16: Motorista de Uber e de táxi é tudo gay.
0: Aí, caramba, já vem o outro que é contra os dois. Agora o região falando, vai.
14: Você viu, né, Léo? Foi só eu fazer um comentário que já tira tudo esses trouxas do giro, né? Esses caras tão desesperados que abriu a opção pro táxi atender. Aí você já imagina se vai querer com esses maconheiros aí, região taxista.
0: Ai, ai, ai, gente, essa briga vai longe, gente. Essa briga vai longe.
18: Os malos que falam na rádio são os malinhos só.
0: Ah, o outro já aqui chorando, olha lá, olha lá.
18: Bom dia, bom dia, bom dia, bom dia.
0: Ai, só os malinhas que falam, olha lá.
18: Bom dia, Léo. Tiaguinho de Santo André, mano.
0: Tiaguinho de Santo André. Valeu, Tiaguinho. Mas não é assim, Tiaguinho.
18: Os malos que falam na rádio são os malinhos só.
0: Ah, que malinha, cara. Malinha é você que tá aí. Pô, você já falou aqui, cara. Todo mundo tem o direito de falar aqui, cara. Ah, seu saco de outro.
19: Ô, Léo, esse região aí, idiota, que é obrigado a fazer Uber porque o táxi faliu, ele pra viado só falta pena.
0: Ai,
19: como é que é? Viado não tem pena?
0: Ai, cara.
19: Então já era.
0: Ai, ai, ai. Vamos lá, gente. 11999919197 pra tocar a última música aqui. Já volto já. Aguenta aí. Pera aí.

0: Band FM, agora sim, agora a gente encerra o programa, porque o Tadeu já chegou por aqui, agora já, bom. E aí, Tadeu, bom dia, Tadeu.
1: Muito good morning, Léo Junior, muito bom dia, ouvinte da Band FM, sextamos, hein?
0: Sexto, cara, não acredito que já chegou a sexta-feira, mano.
1: Pois é, graças a Deus, né, cara?
0: Eu não tô acreditando.
1: Louvado
0: nisso,
1: seja
0: cara.
1: O nome do Senhor, né?
0: Meu Deus do céu, cara, ainda porque amanhã já tô de folga, né? Então... Claro, velho. Você quer que eu trabalhe a semana toda?
1: Que é isso, gente?
0: Sem folga? Como assim, cara?
1: Que é isso, cara? O que tá acontecendo? Que moleza é essa?
0: Não, tem que ter uma folguinha, né, cara?
1: E no colo de quem eu tenho que sentar pra ter essas...
0: Agora, deixa eu ver. No colo de quem?
1: É no do Robson.
0: É do Robson.
1: Não dá, porque a barriga dele é muito grande. Não tá tem bom. Como sentar naquele colo, né?
0: Ninguém perguntou pro Tadeu. Ah, tem aqui, tem uma pergunta pro Tadeu.
1: Ah, não. Era pra passar batida esse negócio.
0: Pera aí, cara. Pergunta.
1: Pelo amor de Deus.
0: São perguntas legais, cara, inteligentes. Vai, pra encerrar, vai, vamos ver.
2: Ô, Léo. Bora, Léo. Tira uma dúvida pra mim aqui, Léo.
0: Tá bom. Pra encerrar,
2: Léo,
0: a última.
2: O cara que toma uma cervejinha final de semana aí, ó, uma dosinha, é considerada alcoólatra, Léo? Só na folga, assim?
1: Uma dosinha?
2: Fala pra mim.
1: Não, né?
2: Eu provavelmente eu acho que não, né, Léo?
1: Não.
2: Ô, Léo, mas e o cara que dá o bumbum uma vez só, ele é considerado gay ou não?
0: Aí.
1: Cara, depende, né? Depende muito. É um acidente. Você fez de propósito?
0: Foi uma coisa rápida.
1: Não teve sentimento, que isso é importante também.
0: Isso, sentimento é tudo, cara.
1: Se colocar sentimento junto com... Se colocar sentimento mais o...
0: É, isso.
1: A coisa pode ficar um pouco mais complicada.
0: Se o sentimento...
1: Exatamente. Não cabe. Não tem como.
0: Não vai caber os dois.
1: Não tem espaço pra tudo, viu, gente?
0: Um buraco só. Tchau, Tadeu.
1: Sextou. Tchau,
0: sextou,
1: tchau.
0: Sextou. Tchau, gente. Oh, yeah.
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0: Band, bom dia, são 5 horas, 3 minutos, gente. 5 e 3, hora de Brasília. Bom.

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trem, no metrô. Aliás, tomara que não exploda nada hoje, né? Boa sorte pra você, boa sorte. Bom dia pra você que sempre fala: ah, é sexta-feira, eu quero uma pegada diferente, eu quero uma alegria diferente. Vou colocar na Band FM, vou colocar no Band Bom Dia. Você está no lugar certo. Seja bem-vindo, ó. Tapete vermelho pra você. Desfile, adentre. Vem junto com a gente. Venha ser feliz. É meu, muito obrigado. O evento acaba de pegar o meu celular aqui que eu esqueci na mesa. Muito obrigado. Olha, bom dia, Batata, bom dia, Regis, bom dia, Joaquim, bom dia, Lênio, bom dia, André, bom dia, Mário, bom dia, Raquel, bom dia, Mara Tassini, bom dia também pra Jarrinha, bom dia, Jonatas, muito bom dia pra geral que está chegando junto com a gente, inclusive ele, homem

0: Sexta-feira, hein? Esta é a pegada.
1: Tem que acabar essa.
0: Este é o climinho.
2: Tem que acabar essa noite?
0: É, hoje tem que ter, né?
2: Hein?
0: Sexta-feira tem que ter, né?
3: Ai! Ui! Ai! Ai! Ai! Ui!
0: É isso.
2: É, não é o clima na sexta, né?
0: É, tem que ser assim.
2: A sexta-feira, elas nos proporciona essa alegria, essa coisa do... Hoje eu quero.
0: Hoje eu tô afim.
2: Hoje eu tô afim.
0: É hoje que eu preciso.
2: Aí, ah, o quê? Aí você escolhe.
0: É isso.
2: Do que você tá afim? Tá. Você tem condições de realizar o que você tá afim hoje? Faça.
0: É isso.
2: Não perde tempo, não.
0: Não.
2: Não perde tempo, não. Vai pra cima. Aí eu quero. Vai! Ah, mas depende de outra pessoa. Tenta! Eu não sei o que que é.
0: A vida é uma só, viu, gente?
2: É isso.
0: É, cara.
2: Ah, eu quero levar pra comer. Tenta. Ué. Ah, não, jantar. Vai. Quem sabe?
0: Ah, eu quero ir numa sauna gay.
2: Vai. Não, peraí só um minutinho.
3: Ai, tem cabaré essa noite. Ai, oi. Tem cabaré essa noite. Ai.
2: Então, que gente.
0: Que é isso?
2: Então, tem que. Faça então, o que você tá com vontade,
0: é,
2: gente.
0: É isso,
2: cara.
0: Se puder chamar a gente também.
2: Já pensou?
0: Dependendo,
2: cara,
0: do que for.
2: Não é?
0: Tô muito dentro, hein?
2: Pô, que legal, cara. Ah, não, pô. Ah, ligou pra nós. Pô, vocês estão afim do quê? Vai ter? Vamos!
0: Vambora!
2: Não é?
0: Tem que pagar a consumação? Não quero!
2: Não, a gente quer ir. Por exemplo, é pra comer? A gente quer comer, mas não quer pagar.
0: Isso, exatamente.
2: Tá bom?
0: Exatamente.
2: E que não sobre no nosso.
0: Exatamente. Ah, eles são os artistas. Ah, eles que pagam.
2: Não.
0: Negativo.
2: Não, no que, não tô tá... falando que não sobre no nosso.
0: Ah, tá!
2: Vai que é uma, né?
0: Vai saber onde você se mete, né?
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2: 5:09, 5:09, entra no ar mais uma edição do seu gibi eletrônico, O Pulo do Gado, edição de número 4. E aí, como é que você está? Bem? Querendo informações? Então... A informação bate na sua porta, ela quer passagem, ela quer entrar. E se você não deixar, a gente empurra. O Pulo do Gado. Bom dia, eu sou Pedro Quadras.
0: Muito bom dia, Pedro Quadras, sou Silvânia Acre. Sexta-feira, Pedro.
2: Sexta-feira, Silvânia, que coisa gostosa. Estamos aí já quase no final do mês.
0: É.
2: Que loucura, né, Silvânia?
0: Acabou julho já, hein?
2: Acabou julho.
0: E aí vai entrar agosto já, questão de... Uma semaninha aí,
2: semana,
0: né?
2: Acho que, se eu não me engano, um sábado que vem já entra agosto, né?
0: Já entra agosto, já entra.
2: Então,
0: agosto,
2: gente, até sexta, julho. Sábado entra agosto. E aí, vamos curtir mais um mês. Mas, por enquanto, ainda estamos em julho, né, Silvânia?
0: Em julho. Estamos em julho. No dia 24, viu? 24 de julho de 2026, Pedro Quadras. Hoje é Dia Internacional do Autocuidado.
2: Olha, gente, vamos se cuidar. Vamos ter cuidado com esta máquina chamada corpo.
0: É, exatamente.
2: Tá precisando de cuidados? O quê? Talvez não. Então é só estética. Vamos cuidar também por dentro dos nossos órgãos. Tem pessoas aí que não tem mais fígado, né?
0: Vamos se cuidar.
2: Outros não tem mais pulmão.
0: O Thiago tá se perguntando aqui se masturbação é autocuidado. Eu considero.
2: Acho que é. Porque tem uma matéria a respeito de masturbação falando... Sim. Que ela previne, por exemplo, não sei se é verdade, isso uma tese aí, não busquem a verdade,
0: tá.
2: Não que a gente esteja mentindo, mas dizem que a masturbação evita até o câncer de próstata no homem, né?
0: Tá, eu vou pesquisar agora, Pedro.
2: Gente, mas não vai sair também igual um louco, igual esses caras estão fazendo aí. Um cara dentro da academia, outro dentro do ônibus. Aí,
0: pelo amor de Deus,
2: isso
0: gente.
2: Isso aí já é assédio.
0: Isso aí é na tua casa, isso aí é na tua casa,
2: não,
0: no
2: não
0: teu
2: vai
0: banheiro,
2: sacar agora aí onde você tá aí.
0: Pelo amor de Deus, Olha, Pedro Quadras, surge a informação aqui de que a masturbação frequente está associada a um menor risco de câncer de próstata.
2: Olha aí,
0: mas os médicos ressaltam que não se pode afirmar categoricamente que elas previnem a doença.
2: Isso.
0: Estudos científicos importantes indicam que o hábito traz benefícios, porém não funciona como garantia de imunidade. O que você está fazendo aí, Pedro Quadras?
2: Hã?
0: O que você está fazendo aí?
2: É nada, não. 5:11, 5:11.
0: Hoje também é dia da tequila, viu?
2: Dia da tequila,
0: é,
2: gente.
0: Pois é.
2: Aí, você que gosta de uma boa tequila, toma uma dosinha, pega, coloca um bigodão, vira mexicano, faz o que você quiser.
0: Exatamente.
2: Olha que gostoso.
0: É, um dia eu tomei um porre de tequila.
2: É, tem gente que não gosta.
0: Eu não consigo mais sentir o cheiro de tequila.
2: Tem gente que por causa disso, que exagerou, tomou um porre. A tequila é uma dosinha pequena,
0: mas
2: né?
0: Mas é gostoso, você pega o limãozinho, né?
2: É gostoso. Você faz aquela, chama cu de burro. É, você põe aqui, ó, você sabe dessas, não?
0: Não sei, não, me ensine.
2: Tem gente que faz nesse, você faz assim, ó, aí faz um buraquinho aqui, tá vendo?
0: Ah.
2: Aí você, ó, põe o sal, limão e, ó, chupou aqui e tome dose.
0: Ah, que delícia!
2: É o famoso, tem outros que fazem em outro lugar. Tem outros que conseguem aqui, é verdade, enfim.
0: Tem outros que são literais, né?
2: É, muito.
0: Quando você fala...
2: É, aí é exagero também. E arde, viu? Já tentei. Pera aí, desculpa, gente.
0: Aí, realmente. Bom, seguimos aqui. Cidade aniversariante de hoje, ô Pedro Quadras?
2: A cidade aniversariante de hoje é Pi.
0: Pi, parabéns, pienses ou...
2: Pinhenhenses
0: também.
2: Pinhenhenses.
0: É isso.
2: E quinto Pi-Guarani, bom dia, Roger Palm. Quinto Pi-Guarani significa duas letras.
0: Duas letras. Então, parabéns pra você, piense, que está ouvindo aqui mais uma edição do Pulo do Gado. Mande seu mugido já, hein? 11 99991-9197. Um mugido especial pra aquela pessoa especial. Vagas de emprego, se você quiser ofertar uma vaga de emprego também, você fique à vontade. A gente vai ler aqui os benefícios, o salário, enfim, tudo a combinar, né?
2: Muito bem. Então tá aí, gente. Este é o Pulo do Gado, edição de número 4. Mudou a trilha, mudou o tom. É realmente... A gente vem passando por momentos tenebrosos. Isso a gente fala diariamente. Mas chegamos a um cúmulo em que... Eu tenho até medo, viu, Silvânia, disso estar virando uma moda. Porque, vejam bem, hoje tudo que... Às vezes, podemos dizer, ridículo, acaba virando moda. Sim. Acaba virando moda. As pessoas acabam... Quando você pensa, isso aí não vai virar moda, vira. Então, gente, eu espero que isso não... de verdade, principalmente os jovens, que isso não vire uma moda. Ontem, numa cidade do interior, olha que loucura isso. Numa cidade do interior, um rapaz, um jovem, de aproximadamente seus 19, 20 anos... morador de uma fazenda, né? Como é que eu posso dizer? Ele trabalha com o pai, ali nos gados, né?
0: Uhum.
2: E ele é um exímio tocador de berrante.
0: Olha aí.
2: Gente, exímio tocador de berrante, aprendeu com o pai.
0: Sim.
2: E ele não consegue explicar. Ele não consegue explicar que ele estava ali chamando os gados com o berrante, com o pai, andando de cavalo.
0: Sim.
2: Quando ele, de repente... tropeçou, ele tava ali tocando berrante ali, mas em alto bom. Esse é o áudio que chega do. O pai mandou, viu?
0: O pai mandou, ele tava gravando.
2: Tava gravando. Nesse momento ele cai do cavalo. Só que nesse momento deu memória cheia do celular, não tem a imagem.
0: Tá.
2: Então a gente não consegue saber o que aconteceu.
0: Sim, sim.
2: Mas o menino cai do cavalo, esse rapaz, e ele foi parar no médico com um berrante no reto.
0: Meu Deus do céu, e é grande, hein?
2: É um berrante enorme, é.
0: Cara, enfim, são acidentes que estão acontecendo aí, o Pulo do Gado tá alertando há vários dias. Preste atenção, observe com carinho. Objetos perigosos que possam dá uma olhada na circunferência. E aí você mantenha um cuidado, né?
2: É, porque é um berrante, né, gente?
0: Um berrante. Coitado dele, mas ele ainda tá internado?
2: Ele tá internado. Só que teve uma curiosidade antes dele ir pro hospital.
0: Uhum.
2: Que cai da pedra era um gado que ele chamava. 5 horas e 16 minutos, o Pulo do Gado é credibilidade. Aqui a notícia é séria.
0: Olha, mande seu mugido aqui, 11 99991-9197. Mugido especial para aquela pessoa especial, bom dia.
1: Olha, se alguém falar aqui é eu, hein? O pau vai quebrar, hein? O pau vai torar nessa rádio, hein?
0: É, que o Edmilson trabalha com gado, né?
2: Ele toca gado. Né?
0: Um abraço pra você, meu querido. Tudo de bom. Ivo, um mugido especial pra você, meu querido. Tudo de bom, hein?
2: Ivo.
0: O Ivo mandou uma piada inteligente aqui.
2: Vamos lá.
0: Quem na... A cidade aniversariante de hoje é Pi, né?
4: Tá.
0: E o Ivo pergunta, quem nasce em Pi tem 3,4 centímetros de pênis?
4: Pode ser.
0: Porque o Pi é aquela sequência matemática,
4: é, né? Verdade.
0: Que começa com 3,14.
4: Então a gente fica com essa dúvida. Entendeu? Não podemos falar também aqui, até para não denigrir a imagem dos piens.
0: Exatamente. Então, um forte abraço para você, Ivo. Obrigado pela sua piada inteligente.
5: Oi? Fala, Band FM. Bom dia, Tadeu. Bom dia, Emerson Franco. Vinícius de Fronteira, Minas Gerais. Aqui, ó. Um dia especial para os vaquinhos aqui, que nós estamos ordenhando as vaquinhas, escutando a Band FM. Band, bom dia.
0: Olha, ele mandou a foto, inclusive.
4: Isso é uma ordenha eletrônica?
0: Imagino que sim, ele mandou a foto das vaquinhas.
4: Eu posso dar uma olhada? Gente, eu adoro ver vaca.
0: Vem cá.
4: Vaca, piranha e...
0: As vaquinhas.
6: Que coisa mais linda!
0: Gente.
6: Tá olhando pra nós, né?
0: Tá com a cara de sono, né?
6: Tá com cara de sono.
0: Olha, também é tudo escuro.
6: Ah, pede pra ele, se der.
4: Gente, pelo amor de Deus, não é tara, mas eu queria ver as tetas. 5:17
0: Forte abraço pra você, Vinícius. Boa ordenha pra você, viu? Muito obrigado pela mensagem. Um mugido pra você.
4: Hoje tem enquete, viu?
7: Bom dia. Minha piada é do adolescente. Adolescente de 16 anos falou pra mãe: mãe, posso ir na zona? A mãe falou: não. O adolescente completou 17 anos. E mãe, eu posso ir na zona? Ela falou: não. Aí ele completou 18. Mãe, posso ir na zona? A mãe dele falou: venha.
4: Aí, ó. Eu tinha uma tia também, que eu fiz a mesma coisa com ela. Um dia ela foi no show, vou morrer, eu falei isso no show. Falei, essa minha tia aqui, né, ó, eu não deixava eu ir na zona.
0: Não era como é que a tia Leu, né?
4: Fiz com todas as tias que foram, tia Leu, tia Gleide.
0: Mugido pra você, meu querido. Obrigado aqui, viu? É, mugido pro Moura. Bom dia, Tadeu, vinheta. Não, Pedro Quadras e Silvana Acha.
4: Gente, não vamos misturar.
0: É isso aí, tá?
4: Senão, se fala homem vinheta e Tadeu, perde a credibilidade do jornal.
0: É isso aí. Vamos fazer a festa porque hoje é sexta-feira e é isso que interessa. Isso. Manda um mugido aí. Moura da Noruega, terra do Holland.
4: Terra do Holland.
0: Terra do Holland. Olha, o nosso amigo Fabiano tá mandando mugido pras moças do Job. Aliás, eu vi um reels ontem de uma moça do Job que ela diz que uma vez por mês ela presta serviços para trabalhadores de baixa renda.
4: Ah, eu acho que eu vi isso aí, gente.
0: Você viu também?
4: Eu me candidatei.
0: Um abraço pra você, Fabiano Caçambeiro. Muito obrigado pela mensagem, viu? Mais um mugido.
8: Bom dia, Tadeu. Bom dia, Homem Vinheta. Manda um mugido aqui pra Coxinha MS.
0: Aí, ó.
8: O Homem Vinheta sabe que tem muita vaquinha aqui em Coxinha, né, Homem Vinheta?
0: Olha, não sabia. Muita vaca em Coxinha.
4: Tem muita. Inclusive, eu fui pra Coxinha, na nossa querida Band FM de Coxinha. Fui muito bem recepcionado, quero ir de novo. Eu fui pescar, me levaram pra pescar.
0: Olha que legal.
4: E eu pesquei bastante, foi bem legal, mas o que eu mais gostei de pescar foi piranha, cara.
0: Olha,
4: uma delícia.
0: Que legal.
4: Uma delícia.
0: Que gostoso, hein?
4: Eu comi até pizza de pacu.
0: Ai, que delícia.
4: Verdade. Já comeu pacu, não?
0: Pacu, já comi uma vez. Uma vez eu comi pacu. Já.
4: E pá.
0: Vamos lá, para dar enquete do dia no Pulo do Gado.
4: Você vai fazer? Você tem, não?
0: Você falou que tinha.
4: Eu tenho.
0: Pode
4: então, vamos lá. Gente, atenção, enquete do dia no Pulo do Gado. Atenção, você quando vai tomar banho, olha na saboneteira, vê aqueles sabonetinhos, já tá fino ali, parece uma folha de sulfite, mas bem fininho. Você faz o quê? Alternativa A, você troca imediatamente. Alternativa B, você dobra ele em três para ele ficar um pouquinho mais grosso e usa até o final. Alternativa C, você olha, fala, ferrou e toma banho sem sabonete.
0: É, me incomoda muito, viu? Essa parte eu não sei muito o que fazer.
4: É terrível.
0: E aí eu acabo, sabe fazendo o quê? Eu acabo pegando um novo, jogo no meio dos velhos e fica lá os pitocos de sabonete junto com o novo.
4: Né? Boa, alternativa D. Você vai juntando os pedacinhos um no outro, vai colando e faz uma bola colorida?
0: Conte conte pra gente o que, que você faz nessa situação quando o seu sabonete está terminando. 11 99991 9197. Isso aqui é a enquete do nosso Pulo do Gado. O ouvinte já se manifesta aqui com as mensagens.
4: O ouvinte, ele participa, né?
0: Pode responder. Bom dia.
9: Bom dia, Pedro. Bom dia, Silvânia.
4: Bom dia.
9: Geralmente eu deixo mais sabonete fino, embolo eles tudo junto, tudo e vira um sabonetão.
4: É. Tá aí, é uma alternativa D. Colorido. Fica aquela bola colorida, né?
0: Fica bonito, né? Vários cheiros diferentes.
4: Nossa,
0: né,
4: senhora. Mistura tanto que não tem cheiro.
10: Cadê?
0: Oi.
10: Bom dia.
0: É Pedro.
10: Eu pego um novo, pego o velho e faço uma bolota e fica um sabonete novo grande. Abraão de Guanazes.
0: Abraão,
4: aí ele cola o sabonete que já tá acabando no novo.
0: No novo. Também é uma tática interessante.
4: É uma tática interessante.
0: É uma tática muito interessante. Muito obrigado, meu querido.
11: Bom dia. Tadeu, homem vinheta.
4: Bom dia.
11: Denilton Taboão da Serra. Eu dobro em três pedaços e bora.
4: É isso. Ele fica um pouquinho mais grosso, né?
0: Principalmente falando em fim de mês, né? A gente tem que aproveitar até o último centímetro do sabonete, né?
4: Eu tô usando, viu, Silvânia aí, ouvintes? Eu uso muito aquele Febo. Que ele tem.
0: Bom sabonete, bom.
4: Tem
0: sabonete.
4: O preto aí, tem várias outras cores.
0: Sim, sim.
4: Só que quando ele fica muito fino, além de fino, ele fica transparente. Você quase não vê ele. É interessante.
0: Exatamente.
12: Bom dia, Tadeu, me envia até o Alex Borges.
0: Bom dia.
12: Eu não faço nenhuma das alternativas.
4: Tá.
12: Eu pego o restinho de sabonete, grudo ele na esponja e esfrego o corpo.
4: Cara, olha aí.
0: Também uma tática muito interessante.
4: Você pega aquela esponja, gruda ele. Muita gruda gente que ele. Usa aquela esponja de lavar louça, né?
0: Não, mas tem esponja pra banho também.
4: Tem, mas muita gente. Eu já fui em banheiro.
0: Você usa uma Scott Bright?
4: Uma Scott Bright.
0: Muito bem, obrigado.
13: Bom dia, Pedro, Silvânia.
4: Bom dia, bom dia.
13: Eu coloco na água aquele monte de sabonete e vira sabonete líquido.
0: Olha aí. Olha, mais uma. Interessante. O brasileiro, ele tem que se virar do jeito que dá.
4: O que acontece? Talvez ele pegue um tubo de shampoo que tenha terminado. Dentro daquele tubo de shampoo, ele vai colocando os pedaços de sabonete. Com água, vira um sabonete líquido.
0: Gênio. Um abraço pra você, cara.
14: Bom dia. Jardel Padeiro aqui de Anápolis, Goiás. Cara, eu, quando não tenho sabonete lá, eu tomo banho com shampoo caro da mulher. Shampoo, condicionador, misturo os dois assim. Eu vou passando, esfregando no banco. Dá aquelas pulmona.
0: Tá.
14: A mulher fica perguntando, mas meu shampoo tá acabando rápido.
0: Ele não usa o resto de sabonete, ele usa o shampoo da esposa.
4: Se ela me descobre um negócio desse, cara, olha, usar o shampoo da mulher, que ela economizou o dinheirinho dela pra comprar aquele shampoo caro.
0: Pra você passar, por exemplo, no
4: rego.
15: Bom dia, Tadeu. Bom dia, Amigueta. Aí eu tomo com aquele pedacinho mesmo. E lavo o que der. Que é o hélito de parelheiro.

0: Sucuri.
1: A boca. Muito bem, muito obrigado pela sua opinião.
2: Não era sucuri, era cobra d'água, aquela cega.
0: Bom dia, Pedro. Bom dia, Silvânia.
1: Bom dia.
0: Eu lavo com o pedacinho que sobra, mas às vezes eu vou lavar a parte íntima e ele some, o sabonete some, não sei o que acontece.
2: É, quando tá muito fino e tem muito pelo, ele gruda no pelo. E bolota tudo.
1: Tá aí, gente. Obrigado pela sua opinião. Obrigado por participar de mais uma enquete aqui no nosso Pulo do Gado.
2: Gente, muito obrigado a todos. Aproveitem a sua sexta-feira ao máximo. O final de semana seja intenso pra todos vocês. Porque pra nós, com certeza será. Silvânia, obrigado por mais uma semana junto com a gente aqui nesta bancada que fornece informação. Aqui, o furo a gente dá primeiro.
1: Exatamente. Aqui você ouviu aqui primeiro. Depois, pessoal, até da nossa própria casa aqui, Band FM, vai repercutir o que a gente fala aqui, tá?
2: Muito obrigado, viu, Silvânia? Aproveita sua sexta, vai fazer o quê?
1: Acho que vou comer uma pizza hoje à noite no restaurante.
2: Ah, que gostoso.
1: Com um vinhozinho, né?
2: Isso.
1: Aproveitar aqui onde eu moro, esfriou.
2: Isso.
1: E aí a gente vai curtir. Domingão, tô aqui de plantão.
2: Tá bom, Silvânia. Tá bom, meu amor.
1: Então, tá bom.
2: Um beijo pra você, muito obrigado pelo seu carinho. Gente, segunda-feira estaremos de volta aqui no seu gibi eletrônico, aonde você começa o seu dia bem informado. Bom dia.
1: Bom dia.

0: do Vinheta Volume 9.
1: Volume 9, volume 9. Gente, vamos lá pra sexta-feira maravilhosa, pra essa sexta-feira gostosa, essa sexta-feira onde você pode ser... Bom dia, meninos, faz favor.
2: Bom dia.
1: Ei, que isso? Dormiu comigo?
0: Hein?
1: Aí sim, seus loucos. Meninos, Tadeu e ouvintes, vamos enfiar o pé na jaca, gente.
0: Cara, posso falar? Sexta-feira. Você trabalhou, você acordou cedo na segunda, você acordou cedo na terça, trabalhou muito na quarta-feira, acordou cedo e trabalhou muito ontem, quinta-feira. Posso falar? Hoje é o seu dia. Você trabalhou a semana inteira pra chegar até aqui. Até a sexta-feira.
1: Então você tem que se entregar. Não é aquela coisa. Se entrega. Mergulha. Ah, mas eu sou tímido. Ei, faz o seguinte. Coloca o fone de ouvido. Ou se você estiver no seu carro, onde você estiver, aumenta o volume. Deixa o som penetrar em você.
0: É isso.
1: Quando deixa penetrar... Não é, Tadeu? É igual nós aqui, nós estamos de fone de ouvido. Quando o som penetra na gente... Gente, é isso.
0: E posso falar? Não machuca.
3: Não.
0: Não machuca, não. Você deixa penetrar, não machuca.
1: Sabe por quê? Que a gente vai colocando devagarinho.
0: Exato.
1: Não é?
0: Exato, é isso.
1: Aqui, a gente vai aumentando o volume, vai aumentando...
0: Vai crescendo.
1: Quando você vê, já tá...
0: Já foi,
1: velho.
0: É só mastigar.
1: Então vamos fazer o seguinte?
0: Vamos lá, então?
1: Vamos começar colocando devagarinho. Aí depois você vai sentindo. Aí no final você vai ver que a coisa vai... É isso, é rebolar.
0: Então, por gentileza, comece colocando o dedo, por favor.
1: Toma.
4: DJ.
1: Agora.
4: Vinhetas BH.
0: Sextou, gente. Sextou.
4: Vinhetas BH.
0: Se eu pudesse, eu tomava uma aqui agora. 5 horas da manhã.
4: The number one, DJ Vinhetas Mix.
0: Vamos lá então, hein?
1: A sexta-feira chegou. E com ela, a alegria de viver, viver, viver.
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1: Povo, vocês estão prontos?
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1: E aí, calcinha no rego?
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1: Sua linda!
0: Eu, olha... Tô com uma vontade de brincar de helicóptero aqui.
1: Nossa, é louco, velho.
0: Eu tô com uma vontade...
1: Você é louco.
0: De ser mandado embora por justa causa.
1: Ah, velho. Olha... Mas o importante é você fazer o que você quer, cara. Ei! Cara, quem nunca brincou de helicóptero? É gostoso! Vamos fazer helicóptero?
0: Vamos lá!
1: Coloca uma espuminha na ponta. Tira, gira, gira, gira, gira, gira, gira, gira, gira, gira, gira, gira, gira, gira, gira, girou!
0: Vamos lá então! Onde quer que você esteja? Já no trabalho, no caminho do trabalho, em casa, vamos!

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1: O Jackson Leal lembrou do Paulo Cinturas, que

0: cintura. Ura, ura, ura. Viva o pau na cintura.
1: É o que na cintura?
2: O quê?
1: Paulo.
0: É, vamos lá. Franciele, tá mastigando a academia nesse momento.
2: Fran, acordou cedo pra malhar, hein, Fran?
1: Ai, Fran,
2: eu
1: que
2: só
1: delícia.
2: Acredito vendo, manda a foto da academia.
3: Manda,
2: agora.
3: manda uma foto.
2: Só acredito vendo.
0: Manda! Lute de Pirituba mastigou o vagão inteiro, espero que ele não exploda.
1: É, gente.
0: Assim que você mastigar.
1: Já pensou pegar fogo nesse vagãozinho? Ai! Isola!
0: Isola, tá amarrado.
2: Oséias tá com a gente aqui, freguesia do Ó. Acabou de mastigar o frentista do posto assim que parou pra abastecer.
1: Ah, gente, para com isso, porque nós precisamos de frentista.
2: Pelo amor
1: aqui
2: de Deus.
1: Aqui nos Estados Unidos não, que você abastece sozinho.
2: É, por favor.
1: Deixa
2: hein?
1: O menino quieto.
2: Devolve ele.
1: Devolve.
2: Devolve agora.
1: Devolve!
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1: Ó, que delícia, gente. Ó, agora é hora de sentir a música, ó. Aumenta, Tadeu. Sente ela entrando, ó.
2: Ó.
1: Ó. Ó, baixinho. Isso, vai subindo, isso. Vai subindo. Ó ela entrando, ó.
2: Ó.
1: Ó. Cara, que delícia, velho. Hein? Ó. Isso, agora vem com a gente.
2: Ah, eu quero balinha.
1: Ah, quer? Pera aí um pouquinho, eu trouxe aqui.
2: Eu quero balinha, você tem balinha aí?
1: Serve a Sete Belo?
2: Quero Sete Belo,
1: Sete
2: tá?
1: Peraí,
2: Sete Belo.
1: Toma, chupa essa daqui.

0: 17 Belo.
1: Ouvindo vocês e treinando, a Mary Zadra tá com a gente aqui. Mary, um beijo pra você.
2: Beijo.
1: Mandou uma foto de visualização única, eu não consigo abrir.
3: Ah, que só pena. Ah, não, Vê, Tadeu, Vê. Vê, se for boa, você me mostra, hein, Vê. Pera aí, gente, ele tá abrindo visualização única, calma, pera.
1: Pera aí, tá aqui, deixa eu ver.
3: Vai clicar, opa.
1: Deixa eu ver.
3: Não clica.
1: Não.
3: Aqui.
1: Ah, ela tá na academia.
3: Ah, deixa eu ver.
1: Olha, que tá piscando a tela aqui,
3: ó. Cadê? Ai, que linda, tá piscando.
1: Não, a tela que tá piscando.
3: A tela.
2: 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Você já pensou você fazendo, treinando, ouvindo a balada do Vinheta? Hein? Você com halteres na mão? Você com a barra de supino? Já pensou você fazendo um agachamento ouvindo a balada do Vinheta?
1: Ai, que delícia, gente! Olha, o... Como é que é o nome dele? O Teio tá mastigando a carreta que ele dirige nesse momento.
3: Ô, Teio! Ô, menino guloso!
1: Você.
3: Tá carregada, Teio? Tá carregada, tá?
1: Bilu, bilu, teteio! Um abraço pra você! O Ivo tá com a gente também, um forte abraço pra você. Mastigou o rádio HT do trabalho.
3: Olha aí, gente.
1: Alô, câmbio.
3: Alô. Cadê o carro? Qual é o QRU?
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1: Júlio Cruz tá com a gente aqui. Vim pra roça colher mandioca e acabei mastigando a roça inteira.
3: Oca, mastigou a mandioca. Oca, mastigou a mandioca.
0: Balada no Vinheta, sexta-feira.
1: O Léo, ele mastigou a rodoviária do Tietê.
3: Que é isso?
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3: Ai, que delícia, gente.
1: O Scooby-Doo de Guarulhos acabou de mastigar passageiro aqui no app.
0: Scooby-Doo, cadê você, meu filho?
4: Eu mastiguei.
3: É assim, gente.
1: Já foi.
3: É assim que a gente começa.
1: Ai, vambora.
5: Vou pedir pra você voltar.
3: Nunca saia.
5: Vou pedir pra você ficar.
3: Fica na Band.
5: Eu te amo.
0: I love you too much.

0: Tchau.
1: Um abraço pro Leandro Silva, mastigou o aeroporto de Guarulhos, vai ficar sem voo hoje.
0: Ai, gente.
1: Tá tudo no Leandro agora, hein?
0: Tá tudo nele.
1: Um abraço pra você, tudo de bom. Maicon pergunta se o Vinheta quer ser mamado. Quando a gente fala mama, gente, é o Pidoncio que fala assim.
0: É, porque o Pidoncio não fala direito, ele fala, ao invés de eu te amo, ele fala te mamo.
1: É isso,
0: exatamente. Vamos mamar, é amar.
1: Eu quero te mamar, né? Uma coisa mais...
2: Quer mamar,
1: né?
2: Se quer mamar, se quer mamar.
3: Aí, ó, aí, ó.
2: Eu quero dinheiro, eu quero amor sincero.
0: Vai.
2: Isso é que eu espero. Quem já deu,
0: olha,
2: vem
0: aí,
2: me mamar.
0: Aí, tá vendo? Mas é amar, ela entendeu.
1: É amar, exatamente. É que o Pidoncio não sabe falar direito, gente. Então ele fala mamar, mas
0: gente,
1: amar.
0: E a gente usando essa do Pidoncio aí.
1: Exatamente.
0: Né? Então é mamar.
1: Um beijo pra você, viu, menina?
0: Se você quiser vir mamar também.
1: Se quiser também. Hércules Souza com a gente aqui, mandou foto da estrada. Tá na estrada, hein? É Bataguaçu, Mato Grosso do Sul. Um abraço pra você, meu querido. Tudo de bom. O Júlio diz que escuta a gente pelo Spotify por conta do trabalho.
0: Olha aí, gente.
1: Um abraço pra você, Julião, pra você que ouve a gente através do Spotify, o nosso podcast Band Bom Dia. Procure lá, você vai encontrar a gente, vai poder maratonar aqui esse programa maluco chamado Band Bom Dia.
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1: 5 horas 38 minutos, gente. 5h38. Ô, Cro. Ô, Cro. Ei. Vem, Cro.
0: Vem, lindo.
1: Vem. Vem emocionar a gente. Vem fazer da nossa vida melhor. Que é isso?
0: Bom dia, meus amores.
1: Muito bom dia, Cro.
0: Bom dia, meninos. Bom dia, meninas. Bom dia, bom dia, bom dia, bom dia, bom dia. Muito obrigado pelo carinho de sempre me chamar na sexta-feira. Eu fico muito feliz, meu amor, até porque eu gosto de vir. Porque muitas pessoas esquecem da gente. Muitas pessoas, às vezes, de vez em quando, lembra, mas vocês mantêm a nossa memória viva.
1: É isso.
0: É verdade. Ai, quem foi o Clô? Pesquisa, meu amor, quem foi? Clodovil Hernandes. Porque eu não vim na Terra para ser mais um. Eu vim para causar.
1: Ele não veio a passeio para esse mundo,
0: não.
1: Não,
0: eu não vim. Ih, eu causei demais, meu amor.
1: Grande estilista, bom apresentador também. Foi pessoa pública também no fim da sua vida aí, né?
0: Verdade. Eu fiz TV Mulher. Lembra da TV Mulher?
1: Sim.
0: Sexo frágil.
1: Exatamente.
0: Não foge à luta. Ah. Eu sou um homem, fui prostituta. Deixa eu te falar.
1: Eu não lembro dessa música assim, né?
0: Eu também, dessa parte, eu não...
1: Essa letra eu não lembro, não. Mas,
0: então, meus amores, mas que bom que vocês me chamaram. Vocês estão precisando de mim, eu estou aqui.
1: É.
0: Fiquei à vontade.
1: É hora do Cross em Frescura e o ouvinte da Band FM já sabe como é que funciona, porque fotos já começam a pipocar aqui.
0: Já começam a pipocar.
1: No 11999919197, mande sua foto de corpo inteiro, com o que você considera ser o seu melhor look, ou às vezes, um look que você está em dúvida. Talvez dá pra melhorar uma coisinha aqui, outra ali. Você manda a sua foto de corpo inteiro com ele e o Cro vai analisar e vai te dar esses toques de graça, viu? Aqui é consultoria de estilo de graça.
0: Faço isso só pra vocês, viu?
1: Exatamente.
0: Aqui, obrigado. Na Band.
1: Agradeço
0: Band
1: muito, inclusive, né? Ó, Cro.
0: Põe no Vibra, põe no Vibra.
1: Põe no Vibra.
0: Eu esqueço, só um minutinho.
1: Põe no Vibra, senta em cima.
0: Só um minutinho. Oi. Oi, meu Jedi. Bom dia. Eu não quis te acordar, Pê. Para, não. Tá, eu sei que você ia fazer crossfit, mas eu... Eu não sabia que era tão cedo, né? Você não falou? Não fica assim, para. Você tá... O pessoal tá reclamando, viu? Mandando muita chuva em certos lugares. É. Se contenha. Esse seu nervosismo não vai te levar a nada. Tomou o seu remédio, hein? Toma. Tá lá em cima. Toma a venlafaxina.
1: Quem?
0: Isso, tá bom. Eu vou levar, só um minutinho. Diz que abriu um mercado aqui perto? Aqui.
1: É, abriu sim.
0: É.
1: Do lado do outro que já tinha aqui.
0: É, viu, deixa eu te falar, tem um mercado bem aqui pertinho, eu vou. Tá bom. Tá. Eu não sei se vai ter. Tem maisena? Sabe se tem maisena lá?
1: Ah, deve ter. É um mercado grande, deve ter. Deve
0: tá.
1: Ter. Deve ter sim.
0: Não, eu vou na farmácia. Não vai começar com esse negócio de passar maisena nas dobrinhas. Tá, um beijo. Ele pegou essa mania da mãe dele. Sabe quando assa a dobrinha? Passa maisena?
1: Não, vai passar tão. Bom, vamos lá, gente. Enquanto o ouvinte manda foto aqui de corpo inteiro, o Cro tem uma mensagem especial pra você. A gente brinca aqui, mas o exemplo que a gente sempre dá é esse, né? Papai do céu usou um jumento pra falar com o seu povo. E por que que não vai usar a gente, né? Então é na brincadeira que ele pode falar com você também. É hora do microfone da verdade com o Cro.
0: Ai, gente, o microfone da verdade já diz tudo. É a verdade que é dita. Às vezes dói, dói. Isso é normal, meu amor. Porque ninguém ouve a verdade e às vezes aceita ela do jeito que tem que ser, não é? Às vezes as pessoas falam a verdade pra você, que você interpreta de uma forma como se a pessoa te odiasse, não é isso? Lembre-se, o amigo de verdade, ele vai falar a verdade. Porque as pessoas que talvez queiram algum interesse com você vão te jogar flores, né? Vão deixar você sempre feliz. E não é isso, meu amor. Às vezes a gente tem que ficar triste com a verdade. E você tem que aceitar ela. Eu sei que é difícil, eu sei, meu amor, mas a verdade, às vezes ela machuca, mas é pra curar. Lembre-se, às vezes um chute na bunda empurra você pra frente. Você tem que aceitar de uma forma, meu amor, que, ai, me deram um chute na bunda, você deu um pulo pra frente. Lembre-se, você andou, você deu um passo. Então não olhe pra trás, meu amor. Se a pessoa fez isso com você, talvez ela não te mereça. Se o teu patrão fez isso com você, talvez ele não entenda a importância que você tem para ele. Se alguém fez isso com você, talvez a pessoa não entenda quem você é verdadeiramente, até por dentro. Então, meu amor, lembre-se, quando alguém te empurrar, não caia. E se cair, levante-se. E se alguém empurrar em você, quer dizer, se alguém te empurrar, não sinta-se humilhado. Sinta-se exaltado pelo seu próprio ser. Ou seja, tudo na vida é importante, até mesmo o empurrão. Então, se você está sendo empurrado, receba. E lembre-se, o empurrão também ajuda.
1: Desculpa, Clô, mas aqui a gente...
3: Um abraço para você que está sendo empurrado aí nesse momento.
0: Acontece, meu amor.
1: Acontece.
0: Quantas pessoas não querem derrubar a gente?
1: Acontece mesmo, Cro. Olha, fotos que chegam, vou te mandar a primeira aqui já. É da nossa ouvinte Ângela. Mandou uma foto bonita.
0: Ai,
1: aqui.
0: Meu amor.
1: Ué? Ai, gente, restringiu aqui pra mim. Ai, também, olha, o WhatsApp tem tanta frescura, né, cara? É impressionante. Deixa eu mandar aqui, Cro, pra você. Ai, agora me lasquei, hein?
0: Vê aí, meu amor, que eu tô aqui.
1: Me lasquei, Cro. Eu não consigo encaminhar foto aqui. Ah, meu Deus do céu. E agora, Cro? O que eu faço, Cro?
0: Calma, meu. Você não encontrou? Como é que faz? Cadê? Quer que eu vá aí?
1: Pode ser também. Pode ser. Peraí que eu vou... Ai, Jesus amado.
0: Ai, viu? Gente.
1: Alguém manda o Mark Zuckerberg embora, esse incompetente. É brincadeira.
0: Você quer que eu vá aí, meu amor? Eu não tenho problema nenhum.
1: Essa tela maldita também.
0: Ah, tela do eu sei como é que é.
1: Meu Deus do céu, viu, cara? Olha.
0: Peraí, gente, nós estamos entrando num acordo aqui com o celular.
1: E como a gente tá sozinho, não tem ninguém pra ajudar a gente.
0: É. Eu tenho essa daqui, se você quiser que eu analiso, ó.
1: Fica de ver.
0: Você ainda não apagou.
1: Bom, Cro, vem aqui, você vai ter que vir aqui.
0: É porque eu acho tão bonito os
1: olhar a foto e gravar assim aqui na sua memória, tá?
0: Ela tem. Peraí só um minutinho. Ela tem os biquinhos bem lisinhos.
1: Muito bem. Tá aí a Ângela, tá?
0: Tá.
1: Muito bem. A Ângela tá na praia, né?
0: Uma areia bonita, né? Bem retinha, bem lisa. Isso significa que a maré encheu e voltou e deixou a areia toda linda assim. Bom, gostei da roupa dela, uns shortinhos jeans. Camiseta branca combinando com sapatinho branco. Bem levinho, uma roupa bem leve, adequada para onde ela está. Eu gosto muito disso, da pessoa que se adequa ao ambiente.
1: É isso aí.
0: Eu vou em tal lugar, eu vou pôr uma roupinha mais leve. Não, tá com tênis na praia, mas neste momento que ela tá aí, cabe o tênis. Você perceba que ela não tá ali com uma canga, ela não tá ali com nada que ela vai curtir o que a praia tem para oferecer para ela. Por exemplo, o mar, a água, tudo. Não, ela não foi ali para tomar um sol. Ela foi ali para dar uma volta na praia e colocou essa roupinha casual que ficou muito boa, meu amor. Ângela, parabéns, gostei. Um casual muito bem vestido, um shortinho jeans, que não deixa aquela coisa, ai, tô sexy. Não, eu sou uma mulher bonita, gostosa e tô bem vestida. Tem tudo, tem sua hora. A hora de ser sexy, a hora de agradar uma pessoa e a hora de se agradar, que é o mais importante. Posso falar uma coisa para você? não se vista para os outros, se vista para você. Porque senão, meu amor, você nunca estará bem vestida.
1: Que bonita, hein, Angela?
0: Caraca, foi legal
1: nota
0: isso.
1: Nota pra ela, Cro.
0: E eu dou 10 pra ela.
1: Nota 10, só esse tênis branquíssimo aqui vai ficar podre em 10 segundos nessa praia, né?
0: Depende, mas... meu amor, depende muito do... Tem pessoas que andam arrastando o pé.
1: É.
0: Tem pessoas que sabem se comportar, é por isso que eu falo. Se portar e saber de que forma fazer as coisas direitinho. É por isso, meu amor. Sujo tênis, quem não tem cuidado, tá? Desculpa aí contra o que você falou.
1: Muito bem. Consegui mandar a foto pra você,
0: mandou,
1: Cro, do Robson. O Robson mandou a foto dele aí pra você analisar.
0: Tá, só um minutinho que eu tô ainda na foto da menina com as tetas aí fora.
1: Bom, vamos lá.
0: Você tem que apagar esses nudes do seu celular.
1: Você tem que apagar.
0: O pelo Robson, amor de Deus. Vamos lá. Gente, o Robson tá no quarto. E aqui, mais uma vez, gente, prestem atenção na hora de tirar foto no espelho. Não olhe pro celular. Isso me incomoda tanto, sabe por quê? Porque eu gosto de olhar nos olhos da pessoa.
1: É isso.
0: Então aprenda, olha, você que for tirar foto no espelho, você primeiro enquadra, olha no celular. Enquadrou o corpo, tudo. Antes de apertar o botão do disparo, olhou para o vidro, pro espelho. Olha para os seus olhos, porque quem ver a foto vai ver que você está olhando para os olhos dele.
1: Dicas técnicas do Cro.
0: Isso dá credibilidade para você, para quem posta no Instagram, dá engajamento.
1: Olha!
0: Caramba, Cro.
1: Bonito, hein? Bonito. Tá aí a dica, hein?
0: Porque aqui ele está olhando para ele mesmo, meu amor. Ele está só se importando com ele. Bom, enfim, vamos lá. Ele está um conjunto de roupa jeans total. Calça jeans, aquela camisa com botão jeans, quase que o sapato dele também é jeans.
1: Aliás, em 2026, Cro, é aceitável esse tipo de conjunto totalmente jeans?
0: Não, gente, eu acho assim, se ele tá se vestindo pra ele se acha bem assim, tá tudo certo. Pra mim, já me incomoda um pouco. Tá muito demodê isso aqui, gente, tá? É a mesma coisa que aqueles macacão jardineira. Gente, aquilo pra mim é horrível. Não gosto daqueles macacão jeans.
1: Tá.
0: Ainda mais aquele homem que se acha gostoso e solta uma alça. Pra mostrar uma teta. Gente, para com isso, meu amor.
1: Coisa bem, bem, bem ridícula mesmo.
0: Só uma coisa que não tá combinando aqui, os tapetinhos. Mas peraí, o conto...
1: É, realmente tem nada a ver com o ambiente, né?
0: Não, nada combina com nada. O móvel, mogno escuro. O guarda-roupa, aquele mogno claro. Esse é aquele guarda-roupa que se ele espirrar, a saliva dele derrete o guarda-roupa. Sabe aquele material que se molhar derrete?
1: Você montou ele ali, ele vai ficar ali até o fim.
0: Se ele tentar mudar de lugar, o guarda-roupa já...
1: Só sai dali desmontado agora.
0: Sabe quando você arrasta o guarda-roupa, ele pende de um lado assim? Aí ele fica torto, parece que o guarda-roupa tá vesgo.
1: Sei bem.
0: Bom, eu vou dar... Desculpa, meu querido, mas eu não gostei, eu vou dar 6 pra ele.
1: Nota 6, uma nota muito baixa, hein? Melhor, viu, Robson? E a última foto rapidamente aqui, que o nosso tempo tá estourando. A Ana mandou a foto aqui com um lookzinho dela também, Cro, pra você analisar, tá?
0: A Ana tá num jardim aqui, né? Eu acho que na verdade é um jardim, parece uma praça fora de casa, se eu não me engano. E ela viu uma árvore com flores. Ah, eu vou tirar ali porque aquela árvore é linda. Quem destacou? A árvore.
1: Peraí, só um minutinho.
0: Então...
1: Você acha que ela não destacou, Cro?
0: Então, me incomoda um pouco aqui essa coisa que não, nada combina com nada também.
1: Entendi.
0: É um vestido, né, salmão, né, que ela colocou acima do umbigo, não sei o porquê.
1: Sim.
0: Né, não sei se ela quer tampar a barriga.
1: E alguma... ela tem tatuagem também na perna, né?
0: Tem tatuagem.
1: É tatuagem, né?
0: Espero que seja, senão é aquelas cascão que não sai. Não, mas, não, é tatuagem.
1: É tatuagem.
0: É uma mulher descolada, você vê que ela pintou o cabelo, né? Cabelo bem vermelho, um cabelo bem pintado assim, quer dizer, mal pintado. Eu não gosto. Ei, é minha opinião, eu não gosto.
1: Você não curte muito?
0: Não, né? Curto, você quase pintar o cabelo de vermelho, azul, essas coisas. Primeiro, assim, cada um, tá? Eu não gosto.
1: Se ela se sente bem assim, ó, ok, né?
0: Ah, agora que eu fico, ela tá segurando um raminho de flor na mão.
1: Você
0: sabe que ela tem um olhar meigo, né?
1: É, ela tem um sorrisinho.
0: É, usa aparelho.
1: Sim, eu não entendi ainda porque a foto tá torta, né?
0: Não, ela é torta.
1: Nota pra ela, Cro!
0: Eu dou 8 pra ela.
1: É escoliose?
0: Só que é desvio na coluna, gente. Não, é a foto que eu tô...
1: 8,5, nota pra você, Ana. Um beijo. Muito obrigado pela sua participação. Cro, forte abraço pra você. Obrigado pelas suas dicas aqui no Cro Sem Frescura, tá bom?
0: Grande beijo a todo mundo. Aproveite o seu dia, aproveite a sua sexta e aproveite a sua vida. Porque a minha, meu amor, já foi. Aonde eu estou, Um dia você pode chegar. Não sei se você vai pra onde eu estou, tá? Se bem que eu preciso correr, que eu vou levar mais Zena lá pro P. Tchau, gente.
4: Tchau, Clô. Tchau. Ai, ai. 9 para 6 agora, gente. 9 para 6. É sexta-feira.
0: Sextou!
4: Não tem cafezinho. Sexta-feira aqui é dia de cerveja.
3: Cerveja,
4: tá?
3: Cerveja.
4: Você
3: dia
4: quer?
3: De cerveja.
4: Então manda mensagem no WhatsApp aqui. Sabe por quê? Que dia que é hoje, hein?
5: Hoje é sexta-feira.
4: Sextou, sexta.
0: Você quer o celular, né, meu amor?
4: Tá aqui, linda. Tá acabando a bateria, viu?
5: Nada de tristeza.
4: Olha, mande aqui o seu áudio. Peça a sua cervejinha. 11 999919197.
6: Bom dia, Tadeu. Bom dia, Homem Vinheta. Bom dia, Pidoncio. Eu quero cerveja.
4: Todos não chegou ainda.
6: Bem gelada.
4: Opa!
6: Valdir de Guarulho.
4: Tudo de bom pra você. Receba a cervejinha aqui, meu querido.
6: Ô, Jadeu. Fala comigo, Vinheta.
4: Oi.
6: Daqui a pouco o Pidoncinho tá por aí. Sextou, hein? Quero cerveja, bem geladinha.
4: Pidons perdeu a hora hoje.
0: Então, o que tá acontecendo, velho?
4: Hoje ele largou mão. Hoje...
7: Bom dia, Band, bom dia!
0: Bom dia!
7: Bom dia, Vinheta, Tadeu.
4: Oi!
7: Mandar cervejinha pra nós aí, Guinho de Santo André. Esse Caps Bom Dia tá ficando cada dia pior. Viu?
4: Caps Bom Dia.
7: Bora que sextou, neném.
4: Caps Bom Dia.
8: Bom dia, Tadeu. Bom dia, Vinheta.
4: Bom dia.
8: Acorda o Pidoncio. E eu quero cervejinha, Jotinha, Genilson Zona Leste.
4: Valeu, Genilson, um abraço pra você, cervejinha,
9: hein? Bom dia, Jadeu, bom dia, Pidoncio, bom dia, Homem Vinheta.
4: Bom dia.
9: Aqui é o Edinho, motorista de van de Pouso Alegre.
4: Oi.
9: Manda uma cervejinha bem gelada pra nós, que nós merece,
4: é,
9: né?
4: É isso.
9: Um abraço.
4: Valeu, meu querido, bom dia, cervejinha pra você também.
10: Bom dia, Tadeu, bom dia, Vinheta.
4: Oi,
10: bom
4: querida.
10: Bom dia, Pidoncio. Bora que sextou. Manda uma cervejinha bem, bem geladinha. Aí. Um beijo, uma ótima sexta-feira.
4: Beijo, Ellen. Gata. Ellen, um beijo pra você.
0: Ellen.
4: Bom fim de semana, cervejinha pra você beijo. Também.
7: Bom dia, Tadeu.
4: Oi.
7: Bom dia, Pidonson. Bom dia, Homem Vinheta.
4: Bom dia.
7: Manda aquela gela que sextou, bebê. Motorista de aplicativo, Guilherme de Mauá. Bora que bora.
4: Valeu, Guilherme, um abraço pra você, bom dia, tudo de bom, boa sexta-feira, bom fim de semana também.
9: Bom dia, Tadeu, bom dia, Homem Vinheta, bom dia a todos.
4: Bom dia.
9: Pidonce que não chegou, pessoal, ele
4: só
9: não
4: um minuto,
9: chegou.
4: Só um minutinho.

0: Aqui é o José do Egito, manda aqui um cafezinho, porque eu não posso tomar cerveja, tô dirigindo.
1: Um José do Egito pra você, aí, ó. Zé. Um abraço, obrigado pela mensagem aqui.
2: Bom dia, pessoal, bora lá! Nossa, dei uma atrasadinha, mas vamos tocar o programa, hein? Vamos começar hoje, eu posso fazer o Quem Mama Não Esquece? Que aí a gente já começa o Quem Mama Não Esquece, depois eu posso fazer até uma, aquele, ó, roleta russa do Pidoncio, que hoje eu tô afim de trabalhar, Jadeu.
1: Pidoncio, bom dia. Você sabe ver a hora?
2: Não sei, não aprendi.
1: Não, eu posso te falar a hora?
2: Vou ficar à vontade.
1: São 5 horas e 55 minutos agora.
2: Meu Deus, como passou o programa, hein?
1: Você é muito cara de pau, velho.
3: Vai se ferrar, meu. Não saia daí. Já já tem muito mais músicas aqui na Band FM.
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8: Band, bom dia, são 6:00 gente. 6:00, hora de Brasília. Maravilhosa, espetacular manhã de sexta-feira, meu povo! E vamos começar mais uma edição gostosa aqui da Hora do Ronco. Vambora.
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8: Gostei do...

0: 6:01. Muito bom dia, homem vinheta.
1: Bom dia.
0: Bom dia, Pidoncio.
2: Bom dia, gente.
0: Muito bom dia, senhor Pedro Luiz Ronco.
3: Muito bom dia, Tadeu. 6:01. Chegou a sexta-feira. É o dia 24 de julho de 2026.
0: Sexta-feira é dia da saliência, seu Pedro. E saliência. Hoje a gente vai perguntar na hora do Ronco se já aconteceu alguma situação engraçada sua na hora que você tava namorando. Situações engraçadas na hora da festinha do amor.
1: Ixi.
0: Conte pra gente o que aconteceu. Alguém te pegou no flagra.
1: Ai.
0: Hein?
1: Que foi?
0: É, você tá com chulé, a pessoa tá com chulé.
1: É.
0: Falou o nome trocado do amante.
1: Deu sono.
0: Deu sono. Você vai contar pra gente aqui.
3: Não subiu.
0: Também, pode ser.
3: Tava no térreo e queria pro terceiro andar.
0: Como é que é o nome daquele caderno? Brochura, né?
1: É isso aí.
0: Você vai contar pra gente. Situação engraçada na hora do amorzinho, da festinha. É o tema de hoje, seu Pedro.
3: Por que essas histórias, essas perguntas?
0: Tem pelo menos uns 2 meses que não tem pergunta de sacanagem nesse programa.
1: Esse programa sério.
0: Tá ficando muito santinho pro meu gosto.
3: Eu tava querendo que flor se mais gosta. O importante é que começou.

0: FM, Matheus e Cauã. Admita, é a versão exclusiva Band FM de pertinho. Hoje a gente quer saber, já aconteceu alguma situação inusitada, engraçada, na hora da festinha do amorzinho?
1: Daquele lance gostoso.
0: Que é um momento que você tem que estar concentrado ali, mas qualquer coisa que aconteça diferente, você vai
1: barulho,
0: cair.
1: Caiu, né,
0: da cama, bateu com o dedinho na quina da cama.
1: Quebrou o pé da cama.
0: Ah, o Ronco tá lembrando sempre da parte da broxada, não sei porquê, mas já aconteceu também. Conte pra gente.
1: E aí?
0: 11999919197, palavra-chave qualquer, Pidoncio.
2: Ah, vamos colocar tem muito a ver com o tema, creme.
0: Creme, escreveu creme. A gente sabe que você vai contar a história engraçada que aconteceu com você e o seu parceiro ou parceira na hora do amorzinho do love. 11999919197, creme, manda aí.
3: Manda, vai.
4: Baiano, barata, Joãozinho.
2: O que você falou?
1: Dormiu, deixa ele dormir.
5: Namorado, padre, papagaio,
2: não, foi já que dormiu, viu, gente?
4: Português,
1: deixa ele dormir,
3: religião,
1: pedoço.
3: Profissão.
2: Já deu!
0: Oi!
1: Patrão.
0: Ah, patrão.
2: Estava dormindo, né?
0: Patrão, não, já acordei. Já
2: foi difícil a madrugada? O que aconteceu? Tá sem dormir?
0: Ah, todas as madrugadas são difíceis, né?
2: É.
0: É, pois é.
2: O que tá acontecendo, hein? Você não bebeu?
0: Não. Ah, é isso. Hoje eu vou beber.
2: Tá. O que é que caiu?
0: Patrão.
2: Ô, já deu. Patrão chegou pro funcionário, igual você, assim. Igualzinho você. Patrão chegou pro funcionário e falou: vem cá, você veio aqui pra trabalhar ou pra dormir? O funcionário falou: pô, não sabia que tinha opção de escolher, ó.
0: Adivinha o que ele escolheu? Se eu tiver opção, por favor. Vou colocar no automático aqui.

0: Cidade FM, Eduardo Costa e namorado aqui na Hora do Ronco, que quer ouvir situações engraçadas na hora do Love Love.
1: Ah, do namoro, da pegadinha, não é verdade?
0: Da pegadinha.
1: Sim. Alô?
0: Alô?
2: Alô, bom dia.
1: Bom dia. Quem é?
0: Alô?
3: Alô?
0: Oi, quem fala? Alô?
2: É o William.
1: É o William. William. Dá pra responder, pô? Ô, oh, William, já aconteceu alguma coisa engraçada, William?
0: Ô, oh, William, você tá no ar, William, pelo amor de Deus, alô?
2: Tá ruim a ligação, não dá pra ouvir? Agora eu tô ouvindo.
0: Agora tá ouvindo?
1: Ah, limpa, limpa a orelha.
0: Fala aí, situação engraçada na hora do love.
2: Então, eu tava com a menina no motel, fizemos o love e tudo, aí na hora da banheira... Tava lá tomando aquele banho gostoso e de repente eu fui sair. Quando eu dei um passo, bati a testa na porta. Tava fechada, era muito limpa a porta.
0: Ai, meu Deus do céu.
3: É, vidro
0: de vidro, né?
2: Aí eu fiquei com um galo na testa.
0: Que situação, hein?
2: Foi. E ela rachou o bico, caiu na risada.
1: É, tem certeza que não é chifre?
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0: Você lembra dessa aqui? Jeito Moleque na Band FM me faz feliz na hora do ronco. 6h14 agora, seu Pedro.
1: Sim.
0: Hoje a gente tá falando de fazer amorzinho, mas situações inusitadas.
1: Ah, engraçadas, né? Você deu risada na hora, não aconteceu nada. Valeu. Qual foi o motivo? Conta aqui na Band FM, na hora do ronco.
0: Pra gente saber que você tem história engraçada pra contar, você manda a palavrinha-chave, né, Pinosco?
2: É, tem uma palavrinha-chave que a gente inventou pra ela mandar a pessoa.
0: É isso, qual que é?
2: Ah, tá, é creme.
1: Creme dental Colgate. Colinos.
0: Agora é sorriso, seu Pedro.
1: Sorriso.
0: 11999919197, manda creme e conta que história engraçada na hora da festinha.
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11: 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Menina! Menina! O que tá acontecendo?
8: A sua rádio do seu jeito, 6h21 agora, seu Pedro, e tem ouvinte na linha, hein?
17: Alô?
9: Alô?
17: Bom dia.
9: Bom dia, meninos.
17: Quem é?
9: Leila.
17: Leila, muito bem. Leila, tem história engraçada na hora do blim blim blom?
9: É, tenho, né?
17: O que aconteceu?
9: Então, depois, nós dois, né? Fomos num botequinho, enchei a cara de cachaça.
17: Sim.
9: Eu e o boy. Aí, tivemos a brilhante ideia de ir para aquele lugarzinho reservado, assim, um motel.
17: Certo.
9: Chegando no motel, nós decidimos ir para a piscina.
17: Piscina, opa.
9: Saindo da piscina, os dois travados, eu tomei um escorregão.
8: Escorrega.
9: Eu escorreguei e caí. Ele tentou me ajudar, me levantar, e eu simplesmente não consegui e ele caiu também.
8: Oh, meu Deus do céu!
17: Meu Deus!
9: A molhada, cheia de espuma, vai fazer o quê?
8: É.
9: Aí, quando conseguimos levantar, ele resolveu querer ir pra hidromassagem. Falei, não, mãe, chega de água. É o quê?
8: Vocês não foram lá fazer amor?
4: Foi pra um clube?
9: Aí decidimos, eu falei, não vou pra hidromassagem.
17: Sim.
9: Aí ele, falei, bom, vamos pra cama. Tá bom. Os dois deitaram e dormiram.
8: Ah, meu!
4: Tá vendo? Também, pô!
8: Também! Vai ter enrolação, meu!
9: Ah, mas a gente queria tomar banho!
4: Vai tomar banho em casa,
17: meu. Não queria tomar. Não.
8: Vamos lá, gente!
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8: Vai direto ao assunto, né, gente?
17: Pra que? Qual assunto?
8: Pra quê?
17: Política?
8: Não, vamos lá, ronco!

0: Band FM, Marília Mendonça, Maiara e Maraíza. Esqueça-me se for capaz aqui na Hora do Ronco. 6h26, já aconteceu uma situação engraçada na hora do amorzinho, do love. Ah. Conta pra gente onde é que aconteceu. 11999919197. Pode gravar sua resposta, pode, viu?
1: Bom dia, Band FM.
2: Bom dia.
1: Aconteceu uma coisa engraçada que eu não esqueço nunca mais na minha vida. Ai, a gente tava ali, de repente, naquela loucura, naquele pega pra lá, pega pra cá, e pega, vai de lá e vai de cá, e de repente, quando a gente percebeu, a gente levou um tombo de cima da cama.
0: Ah, não.
1: Bateu a cabeça que, se a cama tivesse sido mais alta um pouquinho, eu tinha dado um traumatismo craniano.
0: Meu Deus!
1: Valeu, Band.
0: Que situação!
3: É isso?
4: E ele bateu as duas cabeças?
0: A hora do ronco! Pera, como assim duas cabeças?

0: Deixa até o fim. Deixa eles.
1: É, mas tá bom também.
0: Deixa
1: né?
0: eles.
1: Deixa eles ir até o fim.
0: Ó, tem mais um pouco, peraí.
1: Tá bom.
0: Tem mais um pouco.
1: Nossa senhora, meu.
0: Tchau! Punch FM Victor e Léo, Nova York, aqui na Hora do Ronco. Atenção, porque a informação tá pedindo passagem, viu, gente?
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1: No ar aqui a bola, o mundo cão na sua carrocinha da vida. No sul do Espírito Santo vivem dois amigos improváveis, mais

0: inseparáveis. São eles, o Golden Retriever Jaime e a galinha Jojo, cuja amizade já rendeu mais de 11 milhões de visualizações em um vídeo por seu carisma e nível de fofura.
1: Os animais, além de amigos, são irmãos e fazem praticamente tudo juntos. Além de conviver no mesmo quintal, eles dividem o mesmo alimento, dormem juntos e estão sempre em passeios com sua tutora, a Edma Casagrande, que foi quem registrou o afeto dos dois e compartilhou nas redes.
0: Segundo ela, Jaime também demonstra ciúmes da companheira. Quando a galinha sobe em um lugar mais alto, como a churrasqueira da casa, o cachorro fica inquieto até que ela desça.
1: É, de acordo com o médico veterinário Hector Sartori, esse tipo de comportamento, né, amizade entre galinha e cachorro, pode acontecer quando os animais convivem em um ambiente tranquilo e recebem estímulos positivos.
0: Esse é o Aqui a Bola. Daqui a pouquinho, Wagner Montes dá mancada em reportagem. Os comentários é de Pedro Luiz Rocco.
2: Ah, se eu tivesse essa casa, se tivesse com fome, sabe o que eu faria?
1: O que você faria?
2: O quê? Um cachorro quente e um frango assado.
1: Não, peraí. Deixa os bichinhos.
3: Deixa eles na amizade deles.

0: Band FM, Michel Teló. Aí a roça vence aqui na Hora do Ronco. 6h34, seu Pedro, hoje nossa pergunta qual que é, hein?
1: É coisa engraçada na hora do bimbom, da festinha. Aconteceu com você, vai contar na Band FM na Hora do Ronco.
0: Chegando muita resposta de tombo, viu, Ronco? De tombo, mas às vezes acontece de brochura, pode acontecer de alguém pegar no flagrante. Cê, às vezes você nem tá no motel, né? Tá na sua casa ali, né? O filho ouve algum barulho esquisito, já vai lá e atrapalha, né?
2: Então.
0: Você vai contar pra gente.
2: Aquela aqui. Pessoa que resolve sair do banheiro com uma fantasia, né?
0: Você não tá preparado?
2: Não tá preparado.
0: Você não tá preparado.
2: O pessoal me coloca uma roupa da tiazinha, mas, pô.
0: Já aconteceu comigo.
2: Já.
0: 1199. Eu era tiazinha.
1: 1199.
0: Palavra-chave qual que é?
3: É creme.
0: Manda creme pra gente. Mandou creme, você entra no ar e conta a situação engraçada na hora da festa.
2: Mas eu só vi que a máscara não tava boa, lembra?
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6: Companhia!
7: Ordinário!
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6: rompo! Ordinário é o senhor,
9: é, então engraçado, pô!
7: Macho!
10: Tem ouvinte na linha, seu Pedro.
7: Alô?
11: Alô, bom dia, Ronco, bom dia, Tadeu, bom dia, Vinheta, Pedroso, alô, Nelson, bom dia.
7: Bom dia. Quem é?
11: Edivaldo.
7: Edivaldo. Histórias engraçadas na hora do bem bom.
11: Na hora do bem bom. Levei a nega pro motel, deixei a piscina enchendo lá e fui dar uma brincadeirinha na cama, né?
7: Sim.
11: Aí foi passando o tempo, quando eu vejo o quarto cheio de espuma.
10: Meu amigo, você esqueceu, ó.
11: Aí saí correndo e fui lá desligar a torneira, né, papai?
7: Mas afogou o ganso ou não?
6: Não!
10: Afogou! Afogou! Meu amigo!
12: Abre o portão que eu cheguei! É comigo assim.

0: Band FM. Gustavo Lima, abre o portão que eu cheguei aqui na Hora do Ronco. 15 para 7 agora, homem vinheta.
1: Primeira aula do inglês para vocês. Onde você vai, ô?
0: Volta aqui, teacher. Come back. Please come back.
2: Bom, depois pede, eu não faço, você acha ruim.
0: Ah, não faz o quê?
2: Eu tava indo abrir o portão.
0: É o nome da música.
2: Gente, ó, crianças, hoje sextou.
0: Oba!
2: Tem a primeira aula, na segunda eu vou dispensar vocês. Onde você tava, Aninha? Ah, você foi buscar o café? Ó, presta atenção. Ela foi lá buscar o café, ela viu que ia começar a aula, o que ela fez? Voltou.
0: Tá vendo só?
2: Isso é exemplo, gente.
0: Isso aí é determinação, isso
2: é determinação,
0: né?
2: Sabe por quê? Porque ela sabe que ela vai usar um dia, gente.
0: É isso, gente, é isso.
2: Ela sabe, então você que tá ouvindo... Peraí, o que tá falando? Tu tá falando aqui, só um minutinho. Só um minutinho, gente. Só um minutinho.
0: Fecha a porta lá.
2: Fecha a porta, tá saindo o pessoal do recreio. É da... Fecha! Fecha a porta! Tô mandando fechar?
1: Peraí, aí fica... Fica um pouquinho pesado a aula.
0: Pesou o clima, pesou.
2: Não é, tá? O pessoal abriu a porta, você vê a bagunça que tá lá fora.
0: Fica uma zona. Só abre lá pra você ver como é que tá.
2: Abre lá. Ah, aí, ó. Isso aí é o pessoal lá da aula de geografia. Fecha, fecha aí, pode fechar. Ah, você viu que bagunça, né?
0: Caramba, tem que botar ordem, Pidoncio.
2: É isso.
0: Senão...
2: Então vamos lá.
0: Vamos lá, então, Tidia Pidoncio.
2: Na minha aula não tem isso não. Esse
0: não tem, não. Aqui é... A orientação é foco.
2: Respeito, muito foco. Respeito. Obrigado, viu, gente?
0: Exatamente. Obrigado. Vamos lá, Tidia, porque a Tatiane...
2: Titiine.
0: Titiine. A Titiine quer saber qual é o significado da palavra increase. Increase.
2: Isso aí já tá falando. Inclusive, eu vou... Eu tenho aqui, ó. Só que eu recebi ontem, viu?
0: O que é que você tem em mãos?
2: O que tem escrito aí?
0: Posso falar o que eu tô vendo?
2: Lógico.
0: Nada, não tô vendo nada.
2: Eu não sei escrever, você ia querer ver o que aqui? Então, Jardim, o que que tá? Hoje em dia, tá difícil pra todo mundo. O que tem de pessoas ouvindo a gente que tá em crise... Isso aí não é, né? Por quê? O país passa por umas costas. Não é, não, isso não!
0: Tem nada a ver! Increase, não tem nada a ver com crise. Increase quer dizer aumentar alguma coisa. Você entendeu?
2: Eu entendi,
0: você entendeu? Aumentar.
2: Tá, então só eu não tô conseguindo falar com o Jadeu aqui. Fecha a porta.
0: Fecha!
2: Fecha, vai de música, vai. Vocês estão muito...
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0: Band FM, Zezé de Camargo, irmão da Lua, amigo das estrelas aqui na Hora do Ronco. 9 para 7 agora, gente, bom dia.
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0: Histórias inusitadas, engraçadas na hora do love, do bem bom, da intimidade, das coisas gostosas. 11 999919197, conta pra gente.
2: Bom dia, Tadeu, bom dia, Ronco, Emerson, França e nosso querido Pidoncio. Aqui é Jailson Santana, motorista de aplicativos de Salvador, na Bahia. Meus amigos, a coisa inusitada que aconteceu comigo foi quando inventaram aquela camisinha de menta. Pô, fui fazer uma festinha, o circo armado, beleza pura, na hora que eu coloquei aquela camisinha, meu amigo, gelou tudo, murchou e não teve filho de Jesus que levantasse. Eu ri muito com a minha parceira, mas depois deu tudo certo. Um abraço a todos, fiquem com Deus, um ótimo final de semana.
0: Dá um geladinho, né?
3: É, de menta, é.
4: É. Aonde que dá?
0: Aonde você imagina? Na giripoca.
4: Ah, é?
0: Giripoca vai piar.
5: Quem tá felizão, grita aí!

0: sexta-feira é o dia. Que a giripoca pia, né, Daniel?
1: Deixa a giripoca piar, pessoal. Deixa ela piar.
0: Aqui na Band FM ela pia. Seu Pedro Lisonco, hoje nossa perguntinha qual que é?
2: Se já aconteceu alguma coisa engraçada, hilária, na hora da festinha do bem bom, do amasso. Conta na Band FM na hora do...
3: A palavrinha-chave qual que é, Pidoncio?
4: A palavrinha-chave, meu querido, é creme.
0: Creme. Manda creme pra gente saber que você tem história pra contar, tá? Creme. 11999919197.
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7: Vamos lá!
8: Ai, ai.
7: Ronco! A sua rádio do seu jeito, 73. Agora, seu Pedro, tem ouvinte na linha, hein?
9: Alô!
10: Alô!
9: Bom dia!
10: Bom dia, Ronco!
9: Quem é?
10: É o Wagner que tá falando.
9: Wagner, muito bem. Conte aí uma história engraçada naquela hora, Wagner.
10: Deixa eu dar bom dia pros meninos aí. Bom dia, Tadeu, Pidonço.
7: Bom dia! Oi, querido! Fala! Alô?
10: É nóis. Seguinte, saí pós-casamento de uma colega de trabalho, indo pra casa, resolvi com a minha esposa parar na casinha, não é migrando não, pra poder aproveitar o resto da noite.
7: Ah, é.
10: Tentamos pegar um quarto com uma hidro ali, porém certo. Já tava tudo ocupado, só tinha caducha dupla. Ah, beleza, vamos, né? Aí fomos fazer um esquenta no chuveiro, ligamos dois chuveiros, lá no bem bom, brincadeirinha aqui, brincadeirinha ali. Resolvemos ir de fato lá pro quarto, pra cama, né?
7: Sim.
10: E quando a gente pisa no quarto, ele estava completamente alagado.
7: Alagou. Gente, você precisa tomar cuidado com isso aí, né?
11: É, pai, uma hora mais.
10: O ralo do banheiro não dava vazão.
7: Ah, que motel bom, hein?
11: Nossa.
10: É, literalmente tivemos que passar o rodo. Pra poder puxar a água do quarto.
11: Meu Deus do céu.
9: Tinha alguma coisa boiando?
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0: Band FM, Zé Neto e Cristiano, cadeira cativa.
1: Band FM, de pertinho.
0: É versão exclusiva. 77 agora, gente, bom dia.
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3: Ah, aquele casal de namorados, com fogo, aquela vontade e tal, eles sem dinheiro, tá no carro e tal, pararam numa rua escura. Aí começaram a bulina pra cá, a bulina pra lá, mandou ela tirar a blusa, tirou o sutiã, pegou o sutiã, pôs no porta-luva, começou a se pegar, de repente, um policial. Abre o vidro, abre o vidro. O que vocês estão fazendo? Não, estamos conversando e tal. Vocês estão fazendo alguma coisa errada? Não, não estão fazendo coisa nada errado. Tem arma aí? Tem maconha? Não. Abre o porta-luva. No porta-luva, a mulher tinha colocado o sutiã. Eles ficaram assim com vergonha. E o guarda falou, que é isso aqui? Aí falou, ah, doutor, é touca pra bebê de duas cabeças.
0: Oh, meu Deus do céu.
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0: Que é isso?
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0: ronco. Ele sabe que é um sutiã, moça.
1: É, ué.

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1: Hoje no Band Bom Dia nós fizemos o esquenta, foi maravilhoso, até porque o ouvinte tava pegando meio no tranco, aquele soninho, aquela coisa de, ah, tô acordando agora, mas agora, você já despertou? Como é? Bom dia, meninos, pode entrar.
2: Bom dia.
1: Não.
3: Opa.
1: Vou falar a mesma coisa, que é, tão de luto? Bora, é isso! Aí, pô, é isso que a gente quer. Ah, o índio é demais, cara. Ele sempre tá em alerta. É que ele fuma um cachimbo da paz, você viu?
0: Exatamente.
1: Ninguém me tira da cabeça que os índios fumam lá no cachimbo da paz.
2: Né? Paga a fumaça do meu da pistola. Manda pulando
1: na cachola. Acende, puxa, prende, passa. Índio quer cachimbo, índio quer fazer fumaça.
0: Muito bem, DJ Vinheta, pra quem tá ouvindo a gente agora no carro, no trânsito, dá pra fazer também, né?
1: Dá pra
0: fazer.
1: Onde ele estiver, a balada é onde você estiver. Hoje o rapaz mandou, tava ordenhando a vaca?
0: Exato.
1: mandou a foto.
0: O rapaz ordenhando a vaca, tava fazendo a balada. Então, bom, não tem desculpa, hein?
1: Então não tem desculpas. Tá com a mão na teta, vai fazer também. Bora. A vaca, gente!
0: Vinhetas
1: meadas. Por que vai falar o seio da vaca?
0: Vinhetas meadas.
1: Tô ordenando o seio da vaca.
0: Não, é teta mesmo.
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0: Vambora então, hein, gente? Vamos lá.
1: Vai começar a maior balada do planeta. Aqui você mergulha no insano. Aqui o seu corpo começa a estremecer. A entrega é aos poucos, mas você vai mergulhar.
0: Posso farmar a aura enquanto tô fazendo a balada? Pode.
1: Nós vamos farmar a aura aqui pra você ver.
0: Tá liberado, tá?
1: Nós vamos fazer a balada farmando a aura hoje, tá bom? Então, quem quiser ver, bandfm.com.br. Band. E aí, tá no carro, no trabalho, em casa, aonde você estiver?
0: Conta pra gente, 11999919197. Tá fazendo mastiga onde, hein?
1: Aonde?
0: Pode falar. Hein?
1: Vamos fazer isso pegar fogo? Vamos?
0: Vambora.
1: Menos no trem. Pelo amor de Deus.
0: Pela que hoje não aconteça nada, hein?
1: Não tinha um motoqueiro fantasma, tinha um trem fantasma.
0: Exatamente.
1: Agora.
0: Que seja hoje um caminho tranquilo, gente. Vai subir.
1: Deixa subir.
5: Ai, que legal. Passaram manteiga na cabeça do meu dedo.
1: Mastiga. Oh, yeah. Mastiga.
0: Oh, yeah.
1: Abriu. Fechou.

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1: Ó, manda mensagem de áudio agora no WhatsApp.
2: Manda.
1: 11999919197. Fala o teu nome e diga, tô mastigando.
2: É isso.
1: O teu nome, tô mastigando.
2: Tipo, a gente quer saber.
1: Tô mastigando.
2: É isso.
1: A Débora tá mastigando toda sexta que ela coloca o rádio na Band FM pra mastigar.
2: Aí, gente.
1: Um beijo pra você, muito obrigado pela mensagem, menina. Tudo de bom. Olha, o povo tá mastigando aqui, já vou mandar áudio aqui, já vou mandar áudio, vou dar o play aqui, peraí.
2: Vamos soltando.
3: Aí, que motorista de aplicativo de Mauá, acabei de engolir minha esposa.
1: Acabou de engolir a esposa.
2: Engoliu a esposa.
4: Bom dia, meninos, meu nome é Márcio, tô na rua e tô mastigando.
1: Boa. Aí, boa, boa.
5: Bianca, tô mastigando.
2: Aí, Bianca.
1: Aí, Bianca, um beijo.
6: Ai, eu... Fábio aqui de Santo André, motorista Fábio. De aplicativo. Tô mastigando um passageiro agora, gente.
2: Cuidado, hein?
6: Ai, que delícia.
2: Vai ganhar só 3 estrelas.
6: Bom dia, Alexandre, motorista de aplicativo.
2: Fala ali.
6: Ai, eu tô mastigando.
2: Deixa subir.
1: Deixa mastigar.
2: Agora é com a Aura, hein?
1: Agora é com a Aura.
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0: O que tá acontecendo com vocês, hein?
1: Farmando aura aqui no estúdio, farmando aura. E o povo não para de mandar mensagem, vambora.
2: Bom dia, eu tô mastigando. Ah, engasguei.
3: Tá bom, acho que chega, né?
4: Parou, parou. A hora do
3: ronco. Gente, o que é isso, hein?
0: Ai, meu Deus.
5: Eu acho que vocês chegaram ao extremo.
0: Cara, não tenho energia pra farmar aura, sacanagem.
3: Cara, o Tadeu tá morrendo, ele só farmou aura.
1: Tô morto, cara.
3: Pelo amor de Deus.

0: Band FM, Diego e Vitor Hugo, beijei a cura aqui na Hora do Ronco. 7h19 agora, Homem Vinheta, que momento é esse?
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2: É, um momento delicado, o cara encontrou uma moça no barzinho e tal, levou-a para o motel. Deixou ela na cama, sem roupa, e foi tomar um banho. Voltou peladão e falou assim, querida, tudo isso aqui que você está vendo é pra você. Ela olhou e falou assim, nossa, me dá vontade de até de cantar uma canção. Ele falou, vai, canta, homenageia. E ela cantou.
0: O que ela cantou?
2: Você vai me matar de rir fazendo cócega.
0: Tadinho.
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0: sextou na Band FM. É o Thiaguinho, vício não sou mais disso, aqui na Hora do Ronco, 7h23, seu Pedro. Hoje nossa pergunta qual é que é, hein?
1: É sobre coisas engraçadas que acontecem no love, no bem bom, nas brincadeirinhas, grandes situações, terríveis situações. Conta na Band FM na Hora do Ronco.
0: Palavra-chave qual que é, Pidoncio?
2: Hoje é creme.
0: Creme, tá? Manda creme aí. 11999919197, creme.
1: Chantilly, pode ser? Eu gosto. Morango com chantilly.
0: Pode ser. Muito bom, seu Pedro.
3: Morango com?
1: Chantilly.
0: Chantilly?
3: Chantilly.
0: Não é chantilly?
1: Não, isso é pros burros.
0: A pronúncia certa é chantilly?
1: Chantilly.
0: Ah, que bonitinho. Obrigado, inteligente. 11999919197, manda aí.
3: Manda.
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9: Band FM, a sua rádio do seu jeito, é a Hora do Ronco, 7:30, hoje falando de situações engraçadas no LOL.
10: Risadas impróprias.
9: Uhum.
10: Alô?
11: Alô, bom dia.
10: Bom dia, quem é?
11: É a Nicole, meu amor, Nicole da Lapa.
10: Nicole da Lapa, muito bem. Tem história para contar sobre situações gozadas? Nicole.
11: Com quem eu tenho? Eu tenho uma muito engraçada. Eu marquei com meu ficante.
10: Sei.
11: Pra gente fazer uma festinha.
10: Bom.
11: Até aí tudo bem. Eu tenho um brinquedinho que eu ando na bolsa, que eu não tiro ele dentro da minha bolsa por dinheiro nenhum.
10: Sim.
11: E aí a gente foi fazer a festinha, tudo, na hora do rally rola, levantei, fui pegar meu brinquedinho, na hora que ele viu também.

0: mãe, que eu tirei dentro da bolsa, meu ficante se assustou e falou, não é pra mim não, não uso isso, eu não quero isso. E aí ele ficou super assustado, levantou e eu falei, calma, calma que é pra mim, não é pra você.
1: Porra,
0: e aí
1: mim,
0: o clima
1: calma.
0: Já cortou, eu comecei a rir, peguei minhas coisas e vim embora, mas era pra mim, não era pra ele.
2: É, às vezes assusta, né?
1: Assusta.
3: Nicole, qual o brinquedinho mais simpático, dele ou seu?
0: O meu.
3: Boa sorte.
2: Ele assustou que o dele era menor.
4: É brinquedinho de montar?
5: Ele deve ser Lego. É Lego, mãe.

0: Band FM Ana Castela, é que eu não te esqueci aqui na Hora do Ronco, às 7 horas e 34 minutos. Agora, gente, é hora de mais uma edição do nosso Domingo. Domingo. Domingo Legal.
1: Domingo Legal. E quais serão as atrações de hoje, Gugu?
0: Hoje só atração forte, porque a concorrência lá, o Faustão, vai ter o sushi erótico hoje. Então hoje tem que ser de concorrência pesada. No quadro Sentindo na Pele, Gugu vai tentar passar um mês com VR de estagiário. Será que ele vai conseguir?
1: Duvido. E me conta como é que está a saga do Padre Marcelo Rossi em Portugal.
0: Vai voltar a pé. Vai voltar a pé pro Brasil, uma epopeia, né? Uma grande aventura aí que a gente tá acompanhando no Domingo Legal.
1: ET e Rodolfo acordam quem, Gugu?
0: O ET Rodolfo vai tentar acordar Celso Portioli, hein? Celso Portioli, será?
1: Aquele rapaz das pegadinhas?
0: Sim!
1: É ele mesmo!
0: É ele mesmo!
1: E claro, no palco e na banheira, quem vem, Gugu?
0: Eles que querem substituir Mamonas Assassinas a todo custo, vagabundo!
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0: Domingo! Domingo Legal! Mas agora, gente, para aqui só um pouquinho, os vagabundos aí, por gentileza. Falar um pouquinho sério aqui. É hora de informação.
3: Central ouve, chegou okay. Lá pra eles.
0: Ok, ok. Fala pra ele, tá chegando, fala pra ele que tá chegando.
3: Chegou pra mim também aqui, eu tô fala no meu retorno aqui, tô ouvindo Central ouve. Cadê fala lá, bonita tá aí? Alô, alô, Marcelo?
0: Oh, vou chamar ele de bobo, vê se
3: Roger,
0: ele ouve.
3: Roger, Roger.
0: O bobo.
3: Fala, otário, tô te ouvindo.
0: Muito bom dia, repórter Pidoncio Pidunga Silva.
3: Bom dia a todos, nós estamos aqui em mais informações precisas, direto do nosso pericóptero. Informações essas que vão ser relevantes e levar você ouvinte para onde a gente quiser.
0: Muito bem, o Robson Ramos não decola mais, mas você, aqui você decola.
3: O Robson é medroso, o Robinho tá com medo, não pode garoar que ele não decola. Aqui pode estar chovendo, caindo relâmpago, tufão. Alô, já tô sobrevoando.
0: Vamos lá, informações do trânsito agora, Pidoncio. O que você enxerga daí, hein?
3: Oi, tá aqui nesse momento a nuca do piloto. Da onde eu tô aqui, bem atrás dele, eu vejo a nuca dele.
0: Pro teu lado.
3: Pro meu lado.
0: O que você enxerga?
3: Nada, não tem ninguém do meu lado aqui, Jareu.
0: Eu tô falando do trânsito, querido.
3: Ah, se eu olhar pro outro, eu vejo a janela.
0: Onde é que tem congestionamento nesse momento?
3: Em algum lugar, você pode ter certeza.
0: É nada.
3: Você pode ter certeza que algum... Alô, chiando aqui o retorno.
0: Oi. Abaixa o retorno, né, que tá dando microfonia. Abaixa o retorno.
3: Agora sim, Jair, vamos lá, informações.
0: Muito bem, eu quero saber rodovias.
3: Qual que você quer?
0: É Carvalho Pinto, como é que tá?
3: Tô na Regis. Tô na Regis, agora informações da Regis. Voltei, Castelo Branco.
0: Tá, como é que tá Castelo nesse
3: demorou,
0: momento?
3: Demorou, já tô na Marginal Tietê. Você demora muito pra perguntar, Jair.
0: Pinheiros, como é que tá Pinheiros?
3: Pinheiros, você tá falando o quê? Do clube? Clube Pinheiros, nesse momento, a movimentação tá tranquila.
0: Marginal,
3: piscina querido. Vazia no clube, viu, Jadeu?
0: Meu Deus do céu, Pidoncio. Ô, quero saber os trens, como é que tá? Tá tudo bem hoje, né?
3: Tudo bem.
0: Sem caos, né?
3: Você sabe, eu vou usar uma frase agora que muitas pessoas usam principalmente pros filhos. E estão falando pros trens, sabiam?
0: Tá,
3: meu, vamos lá. Ou você anda nos trilhos ou vai se dar mal, hein?
0: Que situação, né?
3: É, Jair, anda na linha.
0: O Rafael tá perguntando a rua Tommy.
3: Só um minutinho, Jair. Pois não, comandante já perguntando aqui. Oi, tá. Tá perguntando se vai ter pão de queijo hoje aí.
0: Ainda não chegou o pão de queijo da Cacá Novelas, viu? Ainda não chegou. Vai ter.
3: Comandante, vai daqui ter pão de queijo.
0: Daqui a pouco vai ter pão de queijo.
3: Informações, qual o nome da rua que você falou?
0: Rua Tommy. Tomijado. Ah, o Rafael pergunta.
3: É só usar fralda. Ah, não tem novidade.
4: Aries.
3: Alô, vamos falar pra você de leão. Estamos entrando no seu signo agosto.
4: Touro.
3: Alô, você de virgem que nunca transou.
4: Gêmeos.
3: Alô, você de gêmeos que estão pegando teu irmão pensando que é você.
4: Escorpião.
3: Escorpião é o signo da pessoa que ataca goiabo.
0: Tchau. Tchau, repórter.
5: Ô, Jadeu, já tô no estúdio.
0: Ai, meu Deus, é uma farsa, né?
5: O comandante vai querer pão de queijo, hein?
0: Ah, vamos roubar daqui a pouquinho. O Rafa tá aí, hein?
5: Bora.

0: Sorria, meu bem, sorria da feliz.
1: Leandro Leonardo, desculpe, mas eu vou chorar aqui na Band.
2: Ele fala que ninguém chora aqui na Band e ele pede desculpa pra chorar.
1: Conta aí, situação engraçada, inusitada na hora do amor, da festinha.
3: Bom dia, meninos. Bom dia. É a Lene, olha só. Oi. Quando eu tava recém-casada, eu morava com a minha sogra e a gente não tinha privacidade. Aí eu e meu esposo, nós fomos pro sítio, aí tinha um riacho. E aí a gente resolveu fazer um lovezinho no riacho, né? Aí na parte alta do riacho tinha uma vaca. E aí a gente, no maior love lá embaixo, no maior pega, e a vaca na parte alta, bom, e eu gritava de lá de baixo, tá bom mesmo, tá bom, tá bom.
4: A vaca gritava bom.
0: É, bebê, mamar na vaca você não quer.
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1: Na vaca não, né? São duas então, né?
4: O nome dela é Flash.
1: Pera aí, pô.

0: Lucas e Igor Flash aqui na Hora do Ronco, 7h46, seu Pedro. Perguntinha hoje qual que é, hein?
1: Se já aconteceu alguma coisa gozada, hilária na hora da festinha.
0: Ah, isso com certeza.
2: Com certeza.
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0: Manda mensagem pra falar ao vivo com o Ronco. Qual que é a palavra, ô Pidoncio? Pidoncio, a palavra, Pidoncio.
3: Eu tava limpando o joelho.
0: Obrigado pela informação.
3: Ah, que é isso, imagina. É creme.
0: Creme, manda aí no Whats e vem falar ao vivo com a gente. 11 99991 9197.
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21: Band FM é só a rádio do seu jeito, é hora do Ronco, seu Pedro tem ouvinte na linha, hein?
22: Alô!
23: Alô, bom dia, Ronco!
22: Bom dia, quem é você?
23: Como é que você está?
24: Tudo bem?
23: Henrique.
22: Henrique,
23: prazer muito bom. Prazer falar com vocês, viu?
22: Obrigado, Henrique. E conta pra gente, alguma festinha heróica?
23: Ô, Ronco, hoje é minha futura esposa, minha esposa, né? Ela, a gente namorava, nós morávamos perto.
22: Sei.
23: Aí na madrugada deu aquela vontade de fazer uma festinha, deu uma ligada, ela atendeu. Aí eu falei pra ela, tô louco pra namorar, né? Ela falou, ah, vem em casa, né? Eu fui. Cheguei na porta dela, ela foi abrir o portão, a chave quebrou na fechadura.
22: Ah. Ai.
23: Resumindo, não namorei e tive que pagar o chaveiro.
21: Putz, oh, que preju, hein?
22: É, meu. Mas pelo menos, Henrique, fique satisfeito. A chave entrou inteirinha no fechador.
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21: Pelo menos a chave.

0: Band FM, Simone Mendes, Direitos Iguais, aqui na Hora do Ronco, 8:02, vamos girar a roleta de piadas, hein? Girou aqui.
1: Adulto, baiano, barata, Joãozinho.
2: Aeromoça. Médico, mendigo, namorado, padre, papagaio.
3: Você viu, pastor, coloquei ele em cima, arrumaram?
1: Religião, profissão.
4: Ô meu filho, foca aqui, ó.
0: Dá o play aqui que travou, peraí. Vou dar o play aqui que travou.
4: Quebrou de novo.
0: Vou dar o play de novo.
4: Amigo.
0: Amigo.
3: Nossa, não quebra nunca na roleta, né, Gerson?
0: Não, que coisa, né?
3: Ah, o amigo ligou. Atendeu o secretário. Ô, doutor Luiz, tá? Não, viajou. Ô, meu Deus do céu. De férias? Não, ele foi com a sogra.
0: Tá a tortura, né? Já.

0: Band FM, Zezé de Camargo e Luciano, 1h30, aqui na hora do Ronco, 8h02. Hoje a gente quer saber se já aconteceu alguma situação engraçada ou inusitada na hora, do amor.
1: Sim, aconteceu. Era mais novo, adolescente, tava com a moça.
2: Sim.
1: E na hora do vamos ver ali da brincadeira, ela abriu o cinto e a fivela do cinto pegou bem no boneco.
0: Ai.
1: Fez um corte, saiu sangue pra todo lado.
3: Ai, que dor!
1: E aí nós meio apavorados, chegou a polícia. E aí o policial queria saber de onde era o sangue. Olha o sufoco danado.
4: Deus, onde isso estava?
2: Ah, ela só fala que ela é hemorroida.
0: Não!
4: Peraí, gente.
0: Que situação.
4: Só um minutinho, Jair. Bom dia, Nelson!
0: Bom dia, Nelson!
4: Bom dia, Nelson! Bom dia!
0: Bom dia!

0: Band FM Belo, reinventar na hora do Ronco, 8:06. Dá sobrinha de programa ainda para ouvir te falar com a gente, né, Ronco?
1: Ah, tem até as novas para contar aqui, se já teve uma festinha engraçada. Por que foi engraçada? Band FM, hora do Ronco.
0: Palavra-chave hoje... Ah, me perdi. É o Vinheta hoje? É o Vinheta, né? Vinheta, palavra-chave hoje.
2: Creme.
0: Creme, manda creme. 11 99991-9197 e vem falar com a gente. Vem, vem! 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Já, já, tem...

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10: A sua rádio do seu jeito, hoje falando sobre situações engraçadas.
16: Bimbas
10: na
16: engraçadas.
10: Hora do... Eu ia falar amor, mas você
17: é falou amorzinho,
10: bimba.
17: É.
10: Falou bimba, é bimba, gente.
16: Bimba. Alô!
18: Alô!
16: Bom dia!
18: Bom dia, logo!
16: Quem é?
18: É o Pelé!
16: Pelé, muito bem.
18: É. Bom dia, Vieta!
16: Bom dia, querido!
18: Bom dia, Pidoso!
10: Fala, filha da mãe!
18: Bom dia, Tadeu!
10: Bom dia!
18: Bom dia a todos aí!
16: Valeu. Pois não, Pelé?
18: Rapaz, teve um dia que eu tava fazendo uma festinha com a dona no motel aí, ó. Peguei a dona emprestada, né? Que não era nossa, não. Rapaz, ela tava falando no microfone, e aí, pra minha surpresa, Ronco, a camareira abriu a porta do nada. Não sei o que aquela mulher foi caçar ali. Rapaz do céu, o microfone caiu, que até agora eu tô procurando ele, ó.
10: É.
18: Sumiu.
17: Verdade, é.
10: Deve ser aqueles que o pessoal usa na internet, né?
16: Desculpa, Pelé.
10: Desse tamanho.
16: Ah, certeza. Mas você devia ter falado pra camareira pra ver se achava.
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16: É

0: Costa, imagina eu aqui na hora do ronco.
1: A voz do povo é a voz do ronco.
0: Não, é a voz de Deus, seu Pedro.
2: É a mesma coisa.
0: Meu Deus, que sacrilégio.
3: Sacrilégio,
0: é. Vamos lá, homem
3: segunda
0: vinheta.
3: Segunda aula do inglês pra vocês.
0: Com o professor Pidoncio.
2: Bora, bora pra aula, gente. Vamos lá, bora.
0: Vamos lá, gente. Vamos aprender.
4: Eu vou...
0: Você tá escrevendo o que aí, querido?
4: Tô escrevendo um bilhete.
0: Um bilhete? Tá. Pra quem
3: que é o
0: bilhete?
3: Você não sabe escrever.
0: Ah, gente, ele tá...
4: Eu vou... Uma setinha.
0: O Pidoncio não sabe escrever, gente, então ele escreve como no tempo das cavernas, com figuras, né? Então tem um bonequinho, uma seta pra frente.
4: Isso.
0: É você vai.
4: E agora eu vou desenhar outro aqui pra ver se adivinha, tá?
0: Tá.
4: Eu vou...
0: Vamos lá. Eu vou ter um círculo com...
4: Eu vou até você, é um bonequinho gordo. Tá
0: vendo? Ah, vai tomar banho. Vai te catar. Vai procurar tua turma, cara.
4: Vamos lá. Vamos lá, Cris, que eu vou liberar vocês, vai.
0: Vamos lá, que é sexta-feira, viu, gente? É... Professor, quem tá com dúvida hoje é a Cláudia.
4: É a Clide.
0: Clide quer saber... Teacher Pidoncio, qual é o significado da palavra cream?
3: Ih, olha lá, ó.
0: O que foi?
3: Olha lá, olha lá, olha lá.
0: Olha lá o quê?
4: Na televisão lá, passando na Band, ó.
0: O quê?
4: O cara cometeu um crime.
0: Ai, meu.
4: Olha lá, mas também eu vou te falar, hoje em dia é violência.
0: Brasil, gente,
4: ó,
0: né?
4: Ó, tamo por aqui, ó.
0: É.
4: Mandar um abraço pra ele, nosso querido Joel.
0: Um abraço, Joel, um gato, né?
4: Joel é maravilhoso, Joel da Atena.
0: É, mas não é crime.
4: Ele faz programa que tem muito crime.
0: Não é, não é.
3: Não é esse tipo,
0: no
3: não.
0: No caso, filho, seria crime, que é crime em inglês. Cream quer dizer creme.
3: Que é a palavra-chave de hoje.
0: Exatamente. Tava na tua cara, Pidão.
4: Você quer ver cometer um crime aqui?
0: Não, pelo amor de Deus.
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0: Pelo amor de Deus.

0: eu te seguro.
1: Band FM Panda, eu te seguro. Aqui na Hora do Ronco, 8h22, agora, homem vinheta, que momento é esse?
2: Agora é o momento do ronco.
3: Uau. Ah, com três filhos pequenos, é difícil ter um momento assim de fazer uma festinha, na verdade.
1: É complicado, viu?
3: Aí resolvi levar a esposa para um motel.
1: Aí, ronco.
3: Bonito. Na hora H, bati na porta. Era a mulher que serviu o lanche lá pedindo autógrafo. Já era difícil subir, você imagina depois.
1: Ah, dá um autógrafo, seu Pedro.
2: É, imagina.
3: E pior que é verdade.
2: Esse motel é isso.
3: É verdade.
1: Privacidade, gente, pelo amor de Deus.

0: Cidade FM, Gustavo Lima e a balada. Sextou, hein, gente?
1: É, por que que falou eu já lavei meu saco?
0: Não, eu já lavei o meu carro. Pelo amor de Deus.
2: Mas é bom lavar também.
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0: Aproveitar que é sexta-feira, né? Babi, bom dia.
4: Bom dia, Tadeu. Cheguei aqui nessa sexta-feira com as primeiras informações.
0: Simbora.
4: Olha, a Receita Federal libera a partir das 9 horas da manhã as consultas ao terceiro lote de restituição do Imposto de Renda Pessoa Física 2026. Serão pagos mais de 4 bilhões e meio de reais a mais de 2 milhões e 700 mil contribuintes. Os valores serão depositados no dia 31 de julho. Para verificar se vai receber neste lote, basta acessar a página da Receita na internet.
0: Muito bem.
4: E ninguém acertou as 6 dezenas sorteadas na Mega Sena ontem. Agora, para o próximo sorteio, que acontece amanhã, o prêmio está

0: 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Ana Castela, de pertinho. É tudo de bom.
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3: Fala pessoal, muito bom dia. Sexta-feira chegou e com trânsito difícil pela BR-324 entre a Estação Campinas até a Jaqueira do Carneiro. Para quem vai no sentido da capital baiana, indo de Periperi ou Praia Grande até a BR, pode pegar Suburbana, ligação Lobato-Pirajá e evite a São Martinho também carregada. 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
5: Ai, amiga.
6: Conta tudo.
4: Papo de amiga.
7: Bom dia, amiga minha.
5: Bom dia, amigo Tadeu. Tudo bem?
4: Bom demais.
5: E tudo bem com você, seu Ronco?
8: Bom dia.
5: Joia, Pidoncinho?
8: Tudo jóia.
5: E o Vinheta, como
8: bem.
5: Tá? Então vamos que é sexta-feira.
9: Bom dia, Mi. Tudo bem? Aqui é Cássia de Guarulhos.
5: Oi, Cássia.
9: E me tira uma dúvida. Como é que eu faço pra arrumar um namorado? Porque os homens que tem, gente do céu, os homens que tem... Tá gostando tudo da mesma coisa, tá ficando extinto. E, cara, é incrível. As mulheres tá ficando tudo solteiras e os homens tudo namorando com os outros.
4: Ué.
9: Me tira uma dúvida, Cássia de Guarulhos. Bom dia, adoro você. Beijos.
5: Cássia de Guarulhos, um beijo pra você. Amiga, vamos sair? Vamos pra um boteco? Vamos beber? Porque é pra gente descobrir junto, porque a sua dúvida é a minha também.
4: Ela tá generalizando, desculpa, Milena, ela tá generalizando, ela colocou todos os homens no mesmo balaio.
5: O Tadeu ficou bravo agora,
4: eu fico
5: gente.
4: Revoltado.
5: Quer dizer que ele tá disponível no mercado.
7: Fica bravo, mas não pega ninguém?
4: É que, na verdade, é uma via de mão dupla, né? A outra
10: é
4: pessoa
10: verdade.
4: Precisa querer.
10: É, a outra pessoa tem que
5: estar tá mais aberta, né?
4: E esse é o meu principal problema.
11: É, se não abrir, não tem jeito.
4: Não,
11: pera! Falou aberta.
4: Muito aberta. Mas, enfim, sai por aí buscando, né?
5: Tem que sair por aí buscando? É esse o conselho do amigo Tadeu?
4: É isso, é isso. Na minha opinião, tem que sair buscando.
10: É, tá tentando, bom. Né?
4: É, né?
11: Eu procurei na mão.
5: Não. Qual é a música?

0: Band FM, Jorge Matheus, Matheus e Cauã, Gaivota aqui na Hora do Ronco. Daqui a pouco, seu Pedro Luiz Ronco, a gente tem sorteio, hein? Sorteio
1: é bom,
0: de robô aspirador. É praticidade para o seu lar. É presentão da Band FM. Ó, todos os dias tem sorteio,
2: viu? Eu vou limpar.
0: É 11 99991 9197. Se inscreve aí e fala: ô, Band FM, eu quero aspirador robô, viu? Daqui a pouco tem sorteio, boa sorte pra você.
3: Se não quiser.
0: Cara, e nem se deu o trabalho de mandar mensagem, né? Que acho que é, né?
1: É, cara, se não quer, não se inscreve.
0: Exatamente. É, arroba Band FM no Instagram, o Anselmo Minoro tá com a gente aqui.
1: Ô, Anselmo!
0: Anselmo, um abraço pra você, meu querido. Esse momento engraçado na hora do amor foi quando deu cãibra nas pernas dele.
1: Isso aí é.
0: Falta de banana, né? Não é falta de banana?
2: Pior se das câmeras na banana.
1: Será que ele não levou?
0: É potássio, não é? Rosa tá com a gente aqui desejando um excelente fim de semana.
1: Excelente.
0: O Jorge é, aqui já é coisa de velho, né? Deu cãibra no ciático na hora da...
1: Ele é asiático?
0: Não, cãibra no ciático.
1: Asiático?
0: Não, nos lombos, né? Nos lombos.
2: Ah, então fala, cãibra na bunda.
0: Não, não é.
1: Asiático na bunda.
0: Yolanda, um beijo pra você. Obrigado pela mensagem. Sandrinha tá com a gente também. É, um beijo pra você.
1: Ah, peraí, gente.
0: Graças a Deus eu tenho uma leitura rápida.
1: Você lê antes de falar.
0: É, exatamente. Sandra, não dá pra ler o que você falou aqui, mas enfim.
1: Ah, lê, meu?
0: Sujou toda a banheira do motel.
1: Ah, peraí, pô.
0: Já pensou que situação, seu Pedro?
2: Que
0: exatamente.
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1: Ela devia estar bem sujinha, meu.
0: É.
1: Tem que se esfregar.

0: Tarde FM, Edson Hudson. Esqueça que eu te amo aqui na Hora do Ronco. São 8h44 agora, gente.
1: Se ele não te ama.
0: Aí é outra música. Hoje o assunto é momentos engraçados na hora do amor, da festinha. É. Conta aqui pra gente.
2: Bom dia, meninos.
3: Bom dia.
2: Uma vez eu e meu esposo estávamos comemorando o aniversário de casamento. E aí a gente chegou em casa empolgado pra festinha e tal. E aí aquela coisa e tal, que vai bem, aquela pegada.
0: Ah.
2: E aí, de repente, ele fala, para. Para que eu acho que deu ruim aqui.
0: É.
2: Meninos, deu ruim. A gente foi parar no hospital e deu até operação naquele lugar.
0: O quê? Mas, peraí, quebrou?
3: Não, próstata.
0: Caramba, o que será que aconteceu, gente? Será que furou?
4: Peraí, pô.

0: Band FM, Bruno Dieg, Sorriso Maroto, clique aqui na Hora do Ronco.
1: Matado o coração.
0: Desculpa, que o Ronco tava dormindo, gente.
2: Não, eu estava pensando na vida.
0: Tava refletindo, né?
2: Pensando que amanhã tem Top 5 e segunda-feira, se Deus quiser, estaremos de volta pela Band FM para todo o Brasil com mais uma edição de Hora do Ronco.
0: Abração, vinhetão.
3: Abraço, gente. Aproveitem ao máximo o seu dia.
0: Abracinho, pidocinho.
1: Por que abracinho em mim?
0: Porque assim, porque você é pequenininho, magrinho, então abracinho.
1: Então tá bom, abracinho pra
0: você. Quebrar seus ossos. Antes de ir embora, fazer o sorteio aqui que a gente prometeu?
2: Vamos.
0: Prometemos o aspirador robô da Band FM.
3: Verdade.
0: É um por dia, hein, gente? Se inscreve aí, manda mensagem no WhatsApp, fala pra Band o que você quer. 11 999919197. Quem vai ter praticidade
2: agora em casa?
0: É a Annelise Freitas das Chagas.
2: Das Chagas, Annelise.
0: Annelise Freitas das Chagas, você ganhou, menino! Faz a festa aí, Annelise! Aspirador robô é teu! Parabéns, produção da Band FM.
3: Parabéns.
0: Entre em contato com você. Você que não ganhou, ei, psh,
2: tem mais.
0: Sorteio todo dia. É só se inscrever e pedir o que, seu Pedro?
2: Eu quero. Férias.
0: Não, um aspirador robô!
1: Aspirador robô!
0: Férias! Acabou de voltar.

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7: Esperto porque tem trânsito carregado ali no dique, reflexo de um caminhão quebrado na chegada ao Vale dos Barris para quem segue no sentido Politeama. Muita gente desviando pelo Ubujá, congestionado sentido Vasco. Por isso, pegue a contorno se você está no Barbalho e vai até o Vale dos Barris. 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Letícia Rocha para a Band FM, a sua rádio do seu jeito.
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0: Companhia, você tava me esperando, tava?
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0: A sua rádio do seu jeito e tá na hora de começar a sexta-feira com quem, Brasil?
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0: Adoro a caixa premiada, ainda mais quando ela tá recheada, porque o Big Boss passou por aqui ontem, ia ser R$300. Mas ontem o Big Boss, o Rafael Lomes, passou por aqui e colocou mais 100zão aqui na nossa caixa premiada. Então eu tenho R$400 na caixa premiada dessa sexta-feira. Você sabe, né? Imagine você, finalzinho de mês, né? Hoje já é dia 24, o mês já tá acabando, o mês de julho. E aí você fatura R$400 numa caixa premiada e ainda se diverte ouvindo música boa. Só poderia ser aqui com a Band FM, né? É o motivo da sua sexta-feira ser maravilhosa. Vamos nessa, primeira dica na caixa premiada. Valendo pra você R$400. São três dicas. Eu solto agora a primeira dica, daqui a pouco a segunda. Na terceira eu já solto a dica e já ligo pra você. O que é que acontece? Se você acertar, você leva R$400. Se você errar, o prêmio vai acumular. O prêmio vai acumular pro sabadão aqui da Band, que também vai ser maravilhoso amanhã com Del Falcão, Luan Dias e meu querido Urias Nery vai estar por aqui amanhã com vocês também. Vamos nessa, gente. Primeira dica da caixa premiada: o que é seu, mas é muito usado pelo os outros, ou seja, uma coisa que é sua, mas quem usa são as outras pessoas. Você já sabe? 71999476363. Uma coisa que é sua, mas as outras pessoas usam mais do que você. Participa aí que eu tô esperando você acertar e levar R$400. Você estou com o quê? Conta aí, Luiz e Maurílio.

0: pelo gelado.
1: E vamos para mais um dia para a gente vencer, para a gente admirar as coisas da vida. Só o fato de você estar vivo, né? É é uma coisa para você agradecer. Mas tem uma coisa. Quando me perguntam o que eu mais admiro em uma pessoa, olha o que eu respondo. Aí você também vai se fazer essa pergunta neste exato momento. Eu admiro nas pessoas a capacidade de fazer o outro se sentir melhor depois de um encontro. Imagine que coisa boa. Imagine o poder que essa pessoa tem, né? De fazer o outro se sentir melhor depois de um encontro. De acolher ao invés de julgar. De cuidar com as palavras e de fazer alguém voltar para casa lembrando do próprio valor. Essa é uma beleza. Eu te desafio hoje a você ser essa pessoa na vida de alguém. Que tal você ser presença, ser luz, ser calor e fazer a diferença na vida de alguém? Fazer alguém voltar para casa se sentindo melhor, se sentindo forte, se sentindo valorizado e se sentindo feliz. Essa é uma beleza rara e é isso que eu admiro em uma pessoa.

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1: Bom dia pra você. Tá começando mais uma edição do nosso Manhã Show dessa sexta-feira, dia 24 de julho. Você que tá aniversariando hoje, muita saúde, muita paz, muita sorte. Que Deus abençoe a sua vida e que você continue sendo essa pessoa maravilhosa que você é. Você ainda não sabe do seu valor, você precisa descobrir o quanto você vale, tá bom? E ó, gente, seja uma pessoa maravilhosa na vida do outro agora. Faça alguém se sentir bem. Um simples bom dia, você pode mudar a vida de alguém, tá bom? Com as simples palavras, ou com um simples olhar, com um simples gesto, você pode fazer alguém feliz. Aquele bom dia especial, eu sou Kátia Raula, estou aqui na Band FM até às 11 da manhã, levando pra você o nosso Manhã Show, com a caixa premiada, que hoje tem R$400 pra você. Tem a edição da Super 6, tem muita coisa boa e tem você participando comigo, você mesmo, minha querida, meu querido que tá no trânsito, que tá no trabalho, onde quer que você esteja, participa comigo através do 719-9947-6363. Esse é o WhatsApp da Band FM, não tô sozinha não, porque sexta-feira também eu gosto de fofocar. E quem tá comigo pra contar fofoca, Cacá, bom dia, maravilhosa.
2: Bora lá, meu povo, que sextou, a gente vai falar da Xuxa, da briga que ela tem com a Paquita Andréa Sorvetão.
1: Verdade.
2: Também vamos falar de Carolina Dickmann, que disse que perdeu dinheiro quando teve que ficar careca pra interpretar uma personagem.
1: Imagino.
2: É, e Tony Ramos foi elogiadíssimo na internet, parou a internet com cena ontem de Quem Ama Cuida. Tudo isso a gente comenta aqui hoje na Band FM.
1: Já viu quanta coisa boa a gente vai falar hoje? Então já sabe, né? Rivonei, bom dia pra você, meu lindo. Tudo
3: bem? Catinha, bom dia. Aqui é Rivonei, mãe de Barra do Jacuípe.
1: Barra do Jacuípe, tudo ótimo, meu lindo. E aí, como é que tá você, Rivonei? Tudo na paz?
3: Deus abençoe a todos da Band FM. Liga pra mim que eu já sei o que tem nessa caixa, viu?
1: Ai, tá fácil hoje. Sandrinha, bom dia.
4: Bom dia, Catinha.
1: Cabula tá comigo também. E aí, Sandrinha?
4: Acho que eu sei o que tem dentro da sua caixa, mas vou esperar
1: a segunda dica. Zuzu, meu amor.
5: Bom dia, cara.
1: Bom dia, vida. E aí, meu linda?
5: E aí? Liga pra mim, eu sei o que tem nessa caixinha. Hoje eu sei, viu, Catinha?
1: Boa sorte pra você, Maria.
6: Bom dia, Kátia.
1: Bom
6: Maria
1: dia.
6: Lúcia, da Boa Vista do São Caetano.
1: Boa Vista de São Caetano.
6: Quero essa caixa hoje, hein?
1: Boa sorte pra você,
7: bom
1: Marcinho.
7: Bom dia, Catinha.
1: Bom dia, Márcio.
7: Bom dia, sextou.
1: Sextou naquele
7: bom dia,
1: jeitão.
7: Band.
1: E aí, meu brother?
7: Márcio, aqui de São Cristóvão, falando
1: contigo. Alô, São Cristóvão.
7: Ó, Catinha, me liga. Eu meter mão nesse malote.
1: Ai, meu Deus do céu.
7: Eu já sei o que tem na sua caixa, viu?
1: Um beijo pra você, alô, Célia. São Cristóvão tá comigo
6: Célia
1: também.
6: Aqui do São Cristóvão.
1: Prazer em falar com você,
6: Catinha,
1: meu amor.
6: Catinha, eu sei o que tem na sua caixa. Hoje
1: ai,
6: eu sei.
1: Deus
6: liga pra
1: céu.
6: Mim, tô esperando.
1: Arnaldo, tudo bem, meu lindo?
8: Bom dia, Band FM.
1: Bom dia.
8: Aqui é Arnaldo falando aqui, Barra do Jacuípe.
1: Barra do Jacuípe tá comigo
8: eu
1: também.
8: Eu acho que eu sei o que tem nessa caixinha. Liga
1: já
8: pra
1: sabe.
8: Mim, tô precisando muito ganhar esses 400. Tô com uma dívida pra pagar aqui.
1: Ai, boa sorte bom pra você, Gilan. E aí, meu brother? E aí, meu?
9: É meu e a pessoa sempre usa.
1: É o que, Gerlan? Me conte.
9: Me engano,
1: fala aí, fala aí.
9: É minha mão de obra.
1: Sua mão de obra. O pessoal usa a sua mão de obra, né? A nossa querida Ariana Felipe de Lauro de Freitas está dizendo que é o cartão de crédito. Será um cartão de crédito? É, às vezes a gente empresta, né? Não pode emprestar direto, tem gente que não paga, viu? Pedro Pontes, Valde Pojuca tá comigo também participando aqui do nosso programa. Tem também o José Carlos.
10: Bom dia,
1: José Carlos.
10: Bom dia com Jesus, José Carlos aqui, Kátia. Bom dia, bom dia, bom dia, equipe. Bom dia,
1: bom
10: toda
1: dia,
10: a galera
1: bom
10: aí,
1: dia, bom dia, maravilhoso.
10: Senhores ouvintes.
1: Olha.
10: Que Deus nos abençoe, nos proteja e nos guarde.
1: Amém, querido. Antônio, tudo bem, Antônio? Diga aí, meu brother, bom dia pra
11: dia,
1: você.
11: Kátia.
1: Bom dia, Kátia.
11: Bom dia, todos da Band FM, Antônio, de Itapuá. Kátia, aí eu sei o que é que tem na sua caixa,
1: você
11: viu?
1: Você sabe o que tem na caixa?
11: Diga pra mim que eu sei, viu?
1: Valeu, querido.
12: Tinha nessa caixinha premiada, eu vou ganhar esses R$400.
1: Boa sorte, Lenny,
12: pra
1: você.
12: Nessa caixinha premiada, a palavra é nome.
1: Será que é um nome? Será, gente? Pensa direito, viu? Porque daqui a pouco vocês errarem, tá valendo R$400, dá pra pagar uma conta, dá pra fazer muita coisa. Então fique ligado, e quando eu te ligar, por favor, atenda, vai tocar 5 vezes. Renatinha, meu amor, um beijo pra você, tá em Praia do Forte aí trabalhando. Tá na fábrica, tá fabricando biquíni, ouvindo a gente. Obrigadão pela audiência.
2: Bom
1: até
2: dia,
1: aqui,
2: Catinha,
1: né?
2: Lindona.
1: Oi, Silvia. Tudo bem, maravilhosa? Como é que tá você, Silvinha? Bom dia.
13: Bom dia, cara.
1: Bom dia, meu lindo.
13: Eu por cá, viu, Valdeirão Carreteiro. Não vi a primeira dica, mas vou esperar a segunda e quero esse dinheiro, viu?
1: Boa sorte pra você.
13: Não vai quebrar o galho, não. Vai arrancar a árvore pela raiz. Bom dia.
1: Bom dia, meu lindo. Lembrando que a gente não recebe ligação, só mensagem de texto ou de áudio, tá bom? Isadora Pompeu cantando ovelhinha. Você é a minha ovelhinha dessa manhã que tá aí ouvindo a gente. Aumenta o som pra curtir, pra louvar o Senhor e pra agradecer pela vida e pela sexta-feira, viu? Medita aí comigo, vai.

0: que ela não vai ser você, pode ter certeza. Ludmilla, ela não. Aqui no Manhã Show da Band FM, uma manhã maravilhosa pra você que tá me acompanhando, onde quer que você esteja, tá bom? Tá no carro, tá me ouvindo? Pode mandar mensagem de texto, mensagem de áudio pro nosso WhatsApp, 719-9947-6363. E aí, já sabe o que tem na caixa premiada? Tá valendo duzentão na sua sexta-feira aqui na caixa premiada, tá bom? Lembrando que hoje é o dia de quê? Hoje é dia 24. Isso mesmo, dia 24, hoje é o dia da tequila. Vai uma tequila aí, Brasil? Vai? Não, não pode, tá cedo, né? Hora de trabalho, né? Hora de tomar tequila, não. Deixa um abraço pra Sheilinha da Império dos Morangos, que tá na sintonia da Band FM. Um beijo pra você. Uma manhã abençoada pra você também, lindona. Priscila.
1: Gatinha, meu amor.
0: Oi, vida.
1: Liga pra mim, eu sei o que tem dentro da sua
0: Ai,
1: caixa.
0: Ai, meu Deus do céu, que
1: Tô
0: caixa é essa?
1: Tô precisando desse dinheiro, me
0: Ai,
1: liga,
0: Priscila,
1: por favor.
0: Boa sorte, Marinaldo, tudo bem,
2: meu lindo? Bom dia, Catinha.
0: Bom dia,
2: bom
0: vida.
2: Bom dia, Band FM.
0: E aí, como é que
2: Hoje, Catinha, tá toda de verde, toda maravilhosa,
0: me viu,
2: na cor da esperança,
0: Ai,
2: né, Catinha?
0: Na cor da esperança de dias melhores, meu amigo.
2: Sempre ligadinho.
0: Um beijo pra você.
2: Catinha, eu sei que tem na sua caixa, viu?
0: Tá bom.
2: Me liga hoje aí, Catinha.
0: Ó, se eu tô assim verde, Marinaldo, imagine quando eu amadurecer, hein, Marinaldo? Francis.
3: Bom dia, Catinha.
0: Bom dia, meu lindo, minha linda.
3: Simões Filho. Deus abençoe o nosso dia,
0: amém,
3: Catinha.
0: Amém, amém.
3: Tudo de bom pra todos da Band.
0: Obrigada, Gardênia de Camaçari. Peguei o áudio errado dela, mas Gardênia, um beijo pra você. Rose.
4: Bom dia, Cátia.
0: Oi, Rose.
4: Rose de Narandiba.
0: E aí, Rosinha?
4: Imagina, tem sua caixa, me liga, por favor, me liga.
0: Noélia,
5: bom
0: tudo bem,
5: dia,
0: vida?
5: Catinha. Aqui é Noélia, da Ilha de Veracruz.
0: Ilha de Veracruz, tá comigo, Nilson.
6: Bom dia, Cátia,
0: bom
6: sua
0: dia.
6: Linda, bom dia.
0: Meu caçambeiro querido.
6: Maravilhoso. Nilson Caçambeiro, Catinha, tô aqui no areal, ouvindo a Band FM. E eu já sei o que tem em sua caixa, ô sua linda.
0: Oh,
6: me liga aí,
0: boa.
6: Pega esses 400 hoje, sexta-feira.
0: Sextou, hein?
6: Reta final do mês. É tudo de bom, é tudo de Band.
0: Tudo de bom e tudo de Band. Mandar um abraço pro meu amigo também, Jaziel. Tá sempre trabalhando e ouvindo a Band FM. Jaziel, querido, um beijo pra você. Obrigadão pela audiência. Jaziel, todo dia pega engarrafamento. Tá igual a mina, né, Jaziel? Um beijo pra você. Adriane,
7: bom
0: tudo
7: dia,
0: bem?
7: Bom dia, Catinha. Aqui é Adriane Castelo Branco.
0: Castelo Branco.
7: Me liga com você, o que tem na caixa.
0: Ô, oh, meu amor. Maria, tudo bem, minha vida?
8: Bom dia, Catinha.
0: Bom dia,
8: sua sexta seja iluminada,
0: amém,
8: pra você,
0: amém.
8: E pra todos nós, todos os ouvintes aí da Band FM.
0: Obrigada, maravilhosa.
8: Hoje assim, a participação da grande e da pequena Laurinha.
0: Ô, Laurinha.
8: Liga pra mim, eu ainda não
0: filha.
8: Vi a qual foi a dica, mas liga pra mim, por favor.
0: Boa sorte aí pra você,
9: princesa. Bom dia, Catinha.
0: Bom
9: não
0: dia.
9: É uma Carvalho de Pernambués. Eu ainda não sei o que estão na sua caixa, não, mas eu vou descobrir.
0: Boa
9: e hoje
0: sorte.
9: Eu vou ganhar de R$400, viu?
0: Em 400, Catinha, me arrepiei toda com a sua mensagem de hoje, tá bom? Val de Pojuca, um beijo pra você. Val, já sabe, né? Pega a visão aí e faça alguém se sentir bem hoje. É a missão
10: bom
0: de
10: dia,
0: vocês,
10: Catinha.
0: Marcelo.
10: Bom dia, bom dia. Aqui é Marcelo de Camaçari, Bahia.
0: Alô, Camaçari.
10: Na sua caixa,
0: já
10: viu?
0: Sabe mesmo?
10: Liga pra nós, liga pra nós.
0: Galera do bairro do Saboeiro também com
10: FM.
0: A gente. Um Andrezinho, um abraço
11: bom dia,
0: pra você.
11: Catinha, que é Graciane de Cajazeiras. Me liga, tô esperando a minha ligação. Já sei o que tem na caixa, hein?
0: Boa sorte pra você. E Dinete de Feira de Santana, tá ouvindo a gente? O Antônio tá onde, Antônio?
12: Bom me dia, Cátia.
0: O Antônio já falou comigo. Um abraço pra você, Antônio Tecilindão.
12: Bom dia, Catinha. Bom dia, Catinha. Sou o Girlan de Camaçarei, motorista de aplicativo.
0: E aí, Girlan?
12: Eu sei o que tem na sua caixa, viu?
0: Sabe mesmo, Girlan?
12: É o telefone.
0: Será o telefone, Girlan? Pode
12: celular.
0: Ser um telefone, pode ser um celular, será? E aí, meu lindo? Meu velho,
13: Catinha, minha filha.
0: Oi, minha
13: oh,
0: vida.
13: Filha, até que enfim, chegou sexta-feira.
0: Verdade,
13: depois
0: tava
13: de uma semana, minha filha, de trabalho, não é mesmo,
0: é
13: minha
0: mesmo,
13: filha?
0: É mesmo, meu filho.
13: Ou sexta-feira, minha querida, eu não sei ainda o que tem na sua caixa, minha filha. Mas não esquece do velho, não, minha filha. Não esquece
0: oh,
13: do velho.
0: Tá
13: bom dia
0: véio.
13: Pra nós.
0: Tá bom, velho. O que é que o velho vai fazer com R$400, hein? Fiquei curiosa agora. 9h24, bom dia pra você. Vamos fofocar com a Cacá, porque ela vai falar sobre a rainha dos baixinhos, a Xuxa. Onde é que a nave da Xuxa vai aterrissar? Porque vai ter a turnê da Xuxa, né? Você vai pra turnê da Xuxa? Me conte, Cacá.
14: Gente, sabe que a Xuxa, né, vai estrear a turnê dela, né? É isso mesmo, o último voo da nave. Pois é, ela deu uma entrevista pro Hugo Gloss e ela falou o seguinte, ó, a Xuxa, né? Muita gente fala, a Xuxa deixou de falar com alguma Paquita por causa de política. Não, eu só deixo de falar com Paquita se é homofóbica. Pra mim, eu não suporto isso. Homofobia não dá pra mim. Foi a Xuxa que falou isso nessa entrevista com o Hugo Gloss. Ela tava se referindo a Andrea Sorvetão, que foi Paquita dela, uma das mais famosas, né, gente? E parece que elas romperam ali em 2021 e era uma amizade que durava mais de cerca de 35 anos. E a gente, todo mundo, falou na época que isso foi por causa de divergência política, né? Essa coisa aí que tá uma loucura de polarização no Brasil inteiro. Então, a Sorvetão é acredita em certas vertentes e a Xuxa acredita em outras vertentes. Enfim, quando a Xuxa declarou isso, a Sorvetão resolveu se pronunciar. Andréa Sorvetão gravou um vídeo dizendo que não é homofóbica, que ela não aceita isso e que foi por divergência política mesmo. E que tem paquitas que estão nessa turnê da Xuxa e que realmente são homofóbicas, que não é o caso da Andréa Sorvetão. Enfim, o negócio pegou, viu? Pegou mesmo, as duas não se falam mesmo. E Xuxa vai começar essa turnê aí com algumas paquitas, é, exatamente, algumas que fizeram parte ali do show da Xuxa, né? Ana Paula Guimarães vai estar, Andréia Veiga vai estar, a Roberta Cipriani, a Kátia Paganotti, Juliana Baroni, Bianca Rinaldi também vai participar. Mas quem não vai é Andréa Sorvetão, uma das mais famosas. Triste, né? Eu acho isso triste. É, eu concordo com a Sorvetão, porque foi divergência política mesmo, e aí cada uma acredita em uma coisa, e aí termina-se uma amizade por causa disso. É, o problema é que agora chegam as eleições e as famílias brigam por causa disso. É complicado, né, gente? Enfim. Bom, daqui a pouco a gente volta, é pra falar dela, Carolina Dickmann.

E aí ela usou essa música de Pabllo, porque perguntou pra ele que antigamente a gente achava que homem não chorava, mas hoje a gente sabe que homem chora. E essa música de Pabllo tava lá naquela cena. Só faltou ela estar lá de fundo enquanto a Adriana conversava com o Tony Ramos. Vocês concordam comigo? 9h28, bom dia, aumenta o som, você tá na Band.

0: Enquanto você que tá ligado com a gente, Gustavo Mioto, fake news aqui na Band FM. E aí, já sabe o que tem dentro da minha caixa premiada? Vou trazer daqui a pouquinho, vou trazer a segunda dica da caixa que vai te ajudar um pouco você a adivinhar o que tem nela. Se você acertar, você, quando eu te ligar, se você for o sortudo, a sortuda de hoje, quando eu te ligar, se você acertar, você leva pra casa hoje R$400, é pra garantir o final de semana, garantir a fatura do cartão, a inteira pro aluguel, muita coisa, né? Tchau, um abraço pro Vitor, no bairro da Liberdade, tá ouvindo a gente, doido pra participar aqui da caixa premiada, disse que já sabe o que tem, né? Oi, meu lindo,
1: bom
0: tudo
1: dia,
0: bem?
1: Catinho.
0: Bom dia, Fabinho.
1: Sextou, Maurício.
0: Oi, Mauricão.
1: Eu quero ganhar esse prêmio aí, meu caixinho.
0: Da caixinha premiada, Boa sorte aí pra você, Maurição. Oi, meu amor.
2: Bom dia, caixinha. Sextou. Deus abençoe nosso dia, nos dê um dia abençoado.
0: Amém.
2: Caixinha, eu estou igual aquele torcedor iludido. Sabe quando seu time tá ruim?
0: Seu time tá ruim?
2: Perdendo todos os jogos, mas você continua ali torcendo por ele.
0: Tem que continuar.
2: Então assim, caixinha. Eu tô falando contigo, mas sei que você não vai me ligar, Catinha.
0: Ai, que drama, menino. Para com isso, vai.
3: Bom dia,
0: tudo bem?
3: Quero participar dessa caixa premiada aí. Tô sentindo que hoje é meu.
0: Ai, tá bom.
3: Na atividade Santos Filho.
0: Um beijo pra você, querido. Nilda.
4: Bom dia, Catinha. Que Jesus te abençoe e te guarde. É Nilda de Candeias. Me liga, minha filha, me liga.
0: Ai,
4: eu ainda não sei o que tem dentro da sua caixa, não. Mas a partir da segunda dica,
0: vai
4: terceira,
0: melhorar.
4: Com fé em Deus, acerta.
0: Vai sim, Jefferson. Bom dia, Jefferson.
5: Bom dia,
0: Bom dia, querido.
5: Galera da Band.
0: E aqui aí, meu lindo?
5: Bom dia, Abrantes. Como vão todos?
0: Melhor
5: espero
0: agora.
5: Que sejam bem. E papai do céu nos deu um dia abençoado.
0: Já deu, viu? Um abraço pra Solange de Pituaçu. Gilzinho também tá
6: bom
0: comigo.
6: Dia,
0: Fazenda
6: Cátia.
0: Grande. Galera da Fazenda
6: pra
0: Grande.
6: Você, toda a equipe da Band FM. Aqui é Gilberto da Fazenda Grande.
0: Um beijo pra você, Gilberto.
6: Pra mim hoje, pra ver esses 400.
0: Ei, vai garantir o final de semana. Leomar Rios também tá com a gente em Itapuã. Toda a turma de Itapuã, obrigado pela audiência.
7: Bom dia, Catinha.
0: Bom dia. Tudo bem, meu lindo? Como é que você tá? Um beijo pra você, viu,
8: bom
0: Lucimar?
8: Bom dia, Kátia. Que é Lucimar do Cabula. Tô ligadinha aí na Band FM. Me liga hoje, por favor, pra te dizer o que é que tem aí na sua caixa premiada.
0: Um beijo pra você,
7: bom
0: Antônio,
7: dia,
0: de Prado
7: Kátia.
0: Forte.
7: Sou
0: tudo
7: Antônio,
0: bem, Antônio?
7: Aqui da Prado Forte, Mato São João.
0: E aí, Antônio?
7: Ótimo dia abençoado para todos os ouvintes.
0: Amém,
7: tô na Band.
0: Amém.
7: Tudo de bom, tudo de Band.
0: Tamires.
9: Oi, Kátia. Bom
0: Oi,
9: dia. Aqui
0: bom
9: é Tamires, viu?
0: De onde, Tamires?
9: De Aracaju, Sergipe.
0: Alô, Aracaju, Sergipe.
9: Já sei o que tem em sua caixa. É só me ligar. Tô aguardando.
0: Tá
9: sextou,
0: bom, vida.
9: Viu?
0: Um beijo pra você.
8: Bom
0: Oi,
8: dia,
0: Luana.
8: Kátia. Luana de Dias D'Ávila. Eu sei o que tem na sua caixa. Liga pra mim.
0: Ai, meu Deus. Luana disse que sabe. Uma galera falando aqui que é relógio. Uma galera. Tem gente que tá acertando, mas a gente tá se confundindo. Presta atenção, porque a segunda dica pode mudar muita coisa pra você. Vamos pra segunda dica da Caixa Premiada na sua sexta-feira, valendo R$400 aqui na Band FM. Lembrando que logo mais às 14h tem Da Play com o Juan Dias. E às 5 tem Band de Olho na Bahia, tem jornalismo. Na sua sexta-feira tem informação também. E vamos nessa, porque a segunda dica, o que você carrega a vida inteira pode... E não pode trocar, né? É uma coisa que você carrega a vida inteira sem poder trocar. Isso que tá dentro da minha caixa, você carrega a vida inteira com você e você não pode trocar. Entreguei mais, né, gente? Tá fácil. Você carrega com você a vida inteira e você não pode trocar. Já sabe o que é? Ai, gente, tem um ouvinte que fala cada coisa. Meu Deus do céu. 71999476363 tá valendo R$400 na caixa premiada.
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4: Ei, tá saindo agora da Federação, vai até o Santo Antônio, além do Carmo, o Barbalho, pegue o Dique Vale de Nazaré. Nesse sentido tem boa fluidez e faz você escapar do congestionamento agora pela Contorno, bem na altura do Museu da Região, por mais de 5 minutos. 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Letícia Rocha para a Band FM, a sua rádio do seu jeito.
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8: Sextou, sextou, eu tô aqui, ó, no Manhã Show da Band FM, daqui a pouquinho a segunda dica, terceira dica da Caixa Premiada e ligação, 400 na sua mão nessa sexta, hein, gente?
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8: Vamos entrar nesse clima? Eita!

0: também, mas os peões que estão ouvindo a Band FM, a sua rádio do seu jeito, que pega em todo lugar. Tô sabendo que em Aracaju, Sergipe, tem uma galera que escuta a gente, pai da Lari. Como é o nome dele, Lari? Falei o nome do seu pai, falei.
1: É seu Antônio.
0: Seu Antônio. Bom dia, Lari. Como é que tá sua sexta-feira com essa camisa do Brasil?
1: Tá maravilhosa. Hoje eu vim de time.
0: Ah, tá torcendo aí pra seleção brasileira ainda. Pra próxima
1: pra
0: Copa.
1: Pra próxima Copa.
0: É, vamos. Ó, vejo também, ó. Tô até mandando energia pra seleção brasileira. Rose, meu amor, um beijo pra você. Bom dia, galera, participando, valendo
2: depois
0: R$400.
2: Depois da segunda dica, agora eu já sei, cara.
0: Já
2: me
0: sabe
2: liga,
0: o que é, Rose.
2: Pra ajudar a pagar meu aluguel.
0: Ai, meu Deus do céu. Dá pra fazer tanta coisa. Nilda, meu amor, tudo bem, querida?
3: Oi, Catinha. Oi, bom vida. Dia, querida.
0: Tudo bem,
3: Deus abençoe nosso dia.
0: Amém.
3: Você fala com José Brito do bairro de Cosme de Farias.
0: Cosme de Farias.
3: Eu já sei o que tem dentro da sua caixa.
0: Ai, tá bom.
3: É dinheiro ou moedas.
0: Um abraço pra Nise de Pojuca. Obrigado pela audiência. Gemima
3: bom
0: de Castelo
3: dia,
0: Branco.
3: Catinha linda.
0: Oi.
3: É Gemima de Castelo Branco, sempre na sintonia da melhor programação.
0: Obrigada, Gemima.
3: Manhã show na Band FM.
0: E aí,
3: já sei o que tem dentro da sua caixa.
0: Boa sorte pra você, Emily.
4: Oi, Kátia, bom dia, tudo bom? Aqui é a Emily, que tá falando do IAPI. É, eu ainda não sei o que tá na sua caixa, não, mas me liga, viu? Vocês nunca me ligaram.
0: Ai, meu Deus, é
5: bom
0: mesmo.
5: Bom dia com Jesus, bom dia a todos dessa banda linda e maravilhosa. Bom dia, Catinha.
0: Bom dia, Claudinha. Tudo
5: fui
0: bem?
5: Fui no Instagram, vi você de verde, você está linda.
0: Ai,
5: linda,
0: obrigada.
5: Linda,
0: Cláudia,
5: do Porto de Sauípe.
0: Um cheiro pra você, Claudinha.
5: Oi, liga pra mim.
0: Oh, meu Deus.
5: Eu tenho que comprar o livro de história de minha neta.
0: Ai, meu Deus.
5: E a portilha dela.
0: Ai, boa sorte aí pra você, Lucas.
6: Bom dia, Catinha. Aqui é Lucas de Dias W.
0: Dias W,
6: que tem dentro da sua caixa premiada.
0: Não erra, não, viu, Lucas?
6: Aí.
0: Se eu te ligar, Cremilda.
7: É, pode ser a vida.
0: Pode ser a vida mesmo, Cremilda. Tá certo, Leila.
8: Tatinha.
0: E aí, Leilinha,
8: oi,
0: tudo bem?
8: De novo.
0: Leila, já sabe o que tem na caixa, Leila?
8: Não desisto.
0: Não desista mesmo.
9: Liga aí, Catinho.
0: Ô, minha vida.
9: Um abraço aí pro ouvinte.
0: Um abraço
9: eu
0: pra você.
9: Eu certeza que é, né?
0: Já tem certeza? Você tá onde, meu
9: certeza,
0: bruto?
9: Certeza.
0: Você tá onde, vida?
9: Vamos
0: me
9: ver
0: conte.
9: A última dica aí.
0: Me conte onde você tá.
9: Eu acredito que é um documento.
0: Ai, meu Deus, não disse onde ele tá. Paloma,
10: bom
0: minha
10: dia,
0: linda.
10: Bom dia, Catinha.
0: Bom dia, minha vida.
10: Tá falando aqui a Paloma de Narandiba. E eu sei o que tem dentro da sua caixa. Liga pra mim.
0: Tá bom. Um abraço aqui também pra quem é essa lindona aqui participando comigo. Oi, Catinha. Deisiane, diga,
11: meu
0: amigo.
11: Bom dia, bom dia,
0: bom
11: dia. Tô aqui ligadinha na Band FM.
0: Obrigada.
11: Quero ganhar esse robô aspirador de pó.
0: É.
11: Deisiane Amaral, do bairro da Estrada Velha do Aeroporto.
0: Bom dia, Catinha. Bom dia, meu lindo. E aí, como
12: bom
0: é que dia, você
12: bom
0: tá?
12: Bom dia, bom pra vocês aí. Vou aqui é Tássio Rodrigo, motorista Uber.
0: Camaçari City, me ouvindo também. Você tá por onde? O áudio vem sem áudio aqui. Isabel, diga, Isabel. Tudo bem, maravilhosa?
13: Bom dia, Catinha.
0: Bom dia.
13: Tudo bem com vocês?
0: Tudo
13: tá
0: ótimo.
13: Tudo bem. Eu já sei o que tem dentro da sua caixa. Me liga, viu?
0: É
13: Isabel Cristina, do Engenho Velho da Federação. Beijos.
0: A Milton da Federação, um abraço pra você também. Boa sorte. O Nilton também tá participando.
14: Liga, Nilton. Bom dia, Catinha. Bom dia com Jesus. Bom dia. Tô aqui na Bolé ouvindo sua voz. Linda,
0: é,
14: maravilhosa.
0: Coisa boa. Que bom que você
14: um
0: tá me ouvindo.
14: Um abraço. Ótima sexta-feira pra nós. Vamos por cá, viu, Cátia?
0: Tô
14: viajando. Eu sou sergipano, viu, Cátia?
0: Ah, você é sergipano? Tá vendo na sua terra.
14: Fala na minha terra aí que eu tô ouvindo você, viu?
0: É, coisa boa. A Larissa também lá de Sergipe. Diz que o pessoal lá em Sergipe fica tudo ouvindo a gente, né, Lari?
10: Certeza.
0: É, a divisa com Sergipe, a gente chega em alto e bom som aí. Obrigada, galera de Aracaju. A gente gosta também, uma cidade, é um estado bacana. E vamos nessa fofocar com a Cacá, porque a gente vai falar sobre quem? Sobre a Carolina Dickmann. E ela vai falar sobre a novela Laços de Família, porque ela disse que perdeu grana na época que ela teve que raspar a cabeça, né, pra fazer aquele personagem que emocionou todo o Brasil. Me conte, por favor, vai.
15: Bora falar da Carolina Dickmann, que deu uma entrevista num podcast e falou, sabe o quê? Sobre a Camila de Laços de Família. É a novela que foi ao ar em 2000, gente. Já faz 26 anos essa novela. Ela fazia Camila, filha da Helena, personagem da Vera Fischer. E ela se apaixonava pelo namorado da mãe, que era o Gianecchini. Pois é, né? E todo mundo, no começo da novela, começou a odiar a Camila, porque era uma menina mimada e tudo. Tinha até comunidade no Orkut dizendo eu odeio a Camila. Quando a Carolina Dickmann viu isso, ela chegou até a falar com o autor da novela, Manuel Carlos. Gente, esse povo me odeia, esse povo odeia a Camila. Será que eles vão aceitar que ela fique doente, né? E tudo? Bom, pois é. Por que que ela perguntou isso? Porque a Camila teve câncer na novela, né? E a Carolina Dickmann, na vida real, raspou a cabeça, sim. Raspou. E o povo pergunta pra ela, quando você raspou a cabeça? Lá em Laços de Família, quanto você ganhou? Ela já disse, não ganhei nada, nem um centavo a mais, nem um presentinho. E a Carolina Dickmann raspou a cabeça porque ela quis. Tem atores que não gostam disso, tá? Por exemplo, a Marina Rui Barbosa não quis raspar a cabeça em Amor à Vida. Então, tem alguns que não gostam, mas a Carolina Dickmann raspou porque ela quis. Só que isso prejudicou ela. Exatamente. Por quê? Porque ela perdeu o contrato publicitário, gente. Pra vocês terem uma noção, olha, a Carolina Dickmann falou assim, ó, eu tinha campanha de sabonete, campanhas que caíram porque não podiam vincular a imagem do produto a uma pessoa doente. Na época, era um revés, entendeu? Não era, olha, fica tranquila que vai dar bom pra você. Eu fiquei meses sem fazer nenhuma campanha publicitária porque tinha feito aquilo. Mas aí que tá, né? Aquilo virou um propósito de vida.
0: Verdade.
15: Porque a partir desta novela, tiveram várias doações de medula óssea, né? E quantas pessoas não foram salvas
0: por
15: causa dessa
0: de Camila,
15: personagem,
0: né?
15: De Carolina Dickmann, não é isso?
0: Isso.
15: É isso, gente. Eu adorei essa novela e principalmente essa parte, e assim, admiro muito a Carolina Dickmann. Quero saber se você lembra da novela, se você gostou também. Falar em novela, daqui a pouco a gente volta pra falar do Tony Ramos.
0: Quero saber de
15: Jesus,
0: tudo.
15: Jesus, hein?
0: Que cena
15: que
0: foi aquela,
15: que me deu,
0: hein?
15: Ontem na novela Quem Ama Cuida. É. Me aguarde.
0: Eu acho que o Brasil nunca esqueceu da novela Laços de Família. Foi uma novela muito forte. Eu acho que foi um dos melhores papéis que a Carolina Dickmann fez na televisão, que incentivou muita gente também a dar a medula, né? Vamos nessa com a Priscila Senna. Te amar. Aumenta o som pra curtir.

0: demais. Eu sou do Zé Felipe cantando com a Ana Castela. Sua boca mente. A sua boca mente. Tem uma galera mentindo aqui, ó. O que tem na caixa? Mentindo não, tá errando, né? Mentindo, tá tentando acertar. Deixa eu mandar um abraço pra Luciana Camassaria. A Karina Monteiro também tá ligadinha com a gente. Muito obrigado pela audiência, tá bom? Toda essa turma. Rael também tá ligadinho na Band. Dona Lourdes do Cassandre me mandou um depoimento tão lindo. Fala aí, Dona Lourdes, me conte, minha princesa.
1: Sim,
0: fala.
1: Bom dia. Bom dia, Dona Lourdes do Cassandre. Cassandre
0: ouvindo a gente.
1: Ô, minha filha, que mensagem linda foi aquela que você deixou hoje pela manhã.
0: Que bom que você gostou.
1: Eu senti assim, sabe, que antes eu era assim. Encostava de muita da pessoa, conversava, mas eu perdi um neto e fiquei muito abalada. E fiquei assim, sabe, sem força. Mas eu tô nessas manhãs suas, nas tardes de Luan, eu estou me superando.
0: E a gente fica feliz.
1: Então, muito obrigado.
0: Que responsabilidade nossa de poder fazer o bem às pessoas, né? De proporcionar um depoimento como esse, com a dona Lourdes do Cassandre, ela que já esteve aqui, já conheceu a nossa equipe. Minha vida, um beijo pra você. Muito obrigado pelo carinho, pela audiência. É um prazer saber que você tá ouvindo a gente, que a gente tem esse poder de fazer isso na sua vida. Mas vamos nessa pra terceira dica da Caixa Premiada e já tem a ligação, porque é 400. Imagine eu com R$400 sobrando na minha conta, gente. Oh, eu não tenho esse dinheiro, porque já acabou tudo. Conta tá zerada, ainda tem contas. A gente paga o boleto hoje, o boleto já tá vencendo amanhã, paga o aluguel hoje, já tá vencendo pra poder pagar, mas vamos pra terceira dica que vai ajudar vocês, viu? Terceira dica da Caixa Premiada vai valer pra você R$400 se você souber, tá bom? Se a pessoa que a gente ligar acertar, essa pessoa vai levar R$400. Se essa pessoa errar, o que é que acontece? O prêmio vai acumular e a gente vai dar num sábado com o Dan Falcão. É, rapaz, Dan Falcão, Urias Neri vai estar por aqui também, o Luan Dias. Terceira dica da Caixa Premiada, o que pode ser chamado, mas nunca atende. É, o que pode ser chamado, mas nunca atende. E aí, o que será? Complicou um pouquinho, né, gente? Eu acho que não. Na primeira dica, o pessoal já tava acertando aqui. Você já sabe o que é, Lara? Ainda não? Mas você usa essa coisa, tá bom? As pessoas usam pra você. Eu tô usando agora, entendeu? Não fala não, que é. Não pode, Larissa, não pode. Vamos ligar aqui pra ouvinte. Aí hoje a gente vai ligar pra uma mulher, né, que tá participando aqui com a gente e diz que sabe o que tem na caixa. A primeira chamada são 5 chamadas, tá bom? E aí na terceira, na quinta, se ela não atender, a gente liga pra outra pessoa. Ó, já foi, segunda, terceira. Terceira chamada, nada de atender. Atendeu. Alô, bom dia.
2: Alô, bom dia.
0: Com quem eu falo?
2: Lucimar,
0: você fala de onde, Lucimar?
2: Eu falo do Cabula.
0: Lucimar, você participou da Caixa Premiada da Band FM, Lucimar?
2: Sim, você várias sabe? Vezes. É que mesmo? Você me ligou.
0: Ai, meu Deus do céu. Então é a primeira vez que você fala ao vivo comigo aqui na Band, não é isso, Lucimar?
2: Isso.
0: E você está onde agora? Está no trabalho ou você está em casa? Me conte.
2: Eu estou em casa.
0: Ai, meu Deus do céu. E você faz o que da vida? Trabalha com o quê? Tá desempregada? Trabalha?
2: Eu sou empreendedora.
0: Ai, que maravilha. Parabéns falar com uma mulher assim, arretada, empreendedora. E qual a área que você tá empreendendo? Me conte.
2: Ramo de cosmético com a Mary Kay.
0: Ai, meu Deus. Deixa essas mulheres bonitas. Trabalhar com a autoestima das pessoas é uma responsabilidade muito grande, não é isso, Mucimar?
2: Com certeza.
0: E você, se você ganhar hoje os R$400 aqui da Band FM do Manhã Show, você vai fazer o que com esse dinheiro?
2: Vou passear com a família no final de semana.
0: Ai, que coisa boa passear com a família. Nada melhor do que a gente tirar um momento pra gente cuidar da gente, passear com os familiares. Baixa um pouquinho o seu som e me escuta só pelo telefone, fechado?
2: Certo.
0: É pra Lucimar, mora onde mesmo? Que eu já esqueci a amnésia da pessoa.
2: Em Cabula.
0: Cabula, pertinho aqui da Band FM Pernambuco. Lucimar, me conte o que tem na minha caixa premiada nessa sexta-feira. Se você acertar, você vai levar o valor de R$400. Se você errar, o prêmio vai acumular. Olha que a sorte bateu.
2: Ai,
0: na
2: Deus,
0: sua porta, viu?
2: A sorte
0: bateu na sua porta em plena sexta-feira, hoje dia 24, finalzinho de mês. Tá com dinheiro na conta ou tá com a conta zerada?
2: Quase zerada.
0: Quase zerada. Os boletos estão começando a chegar, né, Lucimar?
2: Ah, é, com certeza, final do mês.
0: Ai, meu Deus do céu, a vida do brasileiro, do CLT é desse jeito, mas empreendedora também, a gente sabe que não tá fácil empreender nesse Brasilzão. Vai, me conte aí o que é que tem na minha caixa premiada valendo pra você R$400, Lucimar.
2: O meu nome.
0: Você tem certeza que é seu nome, no caso, você quer dizer nome?
2: Nome, isso.
0: Você tem certeza disso, Lucimar?
2: Sim.
0: Não quer pedir ajuda pros universitários?
2: Não.
0: Você não quer tentar outra resposta, Lucimar?
2: Não.
0: Lucimar, empreendedora, moradora do Cabula, é a sortuda que levou pra casa o valor de R$400. Tá feliz, Lucimar?
2: Muito, muito, muito feliz. Obrigada, Kátia, por você me ligar.
0: Ai, meu Deus do céu. E agora você vai poder passear com sua família, gastando o dinheiro que você ganhou na caixa premiada, tá bom?
2: Tá bom.
0: Vai mandar beijo pra quem, minha linda?
2: Eu mando beijo pra minha família do interior, pro meu esposo, que tá ligadinho sempre na Band FM. Ele que me incentiva a tá mandando a mensagem todos os dias.
0: Qual o nome do seu esposo?
2: Minha filha Maria Clara.
0: Qual o nome do seu esposo?
2: Fábio.
0: Fábio.
2: Fábio, hoje ele participou.
0: Ai, aquele que fica implorando pra eu ligar pra ele, que eu nunca ligo.
2: É, esse mesmo.
0: Diga a ele que a sorte tá do lado da mulher dele, entendeu?
2: Não é
0: dele,
2: não. Tá vendo aí? Não foi pra ele, mas veio pra mim.
0: Tu vai dar algum pouquinho desse dinheiro pra ele? Hein, me diga aí.
2: Não, vou pagar alguma coisinha pra ele, pra gente curtir.
0: Bota um combustível no carro dele, que aí já vai ajudar, tá bom?
2: Ah, é, tá bom.
0: Um beijo, meu amor. Muito obrigado pela audiência.
2: Beijão,
0: que Deus abençoe
2: de
0: vocês.
2: Semana.
0: Nossa produção vai entrar em contato. Manda o Pix pro dinheiro pintar aí na sua conta, tá bom, Lucimar?
2: Pronto, mando sim. Beijão.
0: Um beijo, meu amor. A sortuda de hoje levou pra casa R$400. Que coincidência, né? O marido participa, o marido incentivou ela a participar da caixa premiada. Ela participou e ganhou. Ele nunca ganhou, mas ela se deu bem, tá vendo? A sorte tava do lado dela. Lucimar, beijo pra você, sua linda. Manda o Pix aí, viu? Manda a chave do Pix que o dinheiro vai pintar na sua conta. E ó, gente, que pena, né? Que a gente não pode dar essa grana pra todo mundo, pra fazer uma sexta-feira diferente pra muita gente. Mas pra Lucimar vai valer a pena. Ela vai curtir com a família, isso é bom. Mas ó, amanhã tem mais. Amanhã eu tenho R$100 na caixa premiada pra você que tá ligado com a gente. Não sai daí, não.
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11: Fique esperto porque tem um congestionamento grande agora a partir da Via Expressa, desde a Ladeira do Paiva até a Avenida Jequitaia, próximo ao retorno para a Avenida Ingeras Carpontes, reflexo do fluxo do horário. Nesse caso, se você vai da BR até o Largo do Tanque, prefira San Martín. 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Letícia Rocha para a Band FM, a sua rádio do seu jeito.
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0: Tô de volta aqui na Band FM, a sua rádio do seu jeito. Aquele bom dia especial, Caixa Premiada saiu pra Lucimar Lopes. Foi a sortuda que levou pra casa 400 na mão na sexta-feira. O próximo pode ser você. 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
0: E vamos pra Super 6, porque, ó, final de semana eu quero que você se divirta bastante. Sabe quem vai estar em Salvador? É no Teatro Faresi, pela primeira vez, o comediante Ramon Coxinha. E aí, tá a fim de dar boa gargalhada? Ele é bem popular. É direto e é sem filtro, gente. Adoro pessoas que são sem filtro. Quem me fala a verdade, sabe? Eu adoro ouvir as verdades. Eu sei que a verdade às vezes dói. Ó, mas Ramon Coxinha vai estar em Teatro Faresi o próximo dia 26. E eu tenho um par de ingressos pra você que participa aqui da Super 6. Você vai escolher sua música preferida, a música mais votada. Eu vou tocar de novo. E todo mundo pode concorrer a par de ingressos pro espetáculo dele, que vai estar pela primeira vez no Faresi. Ramon Coxinha vai estar em Salvador e a Band leva você pra dar muita gargalhada. Vocês vão adorar, tá bom, gente? 719-9947-7-6-3-6-3. A música é uma música da Simone Mendes, Saudade Proibida. 2, o Leonardo, Sangue de Gelo. 3, o Michel Teló, Fugidinha. Hoje é sexta-feira, dia da Fugidinha. Música 4, do Pixote, Meio do Processo. A 5, do Felipe Araújo, Estranho de Novo. E a 6, o Safadão, Coração Machucado. Qual das 6 músicas você tá afim de ouvir de novo aqui na Band FM? Concorrer ao valor, concorrer ao par de ingressos pro espetáculo do Ramon Coxinha no Faresi. Participa aí.
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1: Ainda mais um som do Michel Teló, Fugidinha, música 3. Hoje é sexta-feira, você vai fugir pra onde? Me conta, hein? Participa com a gente, tá valendo um par de ingressos pro stand-up. É comédia com o Ramon Coxinha, que vai estar no Teatro Farias. Manda aí pelo 719-9947-6363. Solange de Pituaçu, já escolheu a música do Pixote, tá ligada com a gente? Sol, sol. Um beijo pra você, maravilhosa.
2: Bom dia, Catinha.
1: Bom dia.
2: A número 3.
1: Número 3.
2: Um abraço pra o Feliz Natal.
1: Feliz Natal o quê, um menino? Estela, Feliz Natal.
3: Aqui é Estela de Mata de São João.
1: Mata de São João.
3: O que tem dentro da sua caixa.
1: Ô, Estela, já saiu a caixa, era nome, Estela. Ah, um abraço aqui também, bom dia, Super 6. Eu volto na música 3, eu volto no Michel Teló, que é a nossa querida maravilhosa. Cadê o nome dela? Manda o nome, gente, por favor. Luciana Docílio participando comigo, um cheiro pra você, Lulu. Catinha, tô muito feliz pela sua ligação. A Lucimar, que faturou a caixa premiada. O Valdir, votando na música 3 também, a música do Michel Teló. Quero ouvir novamente a Silvia de Cosme de Faria, ela quer ouvir novamente qual a música, Silvia. Você não botou qual a música? Janine, Michel Teló, quero ouvir Michel Teló, tá bom, lindona? Vamos nessa.
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essa daqui não podia faltar.

0: Essa é a música 6 da Super 6. Quer ouvir ela de novo? Essa é a música 6, a música 1 da Simone Mendes, Saudade Proibida. A do Leonardo, Sangue de Gelo. Michel Teló, Fugidinha. Música 4 do Pixote, Meio do Processo. A 5 do Felipe Araújo, Estranho de Novo. E a 6 do Safadão, Coração Machucado. Qual das 6 músicas você tá afim de ouvir? Participa aí pelo 71999476363. Diga, meu lindo, boa tarde.
1: Bom dia, Catinho. Aqui é Toninho Andrade de Camaçari. Oi, Toninho Andrade. Aqui na Paralela. Paralela, tá onde? A entrada, Toninho, de São Cristóvão e Itapuã.
0: Tudo parado.
1: Trânsito parado.
0: Que será que
1: literalmente parado.
0: Ai, Priscila, voltando aqui na música 4, trânsito parado, Toninho já passou a informação, seu invite aí pro esse trecho. Você que tá ouvindo aí a Manhã FM Manhã Show, tá bom?
2: Catinha, meu, oi, amor, meu amor, aqui de novo, Michel Teló.
0: Michel Teló, fugidinha, hein? Mal intencionada, hein, lindo?

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4: A Copa do Mundo já acabou, mas a derrota da Argentina para a Espanha continua repercutindo. Uma petição criada na plataforma Chargeong pede a repetição da decisão e já ultrapassou 61 mil assinaturas. A campanha foi iniciada por uma torcedora argentina que questiona a atuação do árbitro na vitória espanhola por 1-0. É brincadeira? No texto, ela solicita que a FIFA reveja decisões tomadas durante a partida, alegando que a arbitragem influenciou no resultado. Apesar da as acusações, a autora da petição não apresenta provas ou evidências que sustentem as supostas irregularidades. Agora, engraçado, né? Depois de tudo que a Argentina viveu na Copa do Mundo, ainda tem gente questionando o resultado ou de que maneira os hermanos chegaram à final. Mas fato é que uma coisa eu tenho certeza, esse resultado não vai mudar. 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
8: Tô de volta aqui na Band FM, a sua rádio do seu jeito. Uma ótima tarde pra você, onde quer que esteja, ligado com a gente. Tarde o quê? Só tô dando boa tarde, tô lembrando de Luan e Matheus Borges. É bom dia, gente, para de dar boa tarde, já tô com fome, não pode não. 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
8: Vamos nessa, trazer o resultado aqui da Super 6, a música mais votada. Raquel tá aqui, ó. Oi, Raquel, tudo bem?
9: Tudo bem.
8: Boa sexta-feira pra você. Sextou na Band FM.
9: Sextou.
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8: 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Saindo aqui, ingresso pra stand-up, pra ela, Elisiane. Tem plataforma, tá ligada com a gente, final do telefone 8257, faturou par de ingresso pro stand-up. Música mais votada?
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0: Mas o som do Zé Neto e Cristiano, cadeira cativa. Você é ouvinte da Band FM, tem cadeira cativa aqui no Manhã Show todos os dias, sempre a partir das 9 da manhã. Mas agora a gente vai fofocar, vai falar de novela, porque ontem teve uma cena linda do Tony Ramos, que é o Otoniel da novela, né? Quem ama, cuida. Junto com a Letícia Colim, que é a nossa querida Adriana, tava falando sobre uma questão muito bacana, que homem chora assim, e outras questões. E foi uma cena emocionante, não foi, Cacá?
1: Gente, Tony Ramos foi ovacionado ontem. É, por causa da cena de Otoniel, o personagem dele na novela Quem Ama, Cuida, novela das 9 da Globo. Ele teve uma cena com a Letícia Colim, né, com a Adriana, e ele pedindo desculpa, chorando muito, porque o personagem do Tony Ramos, o Otoniel, não aceita o neto, né, que o neto é gay, ainda não assumido, mas é gay, e ele não aceita, e ele falou que fica preocupado com o neto e tudo, mas o texto foi de uma sensibilidade, gente, absurda. E a Adriana, né, que é a Letícia Colim, também mandou muito bem, só que o Tony Ramos, a gente via ele com aquela voz embargada, com aquele choro, e a internet veio abaixo, o pessoal falando: olha, não tô nem com raiva do Otoniel, gente. Gente, o Tony Ramos é um monstro de ator. Que é esse Tony Ramos? Ele é gigante. E é mesmo, gente. É um presente receber, assim, Tony Ramos na nossa casa, dando esse show de interpretação. Vale a pena ver, viu? É verdade, vale a pena ver. Não sei se você viu, se você gostou, mas ele foi elogiadíssimo e com toda razão. É isso, né? Gente, um beijo e até segunda-feira.
0: Beijo. Tchau, meu amor. Até segunda, mas eu também, ó, volto daqui a pouquinho, 1 da tarde, com mais músicas. Vem aí mais uma história linda do Que Ama, não esquece, aqui na Band FM.
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8: É uma manifestação ali na saída da Paralela em direção à Avenida Caribé. Trava o trânsito da Paralela até as mediações da Orlando Gomes agora. Mais de 35 minutos de congestionamento. Pegue a orla da cidade. Se você sai do Itaigara e segue até a Estação Aeroporto, passando também por Estela Maris. 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Letícia Rocha para a Band FM, a sua rádio do seu jeito.
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0: Tudo bem com você? Muito prazer, eu sou a Milene e começa a partir de agora o nosso Quem Ama Não Esquece. Esse programa que a gente espera tanto e que você pode contar a sua história. Manda aqui pra gente pelo 11 999919197. Quem sabe a sua história não pode ser a próxima história daqui, hein? Hoje no nosso Quem Ama tem a história da Júlia. Muitas vezes acontecem algumas coisas nas nossas vidas que a gente nem imagina, tá tudo tão certo, tá tudo tão tranquilo, aí acontece alguma coisa, a gente fala, nossa, e tudo muda. Inclusive a forma como a gente se vê, com o conceito que a gente tem da gente mesmo. E a Júlia vem pra contar a história dela. Você pode comentar, você pode acompanhar através das nossas redes sociais, é o TikTok, Instagram e também YouTube. Estamos ao vivo nessas três plataformas na internet. E lá você também comenta e participa do nosso Quem Ama Não Esquece. Depois a gente tem um bate-papo por lá, tá bom? Ô Júlia, seja muito bem-vinda ao Quem Ama Não Esquece de hoje.
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2: Tem pessoas que confundem paixão com felicidade e só percebem a diferença quando já destruíram a própria história. Eu conheci o Daniel quando a gente ainda estava terminando a nossa faculdade. A gente era jovem, cheio de sonhos. É, não tinha muito dinheiro, mas com a certeza de que a gente queria construir uma vida juntos. Enquanto muitos casais daquela época acabaram seguindo caminhos diferentes, nós seguimos lado a lado porque, desde o começo, a gente fazia planos como se o pra sempre fosse uma certeza. A gente casou, depois de 2 anos de namoro, alugou um apartamento que era aquele apartamento pequenininho e começou a montar a nossa casa bem aos poucos. As coisas eram bem apertadas e por isso a gente comemorava cada conquista, por menor que fosse. Quando a vida ficou mais estabilizada, nós tivemos 2 filhos e aí a nossa família ficou completa. Naquela época, eu tinha uma certeza que hoje até parece um pouco de ingenuidade da minha parte. Eu acreditava que existiam casamentos que eram fortes demais para acabar. E o nosso era um deles e não pense que é por acaso, porque o Dani era, além de meu marido, o meu melhor amigo. Inclusive, mesmo com os nossos filhos, a gente sempre dava um jeitinho de tirar um tempo só pra gente. Uma viagem curta, um jantar especial, um momento só nosso. Mesmo depois de anos juntos, a gente ainda conseguia rir das mesmas bobagens. Coisa de casal, de piada interna. Ai, era tão bom. Mas a vida e as mudanças na nossa vida, elas acontecem. E essas mudanças, elas vêm chegando devagar e sem pedir licença. Os anos passaram, o trabalho foi ficando mais puxado e os filhos foram exigindo cada vez mais de mim. Eu vivia tentando dar conta de tudo, da casa, das contas, da escola, das consultas médicas, das compras, de tudo. E sem perceber, eu fui ficando cada vez mais sobrecarregada. E eu fui me deixando pra depois. E qual mãe nunca fez isso, hein? Qual mãe nunca colocou todo mundo na frente e deixou a si mesma por último? No meu caso, o que aconteceu comigo foi que eu ganhei alguns quilos e eu confesso que eu passei a me cuidar menos. Eu já não escolhia roupa no meu guarda-roupa pensando assim se eu ia ficar bonita, pela vaidade. Eu pensava mais no conforto. Mas isso na minha cabeça era uma situação normal. Acontecia com quase todo mundo depois de tantos anos de casamento. Ao mesmo tempo, o Daniel também mudou. É, ele mudou sim, mas ele mudou de um jeito completamente diferente. De repente ele começou a acordar mais cedo para treinar. Aí ele foi no shopping e comprou um monte de roupas novas. Tinha um perfume que ele usava há muito tempo e até isso ele trocou. Passou a cuidar da barba, do cabelo, da alimentação. Ele vivia falando sobre academia, suplementos e até dos exercícios que ele fazia.
3: que bonito. Você gostou desse tênis novo, Ju?
4: Nossa, gostei. Mas você não anda gastando muito com essa história de academia, não?
3: Esse aqui tava na promoção. Valeu muito a pena. Era o dobro do preço.
4: Olha, isso não é crise de meia-idade, não? Fala a verdade, eu já ouvi falar nisso. Eu acho que você tá nessa fase, viu? Tá todo.
3: Ah, não fala assim. Eu só quero cuidar mais da minha saúde, meu amor. Só isso.
4: E eu acreditei. Eu nunca imaginei... Nossa, nunca passou pela minha cabeça que aquelas mudanças não eram só por causa dele, só porque ele estava me falando mesmo que queria se cuidar. Hoje eu sei que ninguém muda tanto de uma hora para outra sem que exista um motivo. Depois, o Daniel também começou a chegar mais tarde em casa, e quando estava comigo, parecia que não estava ali. Parecia que ele estava sempre pensando em outra coisa, sempre muito distraído, com o celular sempre na mão. E se chegava uma mensagem, ele ficava desesperado. E quando eu tentava olhar, ele virava a tela para que eu não pudesse ver. Se eu perguntava alguma coisa, ele desconversava. Eu sei que para quem ouve uma história assim é óbvio. Ele tinha outra, né? É sempre igual. Não muda, não ia ser diferente comigo. E a intuição de uma mulher costuma gritar muito antes da verdade aparecer. Comigo também foi assim. A minha intuição estava gritando. Eu é que fazia questão de não querer ouvir. Mas quando você é casada, há quase 25 anos, com um homem como ele que nunca deu motivo para desconfiar de absolutamente nada, é muito difícil acreditar que ele pode estar realmente te traindo. Na verdade, você não quer acreditar numa realidade dessa. Eu e o Daniel, a gente sempre teve um casamento maravilhoso. Nós sempre fomos parceiros, apaixonados. Bom, até aquele momento. Um dia, sem eu perguntar nada, ele disse que a gente precisava conversar. Naquela hora, o meu coração já sabia o que eu não tinha coragem de ouvir.
3: Júlia, eu preciso ser muito honesto com você. Eu me apaixonei por outra pessoa.
4: Não. Não pode ser. Olha, para um pouquinho para pensar. Isso que você tá me falando agora pode ser uma bobagem, uma ilusão, alguma coisa assim que vai passar. Agora me fala, vai. Quem é ela? Eu conheço, Daniel.
3: Na verdade, você sabe quem é ela. É a Kátia, do trabalho.
4: Ela é uma menina. Ela tem o quê? 28, 29 anos? Não, não deve ser a mesma pessoa. Não é possível um negócio desse.
3: Ela tem 26. E é essa a questão, sabe? Ela faz com que eu me sinta vivo outra vez. Do lado dela, eu tô me sentindo mais jovem. Faz tempo que eu não sentia isso.
4: Ah, então era isso? Ah, desde quando você se sente morto comigo, hein? Eu passei 23 anos construindo uma família com você. Me dedicando a casa, me dedicando a filho, me dedicando a tudo. Pra perder tudo por uma sensação de juventude, é isso mesmo?
3: Júlia, você sabe. Eu e você não somos mais um casal e faz tempo. A gente parece mais irmãos do que marido e mulher, sabe? Desculpa se isso é cruel, mas você se acomodou no nosso casamento. Você deixou de ser mulher. Você virou sua mãe, só dona de casa. Entende?

0: Naquele momento, eu não conseguia discutir, implorar, nem gritar. Depois dessa conversa, eu só chorava. E acho que aquele foi o choro mais silencioso da minha vida. Porque tem uma dor que é tão grande... Você tá sangrando por dentro e a sua voz, ela não consegue sair. Eu amava o Daniel. Eu amava ele com todas as minhas forças. Se ele tivesse dito que, sei lá, que foi uma aventura, que ele queria salvar o nosso casamento, eu teria lutado até o último segundo. Mas eu também tinha um resto de dignidade, né? E se ele queria ir embora pra viver uma paixão aí de adolescente, que fosse. Então eu deixei. Eu não falei mais nada. E ele, de fato, ele foi embora. Na mesma semana. O homem que dividia a vida comigo há 23 anos fez uma mala e saiu de casa. E quando ele saiu, ele nem olhou para trás. Eu nunca vou esquecer o barulho daquela porta fechando. É um som que ficou ecoando na minha cabeça durante muito tempo. E não demorou nem um mês para as redes sociais dele se encherem de fotos. Praias, restaurantes, viagens, até balada. Gente, como assim? O Daniel na balada não tinha nada a ver com ele. Ele parecia um adolescente vivendo o primeiro namoro da vida. Enquanto isso, eu mal conseguia levantar. Eu mal conseguia sair da cama. A dor que eu senti naqueles dias, eu não desejo pra ninguém. Mas é pra ninguém mesmo. Nem pro meu pior inimigo. Nem pra própria Kátia, que sabia que ele era casado e destruiu uma família. Nem pra ela. Eu passava dias inteiros sem vontade de comer. O apetite foi embora, junto com a minha alegria de viver a vida. E o pior, não era nem imaginar o Daniel nos braços de outra mulher. Sabe o que era o pior? Era me olhar no espelho e acreditar que talvez ele tivesse razão. É, eu tinha envelhecido. Eu não estava mais bonita. E é tão típico, né? É tão clichê. Um homem de quase 50 anos achar que ainda tem 30 e querer namorar uma mulher que tem idade para ser a filha dele. Eu via isso acontecendo em outros lugares, mas eu nunca imaginei que o Daniel, o meu Daniel, seria esse tipo de homem. E muita gente diz, e agora eu falo para você que é verdade. A gente acha que conhece a pessoa com quem se casou, mas a gente só conhece de verdade quando se separa. Os primeiros meses foram os mais difíceis da minha vida. Eu sobrevivia, porque aquilo não era vida. Ah, não era. Porque viver é uma coisa bem diferente. Minha rotina era a seguinte: eu acordava sem vontade de levantar da cama e fazia tudo o que tinha que fazer. Tudo bem no automático. Ia trabalhar, voltava para casa, fazia o jantar, conversava com os meus filhos. E a gente que é mãe tem que fingir que tá tudo bem, porque a gente não quer que eles peguem o nosso sofrimento. Mas quando a casa ficava em silêncio, eu desmoronava tudo de novo. O pior de uma separação não é quando a pessoa vai embora. É quando ela leva junto a imagem que você tinha de si mesma. Durante muito tempo, eu não me enxergava mais como mulher. Eu só me enxergava como a esposa que tinha sido trocada. Eu ficava com isso na minha cabeça. Eu nem sabia mais quem eu era. Eu percebi que fazia tantos anos que eu vivia em função da família que eu já nem lembrava mais os meus próprios sonhos. Era como se eu tivesse desaparecido dentro da vida que eu construí. E foi aí que eu comecei a entender que o Daniel tinha ido embora, mas eu continuava abandonando a mim mesma. Chegou num ponto que eu comecei a refletir sobre minha vida. E eu pensei, aonde eu vou parar se eu continuar assim? Então, aos poucos, eu resolvi ir mudando. Primeiro, eu voltei a caminhar no final de tarde, mas era só para poder respirar um pouco, arejar minha cabeça e organizar os pensamentos. E depois, muita gente me falava e eu resolvi aderir a esse conselho e eu entrei numa academia. Não pense você que eu queria parecer mais nova, parecer com a Kátia. Nem porque eu sonhava que o Daniel olhasse para mim e se arrependesse. Não tinha nada a ver com isso. Era porque eu queria voltar a gostar da mulher que eu via no espelho. Eu cortei o cabelo, renovei algumas roupas e também comecei um curso que eu sempre tive vontade de fazer. Mas que eu vivia adiando porque a casa, os filhos e o casamento eu sempre coloquei na frente de tudo. E olha aí o que aconteceu. Mas foi aí, bem aí, que aconteceu a maior mudança. Um dia eu percebi que já não fazia mais nada pensando no Daniel. Eu não escolhia uma roupa imaginando se ele ia gostar ou não. Eu não postava uma foto esperando que ele visse. Não entrava mais nas redes sociais dele para saber onde que ele estava, o que que ele estava fazendo. Eu tinha deixado de viver para tentar provar alguma coisa. Eu estava vivendo por mim. E foi justamente nesse momento que eu reencontrei a mulher que tinha desaparecido tantos anos antes. Passaram quase 2 anos. E nesse tempo eu aprendi uma coisa muito importante. A saudade, ela não vai desaparecer de um dia para o outro. Ainda mais, né, num relacionamento tão longo como o meu. Ela vai diminuindo de tamanho. Aí um dia você percebe que passou horas sem pensar na pessoa. Depois você percebe que passou um dia inteiro. Até que ela deixa de ser o centro da sua vida. Foi mais ou menos nessa época que eu encontrei o Daniel de novo. Era aniversário do nosso filho mais velho. E desde a separação, a gente nunca mais tinha se visto. Eu não queria. Eu não me sentia pronta para isso. Mas nessa festa, eu consegui. E aí quando eu cheguei, o Daniel já estava lá. E eu não vou negar para você. Foi uma sensação esquisita. Foi uma sensação estranha. Durante tantos meses, eu fiquei imaginando como que seria aquele reencontro se um dia eu visse ele de novo. Eu achei que meu coração fosse disparar, que as minhas mãos fossem tremer, mas não. Eu olhei para ele e vi um homem diferente. Uma hora, nós acabamos ficando sozinhos.
1: Júlia, eu preciso te pedir perdão.
0: Não, você já pediu desculpa, já, tá tudo certo.
1: Eu pedi desculpas, mas perdão é outra coisa. Eu passei muito tempo tentando entender por que eu destruí a minha família.
0: Ah, é? Você ficava imaginando isso e você conseguiu entender?
1: Consegui. Consegui, e não foi por causa da Kátia. Foi por minha causa. Eu estava desesperado para voltar a me sentir jovem. No fundo, eu acho que era mesmo crise da meia-idade que você falava tanto. Eu achei que se eu mudasse de vida, de rotina, até de mulher, eu também mudaria quem eu era.
0: Mas ninguém foge da própria idade, né?
1: A Kátia nunca foi uma pessoa ruim. Ela só estava vivendo a fase dela, sabe? Festas, viagens, redes sociais, amigos. No começo eu achei aquilo incrível. Depois, não demorou muito para eu perceber que eu estava tentando viver uma vida que nem combinava comigo. O problema nunca foi ela, entende? O problema sempre fui eu.
0: Depois daquela conversa, cada um voltou para sua vida, tudo normal. Mas alguma coisa tinha mudado. Dessa vez, não existia mais mágoa em cada palavra. Existia até um respeito. Alguns dias depois, o Daniel me mandou uma mensagem perguntando se eu queria almoçar com ele. Eu pensei muito antes de responder. Mas eu acabei aceitando. Foi só um almoço, mas foi muito bom, foi legal até. Depois veio outro, aí um cafezinho no final de tarde, coisas bobas assim, sem cobrança nenhuma. E a gente simplesmente voltou a conversar e a se ver. Até que um dia, quando a gente foi se despedir depois de um jantar, ele segurou na minha mão e ele não me perguntou nada. Ele só segurou assim, na minha mão. E eu deixei. E naquele gesto tão simples, eu percebi que toda a raiva tinha ido embora. E aí quando ele me beijou de novo, depois de mais de 2 anos, eu chorei. Existia uma parte de mim que ainda sentia muito medo. Medo de sofrer tudo de novo. Medo de acreditar outra vez. Medo de abrir a porta para alguém que um dia teve coragem de sair por ela. Mas existia também uma coragem para viver um amor que... não adianta. Nunca tinha morrido, né? Sabe, a dor nunca desaparece completamente, mas naquele dia eu chorei porque eu sabia que se eu resolvesse voltar para ele, eu nunca mais seria a mesma mulher que tinha deixado para trás. A Júlia, que um dia acreditava que precisava ser escolhida, tinha ficado no passado. A mulher que estava ali agora sabia exatamente o seu próprio valor. É. E nós voltamos a namorar. Foi devagar, sem apagar o passado, sem fingir que nada tinha acontecido. E a confiança, claro que ela não voltou de uma vez, né? Ela foi reconstruída conversa por conversa, escolha por escolha, dia após dia. Eu sei que muita gente vai ouvir essa história e pensar que eu deveria ter fechado a porta para sempre pro Daniel. E olha, eu respeito muito isso e entendo. Talvez eu também pensasse assim se eu tivesse ouvido a história de uma outra pessoa. Mas ninguém conhece um casamento de 25 anos em poucos minutos de rádio, né? Ninguém conhece tudo que existiu antes do erro. O Daniel errou. Nossa, e ele errou muito. Me machucou como ninguém jamais me machucaria. Mas eu também vi um homem olhar para os próprios erros, sem procurar desculpa. Vi alguém abandonar o orgulho. Vi alguém disposto a reconquistar todos os dias. A confiança que ele mesmo tinha destruído, né? E eu descobri que perdoar não é esquecer. Perdoar é decidir que o pior capítulo da nossa história não precisa ser o último. Hoje, quando alguém pergunta se eu não tenho medo de sofrer outra vez, eu respondo que não. Porque se um dia isso acontecer, eu sei quem eu sou. Antes, eu precisava do Daniel para me sentir completa. Hoje, eu escolho estar com ele. E existe uma diferença enorme entre precisar de alguém e escolher amar essa pessoa todos os dias. E foi exatamente essa diferença que salvou o nosso casamento. Não.

traição, história de ir, de voltar, que se a gente resolve perdoar, tem que perdoar e tem que perdoar inteiro. Não adianta voltar e ficar, ai, nossa, mas você viu o que você fez? Ai, você não devia ter feito aquilo. Aí o negócio, o relacionamento não vai pra frente, não adianta nada. Agora, uma coisa a gente sabe, que a vida coloca a gente à prova, né? O perdão não vai apagar o passado. Mas ele pode abrir o caminho para um novo começo. O que, que você acha? Você perdoaria nessa situação? Que recado você tem para a Júlia? Você já perdoou uma traição? E como é que foi? 11 999 919197. Ou pelas nossas redes sociais, @BandFM. Estamos em uma live neste momento no TikTok, Instagram e também no YouTube. E você é convidada, você é convidada. Eu te espero.

0: Band FM. Henrique Juliano, aqui com o seu perfil na nossa história de hoje, história da Júlia, e eu tô esperando o seu comentário. 11 999 919197, ou através das nossas redes sociais, @BandFM.
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4: Manifestações acontecendo em dois pontos da capital baiana. O primeiro na Avenida São Cristóvão, travando o trânsito nos dois sentidos. O segundo na saída da Paralela para a Avenida Caribé, sentido Lauro, afetando até Orlando Gomes. Mais de 30 minutos de atraso que você pode desviar pegando a Orla, se sai agora da Pituba e vai em direção ao aeroporto, desviando também pela Alameda Dilson Jataí. 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Letícia Rocha para a Band FM, a sua rádio do seu jeito.
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7: Enquanto tem trânsito parado pela Avenida Paralela, para quem vai no sentido estrada do aeroporto, você que sai agora da rodoviária, tem como destino Simões Filho, não perca tempo. BR-324 está ótima nesse horário, fluxo intenso sem congestionamento. Via Regional 29 de março também não dão trabalho ao motorista que segue no sentido Fazenda Cultos. 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
8: 11:39 agora. E a gente está aqui para falar da história da Júlia e do Daniel. A sua rádio do seu jeito. A Júlia com um casamento de quase 25 anos. A Júlia que foi traída. A desculpa do marido foi: ah, você é muito dona de casa, você deixou de ser mulher. Você se dedicou muito pra casa, me esqueceu, me deixou um pouco de lado. O marido foi pra academia, conheceu uma mulher muito mais nova, teve um relacionamento e a Júlia foi se cuidar. Foi pra academia também, cortou cabelo, renovou guarda-roupa. E aí não é que o Daniel quis voltar, a Júlia voltou. E aí tá todo mundo aqui assim: nossa, Júlia, por que que você foi voltar? Pelo 11999919197, você dá a sua opinião.
9: Bom dia, minha diva linda, minha diva preferida.
8: Oi, minha diva.
9: Eu sou Rose de Salvador, Bahia.
8: Oi, Rose.
9: É, cada história que é contada aí é um pedacinho da minha, entendeu? Não tiro ela da razão, porque cada um sabe de ser cada qual, né?
8: É.
9: Ah, eu já passei por isso também, hoje eu tô bem, graças a Deus. Temos duas crianças lindas, são gêmeas. E o que eu desejo a ela, toda a felicidade do mundo, que Papai do Céu abençoe e que seja eterno. Beijo, Mi.
8: Um beijo, meu amor. Obrigado pelo seu comentário. Um beijo pra todo mundo da Bahia, ligado aqui no nosso Quem Ama Não Esquece. Passos Bru, lá no nosso Instagram, @BandFM, tá falando: ele não merece a mulher que você se tornou, Júlia. Eu não voltaria de jeito nenhum. Já no nosso Facebook, a Severina tá falando: por isso que eu falo que nunca devemos colocar marido, filho, casa na frente da gente. Eles vão embora e quem fica é sempre a gente. Vamos voltar aqui pro nosso WhatsApp. Manda aqui seu recado.
10: Oi, Mi. Bom dia. Oi, Murilo. Bom dia. Sou a Olivia aqui de registro.
8: Oi, Olivia.
10: Olha, ele ajuda dessa maneira. Eu vou ali, vou viver um novo amor, porque eu tô me sentindo velho ao seu lado. Se der certo, eu fico por lá. Agora, se não der certo, você me espera aí que eu volto, tá? Ah, não, né? Não vira. É. Não deveria ter voltado, não. É isso. Minha opinião. Tá bom?
8: Beijo. Um beijo, meu amor. A Márcia lá no nosso Instagram tá falando: eu jamais voltaria com um cara que me trocou, me colocava pra baixo. Talvez ele voltou pra você porque a Júlia estaria sugando ele. Mas enfim, perdoar é divino e são pra poucos. Parabéns e espero que esse homem não vacile com você novamente. Já que você voltou, né, Júlia, a gente espera que ele mude de verdade e que ele não faça isso de novo. Com certeza é a nossa torcida pra você. E você? O que você achou dessa história, hein? Vem comentar, que eu tô esperando você aqui no Nosso Quem Ama.

0: Band FM, Luan Santana, falando sério, aqui no nosso Quem Ama Não Esquece de hoje. Fala sério essa história de hoje mesmo, hein, gente? Júlia, a Júlia que voltou pro Daniel e tá todo mundo assim, como que você foi fazer isso, Júlia? E realmente, quando a gente tá dentro de um relacionamento, é muito diferente quando a pessoa tá por fora. Ele foi, voltou, mas mesmo assim, né, como ela falou, é uma história de muito tempo. E aí a Maria mandou uma mensagem aqui no WhatsApp falando, Milena, você voltaria? Olha, eu nesse caso, exatamente nesse caso específico, ainda mais ele sendo tão claro pelos motivos que foi, a gente já sabe, mas é que ele falou, outros só pensam, né? Eu não voltaria não, gente. Eu não voltaria. Eu, né? Já perdoei traição? Já. Mas aí não consegui continuar. Achei que eu fosse conseguir perdoar, mas não consegui continuar, sabe? Então eu acho que nesse caso eu não ia conseguir mesmo. A Ana Paula tá assim, falando lá no nosso Instagram. Mulher, não é possível. Comece a se amar. Não faz isso não. Comece a se amar. Não faz isso não. O cara foi viver, você estabilizou e ele cansou. E você perdoou? Se ame em primeiro lugar. Se olhe, se ame.
1: Bom dia, Band. Bom dia a todos os ouvintes. Eu já fui traída, como a Júlia. Uhum. E não consegui perdoar. Não consegui, na verdade, viver com a pessoa. Perdoei, ela seguiu o caminho dela, eu segui o meu.
0: É isso.
1: Porque pra mim, uma vez quebrada a confiança, não tem como construir de novo, vamos dizer assim.
0: É difícil, nossa.
1: Mas hoje estou bem, dei uma oportunidade à minha vida. Ah. E é uma outra pessoa que me fez acreditar de novo no amor.
0: Que legal.
1: Mas não tenho algo que pra dizer a Júlia assim, ah, você vai se arrepender. Não.
0: Não.
1: Ela foi muito madura.
0: Foi.
1: Né? E hoje, como ela mesmo disse, hoje ela sabe quem ela é. Então é isso que importa e que realmente ele valorize essa nova chance que ele teve.
0: Você falou tudo, que maturidade, né? Que paz emocional, vamos dizer assim, pra continuar um relacionamento. Porque eu estou com uma pessoa assim, tudo que a pessoa vai fazer eu vou falar... Será que não vai ver uma mais nova por aí? A gente já vai ficar com a pulga atrás da orelha, né? Amanda Alves, isso se chama dependência emocional. Namorar o ex-marido é como se só existisse ele na Terra. A pessoa olhar pra mim e falar que eu me tornei dona de casa e depois de 2 anos querer voltar? Quero não. Muito obrigada. Amanda comentou lá no nosso Facebook, @BandFM.
2: Bom dia, Milena.
0: Bom dia.
2: Aqui é Medrado de Vitória da Conquista Bahia.
0: E aí,
2: o que ela fez aí, ela tá mais errada do que ele ainda. Porque o cara fazer o que fez... dispensar ela por causa de uma novinha, né? Por causa de uma nova. E dá errado lá, ele torna a voltar pra casa e ela aceitar de novo.
0: Então.
2: Ela tá pedindo pra tornar, levar outro gai novamente.
0: Eita.
2: Entendeu?
0: Será?
2: E é o que vai acontecer, vamos torcer que não.
0: Ah, tomara
2: mas
0: que não,
2: no
0: tomara
2: meu que ver,
0: não.
2: Eu acho que o que vai acontecer é isso aí. Ela vai sofrer muito mais tarde. De que agora que eu espero que não.
0: É isso, Medra. Vamos torcer pra não. Vamos torcer pra não. O que você acha, hein? 11 999 919197. Através das nossas redes sociais, @BandFM. Vem comentar a história da Júlia e a história do Daniel também. Tô esperando você.

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1: Essa moda é apaixonada demais. Eu não queria viver uma história dessa não, viu?

0: verdade, FM.
1: Apaixonada demais, hein?
0: Apaixonada demais, Diego e Vitor Hugo desbloqueado pra encerrar muito bem Quem Ama Não Esquece de hoje. E aí, Murilo, tudo bem?
2: Tudo bem, e você? Estamos acompanhando aqui juntos também aqui os últimos comentários, as pessoas comentando no Instagram, a grande maioria dizendo que não voltaria. Ainda mais porque ela seguiu a vida dela, né? Porque quando você fica muito preso ao passado, aí é difícil você dizer não pra uma volta. Mas ela tinha seguido a vida dela, né? Ficou mais bonita, a autoestima dela melhorou. E aí ela resolve voltar. E eu acho que perdoar é uma coisa é muito particular, né? Você perdoar uma situação dessa. E aí, perdoar e não ficar arrastando também é muito difícil mesmo para qualquer ser humano. Não ficar com aquilo na cabeça, né? Será que não faria isso de novo? Será que foi só porque ela, a menininha deu um pé na bunda porque não quis mais, aí ele voltou? É difícil, mas ela sabe que, olha, cada um sabe onde o calo aperta. E se ela voltou, ela tem os motivos dela também. Difícil. Eu acho difícil também uma pessoa perdoar e voltar desse jeito. Mas cada um e segue a vida. E,
0: cada um.
2: O importante é ser feliz. Porque também se você não decide fazer isso e ficar arrastando, poxa vida, por que, que eu não voltei? Por que, que não, né? Não tô sendo feliz aqui. Então seja feliz e tá tudo certo.
0: É isso, gente. Cada um sabe de si, meio de seis.
2: Vamos lá, gente, para mais um É da Sua Conta, esse momento nosso aqui, né? 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
3: 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Sou Murilo, Milena, o assunto hoje é combustível, viu? Esse é um item que impacta bastante, né, o nosso orçamento no dia a dia. E aí, como os roteiristas do Brasil e do mundo são doidão, né? Acabam aí que rolam esses conflitos, por exemplo, que tá acontecendo lá no Oriente Médio, o preço da gasolina segue lá em cima, né?
2: Atrapalha tudo. Né? O preço da gasolina subindo, né? Acaba refletindo em tudo, né? Porque o nosso país é isso, tá lá no transporte, e aí o transporte fica mais caro para tudo, né? Pro alimento, transporte de tudo. Tem aquelas dicas básicas que além de ajudar o bolso, também ajudam o meio ambiente. Evitar sair com o carro quando não é preciso, quando não é necessário, usar transporte público quando puder. Mais alguma dica, Alê, para economizar?
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3: Gente, um lindo e maravilhoso final de semana pra essa dupla querida, tá bom?
2: 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Até segunda-feira, Alê. Aproveite.
0: Obrigada, Alê. Beijo. Tchau, tchau.
2: Olha, além de lembrar você que a nossa história, a gente reprisa às 10h30 da noite no Band Love, vamos convidar todo mundo, né, Milena?
0: Isso.
2: E você, principalmente, que tem uma história legal pra contar, porque a gente vai fazer uma homenagem aos papais. E aí a gente quer uma história legal pra contar em homenagem ao papai. Você pode mandar a sua história pra gente. Tem uma história com o seu pai? Você que é papai também tem uma história legal pra contar aqui? Fique à vontade, a gente quer receber as histórias aí pra contar.
0: Aquele pai herói diferenciado,
2: legal,
0: né? Imagina
2: legal.
0: Só a história do seu pai aqui, você fazendo essa homenagem pra ele. Lia, manda pra gente, vai. Vamos conversar. Murilo, tem reprise dessa história de hoje, 10h30 no Band Love,
2: né? Isso, fechado. Até segunda, Milena.
0: Beijo, bom final de semana.
2: Beijo, gente.

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6: Se você tá por dentro da nossa programação, então está sabendo que esse é um final de semana de Série A do Campeonato Brasileiro, mas também de final da segunda divisão do Campeonato Baiano. As duas equipes que se enfrentam, SSA e Fluminense de Feira, já garantiram acesso para a elite do Campeonato Baiano do ano que vem. Mas claro que tá faltando a disputa do troféu. Serão dois jogos, os jogos serão em Feira de Santana, um com o mando do SSA, ou outro do Fluminense de Feira, que fez a melhor campanha, só que aquela vantagem de decidir em casa vai acabar acontecendo nos dois jogos, porque nesse domingo às 16h, o mando do SSA vai ser no estádio Joia Princesa. O Fluminense que chega como grande favorito, 10 jogos, 8 vitórias, 2 empates, 35 gols marcados. Será que dessa vez o acesso do Touro vem também com o título? Acompanha a nossa programação que você vai saber. Outros destaques no Bate-Bola da Band FM.
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10: Sexta-feira, meio-dia e 15, ótima tarde. E tá na hora, hein, de você escolher a sua música preferida. Aqui na sua rádio do seu jeito.
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10: Ai, é tão bom quando toca na sua música, né? A gente até fecha os olhos e fala, shh, gente, agora ninguém fala nada nesse carro, ninguém fala nada nesse ambiente, que é o meu momento, é a minha música, a música da minha vida. Eu fico tão curiosa, quero saber mais de você. Qual é a música que você mais ama? E por que que você gosta dessa música? Ah, tem um motivo. Ah, com certeza tem. Você lembra dela de algum momento? Ou ela tocou o seu coração porque mexe com a sua verdade? Ou você lembra de alguma pessoa que te apresentou essa música? Que te mandava essa música no celular? Me conta aí. 11999919197. Você conta a história que você tem com a sua música e eu toco ela pra você.
12: Olá, Band FM. Aqui é a Joyce. Joyce? Eu gostaria de ouvir a música Um Cantinho do Seu Coração. É, eu lembro dela na minha infância. É, quando eu ia viajar com os meus pais, eu escutava lá no carro com os meus irmãos. Era muito bom.
10: Ah, então vou tocar sua música agora. Joyce, um beijo pra você.

0: Marília Mendonça, segundo amor da sua vida, aqui no nosso Minha Música, Minha Vida. E aí, tem uma música que te toca? Uma música, aquela música que não sai da sua cabeça que você quer pedir aqui pra gente? Então faz o seguinte, manda sua mensagem. 11 999 919197, porque eu adoro te conhecer. Saber um pouquinho mais da sua história, saber quem é você. Vai ser um prazer receber a sua história aqui através da música que você mais ama. Aliás, falando nisso, se você ainda não me conhece, a gente ainda não se conhece, me segue lá no Instagram, @ Milena Barros, 2 S's no final. Eu posto aqui os bastidores da Band FM. Inclusive hoje eu postei um trechinho aqui do nosso Quem Ama Não Esquece. Você que quer comentar a história de hoje também, fica à vontade, me segue lá, Milena Barros, 2 S's no final. Vou te esperar também nas redes sociais, hein?
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16: Ótima tarde, 12:38, é sexta-feira, final de semana.

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0: Aí a música tem esse poder de transformar o nosso dia, né? Eu não vivo sem música. Eu tenho que ter música pra tudo, gente. Pra arrumar casa, pra trabalhar, pra tudo nessa vida. Se é assim também? Eu tenho música pra vários momentos da minha vida. E aí eu sei cada sensação que ela me traz. Inclusive hoje, a gente pode pegar aquela música assim pra esquentar, né? Que aí a gente bota, a gente dança e a gente aproveita. Aí me conta, que história que você tem com a sua música preferida? Você conta a sua história e eu toco a sua música. Olha só que troca. Boa.
2: Oi, Mi, boa tarde, tudo bem?
0: Oiê.
2: Me chamo William.
0: Oi, William.
2: E a música que marca meu relacionamento com a minha esposa é Suíte 14, que foi a música que a gente dançou quando a gente fez uma cerimônia religiosa para abrir a pista de dança para o pessoal.
0: Nossa, que lembrança gostosa, lembrança do seu casamento, Suíte 14, essa música é para dançar. Gente, vamos dançar, vamos esquentar nesse friozinho então, Suíte 14, beijo, William.

0: 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Natan, pela última vez, aquele clima de sexta-feira pra gente encerrar muito bem a minha música, a minha vida. Ai, que delícia, né, gente? Você tava sambando aí, né? É, né? Mas lógico, né? Tem que aproveitar essa sexta-feira. Pode ser no trabalho, pode ser na faxina. Eu, pra vocês terem noção, eu fico dançando aqui na cadeira, tipo, é uma cadeira de escritório, né, gente? Fico só balançando aqui, ó, as rodinhas. O importante é a gente entrar nesse clima de final de semana gostoso que a Band FM tem, né? Ah, que bom que você gosta. Fico feliz, viu? Obrigado pela sua companhia, pelo seu carinho, pelas mensagens que você manda aqui. Eu amo, amo, amo saber um pouco mais de você através da sua música preferida. Esse é o Minha Música Minha Vida, que fica por aqui, tá de volta na segunda-feira. Mas antes de eu dar aquele tchau pra você, eu tenho que dar uma outra coisa. 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Aliás, bom final de semana pra você, tá bom? Também, tá bom? Um beijo, Divo. Beijo, Diva. Até.
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1: É, vem cá, você sabe que dia é hoje?
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4: No jogo atrasado da quarta rodada do Brasileirão, Botafogo e Vitória ficaram no 0-0 na noite desta quinta-feira no estádio Nilton Santos. O Botafogo foi melhor, criou mais chances, em especial ali no segundo tempo, mas esbarrou na falta de capricho nas finalizações e também, cá pra nós, uma grande atuação do goleiro Lucas Arcanjo, que não sei se foi eleito, mas eu tô elegendo aqui o melhor jogador da partida. Fez grandes intervenções e foi o responsável pelo empate por 0-0. Esse resultado mantém as duas equipes coladas uma na outra, ali no meio da tabela de classificação da Série A do Campeonato Brasileiro. O Vitória volta a campo neste domingo, quando enfrenta o Remo fora de casa. Jogo em que o Vitória chega com a pressão de vencer o adversário, que está na zona de rebaixamento e levou 3-0 do Corinthians também nessa quinta-feira. Outros destaques do esporte no Bate-Bola da Band FM.
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12: Vamos voltando. Aí depois do almoço, na sua sexta-feira, tem gente que vai almoçar mais tarde hoje, né? Tem gente que tomou até aquela cervejinha depois do almoço. Tô sabendo, viu? Mas vai descansar agora, né? Já parou o trabalho? Tá trabalhando? Tá fazendo o quê? Tá onde?
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12: A sua rádio do seu jeito, tá na hora da Super 6.
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12: Agora uma hora, ótima tarde pra você onde quer que esteja, ligado com a gente, pra você que tá em casa, pra você que tá no trabalho, pra você onde quer que esteja, vem comigo que vai começar mais uma edição da Super 6. Eu tenho um par de ingressos pro stand-up pra você. Jordan Matheus vai estar em Salvador, eu tenho um par de ingressos pra você curtir stand-up, tá afim? Então escolhe sua música preferida, a música mais votada, a gente vai tocar de novo. A música 1, a música do Buchecha, eu quero te encontrar aqui na Band nesse final de semana, viu? A música 1, música 2 do Dilcinho Misturados, a 3 do Jorge Matheus Cheirosa, a 4 do Belo Transas, a música 5 do Zezé de Camargo e Luciano Irmãos da Lua, Amigo das Estrelas, e o Ferrugem Arrependidaço, a música 6. Qual das 6 músicas você tá afim de ouvir aqui na Super 6 da Band FM? Escolhe sua música. Tem gente que tá na rede, né? Igual meu amigo Nilson. O Nilson tá aí descansando na boleia do caminhão, na boleia da caçamba, ouvindo a programação da Band FM. Você tá por onde? Me conta. E participa pra você concorrer a um par de ingressos pro stand-up do Jordan Matheus, tá bom?
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0: Em homenagem a quem, hein? Conta pra mim que eu quero saber. Tá, o Jorge Matheus Cheirosa, essa é a música 3. A música 1 do Bochecha, Quero Te Encontrar, 2 do Dilcinho, Misturados, a 3 do Jorge Matheus, Cheirosa. A música 4 do Belo, a música 5 do Zezé de Camargo Luciano. E é o Ferrugem Arrependidaço. Qual das 6 músicas você tá afim de ouvir aqui na Band FM? Escolhe sua música preferida e participa. Galera que tá na rede aí, descansando. Obrigadão pela audiência. Mari. Tudo bem, Mari?
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0: Ah, Yuri também tá dizendo que quer um robô aspirador da Band. Você que tem que ser um robô, Yuri. Fazer tudo em casa. Fica querendo um robô aspirador. É, você já faz as coisas em casa, Yuri? Vale aí. Pra você gritar assim de longe. Não pode falar no microfone. Você sabe o que é isso que tá na sua frente? É um microfone. Você costuma fazer as coisas em casa pra ajudar sua noiva?
2: Claro. Ah. Eu que ajudo bastante. Tanto que eu que fico na parte da cozinha, né?
0: Ah, da cozinha. Então você... Mas você, se precisar, você varre e passa pano também.
2: Com certeza.
0: Então você é um robô aspirador.
2: Quase isso.
0: Então
2: quase.
0: A mulherada também pode achar um robô aspirador, tipo Yuri, assim, pra poder fazer as coisas, né?
2: Claro.
0: Tá bom, mas aqui tem um da Band que é melhor que você, tá bom?
2: Com
0: pelo
2: certeza.
0: Pelo menos ele não cansa.
2: Eu não consigo chegar nos pés dele.
0: Não consegue, gente. Então participa aí nessa promoção, ó. Na Super 6 tem um par de ingressos pro stand-up do Jordan Matheus. Deixa eu falar com a Valdeci.
3: Boa tarde, Catinha. Estamos aqui, tô fazendo minha correria. Aqui na Band FM, que é a melhor que nós temos. E hoje eu vou ficar com a Claudinho Bochecha, viu?
0: Tá bom, vida. Obrigado.
4: Boa tarde, Catinha. Aqui é da Ayrton Garcês, Nova Brasília, Estrada do Aeroporto. Eu quero um robô aspirador da Band FM, viu? Queria, pra dar essa ajuda aqui na limpeza da casa.
0: Tá bom.
4: Valeu.
0: Um beijo pra você.
5: Catinha, sua linda. Oi, vou ali, pega mais uma viagem de areia.
0: Tá ouvindo,
5: eu quero participar desse robô aspirador,
0: todo
5: Catinha.
0: Mundo me quer
5: dá um robô desse aí.
0: Mas agora
5: a
0: eu tenho uma super.
5: Vai agradecer.
0: Vai mesmo, viu? Vai agradecer. É capaz de se livrar até do marido. Tendo um robô, né, Will? Não precisa.
2: Pra quê, mais... né?
0: Pra quê? Fica só com robô. O robô não reclama de nada. Melhor. Ainda ajuda a fazer as coisas.
2: Não, em silêncio, sem reclamar.
0: Sem reclamar, só limpando.
6: Fala. Boa tarde, Janete. Janete Peixoto, tudo cabula. Tô na Band, quero participar da promoção. Eu quero o meu robô aspirador. E das Super 6, eu quero a música de Jorge Matheus.
0: Jorge Matheus, fica com Deus. Valeu. Eliana de Suarana, um beijo pra você. Tayana de Brotas também tá comigo escolhendo a música 1, a música do Bochecha. Tem também aqui o Sejão escolhendo a música, uma música do Bochecha. É boa a música do Bochecha, né?
2: Muito boa,
0: quero
2: muito boa.
0: Quero te encontrar. Quero te encontrar. 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

0: também aí no Rio Vermelho. Você tá curtindo a gente também aí em Nordeste Amaralina. Eita, turma aí também curtindo a gente, ó. São João do Cabrito, brigadão pela audiência. Turma no Paripe, alô, turma de Paripe. Turma de Brotas também ouvindo a gente. Alto do Coqueirinho. Todo mundo ouvindo a Band FM. Luciana Docílio na Boca do Rio, também um abraço pra você, escolhendo a música 3. Quem mais tá escolhendo aqui a música 3? Um abraço pra Daniela. A Soraya também escolhendo aqui a música 3. Qual é a música 3, gente? Deixa eu ver aqui a música 3. É a música 3, é a música do Jorge Matheus, Cheirosa. Tá sendo bem votada. Música 1 do Buchecha, Quero Te Encontrar. 2 do Dilcinho, Misturados. A 3 do, do Jorge Matheus, Cheirosa. 4 do Belo. A 5 do Zezé de Camargo. E a 6 do Ferrugem, Arrependidaço, hein? Eliana voltando na música 3 também, maravilhosa. Um beijo pra você, brigadão pelo carinho. A Silvinha também tá votando na música dela. Todo mundo votando na sua música preferida e concorrendo a par de ingressos pro espetáculo de stand-up do Jordan Matheus, que vai estar em cartaz no Teatro Farese neste final de semana, e você pode ser o sortudo que vai faturar a par de ingressos pra curtir esse stand-up maravilhoso. Continua aí comigo, já já eu volto.
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0: É, gente, o cantor João Gomes precisou cancelar compromissos profissionais após ser diagnosticado com influenza. A equipe do artista afirmou nesta sexta-feira, dia 24, que ele está afastado temporariamente da agenda de apresentação por recomendações médicas. Com isso, o cantor precisou cancelar shows que fariam nesta sexta-feira, dia 24, em Salgueiro, no sertão de Pernambuco, e no sábado, dia 25, em Riachão do Jacuípe, aqui na Bahia. Até o momento, não há informação sobre uma nova data para esse evento. Está a informação para você sobre o cantor João Gomes, um dos grandes artistas da atualidade. Lembrando que mais notícias e informações logo mais a partir das 5 da tarde no Band de Olho na Bahia.
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11: Bom, de volta aqui na Band FM, a sua rádio do seu jeito, na sua sexta-feira, dia 24. Lembrando que hoje é dia da tequila, hein? Ah, tequila mais tarde? Vai. A sua rádio do seu jeito, e tá na hora.
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11: Trazendo o resultado aqui da Super 6, já agradecendo o carinho e audiência de toda essa turma boa. Deixa um abraço aqui pro Betão Mendes, a Cássia Muniz, em Lauro de Freitas, tá me ouvindo. Lupinho, ô Lupinho, meu amor, um beijo pra você, maravilhosa, viu? Bom, tá me seguindo lá no Instagram. Toda essa galera que tá me seguindo no Instagram, um abraço pra vocês. Vocês podem me seguir também no @Howlash, me segue lá no Instagram. Um abraço também pra Isaac, que tá em Jauá, tá acompanhando minha programação da rádio da Band FM. Vitor Silvestre, Yuri Cunha, Marcelo Rodrigues tá na Liberdade, também tá ouvindo a gente. Um abraço aqui também pra quem? Renata Amaral, grande Renatinha, e pra Edu Forte também conferindo. Quer me seguir também no Instagram? Me segue lá, @Howlash, tá bom? A descarte é muito difícil esse nome, me encontra na Band FM Salvador, me segue lá também, tá bom? Beijo pra vocês. E vamos nessa com o resultado da Super 6. Quem se dá bem e leva ingressos pro stand-up do Jordan Matheus neste final de semana é ela, Eden Nilma. Eden Nilma, final do telefone 2720, é a sortuda que leva pra casa a par de ingressos pro stand-up do Jordan Matheus. Um abraço pra você, Eden Nilma. Se deu bem, se tá ouvindo a gente, manda um salve aí também. Deixa um abraço aqui pro Eric, sempre ouvindo a gente, de Catu também, um cheiro pra você. Vamos nessa, música mais votada.
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0: Você cantando em casa aí, obrigado pela audiência. Karine Oliveira, meu amor, um beijo pra você, brigadão pela audiência. Emanuele Alves, me ouvindo, Luciana Docílio. Um abraço também pra Isa. Oi, Isa, um beijo pra você, meu amor. E Dinete Vilela, lá de Feira de Santana, sempre na sintonia da Band FM. Lembrando que amanhã tem Dan Falcão aqui na Band, tá bom? Dan Falcão trazendo aí, ó, Zé Cagado, Tião Peixeira, Adriana Barbosa, Rose, Aninha Thaís, beijo pra você, a Carlinha Oliveira também sempre ligada com a gente, Pérola, beijo, Luzinete Aleixo também ligadinha com a gente, um abraço pra Deise Velame, a Denise Velame, turma do Shopping Busca Vida na Império Velame, aí ouvindo a gente, brigadão pelo carinho, pela audiência, viu, aumenta o som pra curtir a melhor. Quem tá comigo também, essa maravilhosa, cadê? Luciene Oliveira do Dendezeiros, tá sintonizada com a gente, Lulu, beijo, sua linda, tava sumida, nunca mais te vi por aqui, que bom que você voltou, que bom que você tá aqui comigo, cheiro pra você, sua linda, eu volto daqui a pouquinho.
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5: Mal terminamos uma rodada do Brasileirão e já vem outra por aí. Você sabe que no Bate Bola da Band FM você fica ligado no que vai rolar nesse final de semana, né? A rodada do Brasileirão começa neste sábado às 18h30. Temos Atlético Paranaense e Internacional e o Santos enfrentando a Chapecoense. Curiosidade, o único jogo que a Chape venceu no campeonato foi justamente contra o Santos. Às 20h30 deste sábado tem Vasco e Mirassol. Os outros jogos no domingo. Bahia e Corinthians se enfrentam às 16h na Arena Fonte Nova. Tem também Cruzeiro e Botafogo, Flamengo e São Paulo às 18h30. Mesmo horário de Grêmio e Fluminense, Red Bull, Bragantino e Coritiba. E logo depois, às 19h30, a rodada fecha com Palmeiras e Atlético Mineiro e o Remo contra o Vitória. Esses são os jogos de mais uma rodada do Brasileirão. Outros destaques, você já sabe, aqui no Bate Bola da Band FM.
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2: Tô de volta aqui na Band FM, a sua rádio do seu jeito. Ótima tarde pra você, hein? Daqui a pouquinho tem da Play com quem? Luanzinho Dias no comando da sua tarde, às 3, tentamos junto com o Mãe Matheus. A sua rádio do seu jeito. Tô aqui assistindo a TV, né? Vendo aqui também. O cara tem 20 filhos e é casado com 3 mulheres em Nazaré das Farinhas. Léo Barra, me ajude, meu filho.

0: musicão, bom do sorriso maroto, disfarça. Você tá disfarçando o que aí, Luandinha? Você tá disfarçando o dinheiro que você ganhou ontem?
1: Ai, viu?
0: Cheio da grana aí, vai passar
1: final do mês, a gente já tá já esperando que o mês
0: venha logo
1: o próximo
0: dia
1: mês,
0: útil, né, filho? Pra você receber, porque é recebendo e pagando, mas tem gente que reserva aquela graninha pra sexta-feira, né?
1: Exatamente. Tem aquela galera pra tomar um suco de goiaba, um suco de caju, suco de limão, né?
0: Quando o homem é direito, não bebe, é o que ele fala, um suco, né?
1: Isso.
0: São poucas as pessoas que tá pensando em um suco agora, Luan. Tá pensando em um suco espumoso, assim, por cima, sabe? Gelado, mas Luan tá pensando nesse suco de goiaba com
1: uma
0: chocolate.
1: Vitamina de banana. Uma vitamina dessa, de abacate.
0: Uma hora dessa,
1: um cacau, né?
0: Ei, menino, que é menino de volta. Gente, Luan Dias tá chegando com o Da Play, eu tô ficando por aqui. Volto com vocês na próxima segunda-feira. Amanhã tem Urias Nery, né, Luan Dias? Aqui.
1: Exatamente.
0: Junto com o Dan Falcão, com o Luan Dias, vai estar aqui fazendo a festa de vocês. Amanhã show e tem R$100 na caixa premiada. Beijo bem gostoso pra todo mundo. Tchau, tchau.
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0: Bora lá, minha gente, boa tarde, sextou! É, sextou com muita alegria, com muita Band aí na sua casa. Onde você estiver, aumenta o volume. Porque vai começar o nosso programa da Play. Band FM. A sua rádio do seu jeito.
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0: Ó, vamos lá, hein? Tá começando nesta sexta-feira, dia 24 de julho, aqui na sua Band FM. Comigo, Luan Dias, o seu programa da Play. É o programa que você adora pedir a sua música, né? Você vai mandar aí pro nosso WhatsApp agora um áudio de até 10 segundos falando o seu nome, de onde você está falando e a música que você quer ouvir, tá? Seu nome, de onde você está falando e a música que você quer ouvir. Você tá sentindo falta de alguma música, de algum artista nessa tarde de hoje? Então manda pra gente no nosso WhatsApp que a gente toca pra você, a gente dá o play. No final você diz assim, ó, Luanzinho, dá play aí, tá? E a gente toca pra você. Por exemplo, Luan, boa tarde, tô aqui nesse Simões Filho. Luan, tô sentindo falta, velho, de Henrique e Juliano, de uma Ivetinha. Dá play aí, Luan, e a gente toca pra você. Combinadinho, combinadinho? Daqui a pouco a gente atende o nosso primeiro pedido na nossa tarde de hoje. A gente começa a nossa programação com Zé Neto e Cristiano, com a música Oi, Balde. Aumenta o volume, você tá na Band?

0: 20. Band FM, 2:20 agora, Eduardo Costa. Imagina que vai virar sextou, imagina aí, hein? Sexta-feira maravilhosa, você pedindo sua música. É o nosso programa da Play. Falta somente aqui o seu pedido. Você que não mandou ainda, manda através do nosso WhatsApp 71999476363. Boa tarde.
1: Oi, Luan. Boa tarde, Dona Lourdes.
0: Tudo bom, Dona Lourdes?
1: Tô sentindo falta de Alcione.
0: Alcione.
1: Alô, Play aí, Luan.
0: Sextou, Dona Lourdes. Um abraço aí o pessoal de Caçange, toda a região do Caçange, você da Boca da Mata, ouvindo a programação da Super Band, a gente vai pedir. Dona Lourdes pediu e a gente toca. Com Alcione, a Loba, o nosso da Play.

0: Cidade FM, 2h28 agora. Michel Teló, humilde residência.
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0: E você tá sentindo falta de quem? Qual artista, qual música nessa tarde de hoje? Manda no nosso WhatsApp que a gente atende. Você pede, a gente dá o play. Boa tarde!
2: Boa tarde, Luan.
0: Boa.
2: Aqui quem fala é Leila, de Simas Filho.
0: Tudo bom, Leila?
2: Nesta tarde, dá o play. Eu quero ouvir a música de Tânia Mara, Se Quiser.
0: Tânia Mara, Se Quiser Eu Quero. Aumenta o volume do seu rádio, você tá na melhor, é a sua Band. A Tânia respondeu, é a Band, Se Quiser, aumenta o volume.

0: Band FM, 2h39, finalizando aqui este momento. Após o intervalo, eu já quero voltar, inclusive, atender o seu pedido, tá? Quando eu voltar, eu já quero aí atendendo o seu pedido aqui no 104.3 FM com o nosso programa da Play, tá bom? Rapidinho, rapidinho, a gente volta já na sua rádio. Sai daí, não!
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1: Se você tá por dentro da nossa programação, então está sabendo que esse é um final de semana de Série A do Campeonato Brasileiro, mas também de final da segunda divisão do Campeonato Baiano. As duas equipes que se enfrentam, SSA e Fluminense de Feira, já garantiram acesso para a elite do Campeonato Baiano do ano que vem. Mas claro que tá faltando a disputa do troféu. Serão dois jogos, os jogos serão em Feira de Santana, um com o mando do SSA ou outro do Fluminense de Feira, que fez a melhor campanha, só que aquela vantagem de decidir em casa vai acabar acontecendo nos dois jogos, porque nesse domingo às 16h, o mando do SSA vai ser no estádio Joia Princesa. O Fluminense que chega como grande favorito, 10 jogos, 8 vitórias, 2 empates, 35 gols marcados. Será que dessa vez o acesso do Touro vem também com o título? Acompanha a nossa programação que você vai saber. 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
3: Bora lá, estamos de volta aqui na sua Band FM nessa sexta-feira maravilhosa. Daqui Luan Dias e o seu programa da Play. 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
4: Oi Luan, oi. Boa tarde.
3: Tudo bom?
4: Tô aqui ligadinha na Band FM. Queria pedir uma música de Marília Tavares, Palavras de Perdão. Bota pra tocar, por favor.
3: Agora, da Play.

0: Band FM 2h53. Bora pra mais um pedido aqui do nosso da Play. Boa tarde.
1: Boa tarde, Luanzinho. Aqui é a Adriana do Bairro Novo Horizonte.
0: Tudo bom, Adriana?
1: E eu gostaria de ouvir a Lene Barros recomeçar. Dá o play aí, Luanzito.
0: Bora agora com a Lene Barros e a música Recomeçar. Aumenta o volume, você tá na Band.

0: Band FM Mávila, finalizando aqui o nosso programa da Play desta sexta-feira, de volta amanhã, sábado amanhã às 16h, tem mais da Play aqui pra você pedir sua música, tá? Pra você ficar à vontade. E após o intervalo, tem o nosso programa, tamo junto, é rapidinho, a gente volta já, não sai daí não.
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0: Olá, olha, gente, estamos de volta e chegando aqui na sua Band FM por aqui, Luan Dias, junto com você, o nosso programa, tamo junto, vai começar. Teteu Borges já tá por aqui.
8: Tô por cá.
0: Aumenta o volume do seu rádio, você está na melhor, é a sua rádio do seu jeito.

0: Matheus.
1: Boa tarde, Luanzinho.
0: Borges, como é que tá você? Tudo de band?
1: Tudo de band.
0: Ontem você estava no mar, né?
1: Estava no mar.
0: Pois é.
1: Estava com as leleias.
0: Tava...
1: As baleinhas.
0: As baleias.
1: As baleias jubartes.
0: Pois é, rapaz. Bom demais, bom demais. Teu, hoje, ontem saiu, né? R$200 aqui na Band FM.
1: Foi a
0: baleia. Hoje
1: tá
0: valendo R$100. E quando a gente ligar, não pode atender falando alô. Tem que atender dizendo assim: eu tô na Band FM.
1: Exatamente.
0: E aí já ganha R$100, né? Isso, Teu?
1: Isso, agora participe. 719-9947-6363. Ô, Lu.
0: Oi.
1: Ontem eu tava com as baleias, tava a vida de rico, meu filho, na lancha.
0: Ó, rapaz, tirando uma onda.
1: Tirando a onda lá no meio do mar, rapaz.
0: Literalmente, tirando a onda.
1: Ai, verdade. Eu tava lá no meio do mar, meu filho. Ai, que delícia continuar, viu?
0: Que
1: ai,
0: massa.
1: Ai, eu tava aqui pensando, meu Deus.
0: Sim.
1: Você gosta assim de passear, de viajar?
0: Ah, eu amo.
1: Você já é acostumado, né, pai?
0: Amo passear.
1: Mas se dinheiro não fosse problema hoje, o que que você ia fazer? No fim de semana, por exemplo.
0: Rapaz, com o sol que tá, velho. Você viu como é que tá o sol, Matheus?
1: Eu ia, eu acho, sabe onde?
0: Uma praia dessa aí,
1: eu
0: né?
1: Eu ia pra... Não, se o dinheiro não fosse problema, eu saía hoje... Pegava um avião e ia pra Ibiza.
0: Você ia pra Ibiza?
1: Ia. Ia pra Ibiza. De Ibiza, eu ia só pra passar o sábado em Ibiza.
0: Uhum.
1: Aí o domingo...
0: Ó, oh, só o sábado,
1: é,
0: imagine
1: claro,
0: você, viu?
1: Eu ia pra Ibiza, eu acho. Aí no domingo, aí de Ibiza, escureceu, caiu o dia, jatinho... Pegava um jatinho e...
0: Aí não é se você tivesse dinheiro, não. Aí é se você tivesse muito dinheiro.
1: Mas é, né? Isso. Se dinheiro não fosse problema.
0: Não fosse problema nenhum.
1: Não é problema nenhum. Aproveitava o
0: não
1: sábado.
0: Não estamos falando de cartão de crédito, tá?
1: Não, é no Pix,
0: à vista.
1: Porque lá fora não tem Pix, não. É à vista.
0: À vista.
1: Aí, ó, eu ia sábado no Ibiza, domingo eu ia pra passar pra algum lugar de neve.
0: Ah,
1: frio.
0: Sim. Aí, segunda-feira, voltava pra trabalhar, assim, como se nada... Como se fosse um final de semana, assim, comum. Mais um final de semana,
1: é,
0: né?
1: É, porque...
0: Aí pergunta, Matheus, você
1: né?
0: foi
1: humildade.
0: Pra onde? Matheus, você foi pra onde?
1: Eu fui segunda-feira, pra Ibiza,
0: aí fui pra Ibiza
1: fui
0: sábado.
1: Pra Alpes Suíços.
0: É, aí fui pra Barcelona na noite, né? É. Aí depois fui, né, pra...
1: Peguei um jatinho, fui pra Alpes Suíços. Esquiei. E voltei domingo.
0: Exatamente. Agora tem aqueles que, independente do dinheiro, gosta de ir ali.
1: Aonde?
0: No interior.
1: Feira de Santana.
0: Exatamente.
1: Eu também
0: enfim,
1: gosto.
0: É o lugar que você vai se sentir bem. Conta pra gente se você gosta de fazer assim uma viagem internacional como o Matheus Borges.
1: É.
0: Ou ir ali na ilha, no Itaparica.
1: Levava a família toda.
0: Ir ali no litoral e tal. O que é que você iria fazer? O que é que você gostaria de estar fazendo aí se dinheiro não fosse problema?
1: Isso, tem que lembrar. Dinheiro não é problema.
0: Exato.
1: O que você faria
0: use
1: no fim de semana?
0: Use a sua imaginação.
1: Pois
0: tá?
1: É. Bora, 719-9947-6363. Hoje valendo quanto?
0: R$100. Aumenta o volume. Você tá na Band.

0: tem gente, Matheus Borges, que tá pensando agora em boleto. Agora a gente quer que você esqueça boleto, esqueça cartão, esqueça limite de conta.
1: Pois é.
0: Hoje aqui no programa Tamo Junto, vale sonhar, não é isso, Teu?
1: Exatamente.
0: Se dinheiro aí não fosse um obstáculo, não fosse um problema.
1: Vamos dizer que não é já, né?
0: Para vamos
1: que
0: dizer
1: coisas
0: assim,
1: aconteçam.
0: Onde você estaria agora? Será que você iria morar, por exemplo, Matheus Borges, será que você realmente iria morar aqui em nossa cidade? Será?
1: Eu...
0: Você iria morar aqui na nossa cidade, no
1: iria.
0: Salvador?
1: Iria. Sabe uma casa que eu tenho, meu sonho?
0: Ah.
1: Uma casa, meu sonho. Se dinheiro não fosse problema...
0: Aonde?
1: Menino, dizem que é de Caetano, né? Sabe onde é?
0: Aonde?
1: No Rio Vermelho.
0: Rio Vermelho?
1: Na Praia da Paciência.
0: Ah, você iria morar
1: aquela
0: ali.
1: Aquela no... casona ali em cima, no morro.
0: Você iria morar ali no Rio Vermelho.
1: Dizem que falam que, era, que é de Caetano, falam que é de Maria Bethânia, eu não sei. Eu sei que a família é de Maria Bethânia e Caetano, se quiser me dar de presente, eu tô aceitando.
0: Ai, ai, viu, Matheus?
1: Custa só de... Dizem... Custa só 18 milhões.
0: Dizem. Bora no WhatsApp.
1: Mas é meu
0: agora.
1: Sonho, gente. É meu sonho essa casa.
0: Mande seu áudio. Se dinheiro não fosse problema, obstáculo, aonde você estaria? Conta pra gente. Boa tarde.
2: Ai, ai.
0: Ai, ai.
2: Meninos, eu rica. E
0: fazer
2: que nem dá um tapa nesse visual. Ia
0: dá um
2: viajar.
0: Ia dar um tapa no visual.
2: Ia abrir minha UNG. Cirurgia pra animais. Fazer um hospital veterinário aqui na minha cidade, que é uma sorinha. Pra animais. Paula de Camaçari.
0: Valeu, com Paulinha. Certeza. Rapaz, Matheus, tem gente. Ela disse que iria primeiro dar um tapa no visual.
1: Não, isso né? é. Mas isso, minha vida isso é só o fim de semana. Você tem que viajar, meu amor.
0: Exatamente.
1: Viver.
0: A gente tá falando aí do final de semana. Eu, por exemplo, Matheus Borges, de manhã acordei bem cedo pra trabalhar. E a única coisa que eu queria estar fazendo de manhã cedo,
1: era
0: lá na rua. Eu fiquei pensando assim, ah, mas eu queria estar na cama agora, velho, deitado.
1: Você ia ficar dormindo o fim de semana? Se dinheiro não fosse
0: hoje,
1: problema, você ia dormir o fim de semana,
0: que... Não, porque eu levantei porque eu tinha que trabalhar, sabe? Eu saí da cama porque eu tinha que sair. Não era uma vontade minha, vamos dizer assim. Né? Eu saí com a força, né?
1: Entendi.
0: Dos boletos, vamos dizer assim.
1: Entendi.
0: Os
1: entendi.
0: Boletos me esperam, então eu precisei levantar.
1: Entendi.
0: Então, se eu tivesse, né? Se eu tivesse com o dinheiro não fosse o problema, eu acho que eu estaria primeiro
1: dormindo.
0: Deitado, descansando.
1: Meu filho
0: depois
1: dorme no
0: eu ia
1: avião. Dorme no avião.
0: Bora pra mais áudio.
3: Teteu.
1: Oi, meu amor.
3: Luan, boa tarde,
0: boa.
3: Meus queridos.
0: Tudo
3: se
0: bom, amor?
3: Se dinheiro problema, eu estaria morando numa bela casa em Jauá, que eu amo Jauá. Sou doida por Jauá. É isso aí, é Silvia de Cosme de Farias. Me ligue, viu?
0: Beijo.
3: Beijo, aí.
1: Beijo, meu amor.
0: Ó, deixa eu te falar, Jauá é bom demais, né?
1: Eu gosto de Jauá, viu?
0: Jauá é top.
1: Nossa, é bom demais mesmo.
0: É, passar o final de semana em Jauá é legal, é bom demais.
1: É bom demais.
0: É, eu
1: a praia é forte, né?
0: Isso. Gosto. É top. Bora pra mais uma agora aqui.
1: Bora.
0: Lembrando que hoje tá valendo pra você 100 reais. Boa tarde.
4: Boa tarde, Luan.
0: Boa.
4: Boa tarde, Matheus.
1: Boa tarde, vida.
0: Tudo
4: se
0: de
4: dinheiro
0: band?
4: Não fosse o problema, eu estaria na Disney.
0: Na Disney.
4: Levando minha bebê pra passear na Disney.
1: Ah, eu
4: boa
1: também.
4: Tarde, meninas.
0: Sextou. Disney,
1: beijo,
0: é um sonho, Disney é um sonho de quase todos.
1: Eu também, eu também iria, não fui ainda.
0: Bora de música, Marcos e Velucci, Wesley Safadão, aquele 1%.

0: Agora 3h30, viu? 3 horas mais 30 minutos. Seu, você viu que vai rolar aí o campeonato de farmar aura?
1: Eu vou, você vai, né?
0: O primeiro campeonato de farmar aura. É. Vai ser na suburbana,
1: agora, como
0: viu?
1: É? Eu não sei.
0: Six Seven, filho.
1: É six só seven. Isso, Six Seven?
0: É.
2: Sim, eu acho que tem mais coisa aí.
0: Bom, 3h30 agora daqui, a gente vai pro intervalo e volta já aqui na sua Band FM. Sai daí não, é rapidinho, tá? Nosso programa Tamo Junto hoje valendo R$100. Sai daí, né?

0: pouco na Band FM você vai ouvir Ludmilla.
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3: Olá pessoal, o trânsito ainda segue bastante congestionado nas vias que integram o Complexo Viário 2 de Julho, paralelo e Dorival Caymmi também. Por isso, se você vai para o aeroporto, siga até Estela Maris e deixe

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5: Olá pessoal, o trânsito carrega agora também na BR-324, sentido centro, na região de Valéria. Você que vem de Simões Filho segue em direção a Cajazeiras, ganha mais tempo pela estrada do CIA Aeroporto. 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
7: Bora lá, estamos de volta aqui na sua Rádio Band FM, comigo Luan Dias e seu programa Tamo Junto, Matheus Borges também por aqui. Sim. Hoje tem R$100. 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

0: 11h44, agora faltando 16 minutos para as 4. Esse é o nosso programa Tamo Junto, valendo hoje R$100 para você. Aqui na sua Band. Deu bora de participação?
1: Bora agora.
0: Se dinheiro não fosse um problema, um obstáculo, aonde você estaria fazendo o quê? Vale perguntar com quem, Teu?
1: Vale. Claro que vale.
0: Você estaria com quem, Matheus?
1: Eu estaria... com muita gente.
0: Os melhores amigos,
1: Eu ia levar os meus amigos. Nossa, eu ia levar todo mundo, né?
0: Você ia levar todo mundo?
1: Eu ia levar todo mundo. Porque se dinheiro não é problema...
0: Você ia de jatinho particular?
1: Eu ia de jatinho particular, com toda certeza. Jatinho não, querido. Um Boeing.
0: Um Boeing, ó.
1: Não, se bem que tem jatinho que cabe 20, né?
0: Sim.
1: 20 pra mim tá ótimo, eu acho.
0: Então,
1: eu acho que ia no máximo 10 ou 15.
0: Que ia fazer a festa, Matheus. Ó, que beleza.
1: E você? Bom, eu só falo eu. E você?
0: Rapaz, eu também iria fazer assim. Eu acredito que ia fazer uma viagem internacional.
1: Você ia pra onde?
0: Eu acho que eu ia pra um lugar que eu gostaria muito de conhecer, Matheus. É a Disney também, como a nossa amiga aqui, né? É um sonho de todo mundo, né, Teu?
1: Eu também, eu não conheço a Disney, quero muito conhecer.
0: Um sonho de todo mundo aí é conhecer a Disney. Eu acho que era um lugar assim onde iríamos, né? Todos nós. Mas vamos lá. Você que tá ouvindo agora, se dinheiro não fosse problema, pra onde você iria? Boa tarde.
2: Oi, Matheus. Boa tarde. Aqui é a Nath, viu? Do Monte Belo, município de Jandaíra.
0: Tudo bom, Natinha?
2: Sou bem quieto de hoje. Sabe onde eu queria estar?
0: Aonde?
2: Eu queria estar no resort, na Praia do Forte, pra me relaxar. Em um bangalô privativo, né?
0: Privativo.
2: Com direito a massagem, mordomo, inclusive.
0: Já pensou?
2: Viu? Era onde eu queria estar. Tá certo? Liga pra mim. Vocês nunca ligam aqui pra Jandaíra.
0: Mulher.
2: Estou aqui ligadinha.
0: Deixe disso, Natália. Ai. Beijo pra você. Obrigado aí pela sua participação.
1: Beijo, minha linda.
0: Beijão. Bora pra mais uma aqui na sua Band FM. Boa tarde.
3: Boa tarde, Matheus. Boa tarde.
0: Fala,
3: aqui que tá falando é Hernani Barra do Jacuípe.
0: Tudo de Band?
3: Olha, se dinheiro não fosse o problema, eu com certeza ia para Maldivas, conhecer aquelas praias lindas, maravilhosas.
0: Maldivas?
3: É meu sonho de consumo, viu?
0: Maravilha, um beijo, um abraço.
4: Boa tarde, amores da minha vida. É de novo.
0: Bom, meu amor.
4: Se dinheiro não fosse o problema, eu não ia para muito longe, não.
0: Ia pra onde?
4: Ia ficar num hotelzinho, na Praia do Forte.
0: Praia do Forte.
4: Aracaju.
1: Eu fui lá ontem.
4: Aqueles hotéis maravilhosos.
0: Pra você não é
4: curtir
0: problema.
4: Aquele
0: dinheiro,
4: final,
0: né,
4: de semana só de sombra e água fresca. Seria isso, meu final de semana. Tudo de bom, tudo de Band.
0: Pra Matheus não é um problema, né? Por isso que ele falou, eu tava lá ontem.
1: Eu vim trabalhar.
0: É em plena?
1: Em plena. Quinta-feira?
0: Eu tava
1: passeando
0: lá ontem.
1: De barco.
0: viu? Boa tarde.
5: Boa tarde, Luan. Boa tarde, Matheus.
1: Boa tarde.
5: É Railda de Campinas.
1: Fala, Raia.
5: Se o dinheiro não fosse um problema, eu ia pra Rio de Janeiro, viu? Que é meu sonho, é conhecer Rio de Janeiro. Eita. Tirar foto, muitos vídeos que eu amo. E se eu pudesse também, ia levar o povo, todo mundo, da Band FM. Cheiro, meus lindos.
1: Beijo, minha linda.
0: Seu sonho é conhecer o Rio de Janeiro, mas assim, não é porque eu sou daqui da nossa cidade não, viu?
1: É o quê?
0: Nossa city aqui, nossa cidade. Pra mim, Salvador é muito mais bonita, viu, Matheus Borges? Nada contra você que tá ouvindo agora e que é carioca, tá? Você que é do Rio de Janeiro e tá morando aqui em nossa cidade.
1: Você sabe que eu sou carioca, né?
0: Você é carioca?
1: Sou. Qual foi, paizão? Tá me tirando?
0: Pois é, né? Sou mais a nossa city, viu?
1: Salvador é babado. Eu amo o Rio de Janeiro também, viu? Amo o Rio. Eu amo o Rio, mas Salvador, delícia, nossa Bahia.
0: Não tem igual.
1: Não, mas com o dinheiro tem que ir mesmo, minha vida.
0: Passear,
1: vai e volta,
0: vá passear, aproveite.
1: Você ia pra Disney só?
0: Não, ia levar
1: passar
0: uma galera.
1: O fim de semana na Disney?
0: Ia levar uma galera.
1: Só o sábado e domingo?
0: Sábado e domingo. Segunda-feira eu tô aqui na rádio. Vou hoje, segunda tô aqui.
1: É porque a gente é humilde, né?
0: É.
1: A gente é humilde e gosta de trabalhar.
0: Aumenta o valor.

0: Band FM Ferrugem arrependidaço. Ó, nós vamos para o nosso bate-bola Band FM. Informação aí do futebol pra você agora, hein? Atenção, aumenta o volume. Se tá no Tamo Junto, lembrando que daqui a pouco tem pra você aqui 100 reais.
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2: No jogo atrasado da quarta rodada do Brasileirão, Botafogo e Vitória ficaram no 0-0 na noite desta quinta-feira no estádio Nilton Santos. O Botafogo foi melhor, criou mais chances, em especial ali no segundo tempo, mas esbarrou na falta de capricho nas finalizações e também, cá pra nós, uma grande atuação do goleiro Lucas Arcanjo, que não sei se foi eleito, mas eu tô elegendo aqui o melhor jogador da partida. Fez grandes intervenções e foi o responsável pelo empate por 0-0. Esse resultado mantém as duas equipes coladas uma na outra, ali no meio da tabela de classificação da Série A do Campeonato Brasileiro. O Vitória volta a campo neste domingo, quando enfrenta o Remo fora de casa. Jogo em que o Vitória chega com a pressão de vencer o adversário, que está na zona de rebaixamento e levou 3-0 do Corinthians também nessa quinta-feira. Outros destaques do esporte no bate-bola da Band FM.
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0: 3:58 agora, Matheus.

0: tchau. Fica com Deus.
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0: Cidade FM, menos é mais, pela última vez. 4:06 agora é o seu programa Tamo Junto, da sua Band. Hora de participação, Matheus Borges, no nosso WhatsApp. Bora. Nosso bate-papo de hoje é sobre o que mesmo, teu?
1: Se o dinheiro não fosse problema, exato, onde você estaria no fim de semana?
0: Conta pra gente.
2: Boa tarde, Matheus e Cauã.
0: É,
2: se o dinheiro não fosse problema,
0: sim,
2: pra mim, eu gostaria de reformar minha casa aqui em Pujuca, comprar uma casa em Itiúba, que eu sou de lá. Amo aquela cidade, aquela serra, aquele frio, é bom demais. E também fazer uma clínica para minha filha, que é fisioterapeuta, e eu quero dar uma clínica a ela, para ela trabalhar. Me liga, quero ganhar esses 100 reais. Se eu ganhar, vou para Itiúba passar o final de semana lá. Eu amo minha cidade.
0: Tá vendo você?
2: Dina Silva de Pujuca.
0: Com 100 reais dá para ir para Itiúba. Tá
1: dá,
0: vendo?
1: Dá mesmo.
0: Tá vendo você, Matheus Borges?
1: Dá mesmo.
0: Que não precisa de tanto dinheiro para ir ali.
1: Pois
0: em Itiúba.
1: Pois
0: tá vendo você? Mas vamos lá no nosso WhatsApp. Use a sua imaginação. Se dinheiro não fosse o problema, para onde você iria? Conta pra gente.
3: Boa tarde, Matheus. Boa tarde, Luan. Boa tarde a todos os ouvintes da Band. Se
0: fala,
3: dinheiro
0: parceiro,
3: não fosse problema, eu agora estaria em Manaus, no Amazonas.
0: Em Manaus?
3: Só vendo os bichos. Oh. Aqui é Mário, motorista por aplicativo. Parece que eu fui sabotado nesse programa. Nunca mais minha mensagem,
0: rapaz,
3: chegou.
0: Rapaz.
3: Mas tá valendo. Se não chegar, também tá valendo.
0: Qualquer jeito. Homem. Ai, ai, viu? Um abraço, tamo junto. Obrigado aí pela sua participação. Valeu, boa.
4: Boa tarde, Teteu. Boa tarde, Luan.
0: Fala, irmão.
4: Sextou. Se dinheiro não fosse problema, meus amigos, ia passar agora no trabalho de minha esposa, no colégio das meninas, pegar elas e ir pro Rio de Janeiro visitar uns parentes que a gente tem lá.
0: Que massa.
4: Tem uns 2 anos que a gente não vai lá. E aproveitar um pouquinho o Rio. Mas, como o dinheiro é problema, deixa eu ficar quieto aqui, tomar vergonha na cara e trabalhar. Forte abraço, meus irmãos.
0: Valeu, irmão.
4: Bora, então... Bahia, minha Band.
0: Rapaz, o Bahia joga hoje? Que dia o Bahia joga, Matheus?
1: O Bahia? Domingo.
0: Joga domingo,
1: vai jogar,
0: né?
1: Domingo, aqui na Fonte Nova.
0: Vitória jogou ontem.
1: É, a seleção baiana. Foi 0-0, mas
0: empatou,
1: já foi,
0: né, contra o Botafogo.
1: Que o Bahia vai tomar 2-0.
0: Você acha, Matheus?
1: Eu acho.
0: Vai ser Bahia e Corinthians dentro de casa. Ah, Bahia vai brocar o Corinthians. O Bahia vai brocar o Corinthians.
1: O Bahia vai brocar o Corinthians?
0: É, fica aí.
1: Ai, ai, ai, ai, ai, ai,
0: ai, ai. Corintiano passa mal na Fonte Nova.
1: Vai, Corinthians.
0: Fica aí.
5: Boa tarde, Luan. Boa tarde, Matheus.
0: Tudo de
5: aqui
0: band?
5: Quem fala é Leila, de Simões Filho.
0: Oi, Leila.
5: Se dinheiro pra mim não fosse o problema, eu só ia andar viajando.
0: Oh.
5: Conhecer todas as cidades que eu quero conhecer. Mas não tenho, então me conformo, né? E fico no meu carro.
0: Beijo, obrigado pela participação. Tamo junto, Léo Santana. Desliza, aumenta o valor.

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2: 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Band FM, agora 4h18. Você está na melhor, o seu programa Tamo Junto. 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

0: FM, Zenete Cristiano com Cadeira Cativa. Essa é a sua rádio Band, a 104.3 FM. Vamos para o nosso WhatsApp com a sua participação. Se dinheiro não fosse um obstáculo hoje, aonde você estaria neste final de semana? Finalzinho de mês, hein, teu?
1: Pois é. Pois é.
2: Que boa tarde,
1: gosto.
2: Boa tarde, Matheus.
0: Boa.
2: Boa tarde, ouvintes da Band. Até uma quadra de Santana e Sussuana na Velha.
0: Tudo bom?
2: Sobre a enquete de hoje, se dinheiro não fosse um problema, eu teria algumas coisas a realizar, não só para mim, mas para algumas pessoas, da minha família principalmente. Eu gostaria muito, muito, muito de realizar algumas coisas. Mas é isso. Fiquem todos com Deus, sextou. Eu tô na Band FM,
0: beijos. Você tá na Band, beijo, beijo, beijo. Boa tarde.
3: Boa tarde, amores.
0: Boa tarde, amor.
3: Aqui é a Cláudia que tá falando.
0: E Claudinha.
3: Luanzito,
0: Teteu.
3: Oi, é, dinheiro não é problema, dinheiro é solução dos problemas.
0: Rapaz.
3: Se eu tivesse uma grana, eu passaria o fim de semana em Morro de São Paulo. Em Praia do Forte, conhecer esses lugares que eu não conheço. Tem muitas praias aqui lindas em Salvador que eu não conheço, né? E deixaria de ser diarista. Eu sou diarista há 15 anos, eu ia dar uma descansada no meu corpo, fazer uns exames, check-up geral do pé à cabeça e ficaria renovada. Só me falta o glamour. Ai, beijos, amores.
0: Claudinha, a gente tá falando de final de semana, né, Teu?
1: Mas eu gosto.
0: Tá falando que
1: povo...
0: é pra deixar de trabalhar, não, viu?
1: Não, mas deixa o povo cocriar, né? Deixa o povo sonhar, né?
0: Exatamente.
1: A gente também.
0: Pois é, bora lá, bora pra mais um aqui na sua Band, mais um áudio, a sua participação. Boa tarde.
4: Boa tarde, Band FM.
0: Boa.
4: É o Delan de Camaçari.
0: Tudo bom?
4: Se eu fosse rico, eu ia querer uma casa confortável para morar.
0: Ó, beleza, bom demais. Luzel, tamo junto, viu? Agora 4h26, você está na melhor, a sua Band. Daqui a pouco tem Band de Olho na Bahia. É, informação nessa sexta-feira pra você. Aumenta o volume.

0: 8h35, Jorge Matheus, logo eu. Bora pro intervalo, a gente volta já, sai daí não.
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4: Ó, pessoal, o trânsito já fica mais lento agora na CM Caminho das Árvores. Trânsito intenso até a Lipe, que também carrega. Para você que sai de Itaigara, vale acessar a região por dentro do bairro e pegando a Paulo VI. Outra alternativa é pegar a Orla e seguir pela Magalhães Neto para chegar mais rápido na Avenida Tancredo Neves. 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Renata Falcone para a Band FM, sua rádio do seu jeito.
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6: Mal terminamos uma rodada do Brasileirão e já vem outra por aí. Você sabe que no Bate Bola da Band FM você fica ligado no que vai rolar nesse final de semana, né? A rodada do Brasileirão começa neste sábado às 18h30. Temos Atlético Paranaense e Internacional e o Santos enfrentando a Chapecoense. Curiosidade, o único jogo que a Chape venceu no campeonato foi justamente contra o Santos. Às 20h30 deste sábado tem Vasco e Mirassol. Os outros jogos no domingo. Bahia e Corinthians se enfrentam às 16h na Arena Fonte Nova. Tem também Cruzeiro e Botafogo. Flamengo e São Paulo às 18h30. Mesmo horário de Grêmio e Fluminense. Red Bull, Bragantino e Coritiba. E logo depois, às 19h30, a rodada fecha com Palmeiras e Atlético Mineiro e o Remo contra o Vitória. Esses são os jogos de mais uma rodada do Brasileirão. Outros destaques, você já sabe, aqui no Bate Bola da Band FM.
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4: Estamos de volta aqui na sua Band FM, agora 4h39. Daqui a pouco tem R$100 pra você. Essa sexta-feira aumenta o volume. 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

0: Band FM 4h51 agora, Matheus Borges, bora para mais participações e logo depois nós já vamos ligar para você. Será que você vai sair ganhador desse presente hoje? É R$100 hoje. Aqui você pode levar esse prêmio, né, na sexta-feira. Cai bem, né?
1: Pois é, cai muito bem.
0: Cai bem aí, sim.
1: Cenzão dá para aproveitar muito o fim de semana.
0: Exatamente. Vamos lá para mais áudios aqui na sua Band. Boa tarde.
2: Teu meu irmão, um resortzinho, Maurício, comendo, bebendo, dormindo. Pai, que coisa melhor que isso, pai. Ó, que final de semana maravilhindo.
0: Eita!
2: Agora eu quero ganhar esse prêmio aí, vou rodando aplicativo aqui. Tá meio fraco, pra ver se pelo menos ganha esse cenzinho aí. Me liga aí, viu?
0: Valeu, irmão. Tamo junto. Boa sorte. Boa tarde.
3: Boa tarde,
0: Matheus.
3: Boa tarde, Lubar.
0: Boa.
3: Se dinheiro não fosse problema, eu viajava pra todos os lugares. Primeiramente, dava uma casa à minha filha, que era mora de aluguel.
0: Tá bom. Um beijo pra você, obrigado aí pela sua participação, viu? Bora pra mais uma, boa tarde.
4: Boa tarde, Luan. Boa tarde, Matheus.
1: Boa tarde.
4: Aqui é Jefferson
0: de Abrantes. Jefferson.
4: Tudo bom com vocês?
0: Tudo de Band.
4: Rapaz, se dinheiro não fosse problema pra mim, eu viajaria pra Espanha pra conhecer minha família, né? Eu sou descendente de espanhol, minha tia ainda mora lá, a gente mantém um contato com ela. E com certeza levaria meu filho, né? Junto comigo nessa viagem pra a gente conhecer a família que tá lá. Mas eu ia pra Espanha desfrutar lá dos pontos turísticos da Espanha. Um abraço a todos, Deus ajude que eu seja contemplado dessa vez.
0: Valeu, irmão, tamo junto, obrigado aí pela sua participação. Bora pra mais uma, boa tarde.
5: Boa tarde, Luan, boa tarde, Matheus. Se dinheiro não fosse problema, eu com certeza iria conhecer Praia do Forte, né? Porque eu acho que as Ilhas Maldivas é aqui mesmo. Exato. Na Bahia. Luciana de Camaçari.
0: Valeu, Lu!
5: É tudo de bom, tudo de Band.
0: Beijo pra você.
5: Um abraço, meninos.
0: Matheus, bora ligar?
1: Bora agora.
0: É 4h54 agora, bora ligar para saber quem é o ganhador ou ganhadora.
1: Boa sorte!
0: Este presente que é R$100 hoje aqui na sua Band, hein? Atenção, primeiro toque já foi. Final do telefone 2490. Segundo toque. Aê! com quem a gente fala? Quem tá falando?
6: Está falando com Cláudia.
0: Oi, Cláudia. Cláudia de onde?
6: Tudo bem.
0: Tudo
6: Cláudia,
0: de Band.
6: Eu moro no São Lázaro.
0: São Lázaro.
6: Só que eu tô fazendo uma faxina aqui no Canela.
0: Ah, sim. Aí você trabalha como diarista, não é isso?
6: Diarista,
0: é
6: isso.
0: Aí você vai ouvindo a gente, é isso? Todo lugar que você vai fazer.
6: Ah, meu filho, eu não tenho radinho.
0: Você leva o radinho?
6: Não, eu tenho celular.
0: Ah, você leva no celular.
6: do celular pra cima e pra baixo, pro banheiro, pra sala, pra cozinha.
1: Aí é que é bom, né, Claudinha?
0: Aí você vai concordando, discordando da gente, como é? E você vai falando.
6: Eu vou dando risada.
0: E hoje,
6: eu vou rindo,
0: nosso bate-papo de hoje, Claudinha, você hoje iria pra onde assim?
1: No fim de semana, se dinheiro não fosse problema.
6: Sim, como eu te falei, o dinheiro não é o problema, é a solução dos problemas.
1: Olha!
6: Né? Sim. Eu iria pra Praia do Forte.
0: Que massa, Praia do Forte.
6: Isso.
0: Matheus tava em Praia do Forte ontem?
1: Ontem foi. Vou levar você, meu amor, pra ir com a
6: eu fiquei
1: passear.
6: Eu fiquei sabendo que você tava lá na Praia do Forte, fiquei sabendo ontem.
0: fui lá pra Praia do Forte, tava tirando uma onda lá.
6: Foi.
0: Como diz Gomes Nascimento, ele tava numa pose retada,
6: meu amor. Foi, fofoca da Band ontem.
1: Domingo.
6: Eu tava ouvindo.
1: Domingo e segunda você vai ver o que foi lá no Praia do Forte.
6: Ah, tá bom. Vou ficar na expectativa.
1: Tá bom, minha linda.
0: Claudinha, um beijo, viu? Mande seus dados
6: beijos,
0: aí no WhatsApp.
6: Amores,
1: um beijo.
6: Obrigado.
1: Tchau, minha lindona.
0: 4h56 agora. Até um abraço. Amanhã tô
1: tchau,
0: aqui.
1: Tchau, até amanhã.
0: Amanhã tô aqui no Manhã Show da sua Band.
1: Sabe
0: FM.
1: Contar comigo? Sabe contar? Sabe não?
0: Sei, vai.
1: Amanhã não conte comigo.
0: Valeu, Tê.
1: Tchau.
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4: Fala galera, o trânsito carrega agora na BR-324, sentido Águas Claras, desde o acesso norte até a estação Bonjoá, com reflexo na Bonocô e também na Via Expressa. Melhor desviar para Barro 6, por lá tem trânsito intenso, mas você não fica parado. 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Renata Falcone para a Band FM, a sua rádio do seu jeito.
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0: Uma ótima tarde para você que passa a acompanhar a partir de agora o nosso programa Band de Olho na Bahia. Hoje, sexta-feira, 24 de julho de 2026, comemora-se hoje o Dia Internacional do Autocuidado e Dia da Tequila. Parabéns para você que completa mais um ano de vida hoje. Alô, Feira de Santana, Alagoinhas, alô você em Euclides da Cunha, Capim Grosso, a Bahia inteira ouvindo a gente a partir de agora, várias rádios conectadas. Aqui você fica muito bem informado. Tudo que aconteceu nas últimas horas e o que aconteceu durante o programa, você fica sabendo e você participa pelo nosso WhatsApp 719-9947-6363. Comigo, Matheus Borges e Emerson José. Boa tarde, Emerson.
2: Boa tarde, Gomes. Boa tarde, ouvintes. Muito obrigado aí pela audiência. Vamos aí até às 7 da noite, Matheus.
3: Vamos lá. Boa tarde, Emerson. Boa tarde, Gomes. Muito boa tarde para vocês, acompanhando a gente aqui de toda a Bahia, praticamente. Muito obrigado pela sua audiência. Participe 719-9947-6363. O WhatsApp da gente já aberto para você mandar sua mensagem, mandar seu áudio. Você de Salvador, Alagoinhas, Feira de Santana, Camaçari, toda a região metropolitana, Euclides da Cunha, Capim Grosso, participe com a gente. Vamos lá.
0: Muito bem, já vamos acionar a Feira de Santana, Alagoinhas, mas antes vamos com notícia aqui sobre o tarifaço, né? Após o governo do presidente Lula anunciar que prepara o uso da chamada Lei da Reciprocidade, em razão do novo tarifaço dos Estados Unidos, entidades empresariais defenderam que o Brasil insista nas negociações em vez de uma retaliação para não escalar a tensão com o governo de Donald Trump. Este é o segundo tarifaço contra produtos brasileiros anunciado pelos Estados Unidos nos últimos dias. O primeiro, de 25%, tem relação com o entendimento da Casa Branca de que o Brasil adota práticas desleais na economia contra empresários americanos. O mais recente, de 12,5%, foi tomado com base na conclusão dos Estados Unidos que dezenas de países, incluindo o Brasil, falharam ao proibir ou fiscalizar a importação de mercadorias produzidas em locais onde há trabalho forçado.
2: E olha só, gente, o Luiz Roberto, narrador esportivo, aliás, grande narrador esportivo, anunciou que concluiu o tratamento contra um câncer de cabeça e pescoço. Todo mundo se lembra, ele seria o narrador da seleção brasileira pela Globo na Copa do Mundo dos Estados Unidos, México e Canadá. E um pouco antes da Copa ele teve que se afastar para fazer o tratamento médico. Ele então concluiu esse tratamento. Em um vídeo publicado nas redes sociais nesta quinta-feira à noite, o jornalista contou detalhes do tratamento, falou sobre a importância do diagnóstico precoce e aproveitou para conscientizar os seguidores sobre a doença. Abre aspas para o Luiz Roberto. Terminei há pouco um tratamento de um câncer de cabeça e pescoço. Foram 33 sessões de radioterapia e 7 de quimioterapia, fecha aspas para Luiz Roberto. Durante a publicação, Luiz Roberto lembrou que julho é o mês de conscientização sobre câncer de cabeça e pescoço e destacou que a maioria dos casos ainda é descoberta em estágio avançado. E ele fala o seguinte... Pergunta o seguinte, você sabia que julho é um mês de conscientização sobre o câncer de cabeça e pescoço? E ele fala também sobre esses 80% dos casos ainda são diagnosticados quando a doença já está em estágio avançado. O narrador também explicou que esse tipo de câncer pode atingir regiões como boca, garganta, laringe, tireoide e outras áreas de pescoço e da cabeça. Segundo ele, há vários fatores de risco e compartilhou essa experiência aí com os seus seguidores. E ele fala aqui de alguns e é importante, né, que ele traga isso publicamente, de alguns sintomas: feridas na boca que não cicatrizam, caroço no pescoço, que foi o caso dele, inclusive rouquidão persistente, dor de garganta que não melhora ou dificuldade para engolir, são sinais de alerta e devem ser investigados por um cirurgião de cabeça e pescoço, orientou o narrador. Melhoras aí para Luiz Roberto. No final do vídeo, o jornalista reforçou a importância da prevenção e do diagnóstico precoce.
3: Aqui na Bahia, a gente está acompanhando a morte que aconteceu aqui em Salvador, minha gente. Familiares e moradores do bairro de São Cristóvão dizem que a versão apresentada por policiais militares sobre a morte do vendedor de lanches, Leonardo Gil Lima, conhecido como Léo Lanches, tinha 33 anos. Eles afirmam que o trabalhador foi morto na porta de casa pela polícia. Eles dizem que o Léo Lanches não estava armado, não tinha envolvimento com a criminalidade, negam que tenha ocorrido confronto no local. A morte aconteceu ontem de noite na localidade de Lessa Ribeiro. A Polícia Militar enviou nota, inclusive emitiu uma nota dizendo que equipes da 49ª Companhia Independente de Polícia Militar faziam patrulhamento na região quando encontraram homens armados. Segundo a nota da polícia, houve troca de tiros e aí no final da ocorrência eles encontraram Leonardo baleado. A corporação disse que ele foi socorrido, foi levado para o hospital Menandro de Farias, mas não resistiu aos ferimentos. Essa versão, minha gente, é rejeitada por moradores, pelos familiares, por amigos, moradores ali da comunidade, que dizem, né, inclusive fizeram um protesto ontem de noite, hoje também fizeram um protesto, hoje durante o dia inteiro fizeram um protesto pedindo justiça. Durante essas manifestações, os familiares, amigos, vizinhos, todo mundo que conhecia Léo do Lanches, pediram justiça e gritavam que Léo era inocente. Uma moradora da região que inclusive disse que Leonardo tinha acabado de chegar do trabalho quando ele foi baleado. Essa é um caso que a gente está acompanhando, um caso que tem repercutido. Teve vizinha que disse que o vendedor caiu do lado da motocicleta depois de ser atingido, quando estava chegando dentro de casa. É uma situação que a gente está acompanhando, que a polícia disse que também está acompanhando, afinal de contas quer saber o que, que aconteceu. Tem alguns momentos em que alguns vizinhos, outros amigos dizem que pediram para que os policiais parassem de associar a imagem de Léo com os crimes, porque a polícia disse que estava fazendo uma operação e de repente viu Léo baleado. Essa é a resposta à versão da polícia, né? Já a família, os amigos, dizem que, por exemplo, o primo de Léo, um jovem chamado Franklin, disse que Leonardo foi morto em frente à casa onde morava pelos policiais. É o que diz aí a família, o que dizem os amigos, os vizinhos. Dizem que ele foi executado na porta de casa com um tiro na cabeça. Léo, minha gente, deixou 2 filhos e deixou uma esposa também. Era conhecido por ser um homem trabalhador, tinha 6 dias que tinha inaugurado o comércio dele lá em São Cristóvão e morreu dessa forma brutal. É um caso que a gente está acompanhando. Gomes também está acompanhando, né, Gomes?
0: Estou acompanhando, sim. Parentes e amigos entraram em contato comigo indignados com esta ação policial que resultou na morte do Léo Lanches. Ele que começou com uma bicicleta, aí foi crescendo, comprou uma motocicleta e realizou um sonho há uma semana, inaugurou a loja física Léo Lanches em São Cristóvão. E ele servia lanches, vendia lanches, inclusive para os policiais da 49ª Companhia. Caramba. Todos conheciam o Léo Lanches. E segundo testemunhas, o disparo que atingiu Léo Lanches teria partido de uma policial militar. Aí tem que aguardar o Departamento de Polícia Técnica, todo o trabalho de perícia para constatar de onde partiu o disparo que acertou a cabeça de Léo Lanches, que infelizmente não resistiu aos graves ferimentos. Deixa 2 filhos, era casado, evangélico, não se envolvia com nada de errado, muito pelo contrário, era trabalhador e muito bem-quisto no bairro de São Cristóvão, muito querido, muito conhecido por lá. Infelizmente, aconteceu essa tragédia no bairro que parou ontem manifestação, fecharam a rua, hoje teve mais manifestação e o enterro está marcado para amanhã às 11 da manhã no Bosque da Paz. Mais cedo, em Camaçari, teve um grave acidente onde 17 pessoas ficaram feridas, 17 trabalhadores, isso após uma colisão entre um ônibus e um caminhão que estava parado lá, aquele caminhão com container. O ônibus bateu no fundo do container, na Avenida BYD, no Polo Industrial de Camaçari. Pelo menos duas pessoas ficaram em estado grave, entre elas o motorista. Os funcionários que estavam no ônibus são contratados por uma empresa terceirizada que presta serviços para a montadora BYD. Recebi várias mensagens também falando o seguinte: Gomes, era uma tragédia anunciada porque esses caminhões ficam parados. É uma bagunça porque eles chegam lá para entregar material para a BYD e eles estacionam em qualquer lugar, no meio da rua, de qualquer maneira. Tem até um segurança lá tentando colocar ordem, colocar deixar na fila direitinho, mas não consegue. Fica uma desordem, uma baderna na principal avenida do Polo Industrial de Camaçari. E hoje, na curva lá, o ônibus veio de lá pra cá, não conseguiu desviar, acabou batendo em cheio no fundo do container e, por sorte, ninguém morreu. Mas quando você olha pra foto, o ônibus, a frente do ônibus, completamente destruída.
3: O container entrou, né?
0: É, rapaz.
3: O ônibus, enfim, é triste, a situação é assustadora. Podia ser uma tragédia, eu acho que maior, não desmerecendo a tragédia, obviamente, o acidente, mas com 17 pessoas feridas, a informação, como o Gomes falou, duas pessoas
0: em estado
3: mais delicado,
0: grave.
3: É uma situação mais grave, que a gente também está acompanhando, torcendo aí pela plena recuperação desses funcionários que estavam indo para o trabalho. Logo no início da manhã, né, na sexta-feira, o ônibus lotado. Os vídeos que a gente vai vendo são vídeos de pessoas assustadas, sem saber a quem socorrer. Primeiro era sem saber a quem socorrer, porque os colegas, alguns machucados, feridos, aí, enfim, caso que a gente está acompanhando também. 719-9947-6363.
0: 5:13 agora.
2: Termina hoje, viu, gente, o prazo para que os candidatos pré-selecionados na primeira chamada do ProUni, que é o programa Universidade para Todos, para o segundo semestre de 2026, entregue a documentação que comprove as informações prestadas no ato da inscrição na instituição privada de ensino superior para a qual foram pré-selecionados. Os candidatos podem conferir diretamente no portal único de acesso ao ensino superior, na parte do ProUni, se estão na lista da primeira chamada, divulgada pelo MEC, Ministério da Educação, no último dia 15. A documentação que deve ser comprovada está descrita no edital do processo seletivo. A entrega desta documentação poderá ser feita presencialmente na respectiva faculdade privada ou encaminhada por meio virtual eletrônico, conforme determinado pela instituição. No momento em que receber os documentos dos candidatos à bolsa, a instituição deverá emitir um documento que confirme a entrega da documentação ao recebê-la do candidato. A instituição ainda poderá solicitar documentos complementares. Os candidatos que não foram convocados na primeira chamada do ProUni poderão participar da segunda chamada ou manifestar interesse na lista de espera. Mais informações aí sobre as regras deste processo seletivo do ProUni do segundo semestre estão no edital público do MEC. O edital é o 51/2026, viu, turma?
0: Agora vamos acionar Feira de Santana. Rivaldo Ramos está chegando com informações direto da segunda maior cidade do estado. Boa tarde, Rivaldo.
4: Boa tarde, Gomes Nascimento, Matheus Borges, Emerson José,
2: boa
4: amigos
2: tarde.
4: Ligados no Band de Olho na Bahia. Após aparecer por 3 edições consecutivas entre as 10 cidades mais violentas do país, Feira de Santana deixou o ranking do Anuário Brasileiro de Segurança Pública. Os dados foram divulgados pelo Fórum Brasileiro de Segurança Pública e têm como base os registros de 2025. A taxa de mortes violentas intencionais no município caiu de 65,2% para 44,2 casos por 100 mil habitantes, uma redução de 32,2% em relação ao levantamento anterior. Com o resultado, Feira de Santana passou da décima colocação ocupada no anuário de 2025 para a 22ª colocação entre os 338 municípios brasileiros com mais de 100 mil habitantes, ficando fora do grupo das 20 cidades mais violentas do país. O levantamento considera como mortes violentas intencionais os homicídios dolosos, feminicídios, latrocínios, lesões corporais seguidas de morte e mortes decorrentes de intervenção policial. Apesar da saída de Feira de Santana do ranking, a Bahia segue concentrando metade das 10 cidades mais violentas do Brasil. Dos estúdios da Band FM em Feira de Santana, reportagem Rivaldo Ramos.
0: Obrigado, Rivaldo, e um abraço à nossa grande audiência em Feira de Santana, hein, Ariston? Um abraço a toda a turma aí. Alô, você de Feira de Santana, fale com a gente pelo WhatsApp 719-9947-6363. Quero saber de onde você está ouvindo o nosso programa Band de Olho na Bahia. Agora, salve o nosso WhatsApp aí no seu celular. Para você que curte, que gosta, né, de basquete, de acompanhar a NBA, vocês viram que LeBron James já escolheu o time que vai jogar? É, o Philadelphia. LeBron James tomou uma das decisões financeiras mais surpreendentes da história recente da NBA. Aos 41 anos, o maior pontuador da liga abriu mão de mais de 244 milhões de reais em salários para defender o Philadelphia, aceitando um contrato próximo ao valor mínimo destinado a veteranos. O anúncio foi feito hoje. A mudança em relação ao contrato anterior chama a atenção. Lembro, recebeu cerca de 268 milhões de dólares em sua última temporada pelos Lakers, enquanto agora receberá 40 milhões de dólares. Olha a diferença. A diferença entre os contratos tem uma redução de aproximadamente 92% nos vencimentos anuais, um corte superior a cerca de 245 milhões de reais. Rapaz, é um corte gigantesco, né? Esse que é uma lenda da NBA, LeBron James, saiu dos Lakers e agora vai defender o Philadelphia.
3: Olha, um caso que a gente também vai acompanhar, o pessoal tá até me marcando aqui no Insta, Clarice, um abraço para ela. Mas ó, o Núcleo de Estudos da Cultura e Cidade da UNEB, o NEC, publicou agora há pouco uma nota manifestando sobre o apagamento do mural da entrada da cidade de Jacobina. Eles dizem que o recente apagamento do mural de Cícero Matos é um apagamento de forma arbitrária, sem diálogo com a comunidade, constitui um ato aí de agressão estética, o que diz a nota, inclusive acrescentando de que apagar um mural artístico, alegando limpeza, é mais do que cobrir uma parede. É excluir um pedaço da nossa própria memória, amputando parte da identidade visual que nos singulariza, é o que diz aí a nota do Núcleo de Estudos de Cultura e Cidade da UNEB, Universidade da Bahia. A nota diz o seguinte ainda, que nas pinturas dos muros da cidade de Jacobina não habitavam apenas tintas e traços, mas também memórias, afetos e a própria história da cidade de Jacobina. A arte de Sematos em Jacobina, que diz que a nota diz que é o maior artista plástico e muralista, não era um adorno urbano, era patrimônio cultural vivo e foi apagada de uma forma, segundo a própria nota, de forma arbitrária. O Núcleo de Estudos e Cultura da Cidade, o NEC, o NEB, já teve a honra, diz a nota, e o privilégio de organizar e prestigiar a grandiosidade de Cícero Matos, tanto na solenidade das galerias quanto também nos muros da própria instituição. Caso que a gente vai acompanhar também, entender o porquê, né, do apagamento, a obra tão bonita no muro ali do Núcleo de Estudos de Cultura e Cidade da Universidade da Bahia, Universidade Estadual da Bahia, a UNEB, tá? Vamos seguir acompanhando, você que é de Jacobina, região de Jacobina. Vamos acompanhar mesmo. 719-9947-6363. Gomes, a gente já foi pra feira. Passeamos agora aqui por Jacobina. Vamos lá pra Alagoinhas?
0: Antes de Alagoinhas, Emerson José.
2: Pois é, não, a gente já trouxe esse assunto aqui, mas agora já está publicado, né? Mulheres maiores de 18 anos poderão adquirir e portar spray de pimenta para fins de defesa pessoal em todo o território nacional. A medida está prevista na Lei 15.474, foi sancionada pela Presidência da República e foi publicada ontem, tá? Então, já está valendo. A norma autoriza a comercialização, a aquisição e a posse desses dispositivos por mulheres adultas, desde que os produtos sejam aprovados pelos órgãos competentes. O objetivo é permitir que o equipamento seja usado para conter temporariamente um agressor em situações de ameaça à integridade física ou sexual. Pela lei, será considerado esse spray de extratos vegetais o dispositivo portátil de menor potencial ofensivo, que utilize pimenta à base de oleoresina. E as especificações técnicas, a capacidade dos recipientes, a concentração das substâncias e os padrões de segurança serão definidos posteriormente em regulamentação do Poder Executivo. Na sanção da lei, foi vetado o trecho do projeto que autorizava o uso dessa substância às mulheres maiores de 16 anos e menores de 18, mediante autorização expressa de seu responsável legal. Portanto, é apenas para as mulheres acima dos 18 anos.
0: Nosso ouvinte Liliana mandando um abraço para Júlia de Veracruz. Estão acompanhando a gente agora. Muito obrigado pela audiência. Alissa Magalhães está chamando a gente falando sobre a feira de adoções de animais no fim de semana em Alagoinhas. Boa tarde, Alissa.
5: Olá, uma ótima tarde de sexta-feira. Gomes, Emerson, Matheus e os nossos ouvintes da Band FM. Falo diretamente aqui de Alagoinhas com notícia boa. Amanhã, neste sábado, 25 de julho, acontece a feira de adoção animal promovida pela Prefeitura da cidade por meio da Secretaria Municipal de Desenvolvimento Rural e Meio Ambiente. A ação acontecerá das 8 da manhã até o meio-dia no estacionamento da Prefeitura e é aberta à participação da população. O evento tem como objetivo promover a saúde e o bem-estar dos animais, além de incentivar a adoção responsável de cães e gatos que aguardam por um novo lar. Durante a feira, os tutores poderão garantir a vacinação de seus pets e também receber orientações sobre cuidados, proteção e guarda responsável. Então é amanhã, sábado, 25 de julho, das 8 ao meio-dia, no estacionamento da Prefeitura aqui de Alagoinhas. Participação gratuita e aberta à população. Alissa Magalhães, para o Band de Olho na Bahia. Eu volto com vocês no estúdio. Um ótimo final de semana para todos.
0: Ô, Alissa, ótimo final de semana para você também, para todos que acompanham a gente aí na belíssima cidade de Alagoinhas. Alô, comunidade do Macaquinho. Tá todo mundo aí na roça acompanhando a gente também. Muito obrigado, Matheus.
3: Olha, daqui a pouco a gente vai bater um papo com a atriz Lívia Lagato. Ela tá em cartaz, minha gente, aqui em Salvador. Pois é, amanhã ela já vai estar abrindo aí os teatros para o povo da Bahia, que vai bater um papo. Mas antes, ó, só trazer uma informação para vocês. A gente está acompanhando outro caso também, porque são funcionários, minha gente, de uma empresa de alimentos que foram resgatados depois de serem mantidos reféns dentro do baú de um caminhão roubado. Isso foi hoje no bairro de Bela Vista, de Vista Alegre, na capital baiana. A polícia militar disse que equipes do batalhão Apolo localizaram um caminhão durante o patrulhamento de combate a furtos e roubos de veículos. E ao abrirem o compartimento de carga, os policiais aí encontraram o quê? Os funcionários presos no interior do baú. Os suspeitos já tinham fugido, ainda de acordo com a apuração, durante o assalto. Os criminosos fizeram os funcionários reféns e os mantiveram presos no compartimento de carga. Em seguida, segundo a polícia, eles usaram celular do motorista para entrar em contato com o supervisor da empresa e pedir o desbloqueio do caminhão. Depois desligaram o equipamento de rastreamento e retiraram todas as cargas de carne. De carne, minha gente. A polícia diz que está acompanhando esse caso. A gente também vai trazer atualização a qualquer momento. Agora, para a gente dar aquela respirada, falar de notícia boa, sexta-feira, né? Vamos bater um papo com ela, Lívia Lagato, atriz, roteirista, tá chegando à Bahia. Oi, Lívia, já tá na linha com a gente, tudo bem? Boa tarde.
6: Oiê, e aí, pessoal, tudo bom? Estão me escutando?
3: Sim, perfeitamente, bem-vinda.
6: Obrigada, é um prazer estar aqui falando com vocês, obrigada pelo espaço que vocês abriram pra gente, artista independente. E vambora, tô muito feliz de estar aqui.
3: Chega amanhã já, né? Amanhã temos Neide Pistola ao vivo.
6: Exatamente, é um solo de comédia escrito e dirigido por mim. E eu sou atriz, né? É atriz e comediante. E aí eu escrevi esse solo, é uma personagem que chama Neide Pistola, que é uma senhora muito debochada e muito carismática, e ela vai contando os causos dela também, num formato de stand-up também, né? Mas é mais um espetáculo, assim, de personagem mesmo. E é muito divertido, a galera se diverte demais, assim. Assim, não tem uma idade mínima, né?
3: Uhum.
6: Mas pelos temas que a gente usa lá, né?
3: Sim.
6: Se você for... Se a criança ou adolescente for com um adulto, tá tudo certo, ele se responsabiliza. Mas é uma peça que eu tenho muito carinho por ela. É uma peça que ganhou um prêmio agora de humor. Eu sou de São Paulo, né? Tem o prêmio de humor do Fábio Porchat de melhor performance. Então, foi uma surpresa muito boa. E agora eu tô viajando pelo Brasil, levando esse solo que eu amo demais, assim.
3: Ó, prêmio de humor 2026, prêmio Paulo Gustavo do Humor. Então, amanhã é risada garantida, é?
6: Risada garantida. E assim, é meu sonho apresentar em Salvador. Meu sonho apresentar nesse Teatro Jorge Amado, que é uma graça. E eu nunca fui para Salvador.
3: Sério?
6: Para trabalhar, para apresentar.
3: Ah, para trabalhar.
6: Não, para ser feliz também não.
3: Não.
6: Mas para mim trabalhar é ser feliz também, né? Ah. Apresentar para mim.
3: Então aproveite, Salvador. Mas ó, falando da Neide Pistola, como é que surgiu o Neide Pistola, hein?
6: Pistola porque ela tá muito... Ela tá pistola, né? Ela começa reivindicando algumas coisas. O bordão dela é silêncio, né? Que o jovem está farmando áurea, sabe? Ela, tipo, descobre coisas que estão acontecendo e fala como se ela estivesse falando no grupo de amigas da hidroginástica, né? No grupo da bota, no grupo do carteado. E o microfone dela é um OB.
3: Ah, é? Lívia, na hora do OB, caiu. Ah, Lívia Lagarto.
6: Oi,
3: aí, agora estão dizendo que na hora do OB a ligação caiu.
6: Pois é, não pode falar OB, gente. Ninguém fala.
3: Ah, sim, estávamos
6: falando. O microfone dela é esse OB, né? Porque é uma coisa muito... É muito simbólica, né? Umas senhoras, né? Que já passaram aí da menopausa. E a gente... Agora, o que a gente faz com isso, né? Agora a gente habla, a gente pega o nosso OB, né? E vai falar. E essa é a nossa voz. É também uma sátira, né? De todos os blogueiros que usam aquele microfonezinho ali para falar, fazer um vídeo.
3: Na Lívia.
6: E aí é muito engraçado. Não sei se é isso que você perguntou, tá? Eu tô indo.
3: Não,
6: aqui,
3: era isso mesmo. Até porque a Neide Pistola, ela já faz um sucesso danado no seu Instagram, na sua rede social, né?
6: Faz, menino. E aí, eu como atriz, a minha técnica é: eu vou mostrar meus personagens por onde dá, que no momento mais democrático que tem é o Instagram. E eu tô no Instagram faz muito tempo, já faço várias personagens, né? Adoro. E aí eu vou fazer o que eu realmente gosto, que é estar em cena, apresentar, trocar com o público. Em cada cidade que eu vou, é um público diferente, é um espetáculo diferente, é um espetáculo que ele é interativo. A plateia vai lá e se joga. É muito... Eu me divirto muito fazendo. Que legal. E o mais legal é que eu faço uma senhora.
3: Uhum.
6: E eu não coloco os clichês de etaristas, de mulheres que já tem uma certa idade, né?
3: Uhum.
6: É uma mulher com muita experiência e que ela se dá ao luxo de não ter filtro e falar o que ela pensa, que eu acho maravilhoso. A melhor parte de envelhecer é essa: você fala o que você pensa.
3: Mas, é verdade, isso é excelente. Mas a Neide Pistola, ela tem o quê? 80 anos, né?
6: A Neide Pistola, ela vem pra mostrar pra todo mundo que os 80 são os novos 79. Você entendeu? E que
3: Entendi.
6: A gente tá... Os homens não sei, mas as mulheres estão vivendo muito, amor. Porque as mulheres vão enviuvando, né?
3: Uhum.
6: E aí é que elas vão ficando o quê? Tem que pegar os brotos. Como é que vai pra pegar os brotos? Aí o broto dá defeito, ela devolve pro mercado. Pega outro, dá defeito, devolve pro mercado. E assim ela vai girando a economia, entendeu?
3: Uhum. Agora, você é super jovem. É difícil interpretar uma mulher de 80?
6: Ó, eu não sou tão jovem assim, tá? Respeito meus 40 anos.
3: É jovem, é jovem. 40 é jovem.
6: Mas eu acho que eu sempre fui essa senhora. A personagem na minha vida é a Lívia Lagato. Isso eu faço uma personagem. Mas eu adoro ser como a Neide Pistola.
3: Uhum.
6: E é uma homenagem também, né? As mulheres que passaram na minha vida, senhoras. A minha avó, ela falava o que ela queria, o que ela pensava. Era uma senhorinha super fofinha, de cabelo branco, e falava tudo que ela pensava. E era uma liberdade, né, que ela não teve. Porque a mulher tá começando a ter a liberdade dela agora, os direitos dela, uhum, sendo ouvidos agora, principalmente dentro de um casamento, né? Eu vi as mulheres da minha família começando a ser livres e felizes depois de serem viúvas, né? Então, é muita coisa ainda para acontecer, tem muita vida aí, e elas estão... Os direitos de femininos que eu recebi, que chegaram até mim, né? Aos meus 30 anos, e aos jovens estão recebendo isso desde muito cedo, as senhoras das nossas vidas estão recebendo agora, depois dos 70, 80. Então é um mundo muito diferente. Então é a Neide Pistola se encaixando e debochando um pouco desse mundo, debochando um pouco da geração millennial, que é a minha, né, que não sabe fazer nada, que faz terapia com chat GPT, entendeu?
3: Verdade.
6: Então é tipo, quem irá nos salvar mesmo? Então é um conflito de geração, é nostalgia, e eu me divirto muito com ela, e muitas senhoras se identificam.
3: Que massa. Agora, ó, se Neide pudesse dar um conselho assim pra geração mais jovem, qual que seria?
6: Parem de fumar vape de sabor melancia mentolada com adesivo do Goku.
3: Ó, oh, quem não conhece Neide Pistola, a Lívia Lagato amanhã já tá em cartaz na capital baiana. A gente tá ao vivo pra Salvador, Feira de Santana, Alagoinhas, Euclides da Cunha, Capim Grosso, toda a região metropolitana de Salvador. Como é a ideia de rodar a Bahia, passar pelo Brasil inteiro? Fala mais pra gente também disso, assim, porque eu acredito que todo mundo queira, né, ver de perto a Neide Pistola.
6: Nossa, é um sonho, assim. Eu adoraria passar para outros lugares aí também. Mas, por enquanto, somente Salvador. Mas o sonho, o sonho do paulista, né, que é sair de São Paulo. E ser feliz em Salvador.

0: você acha que Ney de Pistola faz tanto sucesso com diferentes gerações, né? Imagina, uma senhora de 80 anos, mas que conversa com todo mundo.
1: Eu acho que a Ney de Pistola, ela é um pouco de cada um de nós, assim, porque as questões dela são muito mais millennials, né? Que são também a geração que me consome, a geração que está no Instagram, né? É um público, meu público é de 35 a 55, e elas se identificam muito, porque tá todo mundo de saco cheio, né? Então, a Neide fala verdades que ninguém tem coragem de falar, e não é uma grande crítica, né? É, você passa um pano porque fala, ah, é uma senhora. Então, é um pano que se passa para poder falar as maiores barbaridades, os maiores absurdos. Que eu acho libertador. Eu acho que eu, como mulher, mal posso esperar para chegar nessa fase da minha vida em que eu vou poder falar o que eu quiser. Então, eu mal esperei. Eu criei uma personagem
0: para já falar disso.
1: Porque a gente que tá, eu que tô nos 40 anos, né, o povo que tá nos 30 e tantos, 40 e tantos, quase 50, a gente já começa a sentir muito velho, né, que vem essa geração aí mais nova. E eles dão um banho de tecnologia na gente. Eu sou humilhada pela internet dia sim, dia também. Né? Uma planilha de Excel pra mim é difícil demais. Então, sabe, a gente é muito humilhado. Imagina nossos pais com isso, né? Então é um conflito aí, mas é bem legal, sabe? Eu vou... Uhum. É, eu não trabalho hate, assim. Eu acho que o humor, ele se aprofunda, mas ele é leve. Então, eu sou muito a favor da gente rir de nós mesmos. Que acho um espetáculo que faz o jovem, faz o millennium, faz as senhoras e os senhores se identificarem muito. Porque eu, no mesmo tom que eu debocho das gerações, eu também enalteço. Uhum. Então, o jovem é convidado também. Antecipação. O jovem que está aqui. E aí eu mando ele completar umas frases. Aí eu falo assim, complete a frase. Dig joy. Aí ele não sabe. Ele não sabe o que que é. Dig joy. Aí o popó, ele fala, não sei. Aí eu, jovem, a plateia vai à loucura. Porque todo mundo sabe, né? Dig joy, popó. Uhum. O jovem, é nesse momento que você se dá conta de que como o mundo mudou. As pessoas não conhecem Sandy Júnior, né? O jovem, 20 anos, não conhece Sandy Júnior. Então eu adoro esse conflito de gerações, eu amo. Aí eu falo pro jovem assim, complete a frase. Miau, miau, miau, miau. Aí ele completa. Miau, miau, miau, miau.
0: Olha que massa. Lívia Lagatta, então por gentileza convide todo mundo pra te ver. Quem tá fora de Salvador, se puder vir pra capital, passear, aproveita, já passa no teatro.
1: Bom, então quem vai convidar vai ser a Ney de Pistola. Eu peço com licença.
0: Por favor.
1: Tá bom? Atenção, Salvador, Ney de Pistola falando aqui. Amanhã já estou com a minha calçola de viajar, né? Pra ver vocês. Vai ser maravilhoso o Teatro Jorge Amado, gente. Já chama a turma da Hidro, da Bocha, a turma do Carteado. Chama todo mundo que a gente vai lá fazer uma corrente de oração, né? Pra vocês conseguirem um broto pra vocês, gente. Como é difícil a gente arranjar um broto hoje em dia. Um broto, né, que saiba amarrar o tênis. Um broto que saiba a diferença de mas para o maiz na mensagem de texto. Um broto que saiba encontrar o sino da igrejinha que faz Belém, Blém, Blom. Né, meu filho? Você sabe? Então, é muito difícil. Lá a gente vai resolver tudo isso amanhã no Teatro Jorge Amado às 20 horas.
0: Que massa! Lívia Lagatta, muito obrigado, viu, pela participação.
1: Obrigada pelo espaço, querido. Um beijo. Bom trabalho aí.
0: Tchau, tchau.
2: Muito bem, a gente vai seguindo por aqui com Band de Olho na Bahia. Muito obrigado pela grande audiência. Vamos até São Félix. Sabe quem tá passeando por lá, rapaz? Pietro Bandini. É! Alô, Pietro, direto de São Félix, no Recôncavo da Bahia. Fala, Pietro.
3: Muito boa noite, Matheus Borges. Boa noite, Gomes Nascimento. Boa noite, Emerson José. Você que tá acompanhando a Band FM. Estamos direto, sabe de onde agora? São Félix, essa cidade tão histórica, tão cheia de arte, tão cheia de cultura, né? E essa produção intensa de charutos, de fumo. Mas eu tô aqui, viu? Matheus Gomes, eu tô aqui com o Mestre Gula. Mestre, me fala um pouquinho sobre o seu trabalho. O senhor que é da comunidade, né? Subaúma, né? O Quilombo Subaúma. Fala um pouquinho sobre os projetos.

0: que tem por lá e sobre a sua história, rapaz, porque todo mundo da Band FM tá querendo ouvir você.
1: É, muito obrigado, boa noite, mano. Rapaz, minha história é assim, eu moro lá na zona rural, mas tô sempre na zona rural, tô aqui na cidade, é polivalente, na hora que precisa a gente tá junto. E planto lá uma roçazinha lá, sempre, são há 60 anos que eu produzo mercadoria e trabalho na feira e continuo assim vendendo nossas mercadorias e também plantando, né? Planta muito, a gente planta, sempre tem nossas coisinhas lá para vender. É um orgulho ter sempre essas mercadorias para a gente dar mão, não só aqui para a nossa cidade, como ir para a capital também, que a gente exporta para lá, na Quaresma, a oportunidade a gente vende. E também a gente também é produzindo na terra, terra sem a agricultura familiar, no caso, a gente planta, não contém veneno, não é nada, é só tirou da terra, você ir para a panela mesmo, direto. Não tem problema nenhum, direto. Isso aí você pode, se alguém tem dúvida, vem aqui para nós pegar ver essas mercadorias aí.
0: Fala um pouquinho sobre a história, né? Sua história de vida, né? A história sempre de superação, né? Não é fácil chegar até onde o senhor chegou, né?
1: É difícil, pá, porque no começo foi difícil, viu, meu irmão? Porque era uma época que nem carro existia, assim, existia muito pouco, moto, era tudo isso é pouco. A gente vinha de animais, rapaz, de lá da roça pra aqui, pra dentro da cidade, era problema. Era tomando chuva, animal caindo, estrada não prestava. Hoje o pessoal reclama, mas não tem como reclamar, rapaz. Hoje, em tudo, até o benefício que a gente sempre tem, que antes que a gente não tinha nada mesmo, e hoje, graças a Deus, a gente tem benefício em tudo, já tem um carro, uma moto, a gente não tem mais aluga de outro, e tá sempre, a gente sempre evoluindo, isso é bom demais, rapaz. A dificuldade eu passei, não quero nem que o cara passe mais, de carregar o balaio na cabeça, a uma distância de 3 quilômetros para chegar lá. Ficou no passado. Brincadeira, ficou no passado, agora tá bom demais.
0: Que maravilha, obrigado, mestre Gula, por contar a história pra Band FM. Ó, Matheus, Gomes Nascimento, você que tá acompanhando a Band FM, Emerson José, eu devolvo pra vocês no estúdio. E amanhã eu tô de volta com muito mais histórias, muito mais viagens. E de onde será? Qual o próximo ponto? Qual a próxima parada da nossa viagem? Eu não sei, amanhã eu te conto. 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
2: Grande Pietro, valeu, um abraço pra você. Alô, São Félix, Cachoeira, muito obrigado pela grande audiência. Todo mundo vindo a gente aqui, valeu. Vamos lá, Emerson José.
3: Olha só, ô Gomes e ouvintes, as Forças Armadas de Israel iniciaram hoje preparativos para uma operação em larga escala na Cisjordânia, após a morte de 4 palestinos e 2 israelenses em confrontos na região. O exército informou que um grupo de colonos entrou em uma área da Cisjordânia restrita a civis israelenses nesta sexta para uma caminhada não autorizada e não coordenada. À medida que o grupo se aproximava da vila palestina de Tel, eclodiram confrontos entre os colonos e os moradores locais. Na troca de tiros que se seguiu, 4 palestinos e 2 soldados israelenses, um dos quais também era colono, foram mortos. O ministro das Finanças de Israel, Bezalel Smotrich, defendeu a demolição de vilas palestinas na região em resposta às mortes dos israelenses.
2: Vamos agora com a entrevista, Matheus Borges, vamos falar sobre eleição TRE agora, não é? Vamos acompanhar.
4: Olha, pois é, né? Já foi divulgado então o perfil do eleitorado em todo o país, aqui na Bahia também não foi diferente, mas para falar melhor sobre isso, a gente convidou Luciana Bichar, ela é secretária de Planejamento de Eleições do TRE Bahia. Oi, Luciana, tudo bem? Bem-vinda aqui à Band FM, ao Band de Olho na Bahia, tudo bem? Boa noite.
5: Oi, Matheus, boa noite.
4: Tudo bem, né? Tá me ouvindo bem? Vamos lá, então, conversar sobre o perfil do eleitorado. Primeiro, eu queria que você comentasse qual o retrato, né, do eleitorado baiano para as eleições desse ano.
5: Então, os números, né, foram divulgados essa semana pelo TSE. O nosso eleitorado, ele tem 11.321.000 eleitores, né, na Bahia. Sendo que a maioria deles é de mulheres, né, 53% de mulheres, com um grau de escolaridade aí, de ensino médio completo, a maior parte na faixa ali dos 40 e 44 anos, e a maior parte também se autodeclarou pardo, né, e temos também quase 95% do eleitorado biometrizado no nosso estado.
4: Um dado que chama a atenção é que esse ano as mulheres de fato continuam sendo a maioria entre os eleitores aqui na Bahia?
5: Isso, continuamos, né? Já éramos a maioria e cresceu um pouquinho aí esse percentual e as mulheres continuam aí dominando o eleitorado baiano. E é o quarto maior colégio nacional, né, Matheus? Isso também é importante a gente chamar a atenção. A Bahia é o quarto maior colégio eleitoral do Brasil, o que aí reforça a nossa importância no cenário político nacional.
4: E qual a faixa etária, assim, que concentra o maior número de eleitores aqui na Bahia?
5: Então, pelos últimos números, essa faixa etária está entre os 40 e 44 anos, né? Subiu um pouquinho, o pessoal envelheceu um pouquinho, está entre os 40 e 44 anos.
4: O nível de escolaridade também deu uma alterada ou continua muito parecido com o das últimas eleições?
5: Bom, de modo geral, continuou bem parecido, né? A maior parte é ensino médio completo e também, assim, bem pertinho ali, nós temos também o ensino fundamental incompleto.
4: A gente tem mais de 11 milhões de eleitores que vão às urnas em outubro e esse perfil do eleitorado dá para traçar um panorama geral mesmo sobre gênero, sobre idade, sobre escolaridade, estado civil, até biometria. Biometria que era importante, a gente teve um prazo recente para que as pessoas fizessem a biometria para quem não teve. Como é que fica a biometria, Luciano? Todo mundo já apto mesmo para utilizar a biometria, assim como na última eleição também, não é?
5: É isso, o nosso estado é um dos estados que mais tem pessoas biometrizadas. Isso é muito importante, principalmente para o quesito da segurança, né, da integridade das eleições, porque a gente garante que o eleitor que está ali votando na urna é efetivamente aquela pessoa, porque confere tanto com a sua digital como com a fotografia também, então isso aumenta ainda mais a segurança do processo eleitoral na Bahia.
4: Esse ano tem uma diferença, 1.737 eleitoras e eleitores estão aptos a votar, utilizando nome social, que é uma medida que foi adotada para garantir, de fato, respeito à identidade de pessoas trans, travestis, durante todo esse processo eleitoral, né?
5: Isso, essa já é uma prática que a gente já vem adotando algumas eleições, possibilitando que as pessoas incluam os seus nomes sociais, né? Ampliando ainda mais aí o quesito da inclusão, da acessibilidade, que é muito importante, né, para as eleições. E até nessa linha, Matheus, assim, um número que nos deixou muito felizes, assim, muito felizes, foi o incremento da quantidade de pessoas que informaram que são pessoas com deficiência na Bahia, né? Eu sempre fico dizendo, não é que esse número aumentou na vida real, mas as pessoas entenderam a importância de informar essa situação à Justiça Eleitoral, porque assim a gente consegue melhor adequá-la, colocando em sessões acessíveis, incrementando as nossas políticas também de acessibilidade. Até agora, aproveitando esse gancho, nós estamos num período de transferência, possibilitando a transferência temporária de eleitores, especialmente pessoas com deficiência ou com mobilidade reduzida, elas podem pedir para que elas votem em outra sessão que seja mais próxima ou mais acessível para elas.
4: Uma coisa que também é importante a gente falar, porque o TRE faz esse levantamento, que serve para orientar o planejamento das eleições, serve para dimensionar o atendimento ao eleitor, também, né, subsidiar ações da Justiça Eleitoral, mas também esses dados são utilizados por partidos, por candidatos, tem isso também, serve para criar uma estratégia, né?
5: Perfeito, né? Esses dados, eles são públicos, né? Inclusive são disponibilizados até em dados abertos pelo TSE, então cientistas políticos, estatísticos, podem utilizar para fazer a maior gama aí de estudos para poder subsidiar, inclusive, programas de governo, né, dos candidatos. Então, é muito útil para a sociedade de um modo geral, não só para a Justiça Eleitoral.
4: Aí, isso que eu ia te perguntar, o perfil do eleitorado influencia de fato no planejamento da própria Justiça Eleitoral e, caso sim, de que forma?
5: É isso, então, de um modo geral, alguns aspectos sim influenciam no nosso planejamento, como eu falei, a questão mesmo dos eleitores com pessoas com deficiência, também a gente também levando em conta se o nosso público eleitorado é mais de jovens ou de mais idosos, então a gente até foca algumas campanhas, algumas ações direcionadas para esses públicos.
4: Um outro detalhe também, você falou que a Bahia é o quarto colégio eleitoral, né? Maior colégio eleitoral.
5: Isso.
4: Quais são os maiores colégios eleitorais do estado, da Bahia?
5: Da Bahia, perfeito. Bom, o primeiro de todos, lógico, é Salvador, né? Com cerca de 2 milhões de eleitores. Em segundo lugar, Feira de Santana, com 434 mil eleitores. seguido de Vitória da Conquista, com 264 mil, e o quarto maior é Camaçari, com 210 mil, que até na última eleição foi o primeiro ano que Camaçari teve a possibilidade de ter um segundo turno de eleição, exatamente por conta disso.
4: E tem algum município que chama a atenção, assim, pelo crescimento do eleitorado, ou caso tenha, o que é esse crescimento, como, né, esse crescimento é explicado, se tiver?
5: Então, esse crescimento, na verdade, ele se manteve dentro das perspectivas normais, né, de crescimento da população, de modo geral. Nos chamou atenção também a situação de Juazeiro, né, que despontou aí como o quinto maior colégio eleitoral do estado, mas, de um modo geral, os crescimentos estão seguindo aí as tendências mesmo demográficas do nosso estado.
4: Quem ainda está com título irregular, vamos lá, para você que está ouvindo aqui a Band FM, quem ainda está com título irregular, ainda dá tempo, Luciana, de resolver aí alguma coisa? Irregular, né? Título irregular.
5: Irregular. Ô, Matheus, infelizmente, título irregular não tem mais tempo para votar nessa eleição, né? O cadastro fechou no dia 6 de maio e agora ele vai reabrir apenas após as eleições em novembro, né? Isso decorre porque a gente precisa estabilizar o cadastro para ter esses números, né, definidos, para que a gente consiga organizar material que vai para a sessão, caderno de votação, os nomes que vão para as zonas eleitorais. Então, por isso que a gente precisa estabilizar o nosso cadastro. Aí, infelizmente, a gente chamou esse pessoal, mas se não conseguir vir regularizar, agora só de novembro.
4: Para quem vai já se organizar, faltam alguns meses ainda para as eleições, mas vamos lá, quais documentos levar no dia da eleição?
5: No dia da eleição, ó, primeira dica, mas vou até aproveitar, já primeiro a gente está recomendando muito que as pessoas elas já baixem e já atualizem o seu aplicativo é título, né? Porque através desse aplicativo a pessoa consegue fazer várias coisas, desde verificar o seu local de votação, se inscrever para ser mesário voluntário, também pode consultar lá certidão de quitação e outros aspectos. Então não deixem isso para cima da hora, porque quanto mais vai chegando perto, as pessoas vão querendo atualizar e aí vai dando uma estabilidade, né? O e-título está disponível nos portais, nas plataformas digitais, tanto para iOS como para Android. E aí, essas pessoas, para votar, elas precisam de documento oficial com foto, sendo que o e-título, ele serve como esse documento, né, no dia da votação também. Uma coisa também que é muito importante, daqui a pouco a gente já vai começar a receber os pedidos de registro de candidatura, então acompanhe as campanhas para poder votar consciente, escolher os melhores candidatos. Nesse ano, nós teremos 6 cargos em disputa, então é um número grande, muito número para a gente guardar, então a gente também recomenda que os eleitores já levem os números dos seus candidatos anotados em um papel, porque ele não consegue entrar na sessão, né, na cabina com o seu celular.
4: Outra coisa importante que a gente pode falar também é o Pacto pela Integridade das Eleições 2026. Queria que você falasse da importância de um pacto como esse para a Bahia.
5: Perfeito. As eleições, na verdade, elas envolvem muita gente, né? Não só o TRE, mas também participam ativamente das eleições os partidos, os candidatos, além de todas aquelas pessoas convocadas, os mesários. E esse pacto de integridade é nessa linha, é para firmar esse acordo para que, principalmente aí nesse caso, partidos, justiça eleitoral, todos possam atuar da melhor forma, observando a legislação, as regras aí do jogo, para que não tenhamos problemas.
4: A gente está conversando com Luciana Bichara, ela é secretária de Planejamento das Eleições do TRE Bahia. Uma coisa que o TRE está acompanhando de perto e monitorando é a fake news, minha gente. Conteúdos gerados também por IA durante a campanha. Como é que está sendo esse trabalho, Luciana?
5: Perfeito. Ótima pergunta, Matheus. Esse é um assunto que é muito importante para nós da Justiça Eleitoral, né? Nas últimas eleições a gente vem aí sendo atingido, inclusive, por questões de fake news relacionadas ao próprio processo eleitoral. Então, isso está muito no nosso radar. Já estamos vindo há algum tempo com campanhas de esclarecimento nos sites, tem lá aquela checagem de fato ou boato. E, além disso, também tenho orgulho de dizer que o nosso tribunal é o pioneiro, né? Nós instituímos aqui um centro, o CIP, que ele exatamente objetiva tanto ajudar as zonas eleitorais, os juízes eleitorais que exercem o poder de polícia, principalmente na internet, né, que a gente sabe que é onde mais circulam essas notícias falsas, aquelas questões de truncagem, mudança de vida. Então, esse centro ele vai auxiliar na checagem dessas situações para poder que os juízes consigam tomar medidas mais rápidas e eficientes em relação à questão do poder de polícia na internet.
4: Agora, você que está acompanhando aqui a Band FM, você também tem papel do cidadão, tem papel de fiscalizar, de acompanhar, de seguir nesse combate contra as notícias falsas. Como é que pode denunciar conteúdos suspeitos, Luciana? Como é que a gente faz?
5: Maravilha, viu, Matheus, o que você falou, porque exatamente, como eu falei, a eleição envolve todo mundo, né? Todos nós temos nossa participação e é muito importante que o cidadão esteja atento a isso. Primeiro, né, naquela autocrítica, receber uma mensagem ali que está achando que aquele conteúdo, né, não é tão confiável. Então, antes de passar adiante, cheque essa informação, né, para que não fique propagando, não seja mais uma pessoa a passar para frente uma fake news, uma propaganda enganosa. Além disso, no caso, nós temos um portalzinho, tanto a nossa ouvidoria, ela também pode receber algumas denúncias e queixas sobre isso, como também através do Pardal, que é um aplicativo que já estará disponível para todos, que é exatamente com essa finalidade, de receber denúncias relacionadas não só a essa parte de fake news, mas também a irregularidades na propaganda de modo geral.
4: Esses são os canais oficiais. Vamos relembrar? Porque tem o site do TRE, tem um aplicativo que a pessoa pode acompanhar, pode saber como é que estão as eleições, pode buscar onde denunciar alguma situação de fake news, alguma situação de inteligência artificial. Vamos relembrar, Luciana, para o pessoal que está ouvindo a gente?
5: Então, os principais canais oficiais, por hora, é a nossa ouvidoria, né? E daqui a algum tempinho, algumas semanas, quando o TSE colocar no ar, através do portal, ou do Pardal, desculpe, que já é um aplicativo que já é conhecido de todos nas eleições, né, que ele serve exatamente para denunciar essas situações.
4: Sabe uma coisa importante também? Você que tem um aplicativo do TRE, já tente atualizar se for preciso, já tente entrar para ver seu título de eleitor. Se você não tem o aplicativo, já baixa logo na sua loja aí do seu celular. O aplicativo é gratuito, para não deixar para a última hora, porque pode ser que a tecnologia às vezes congestiona, não é, Luciana?
5: Exatamente, perfeito. Também uma outra coisa, né? Como a eleição é a cada 2 anos, também é bom, confirma onde é o seu local de votação, que às vezes tem algumas mudanças, então para a pessoa também confirmar isso, para no dia da eleição não ficar batendo cabeça de um lugar para o outro, e também, de novo, reforça a importância de levar já o número dos candidatos anotados.
4: Olha, Luciana, para a gente encerrar, queria que você já deu várias dicas aqui para o eleitor, para quem está acompanhando a Band FM, mas a principal orientação do TRE mesmo, para que o eleitor tenha uma votação tranquila no dia da eleição.
5: Bom, primeiro assim, quero registrar a importância do eleitor comparecer, né, no dia da eleição para votar. O mais importante de tudo é que cada um manifeste aí o seu direito, o dever de votar. É muito importante, né? A gente não pode deixar na mão de outro escolher o destino do nosso país, do nosso estado. Para isso também, já se antenem nas propagandas, nas campanhas eleitorais, para que façam a melhor escolha possível. Consultem os seus locais de votação com antecedência, baixem o e-título e levem os números dos candidatos inscritos para poder diminuir filas e problemas no dia da eleição.
4: Luciana Bichara, secretária de Planejamento das Eleições do TRE Bahia, muito obrigado, viu, pela sua participação aqui na Band FM. Eu tenho certeza que a gente vai conversar muitas outras vezes. O TRE é sempre parceiro aqui da Band FM. Obrigado.
5: Ô, Matheus, nós que agradecemos, né, essa parceria aí da Band, também muito importante para nós. E contem conosco aí. Um abraço também para todos os seus ouvintes.
4: Valeu, obrigado.
2: Muito bem, belíssima entrevista. 5h58, finalizando o Band de Olho na Bahia, de volta na segunda-feira, às 5 da tarde. A gente segue por aqui, porque já tem um Band Cidade, hein, Emerson?
3: Daqui a pouquinho, até já.
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3: Fala galera, a Via Expressa carrega em direção à BR-324 porque lá também está congestionado. Para você que sai do comércio em direção ao Acesso Norte, melhor seguir pela Avenida Bonocô. Ela tem trânsito intenso, mas está carregando menos e você chega mais rápido. 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
0: Ótima noite para você que passa a acompanhar a partir de agora o Band Cidade pela Band FM em Salvador, 104.3, a rádio que pega em todo lugar. Muito obrigado pela grande audiência. Você que ouve a gente de casa, do carro, do trabalho, pela internet, através do celular. Bom demais estarmos juntos aqui na Band FM, 6:03 agora. Emerson José, boa noite.
3: Boa noite, Gomes, ouvintes. Vamos aí para mais uma hora de programa, uma ótima tarde de sexta-feira, uma ótima noite de sexta-feira para todos. Muito obrigado pela grande audiência. Boa noite, Matheus.
4: Boa noite, Emerson. Fala, turma. Oi, Gomes. Muito boa noite para vocês. Boa noite para todo mundo acompanhando a gente aqui na Band FM. 719-9947-6363. O WhatsApp da gente já aberto. Tem participação de ouvinte. Mande sua mensagem para nós, que a gente quer te ouvir. Mas antes, vamos para as principais manchetes do dia, Gomes Nascimento.
0: Vamos lá, 6:03 agora.
4: Folha de São Paulo.
0: Estados Unidos anunciam tarifa de 12,5% contra Brasil por importar itens de países que usam trabalho forçado.
4: Estado de Minas.
0: Mega Sena acumula e vai a 70 milhões de reais.
3: Lembrando que o próximo sorteio é no domingo, mudou, a Caixa Econômica não faz sorteio mais sábado à noite. Todas as loterias que tinham um sorteio no sábado, esses sorteios são realizados agora no domingo às 11 da manhã no Espaço da Sorte lá em São Paulo.
4: O Emerson disse que se segunda não vi, se ele não aparecer aqui, já sabe, né?
3: Já sabe, né? Já sabe. Você que tá gripado, já sabe.
0: Aí eu te pergunto, o que você faria com 70 milhões de reais caso ganhasse na Mega Sena, fosse o único vencedor, não é?
4: É. Boa grana. Muito dinheiro. Vamos lá, Correio Brasiliense.
0: Mendonça aumenta controle na investigação do INSS e incomoda a Polícia Federal.
3: Vamos ver se vai dar em alguma coisa.
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0: Luiz Roberto anuncia fim do tratamento contra o câncer.
3: Falamos nisso na primeira hora e melhoras para Luiz Roberto, que perdeu a grande chance de ser o narrador oficial da seleção brasileira pela TV Globo lá na Copa dos Estados Unidos, México e Canadá. E ele deixou, inclusive gravou um vídeo dando algumas dicas, que ele teve câncer no pescoço e ele fez um tratamento muito grande. E ele dá as dicas em relação aos primeiros sintomas. Melhoras aí para Luiz Roberto, grande narrador.
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0: BR-324 volta a ser interditada no sentido Salvador-Feira de Santana.
3: Daqui a pouco a gente fala sobre isso.
4: Tem participação, inclusive, de ouvintes já mandando mensagem sobre a BR-324. Se você estiver passando por ela, conte pra gente também. Vamos lá, à tarde.
0: IA alcança 100% na Olimpíada de Matemática e iguala humanos no topo.
4: Mas óbvio, né?
3: Não tem jeito, né?
4: Não tem como,
3: se tem supercomputadores ligados, aí não tem. Né? É igual botar IA pra disputar uma partida de xadrez.
4: Né? Era pra ser 200% na Olimpíada.
3: Incrível, né, cara?
4: IA, inteligência artificial, né? Vamos lá, 719-9947-6363, Gomes Nascimento, tem participação de ouvinte.
0: Vamos lá, participação do ouvinte aqui pelo nosso WhatsApp, Luiz Carlos, boa noite.
5: Boa noite, rapaziada. BR-324 aqui toda travada aqui na área de Simão Silva. Travado, lacrado.
0: Eita, mais um caos para quem trafega pela BR-324. André, cadê você?
6: Boa tarde, Emerson José, boa tarde, Matheus, boa tarde, Emerson. Boa tarde, por aqui, mano. Viu, acompanhando vocês aqui, é o André Nascimento, motorista por aplicativo, tô por aqui, viu.
3: Obrigado.
6: Passando pela Cajazeira 5, a 29 de março, tá 12 por 8, tudo tranquilo, e a paralela já ali nas imediações do bairro da Paz, já tá complicado, viu.
4: Valeu, André, muito obrigado.
3: Só para reforçar aí essa situação da BR-324, que voltou a ser interditada no sentido Salvador, Feira de Santana, viu, gente? Após o começo da intervenção, será realizada uma nova avaliação técnica para definir as próximas etapas da obra e o tempo estimado de interdição. Esse trecho é na altura do quilômetro 604 em Simões Filho e voltou a ser parcialmente interditado nessa sexta-feira, ou seja, hoje. Segundo a Polícia Rodoviária Federal, um vazamento em uma manilha da rede de drenagem exigiu a retomada das obras no local onde uma cratera havia sido reparada recentemente. As equipes responsáveis aguardam a chegada das máquinas para dar início ao serviço. Já deve ter chegado essa informação de mais cedo, e após o começo da intervenção será realizada uma nova avaliação técnica para definir as próximas etapas da obra e o tempo estimado de interdição. Tá, para não dizer o contrário, rezada essa BR-324, gente. Impressionante, né?
4: Toda hora é um buraco.
3: Impressionante, é impressionante.
4: Parecendo que tá derretendo.
3: E uma via tão importante, né? É. Não só para quem trabalha em feira, mora em Salvador, como também do transporte de produtos, alimentos, tudo que circula aqui para Salvador vem pela 324. É a maneira de chegar aqui.
4: Simões Filho, toda essa região.
3: Toda a região metropolitana.
4: É. E pior que acontece um atrás do outro, não é? Você viu, desde quando a gente está noticiando
3: falta isso de manutenção, falta de manutenção. A Via Bahia estava aí, deixou do jeito que está e está aí desse jeito aí.
4: Lascou. Vamos lá, 719-9947-6363.
0: Harrison, cadê você?
7: Boa noite, bancada da Band, é a melhor que tem. Sorria, a Band está na Bahia. Quem tá falando é Harrison, do bairro de São Caetano. Emerson José, tudo bem com você, meu querido?
3: Tudo bom, meu irmão?
7: Gomes Nascimento.
0: Fala, irmão.
7: E aí, que Deus te abençoe cada dia mais, meu querido.
0: Amém.
7: Matheus Borges, você é uma inspiração, meu querido.
4: Muito obrigado.
7: Passando aqui, saindo da Bonocô, logo numa saidinha do Bonocô, pegando aqui acesso norte. Não cheguei nem perto ainda do Bela Vista.
4: Caramba.
7: BR toda travada, como sempre. Um forte abraço, meus queridos.
3: Obrigado.
4: Valeu, Harrison. Outro. Obrigado.
0: Valeu, um abraço pra você. Faça que nem o Harrison, o André, os nossos ouvintes que estão participando aqui, mande áudio. Queremos saber como é que está o trânsito, a movimentação na cidade nesta sexta-feira à noite. A turma que está saindo do trabalho agora, voltando pra casa ou descendo pro happy hour com a turma. Fale com a gente. 719-9947-6363. Vamos lá.
8: Boa noite, Gomes. Boa noite, Matheus.
4: Boa noite,
8: Emerson.
3: Boa noite.
8: Que é José Dias D'Água. Será que vocês que são da imprensa poderiam me dar alguma explicação, se tem um conhecimento melhor do que eu, não sei. Porque assim, eu tô naquele sistema do cadastro, vou mandar até para você, vou mandar foto aí, tal, que tem no meu CNH digital, né? No aplicativo. No cadastro do Bom Condutor. Há anos já, né, agora. Eu nunca tomei uma multa em minha vida. Tenho 26 anos de carteira, nunca tomei uma multa na minha vida. E disse que esse cadastro para renovar o CNH automaticamente basta ter 12 meses, ou seja, um ano. Eu tenho 26 anos, nunca tomei uma multa. Venho viajando para Paraíba, Ceará, vários interiores distantes aqui da Bahia. Mas minha carteira vence agora dia 30 desse mês. Tô tentando, e só tá aparecendo e não apareceu ainda a renovação automática. Será que é o mesmo conto? Isso daí do negócio do que o governo liberou para os taxistas, para ter direito a carro novo, não sei o que, e o banco não estão liberando. Porque eu ouvi também um áudio do cara falando sobre esse negócio dessa renovação de CNH automática, que está sendo um engodo, que não está existindo na prática. É só teoria.
3: Será que é mais um conto do vigário? Olha, você, o que eu posso dizer para você, querido ouvinte, é que você deveria marcar, ir a um saque, né? E ao departamento de trânsito, ao DETRAN. De qualquer saque aqui de Salvador, nos grandes shoppings todos têm saque, e tirar essa dúvida pessoalmente, já que você não está conseguindo fazer via internet, tá certo?
0: Vamos lá, 6:11 agora, você segue participando, a vez do José agora. Fala, José.
8: Aí, eu acabei de mandar aí pra vocês aí, tá tudo ok, né? Há anos já, né? Da agora que tô com esse coisa do bom público. Foi motor e condutor, né?
0: Positivo. Ah, é. Tá aqui.
3: Já foi, né?
0: Isso, a gente tá vendo aqui. Jadilson.
9: Oi, Matheus, boa noite, bancada, boa noite aí a moça que tá nos atendendo
3: boa
9: aí.
3: Noite.
9: Matheus, eu gostaria de saber até quando eu posso estar fazendo o cadastro do voto em trânsito, porque a minha cidade de votação, eu estou fora dela e não irei retornar antes de outubro.
4: Quem vai te responder isso é a nossa enciclopédia do rádio baiano brasileiro, Emerson José.
3: Ô, Matheus, obrigado pelo carinho. Olha, qual é o nome dele? Qual é o nome? Janilson, perdão. Ouvinte. Ouvinte, é o seguinte, começou segunda-feira, tá? Foi no dia 20 o prazo de solicitação do voto em trânsito, que autoriza o leitor a votar em uma cidade diferente daquela onde possui o título cadastrado. O pedido de transferência temporária vai ficar aberto esse pedido, até o dia 20 de agosto, ok? Até o dia 20 de agosto. Já os trabalhadores envolvidos na organização das eleições têm até o dia 28 de agosto para solicitar a mudança. A regra abrange mesários, equipes de apoio logístico, pessoal designado para teste de integridade das urnas e servidores de estabelecimentos penais ou de internação em serviço no dia do pleito. O trâmite pode ser feito de forma online por meio do portal de autoatendimento eleitoral no site do TSE, Tribunal Superior Eleitoral. Também é possível fazer o pedido presencialmente em qualquer cartório ou posto eleitoral, valeu? Mediante, e claro, apresentação de um documento oficial com foto. Portanto, você tem até o dia 20 de agosto para fazer esse pedido de transferência temporária. E falando em eleições, agora, há pouco o Matheus fez uma ótima entrevista com a Luciana, lá do TRE, e ela falou algo na entrevista que chama atenção, e a gente tem que lembrar aí aos eleitores, aos nossos ouvintes. Já há algumas eleições, temos a regra de não poder entrar com celular na cabine de votação. Eu acho, infelizmente, é porque muita gente estava fazendo isso, filmando o voto e vendendo o voto ou para comprovar voto. Infelizmente, algumas pessoas atrapalham as outras, né? Você tem que deixar o seu celular na mesa. Você tem que confiar em quem está ali na mesa. Você está deixando o seu celular ali na mesa, né? Você imagina um celular desse aí que tem aplicativos e mais, aí você vai ter que deixar o celular ali na mesa. É um negócio de maluco, mas a gente tem que compreender porque o TRE, os TREs e o TSE estão pensando nesses malandros que entram lá para filmar o seu próprio voto. E ela falou algo interessante, é verdade. Eu já havia falado aqui do número de votações que cada eleitor terá, né? Aliás, preparem-se porque as filas serão homéricas, as filas serão daquelas, porque se na campanha municipal você volta para vereador e prefeito apenas e pega a fila, você imagina dessa vez agora, porque são 6 votos: deputado estadual, deputado federal, governador, 2 senadores e presidente da república. São 6 votos, gente. Vai ser cada fila, que vocês não têm ideia do que vai acontecer nessas eleições. E o que ela falou é verdade. Você vai ter que anotar num papel o número dos seus candidatos, porque se você não vai poder entrar com o celular. Então o eleitor tem que estar atento até para facilitar, né, o tempo de voto. Se você não conseguir decorar os 6 números, que não é fácil, né? Porque número de executivo, seja candidato a governador ou a presidente, é mais fácil, são 2 números só, né? E o Senado são 3 os números. Mas, meu irmão, meu amigo, minha amiga, você decorar todos os deputados, o deputado estadual e o deputado federal que vai votar, vai ser complicado. Então, fiquem atentos. Claro que durante esse período até lá, a gente vai estar auxiliando todos vocês.
0: Olha essa notícia, se ligue pra você aí, ó, que tá pensando em divórcio. Um tribunal da Coreia do Sul decidiu hoje que o presidente do grupo SK, Choi Tae-won, deverá pagar cerca de 3,5 bilhões de reais à ex-esposa Ho Son-young como parte do acordo do divórcio. Embora seja o maior valor já concedido em um divórcio no país, a quantia é ainda menor do que a determinada por uma decisão anterior, que havia fixado o pagamento em 5,1 bilhões de reais. É muita grana, hein?
3: É, mas se ele tá pagando isso é porque ele tem muito mais grana.
0: Ah, com, né, certeza. Presidente de um grande grupo de tecnologia de lá.
3: Deve ser algum percentual em cima do valor patrimonial que ele tem. Não conheço a legislação sul-coreana, mas deve ser por isso.
0: Participação do ouvinte, Girlan, boa noite.
10: Boa noite, Gomes. Aqui é Girlan de Camaçari, motorista de aplicativo. Ô, Gomes, velho, começou a parar a fornalha já, né? Fazer igual o Zé Eduardo. Começou a parar a fornalha. Ontem foi o partido da Semineto em Camaçari, engarrafou tudo. Hoje já é o PT. Engarrafou tudo mais ainda, rapaz. Pelo amor de Deus, a cidade tá nem de bicicleta passar, Gomes. Engarrafamento terrível. Começou a política, Gomes.
0: É, amigo, daqui pra frente, assim, com as convenções estão acontecendo, né? Os lançamentos de campanhas e por aí vai. Agora é agonia, até chegar o momento, inclusive, da propaganda eleitoral, né? Eita! Jota, cadê você?
11: Boa noite, Gomes, Matheus.
3: Boa.
11: Boa noite. Emerson.
3: Boa noite.
11: Começou o brega em Camaçari, viu?
0: Aí, ó.
11: Ontem eu acho que a Semineto tava em Camaçari. Depois da eleição, não veio mais aqui, não pisou os pés mais em Camaçari pra fazer nada. Aí esse pessoal só vem assim na hora de arrecadar voto. Né? Aí já tá... Passei aqui agora, tem um engarrafamento tremendo em frente ao Clube Social de Camaçari. Uma ambulância presa no engarrafamento, porque eles fecharam uma via principal da cidade para dar espaço, né, aos puxa-saco deles.
0: Não, tem puxa-saco, né, não.
11: Para fazer campanha. E o povo que tá voltando para casa agora, cansada, ambulância, viatura, todo mundo preso no engarrafamento por conta deles. E os carros de som, né, nas alturas. Os paredão não pode. Mas os carros de som, quando é pra eleger esses vagabundos, rapaz, o povo é muita falta de vergonha na cara. Você largar sua família em casa, você botar uma roupa e você ir atrás desse pessoal pra puxar saco, pra conseguir benefício em benefício próprio. Porque não é um bem coletivo. A Semineto não vem aqui fazer nada, inaugurar nada. Ele não veio. O governo de ACM veio aqui em Camaçari inaugurar o quê? Não, nunca veio inaugurar nada. Aí aqui tá aqui agora caçando voto pro a panelinha deles. Não sou nem de esquerda, nem de direita. Eu sou a favor do povo. Pelo certo. Aí tá engarrafando tudo aqui e o povo que tá voltando pra casa cansado que paga a conta. Tá aqui preso no engarrafamento. Jota, motorista de aplicativo.
0: Aí Flávio, que era do grupo de Alinaldo, também deu pra trás, já não faz mais parte, os dois já não se falam mais, e olha que foi aí Alinaldo que lançou Flávio pra candidatura à prefeitura aí, que acabou perdendo por uma margem bem pequena pra Caetano, o povo decidiu a volta de Caetano, e por aí vai. Rapaz, a eleição aí em Camaçari também pega fogo, hein? Cadê o Jadson?
12: Boa noite! Emerson José, Matheus e Domingos Nascimento.
4: Boa noite.
12: É Jadson, motorista por aplicativo. Eu ouvi o colega falar aí, rapaz, sobre a renovação automática da habilitação dele.
0: Sim.
12: Ele 26 anos, se tomou uma multa. Rapaz, você é um santo da terra, viu? Mas vamos lá, meu irmão. Respondeu o ouvinte aí. Essa promessa do nosso governo aí é a mesma coisa da promessa da picanha, irmão. É só ilusão. Cai quem quer. Valeu, galera. Um ótimo fim de semana a todos. Que Deus nos abençoe e nos livre de todo o mal.
0: Amém.
4: Valeu, amém.
3: Amém.
0: Muito bem, valeu. Um abraço pra você, grande Jadson. Luiz, cadê você?
13: Boa noite de novo, rapaziada.
0: Boa.
13: Voltando a falar aqui dessa BR-324, você sempre fala aí, né? Sempre estão falando. Eu me sinto assim roubado, né? Mais de 20 anos que eu... Quase 30 anos que eu rodo aqui. Paguei esses anos todos de pedágio. A estrada horrível. E um trabalho mal feito, né? Porque o governo não faz nada direito. Nada. Ele faz um serviço hoje, amanhã já está... Parecendo que não fez nada. Rapaz, esse país, eu sinceramente, eu tenho 55 anos e não vejo futuro nenhum para esse país. Vocês me perguntaram aí se ganhasse 70 milhões, o que eu farei? Embora daqui ontem. Eu recebendo dinheiro em um dia e indo embora no outro. Porque aqui não tem mais jeito, não.
3: Só lembrando, viu, ouvintes, e Gomes e Matheus, que a Via Bahia saiu ali da BR-324 no dia 15 de maio de 2025. A partir dali, ela ainda recebeu uma multa
0: milionária.
3: Milionária, você lembra?
0: Lembro.
3: Quer dizer, ela deixou a via daquele jeito e ainda recebeu uma grana
0: por quebra de contrato, né?
3: É, exatamente. E agora quem cuida é o DENIT, que é o departamento aí que cuida das estradas federais, aquelas que não são pedagiadas. É o caso agora da BR-324. Eu tô falando, gente, de maio de 2025. Nós estamos em julho de 2026.
0: Vamos com a participação do Marcos agora. Fala, Marcos.
14: Alô, Band, Emerson, Matheus e Gomes Nascimento. Tudo bem, Marcos, aqui do Lauro de Freitas. Moro em Lauro, mas eu sou cria de São Cristóvão. É, o bairro está em luto, né? Pela uma atrocidade feita pela Polícia Militar da Bahia ontem. Executou um pai de família, trabalhador, correria, entendeu? Então, assim, o bairro tá em luto, tá triste. A polícia, mais uma vez, matou um preto, pobre não que pobre é o cão, mas um cara da periferia, trabalhador. Essa mesma polícia que não pega o traficante do mesmo local é quem mata o pai de família. E às vezes sai uma viatura da boca de fumo com todo mundo dando risada. E matou um pai de família a troco de nada, na frente do pai e da mãe. E aí, quem traz a vida desse pai de família? Quem sustentará os filhos? E o governador mandou a nota de tarde. E aí afastaram os policiais. E quem volta a vida do rapaz? Uma família destroçada. A Polícia Militar da Bahia hoje se tornou uma verdadeira vergonha, matando pais de famílias inocentes e dizendo que é troca de tiros. Quem tá falando aqui é Marcos, eu não escondo a minha cara e até falei isso na televisão hoje. Boa noite para vocês aí. E desculpa a indignação.
0: Marcos, inclusive, mandou um print aqui, viu, Emerson, Matheus, da filha dele, né, mandando mensagem. Ô, pai, Léo Lanches abriu já a melhor salgado do mundo, que foi semana passada, né, inauguração da loja física. Ele que começou vendendo com a bicicleta, depois com moto, e o sonho era abrir a loja física, e conseguiu. Infelizmente, não desfrutou deste sonho.
3: Lembrando que Gomes e Matheus relataram toda a história durante a primeira hora do programa, né? Eles contaram tudo, todos os movimentos em relação a isso que aconteceu.
0: Vamos agora com a participação do nosso ouvinte, Gabriel. Fala, Gabriel. Boa noite.
15: Boa noite, bancada. Band FM, Gabriel aqui de Camaçari.
3: Boa noite.
15: Caos em Camaçari, viu? Caos no trânsito de Camaçari. Resolveram fechar aqui a via na entrada de Camaçari, aqui na saída da Parafuso, depois do viaduto. Pra Deus sabe lá o quê. Fecharam a via aqui.
0: Políticos!
15: Na
0: área
15: de Pico, 18 horas de uma sexta-feira. É pra acabar, viu, meu irmão? Um abraço aí a todos.
4: Valeu.
0: É, meu irmão, transtorno total. Mais um ouvinte aqui.
16: Gostoso, tá? Gostoso tá o aplicativo, viu?
0: É?
16: Tá batendo certo aí o aplicativo, viu?
0: Aí, ó, tá vendo? Aí, ó, pronto. Quero ver agora o motorista por aplicativo falar que tá ruim, que a pista não tá boa. Aí, ó, tá boa. O ouvinte foi claro aí, ó. Camaçari tá batendo certo para o motorista por aplicativo. Bora faturar, meu povo. É isso aí. Eu gosto de ver o povo prosperando. 6h25, agora tá na hora do intervalo. A gente volta já.
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4: Olá pessoal, a BR volta a ficar interditada na altura de Simões Filho, por isso o trânsito bastante congestionado nos dois sentidos, entre Simões Filho e a região de Valéria. Por isso, pegue a estrada sem aeroporto que você vai ganhar mais tempo por lá. 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
0: 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Agora são 6:29. Ótima noite pra você, tudo bem? Você que saiu do trabalho agora, está voltando pra casa, você que está no buzu, tá no metrô, tá no carro de aplicativo aí, muito obrigado pela companhia. Você na Bonocô, na Paralela, na Estrada do Coco, na Avenida Frânio Peixoto, a Popular Suburbana, você na BR-324, quero saber, como é que está o trânsito agora? Mande o seu áudio, fale ao vivo com a gente, 719-9947-6363, é o nosso WhatsApp aqui da Band FM em Salvador. 104.3 719-9947-6363. O ouvinte manda mensagem de texto aqui. Ô Gomes, como é que o cara manda o áudio pra vocês falando que Camaçari tá bom? Olha essa corrida aí, um trânsito miserável, rapaz. Essa passagem que tá aqui por causa da convenção, não passa nada, a pessoa paga uma corrida, pega uma corrida dessa daí, passa 40 a 45 minutos pra chegar no outro lado e o cara fala que tá tudo bom aqui em Camaçari. Aplicativo, eles ficaram, acho que é doente. Você ouviu, foi ele que falou.
2: O valor, R$7,16.
0: Baixinho, velho.
2: Baixo demais. Isso é o valor, cara, da corrida, ou o valor que ele vai receber, né? Acho que é o valor que ele vai receber, R$7, velho.
0: Isso dá R$1,40 por quilômetro aproximadamente.
2: Caramba.
0: Que isso? É. Tá osso, hein? Tá osso. Alô, você, motorista por aplicativo que tá em Camaçari. Muita paciência por aí, viu? O ouvinte falou que tava tudo lindo pro motorista por aplicativo. Cadê Laércio?
3: Boa noite, Gomes, Emerson e Matheus.
0: Boa.
3: Tudo bem com vocês?
0: Boa. Tudo bem.
3: Então, você viu aí, Gomes, que eu mandei pra você ontem a situação de estar rodando o aplicativo?
0: Eu vi.
3: Aquele lance, tem que trabalhar, tem que ralar. Agora tem muitos colegas que estão, infelizmente, se endividando, pegando dinheiro na diária, tá tendo muito empréstimo na diária pra motorista de aplicativo. E aí isso acaba atrapalhando, tá entendendo? Mas é trabalhar, é correria. E deixa eu perguntar uma coisa a você, Emerson. Minha esposa trabalha numa rede de mercado. Essa rede de mercado, ela não dá o ticket de alimentação porque ela fornece o almoço lá. Beleza. Porém, o almoço é todo santo dia a mesma coisa. Ou é frango ou é toscana. Ou é frango ou é toscana. E a pessoa enjoa. Então, o que acontece? Será que tem como a gente procurar melhorar isso? Não sei. Eu tô procurando saber. Se você pode me informar, se é através do sindicato, quem é que pode falar? Porque as pessoas trabalham nessas empresas e ficam com medo de falar alguma coisa, com medo de perder o emprego, aí ficam com medo de falar alguma coisa. Mas a empresa pega frango todo santo dia. Aí ninguém aguenta. Daqui a pouco o pessoal tá o quê? Vou até fazer uma piada, tá todo mundo piando. Piando de tanto comer frango todo dia. Aí é complicado. Um bom fim de semana pra vocês, tô aqui escutando, tudo de bom pra vocês.
4: Obrigado, o ideal seria os funcionários conversarem com a gerência, né, pra mudar aí um pouco o cardápio, já que não estão satisfeitos, mas como há esse temor aí que você relatou, seria melhor procurar o sindicato, se o sindicato realmente quiser fazer algo pelos seus sindicalizados, entraria e conversaria aí com a gerência do supermercado ou do mercado. Portanto, são as duas saídas que vocês têm.
0: Muito bem, vamos seguindo por aqui com o Erval agora.
5: Boa noite, Gomes Nascimento.
0: Boa.
4: José, boa noite.
5: Borges. Tô aqui sentindo o Lauro de Freitas. Olha como tá essa criança aí, ó. Tudo engarrafado aí, viu? Tudo engarrafado. Eu saí do Hospital Aliança com um passageiro aqui. Tive que pegar a orla pra sair do engarrafamento. Tendo toda a paciência, cautela aí, pra poder chegar mais ou menos ali no mercadão de Lauro de Freitas. Vou ter que pegar bambuzal aqui, porque não tem condições não. Desde as 4 horas da tarde, a partir da igreja dos Mormons, impraticável. Cidade toda engarrafada, pegando essa parte de Lauro de Freitas aí, ó. Como todo dia, tem esse rush aí, ó.
0: Mas você sabe, né, Val, você tá pegando a Avenida Luiz Viana Filho, paralela no sentido aeroporto, você pega um baita engarrafamento, porque fica aqueles espertinhos, trafega pela esquerda e chega no finalzinho ali pra pegar a Avenida Mãe Estela de Oxóssi, todo mundo vai pra direita. Aí quem vai subir o viaduto ali pra pegar São Cristóvão, todo mundo vai pra direita. Aí engarrafa tudo ali, sem necessidade.
2: É. Marcelo, motorista por aplicativo, mandou mensagem aqui: em Camaçari, Gomes, ou em qualquer lugar, tem que saber trabalhar, evitar lugares onde tem trânsito, como nessa convenção política. Não peguei viagem pro lado de lá, diz Marcelo, motorista por aplicativo.
0: Vamos com a Delmo agora, falando ao vivo com a gente. Fala, Delmo.
6: Boa noite a toda a bancada aí da Band FM.
0: Boa.
4: Boa noite.
6: Um abraço especial a Gomes e os demais. É, só pra lembrar aqui o pessoal que tá falando aí, sem saber, né? Muitas pessoas não têm conhecimento, mas tem que buscar a veracidade das coisas pra não estar falando algo que não sabe. Eu tenho uma amiga que ela deixou a carteira dela vencer

0: juntos.
1: Eu também fiquei impressionado, não vou mentir, fiquei impressionado porque são 26 anos, ele disse que pega a estrada, viaja pro interior, pra fora da Bahia e nenhuma multa, nem de velocidade.
2: E obrigado aí pela dica que você deu ao próprio ouvinte.
1: Valeu, parabéns. Um abraço. Léo da Soares Confeitaria, grande Léo.
3: Boa noite, Matheus, Emerson.
4: Boa noite.
2: Boa noite.
3: Rapaz, o que está acontecendo com essa geração de hoje, hein, esses jovens? Rapaz, eu que sou de 90. Eu lembro quando eu estudava mesmo, a gente via muito rock, Legião Urbana. Rapaz, nossas brincadeiras diferenciadas. Essa juventude de hoje, meu Deus do céu, a nova modinha agora, um tal de forma áurea. Rapaz, tá complicado essa juventude, ó. Eu sei mais, né?
1: Você precisava registrar Emerson José, além de formar aura num tal de 6-7 aqui. Eu não entendi nada. Meu Deus do céu.
5: Rapaz. Vai ter, rapaz, inclusive, rapaz, concurso de formar aura.
2: Rapaz, eu ia perguntar a vocês o que era isso, mas a gente tava durante o programa. Porque eu vi uma notícia sobre isso. Falei, gente, que é isso? Quase que eu falei besteira. O que é isso aqui? Aí eu fui lá e dei um Google pra saber o que era isso.
5: Formar aura ou 6-7?
2: 6-7 eu não sei até hoje, mas como é que chama?
5: Farmar.
2: É, eu fui ver. Diz que tem relação com as pessoas que têm prestígio nas redes sociais, alguma coisa assim. É. Eu não conhecia esse termo, sinceramente, eu não conhecia esse termo, né?
5: Pô, você farmou aura agora. É tipo assim, entendeu? Fez alguma coisa boa.
2: Você o quê? Como?
5: Fez um comentário fodão. É, desculpa.
2: Zanz, sem problema.
5: Fez um comentário brabão assim, sabe?
2: Ah, então aí você.
5: Aí, pô, farmou aura agora aí, viu?
2: Ah, você tipo, aura. Você foi bem aí, né?
5: Isso. Eu acho que é isso.
2: É, rapaz, eu ia até perguntar você, que é meu assessor para assuntos de internet.
5: Adolescente, pré-adolescente, né? Pré-adolescente.
2: Eu não sei, eu nunca vi meu filho falando isso, aura? Não.
1: Não. Ele é doido?
2: Eu não. Nessa onda ele fala. Eu nunca vi. A notícia, inclusive, era que o prefeito de Cuiabá. Tinha proibido, proibiu esse concurso. É concurso que chama?
5: Ou é
2: festival?
5: Eu vi que Luan, que me mostrou hoje de tarde, inclusive, que vai ter em Salvador o concurso de farmar aura.
2: Isso. Agora, seria feito em Cuiabá e o prefeito disse que em área pública não vai liberar. É, foi o que eu vi aqui a notícia. Aí eu fui ver o que era isso, né?
5: Farmar aura.
2: Saber que é isso.
5: É. Tem farmar aura, tem 6-7, tem togeg.
1: Sabe, Jefferson tá perguntando aqui se Emerson sabe o que é psica, se ele já comeu psica.
2: Agora não vou responder não, que eu não sei o que é.
1: Aí eu fui pesquisar o que é.
2: Na
1: verdade eu conheço, não, e é uma delícia. Na verdade eu conheço como jacuba, farofa d'água.
2: Aquele
1: bem temperadinho.
2: Aí você vem com as suas maldades aí. Eu aprendi aquilo em 5 meses, muita coisa. Inclusive o Gomes me disse que tem um negócio chamado X-Vídeo, que eu não sabia.
1: O que é isso?
2: Você vê que o Gomes sabe de tudo.
1: Eu?
2: Tô fora. Tá gravado, tá na censura aí. É só pegar lá e repetir.
1: José, cadê você, José?
5: Pior que ele não sabia mesmo.
6: Emerson. Matheus e Gomes. Esse camarada aqui, você sabe que eu falei que tenho 26 anos, não tomei uma multa ainda e tal. Eu sou um santo, não, eu sou disciplinado, sou educado, cumpro as leis em todos os sentidos. Todos os sentidos, eu cumpro as leis, né? A não ser que fosse uma multa irregular, como tem em Salvador e outros estados e outros municípios aqui da Bahia, poderia ter acontecido. Mas diante do que eu sigo as regras, é por isso que nunca tomei uma multa. Não sou daquele tipo assim, não. Como eu digo, tem gente que só falta entrar. Se vai num barzinho ou numa lanchonete fazer um lanche, alguma coisa, tem que parar com o carro ali rigorosamente, colado do lado, seja estacionando na contramão. Aqui em Jardim eu vejo muito isso. Seja estacionando na contramão. Mas parar ali do lado pra ficar assim, ó, admirando. Tem gente que se pudesse ir no banheiro de um bar, de uma lanchonete, de um restaurante, estivesse almoçando, entrava com o carro. Eu não, eu procuro posicionar, pô, que não tá dando não e tal. Deixa eu ver um lugar adequado e tal, que não vinha obstruir o trânsito, por aí vai. Só isso, eu sou um motorista altamente disciplinado e respeitador das leis de trânsito e do pedestre também, por aí vai.
1: Valeu, José, um abraço pra você, sempre participando com a gente aqui, obrigado de verdade, viu? 719-9947-6363. Hoje, sexta-feira, Matheus Borges poderia dar uma dica, até Emerson José, né? Uhum. Também poderia dar uma dica de um bom filme, de uma boa série, né? Uhum. Uma coisa de cultura assim e tal. Que filme você indicaria pra esta

0: Sexta-feira, Emerson José.
1: Nossa, tem tantas dicas aí boas, né? Mas se, por exemplo, quem quiser ir ao cinema, quem gosta de filme catástrofe, né? Tá passando nos cinemas aí o filme Águas Mortais, que é um filme, como chama, filme de catástrofe, é filme de grandes acidentes, né? Que é um acidente com de um avião e o filme tem o ator, eu não lembro o nome dele, mas é aquele cara que fez duas máscaras no Batman, um ótimo ator. Aquele ator que fez o judeu que ajudou o Schindler na lista do Schindler, ele também é um ator desse filme e está em cartaz nos cinemas. Na semana que vem entra em cartaz o novo filme do Homem-Aranha. Agora, como eu citei Schindler aqui, a lista de Schindler, tá aí um bom filme que você pode assistir. É uma história real de um cara que salvou dezenas e dezenas de descendentes judeus na estúpida Segunda Guerra Mundial. O filme é espetacular e tá aí nos canais de streaming. Você pode checar lá ou na Netflix ou também na Prime Video. Eu já dei várias dicas aqui, escrevo sobre essas dicas nas minhas redes sociais, de boas séries também. Tem boas séries passando aí nos canais de streaming. Vale a pena. E tem aquelas séries, tem aqueles filmes que você pode, inclusive, assistir em família, assistir com o filho, assistir com a esposa, sem nenhum problema. Eu vou até no domingo assistir esse filme. Agora, você sabe a dificuldade que está? Estava conversando com meu filho hoje, ele procurando em qual cinema estaria passando esse Águas Mortais, que na realidade são Águas Profundas, né? Deep Water, mas sempre muda, né, o nome, né, na tradução, e só tem uma sessão legendada. É um negócio impressionante. O próprio Homem-Aranha, que vem aí, o novo filme do Homem-Aranha com Tom Holland, né? É o Holland. O próprio Homem-Aranha, a maioria absoluta das sessões serão dubladas, né? O que é uma tristeza, mas enfim, não tem outro jeito, você tem que se adaptar ao que estão fazendo aí. Portanto, seguem essas dicas que eu estou passando para vocês. E claro, lembrando que nesse final de semana, né, Gomes, teremos a 20ª rodada do Campeonato Brasileiro, ou seja, a primeira rodada do segundo turno, do retorno, neste final de semana. Começa amanhã.
2: Tem a Odisseia também.
1: A Odisseia com, do Christopher Max, Christopher. O diretor é
2: Christopher Nolan.
1: Isso, é. Christopher Nolan. Inclusive a Odisseia, que tem o Matt Damon como um dos atores principais.
2: Nossa,
1: tem
2: um elenco,
1: né?
2: De peso.
1: O elenco, tem esse novo Homem-Aranha, o Tom Holland, também trabalha nesse filme. O elenco é de primeira. Né? Tem a Odisseia também. E a Odisseia, que estreou com mais de $600 milhões no mundo todo.
2: Gravado numa câmera especial.
1: Que é a IMAX, né? IMAX, né? Aliás, se você vê esse filme, viu, gente, no cinema normal, que não seja IMAX, terá cortes.
2: Dificuldade, tem cortes.
1: Dificuldades. Há cortes nas cenas, tá? Então fica aqui a dica. A outra dica que eu já havia falado sobre aqui, porque eu tô falando que o faturamento de Odisseia foi enorme, né? O Michael Jackson já passou de... o filme chama Michael, já passou de $1 bilhão
2: Uau.
1: Em arrecadação no planeta inteiro, e o filme é maravilhoso.
2: O filme é muito bom.
1: Já está no Prime Video, mas lá está sendo pago.
2: Tá aí, dica dada.
0: Muito bem, eu tenho uma dica também agora de série, tá na Netflix. Uma série fofa, Perdendo o Juízo. Trata-se de uma personagem que ela tem toque, rapaz. Ela gosta de tudo certinho, tudo, e não gosta de gente que fica assim, ó, dá agonia pra ela. Aí ela tá num tribunal, de repente, a juíza começa a bater assim, ela avança pra cima da juíza, para, ela perde o controle, e aí acaba saindo da firma, perde o casamento porque perde o filho, e ela vai recomeçar a vida em uma firma pequena, que ninguém dá nada. E é uma série bem interessante, eu tô assistindo, tô no quarto ou quinto episódio, bem bacana.
1: Falando em série, tem uma série, essa não assisti, viu, gente, mas o ator é o Javier Bardem, né? Aquele espanhol, baseada naquele filme com Robert De Niro. Puxa, agora me falhou a memória, viu, gente? Tava falando dessa série essa semana, conversando com uns amigos. Depois eu vou lembrar do nome do filme. A série é muito boa, agora é uma série pesadíssima.
0: Vixe, vamos lá. Participação do ouvinte que fala com a gente pelo WhatsApp agora. Vamos lá. Carlos, cadê você? Opa, pulou. Pera aí, Carlos, vou atrás de você. Pra pulando.
3: Ô, agora. Gomes, boa noite.
1: Boa.
3: Boa noite.
1: Ô, Gomes,
3: eu ia ter um ano aí. O ano passado, eu fui licenciar o carro, eu tive duas multas, mas esse ano eu não tive uma multa, meu irmão. Graças a Deus, Senhor bom Deus, não tive nenhuma multa. Por quê? Porque eu não sou maluco, o lugar muito que tem aí, que roda, mas sendo um lugar alucinado. Eu tô na minha mão, meu irmão, aí quem quiser passar pelo lado que passa, mas eu não vou de maluco cortando um e outro, não, velho. Não paro no lugar errado. Posso tomar uma multa aí se o cara quiser me prejudicar mesmo, mas por incompetência não. Graças a Deus.
0: Valeu, um abraço pra você, grande Carlos. Cadê o Alexandre?
4: Boa noite, equipe.
0: Boa.
4: Gomes Nascimento, meu amigo.
0: E aí, amigão?
4: Alexandre aqui.
1: Boa noite.
4: Acabei de deixar minha esposa aqui na paralela, lá do sentido aeroporto, tudo engarrafado.
0: Eita.
4: O retorno pra casa também, tudo engarrafado, sentido rodoviária.
0: Caramba.
4: Não sei o que tá acontecendo, mas tá engarrafado.
0: Valeu, Xande, o maridão da Susan. Valeu, Xande.
1: Ô, Gomes, dei um Google aqui, porque me falhou a memória mesmo, viu, gente? É Cabo do Medo, essa série, tá? Que é baseada num grande filme, um filme espetacular também. O filme é com Robert De Niro, mas Cabo do Medo é um thriller, né? Psicológico. É com o Javier, como eu falei, o Javier Bardem, tá? É uma série, essa sim, essa aí é só para adultos, que é série pesada. Eu ainda não assisti, mas o filme eu assisti, e é um espetáculo. O Gomes, já que a gente falou de cultura aqui, quero passar rapidamente aqui, nós teremos aqui neste final de semana, tem um Festival Internacional de Percussão 2 de Julho, tá? Lá no Parque do Queimado, na Liberdade. Temos também Concerto do Amor com a OSBA, tá? Orquestra Sinfônica da Bahia, na Concha Acústica do TCA. Essa aí vai ser no sábado, tá? Amanhã, às 20 horas. No domingo tem HIT na Concha Acústica, né? A partir das 19 horas. E temos também todo domingo no parque com o Quarteto de Cordas Dedilhadas em Toque Brasileiro, no Parque do Queimado também, né? Lá na Liberdade. E muitos shows aí, muitos eventos acontecendo no final de semana, tá certo?
0: Tá certo. Atenção, você que acompanha a gente do trânsito, mande a sua informação. Queremos saber como é que está o trânsito na capital, na região metropolitana. O nosso WhatsApp é o 719-9947-6363. Oliveira, fala com a gente agora.
5: Ô, pessoal da Band, Matheus, Gomes e Emerson.
0: Boa noite. E aí?
5: Um abraço, meu amigo. Vou dizer você uma coisa. 1 milhão que foi arrecadado aí dessa BR, né? Levaram 1 milhão. 1 milhão que eles levaram pra vender, pegar essa concessão. 1 milhão.
0: Pois é.
5: Eles venderam e largaram a bomba aí, ó, na BR. Já abriu o buraco de novo. É, meu amigo, estamos lascados.
0: É complicado, hein, Oliveira? Complicado. Mais uma participação aqui do nosso ouvinte. Cadê Girlan? Fala, Girlan.
6: Alô, Gomes, dá uma olhadinha aí, Gomes.
0: E aí, pai?
6: Essa foto que eu mandei pra você aí, comecei
0: às
6: 5 horas da tarde, viu? Aqui em Camaçari. Agora esse colega que falou aí, não tá tendo sorte não, viu? Ele pega o garrafamento se quiser. Tem várias opções. Só não acertar a viagem pro lado daí. Eu sei que tá batendo certo, viu? Peguei 5 horas da tarde. Bati essa meta aí, Gomes.
0: Você tá bem. Camaçari
6: tá daquele jeito, igual o colega que tá falando aí, viu? Carro que anda, carro que fica parado não pega frete. Tem que botar o carro pra andar, irmão.
0: Viu aí? Aí, deu a voz o Girlan. Valeu, Girlan, um abraço pra você, bom trabalho, boa sorte aí, porque só tá começando, né? Se você começou no fim da tarde e já bateu essa meta aqui, pai, então continua aí, pra cima. Marcelo, cadê você?
7: Boa noite, Gomes.
0: Boa.
7: Eu sou Matheus, aqui é Marcelo de
1: Camaçari. Boa noite.
7: Esse colega aí, Gomes, que falou aí das corridas em Camaçari que tá boa, rapaz, Só se for pra ele, né, que tá boa. Porque pra mim aqui tá razoável, entendeu? Não tá ruim não, mas tá razoável. Tá dando pra ganhar um dinheirinho. E esse outro colega aí, rapaz, que falou que tem 26 anos aí de habilitação rodando aí, que nunca tomou uma multa, eu quero saber qual foi a mágica que ele fez pra não tomar uma multa até hoje. Bom final de semana pra vocês aí, que Deus abençoe o final de semana de vocês aí, viu?
0: Valeu. Valeu, Marcelo, um abraço pra você, muito obrigado. Girlan, cadê? O Girlan já foi, né? Então é o Jorge agora, fala, Jorge.
8: Boa noite, bancada da melhor rádio noturna. Aqui é Jorge, motorista de aplicativo. É, referente aí a se eu ganhasse na Mel, o que eu iria fazer? Eu iria ajudar aos meus próximos, dando emprego e qualidade, pagando bem, e a investir em coisas que dá rendimento, botar o dinheiro para trabalhar e a sair daqui do Brasil com quem quisesse comigo, principalmente minha família. Beleza? Boa noite a todos aí e bom fim de semana. Um abraço a todos.
1: Obrigado.
8: E você
1: obrigado.
8: Viu aí sobre a inteligência artificial que tentou burlar o sistema? Tá cada dia mais avançado, né? Valeu, um abraço, boa noite.
1: Boa noite.
0: Agora é a vez do Rubem. Fala, Rubem.
9: Boa noite, Band. Boa noite, Emerson.
1: Boa noite.
9: Eu ouvi comentando aí de Camaçari. Eu não sei se comentaram mais cedo, mas a BID está causando um caos lá no trânsito de Camaçari pela manhã, a chegada dos carregamentos nos contêineres. Hoje mesmo, pela manhã, houve um acidente muito grave com o ônibus dos trabalhadores. Uma carreta no meio da pista parada, o ônibus não conseguiu parar. Acho que você já viu isso aí nas redes sociais. Então, começa a criticar aí por aí também, para ver se eles tomam uma atitude, que eu trabalho na empresa próxima e a gente tem esse caos aí para chegar na empresa, o congestionamento, os estacionamentos desordenados que eles causam. Valeu, Emerson, um abração aí. A Band sempre em primeiro lugar.
1: Muito obrigado, bom final de semana para você. Obrigado pela audiência, meu querido.
0: Valeu, estamos recebendo a visita aqui da querida Verônica. Ela é mãe da Tainá e da Tayane, que são as gêmeas cantoras que participaram do reality show Canta Comigo Tim, Matheus Borges. Você lembra?
1: Bem-vinda.
0: É, e ela é cantora também.
2: Olha.
0: Ela já vai encerrar o programa aqui cantando um pouquinho pra gente, soltando a voz aqui na Band FM, não é? É 719-9947-6363. Girlan falando de novo aqui com a gente. Cadê você, Gilmar?
10: É, rapaz, engraçado, viu? Esse cara disse que tem 26 anos que roda carro, nunca tomou uma multa.
0: É.
10: Então, nenhum carro tá no nome dele, né? Tudo no nome dos outros, alugado. Ou então ele largou a habilitação em casa guardado.
0: Que isso, rapaz?
10: Até se largar a habilitação em casa guardado, o guarda pegar ele, vai tomar multa de qualquer jeito. Pelo amor de Deus, viu, homem?
0: Você acredita mente tanto no
10: que
0: homem,
10: até você
0: rapaz.
10: Acredita na sua própria mentira.
0: Que isso, rapaz? André, cadê você?
11: Boa noite, Gomes Nascimento, boa noite, Emerson, José, boa noite, Matheus.
1: Boa noite.
11: Rapaz, meu áudio ontem não foi pro ar, até porque estava perto do término, né? Mas deixa eu te falar aqui. Tem carro hoje aí, rapaz, elétrico, que a galera tá alugando, o Gomes mais Matheus e Emerson, por R$1.800 a semana, meu amigo. Entendeu? Então, assim, e eu vou dizer a você, eu tenho 9 anos rodando aplicativo e todo o protesto que foi feito contra as plataformas, eles vieram com algum outro tipo de sanção contra o motorista para prejudicar o motorista. Sempre foi assim. Quem é motorista raiz sabe disso.
0: Valeu, um abraço para você, dinheiro, grande, né, André. É. Olha, tem um apelo, né, aqui, é muito dinheiro. Tem um apelo aqui para doação de sangue para Joana Angélica Moreira de Seixas. Atenção, você que é doador.
1: Importante.
0: Doe sangue para Joana Angélica Moreira de Seixas no Vita Bahia, Avenida Princesa Isabel, número 370.
2: Na Barra.
0: Exatamente isso. Então ela tá precisando muito de ajuda.
1: Qualquer tipo de sangue.
0: Joana Angélica Moreira de Seixas.
1: Doe sangue, gente. Faz bem para a saúde, salva vidas.
0: Muito bem, é isso aí. 6h54 agora. Você que acompanha a gente. Rapaz, chegou a informação aqui do luto no cinema. Aqui é do tempo de Emerson José, com certeza. Diretor de O Máscara, Chuck Russell, morreu. Chuck Russell, conhecido por comandar sucessos como O Máscara em 94 e O Escorpião Rei em 2002. Ele morreu em casa. A informação foi confirmada agora há pouco pela família do cineasta. Segundo os familiares, Russell morreu de forma inesperada e foi encontrado na residência na região de San Diego, na Califórnia.
1: Máscara com Jim Carrey, né? E ontem perdemos, né? O Brasil perdeu o Luiz Carlos Barreto, né? Também diretor de cinema brasileiro. Os filhos, né, estão aí também dirigindo filmes brasileiros. Então, duas perdas aí para o cinema. Uma para o cinema nacional e outra para o cinema mundial.
0: Aqui, Emerson deve conhecer também Juliette, né, Matheus Borges?
2: Sim, conhece muito, não? Não, não conhece Juliette?
0: Não, Emerson,
2: como
0: pelo
2: não?
0: Amor de Deus, não.
2: Como não?
0: É, Emerson José.
1: O cara vem me falar do diretor de Máscara, do Máscara, aí eu Juliette. Conheço, aí ele sabe que eu conheço, aí ele vai, solta essa, eu não sei quem é a Juliette, meu irmão.
2: Você não é cacto, não, é?
1: Olha, vou embora, viu? O fim de carreira, viu?
2: Os fãs de Juliette são cactos. Os fãs de Juliette são conhecidos como cactos.
1: E o que que... Cacto que eu conheço é aquela planta do deserto. Que o sujeito vai lá e tira uma aguinha ali pra poder.
2: Vou trazer ela, a gente vai chamar a Juliette aqui pra se conhecer pessoalmente.
0: Olha, gente, eu não falei Juliette do nada, né? Porque ela revelou agora há pouco que recebeu o diagnóstico de endometriose. Compartilhou que desde então busca entender melhor sobre a doença.
2: Ai, ai. Eu tô explicando pra ele mesmo aqui. Ele tá dando um Google.
1: Eu vou dar um Google.
2: Juliette. Ai, campeão.
1: Rapaz, eu vou dizer que Juliette só aparece óculos escuros.
2: Não.
1: Aqui, ó.
2: Você não tem Juliette, não, meu óculos? Deus. O óculos Juliette você não tem?
1: Ai, só tem óculos escuros, não é uma pessoa, é um óculos.
2: É, o óculos Juliette, tem o óculos.
1: Ô, gente, vamos falar de coisa séria.
2: Juliette,
0: agora pior, sabe quem é perdido, né?
1: Olha o tanto de óculos escuros que apareceu.
2: Olha, é. Que a, isso, a maior rapaz. Campeã do BBB. Você assistiu ela?
1: Nunca vi esse programa, graças ao bom Deus, meu. Com todo respeito a quem assiste, meu irmão. Nunca.
0: Agora você conhece Pedide, né?
2: Esse você conhece.
0: Foi parar na prisão, Pedide. Ele brigou, foi colocado em confinamento solitário. Sandid Combs, conhecido como Pedide.
2: A festa de branco. Você foi na festa, não foi, não?
1: Que festa,
0: famosíssimo esse aí, né?
2: Assim, políticos.
1: É, os maiores magnatas. Não, quem foi a Tayaia não fui eu, não. Foi Gomes.
0: Vamos encerrar com a voz bela da Verônica, boa noite pra você, boa. Tudo bem?
12: Boa noite. Foi surpresa pra mim aqui também, né?
0: Tá você veio visitar
12: a gente? Nossa! Visita Gomes, Emerson, Matheus, uma surpresa muito grande pra mim, viu? Tá aqui.
1: Vai encerrar com ela, né, Gomes? É. Vamos dar logo boa noite, bom final
0: boa
1: de semana
0: pra todos os ouvintes.
2: Boa noite pra todo mundo. Gente, bom final de semana.
1: É segunda, se Deus quiser.
0: Amanhã tarde estarei aqui, né?
1: Encerrar amanhã?
0: É, a partir das 2 horas.
1: Estarei te ouvindo.
0: Muito obrigado.
2: Valeu, Cactus.
1: O Matheus tá muito espinhoso hoje.
0: Canta, Verônica!
12: De Gal, né? Que Gal é a diva eterna, claro. Né?

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0: mais.
1: Que é isso?
2: Meu... Tem que ó, respeitar.
1: Sozinha, né? Não é. Veio pra cantar. Veio fazer uma já visita. Aqui, arrepiei. Imagina com a banda essa mulher, amei. Meu Deus do céu. Parabéns.
2: Obrigado, obrigado, Verônica.
1: Isso é talento, viu, Verônica?
2: Obrigado pela visita. Obrigada. Tchau, pessoal.
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5: Olá, pessoal, o trânsito ainda congestionado na Via Expressa desde a saída da Cônego Pereira até a chegada ao Acesso Norte. Vale o desvio para a Avenida Bonocô, que está com trânsito livre agora. Na chegada ao Acesso Norte, se você segue em direção a Águas Claras, prefira desviar para Barro 6. Ainda tem lentidão entre a Estação Retiro e a Estação Bonjoá. 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Renata Falcone para a Band FM, a sua rádio do seu jeito.
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0: lá fora.
1: Barulho aonde?
0: Lá no corredor.
1: Cara, eu tomei banho hoje. Ah, tomei.
0: Olha, não tá aí com cheiro. Se você tomou, porque você tá com desodorante bom.
1: Tomei um banho gostoso hoje.
0: É?
1: Cara, o que eu vou jantar hoje?
0: Hoje é um dia bom pra você comer esfirra.
1: Delícia!
0: Né?
1: Eu quero de frango.
0: De frango?
1: É.
0: Não pesa muito.
1: Cara, e sobremesa? Pode ser o quê?
0: Meu Deus.
1: Vai na do quê?
0: Pudim.
1: Pudim?
0: Pudim de leite. Não tem sobremesa melhor que pudim de leite.
1: Tá bom.
0: Você que tá ouvindo aí, pode falar pra gente se tem sobremesa melhor que pudim de leite. Duvido. Pudim vai ganhar de 140 a 0.
1: Você tá lançando um desafio agora?
0: Pode
1: não
0: falar.
1: Existe sobremesa mais gostosa que pudim?
0: Não, tem muita sobremesa gostosa, mas a melhor de todas é o pudim de leite.
1: Tá. Olha lá. Tá? Você que tá ouvindo, responde agora.
0: Responde agora.
1: Quero ver se Estação você Band FM.
0: Eu vou ganhar. Estação Band FM tá no ar pra todo o Brasil. Você curte com a gente onde for. Vem com a gente aqui, ó. O pessoal já pavê de Nutella.
1: É, já responderam aqui, ó.
0: Eu falei a melhor de todas.
1: Oséias, pavê de Nutella.
0: Mas já? Calma. Já, vem pra cá, participe com a gente aqui. 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Já tomou kombucha?
1: Kombucha?
0: É.
1: Olha.
0: É um tipo de chá gostoso. Mascote da Band FM também tem de presente. Vem com a gente, participe aqui. 11999919197. Se quiser falar ao vivo, escreve ao vivo. E pode dizer qual é o melhor doce também. Pronto.
1: E pra falar ao vivo hoje, você escrever papo de louco.
0: Pode dizer qual é o melhor doce, não. Venha e diga que o melhor doce é pudim de leite.
2: Band, aqui é o Fernando Borges de Cuiabá. Eu tenho um perrengue de viagem com meus amigos. Em 2019, nós fomos pro Rio de Janeiro. E daí, então, foi um casal de amigos e mais o outro. E aí, então, a gente tava na praia, lá em Copacabana. Os dois irmãos saíram, eu fiquei acompanhando a namorada do meu amigo. De repente, eles foram. E eu tava só de camiseta e sunga. E nosso hotel ficava lá no centro do Rio. Aí, nós não tava com telefone nem nada, e aí chegou um período que a gente teve que ir pro hotel. Aí daí eu andava lá no centro do Rio de Janeiro de sunga.
0: Não, mas tudo bem. Eu falei, não é do Rio de Janeiro.
1: É.
0: Rapaz, andar no centro do Rio de Janeiro de sunga é normal.
1: Cara, pode andar. Não tá pelado, tá tudo bem, velho.
0: Você não andar de sunga na Avenida Paulista e achar meio esquisito. Mas no Rio pode andar.
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0: Santana Olho Marrom aqui no nosso Estação Band FM. Tem ouvinte com a gente aqui, Paulo Gomes.
1: Cadê?
0: Alô.
2: Alô.
0: Quem fala?
2: Papo Miranda Grauco.
0: Alô, Miranda. Você tá bom, meu velho?
2: Tô bem, graças a Deus, vocês.
0: Tudo jóia, tá trabalhando?
2: Rapaz, eu tô trabalhando, eu trabalho de aplicativo.
0: Alô, alô. Aqui é o seguinte, é 90% aplicativo, por isso que estão ouvindo a gente.
1: É tudo nosso,
0: tudo aqui
2: no nosso. Com certeza, nós estamos ligados, todo mundo. Meu amigo tá ligado lá na Band e também vai gravar tudo, hein?
0: Outro dia participou um aqui que tava com passageiro no carro, cara.
2: É, mas assim, eu tô, que a puta com passageiro, a gente faz tudo aqui, a gente faz bem bolado.
0: Muito bom.
2: Depois a gente trabalha na felicidade, na alegria.
0: É isso aí. Ô Miranda, dois assuntos que eram um só, mas agora são dois. Primeiro, o negócio do doce que o Paulo Gomes ele me desafiou. Falei que a melhor sobremesa é o pudim de leite.
2: Rapaz, a melhor sobremesa que eu acho é um pudim de pão, cara.
0: Pudim de pão?
1: Ah, é bom também.
0: É bom, mas eu não sou muito fã do pudim de pão. Mãe faz, mas como?
2: Eu sou bom, sabe por quê? Porque é fácil, é coisa muito rápido. Você bate ali os três ovinhos ali, os pãozinhos, sempre já era e pá.
0: Já e tá pá, pronto. Pum,
2: pá. Batata, é.
0: Ô Miranda, perrengue, quanto perrengue de viagem
2: rapaz,
0: você já
2: perrengue,
0: teve?
2: Deixa eu te falar, vou resumir rapidinho pra vocês aqui.
0: Tranquilo.
2: Eu fiz uma viagem de 2005, tava namorando com a menina... Namoro rápido, aquele namoro... Começando aquele namoro, né?
0: Isso.
2: E nós fomos lá pra Caruaru.
0: Tá.
2: Chegando lá, ela falou assim... Amor, vamos na casa da minha tia, que eu quero te apresentar e tal.
0: Vamos lá.
2: Aí tem um almoço lá, aí nós pegamos e fomos, né? Vamos pra lá. Chegamos lá, rapaz, quando eu cheguei na porta, assim, já tava aquele cheiro de... Sabe? Aquele cheiro de carne cozida, costela, aquela coisa gostosa.
0: Ah, que beleza.
2: Rapaz, eu cheguei lá e sentei, rapidinho o almoço já tava saindo já, e eu peguei, rapaz, eu não tenho vergonha de comer, não. Uma coisa que eu não tenho vergonha de comer, cara.
0: Também não.
2: Aí peguei e comecei a comer, rapaz, aquele arrozinho fresquinho com aquela mandioca com carne, com carne.
1: Eita!
2: Aí eu falo, tipo aquela vaca tolada.
0: Sim.
2: Aí ela vem e me traz um copo de refrigerante. Rapaz, aquela comida quente com aquele copo de refrigerante. Deu um revletese na barriga, um restilástico. Meu amigo do céu. A moral da história, a casa dela era uma casa bem humilde, simples. E o banheiro era perto da cozinha.
0: Ai, que legal.
2: Aí tinha uma cortina, meu amigo. Aí eu falei, rapaz, eu não vou fazer nada aqui, não. Aí eu fiquei olhando pro lado e pro outro, e aquela suadeira começou. Aí eu peguei e falei assim, amor, nessa época eu fumava, né? Graças a Deus, tem 18 anos que eu parei de fumar. Aí eu falei, amor, vou comprar um cigarro aqui, rapidinho. Aí ela, tá bom. Só que a escada era mais ou menos 200 degraus pra chegar na avenida.
1: Nossa,
0: aí,
1: meu.
0: E ele fez assim com a perna.
2: Peguei e subi, rapaz, aquela escada ali. Aí foi uma tortura. Tipo, você pagar pedágio. Aí subi, cheguei na esquina, assim, tinha uma padaria. Aí eu cheguei e falei, pô, você tem um banheiro aqui, amigo? Tem um banheiro aqui? Aí ele falou assim, ó, tem um banheiro ali, mas é só pra fazer número um, viu? Rapaz. Cheguei lá, rapaz, eu falei que o número um, que é o número dois também, rapaz. Fui lá, aí quando eu olhei, não tinha papel. Ainda bem que eu tinha uma cigarro. Tinha um maço de cigarro no bolso, arranquei aquele cigarro, joguei fora e peguei aquele papel branquinho brilhoso e passei nos olhos do Roberto Carlos e
0: ai, caramba.
2: Foi um perrengue que eu passei, meu amigo.
1: Mas por que você não foi no banheiro da casa, pô?
0: Na cortininha.
2: Rapaz, não dava não.
1: Não ia ter problema nenhum, era o cheiro da costela mesmo. Que
0: mas sabe o que prejudicou ele? A mandioca.
1: Costela com mandioca.

0: Paulo que Gomes.
1: Só quer uma cama,
0: só
1: né?
0: Só quer uma cama. Conta pra nós aí, Paulo Gomes.
1: Olha, deixa eu contar pra vocês, Maísa Silva. Maísa.
0: Ela tá nesse ritmo aí, ó. Ela tá nesse ritmo.
1: Tá num rolê por Ibiza, né?
0: Ibiza.
1: Litoral,
0: rapaz.
1: Espanhol,
0: Ibiza,
1: né?
0: Ibiza na Espanha, isso, lugar na Espanha. Chiquérrimo, point de baladas.
1: E aí, uma curiosidade, ela foi pra uma balada essa semana lá. Que ia ter um show de um DJ que eu... Como é? Rufus do Sol?
0: Rufus do Sol.
1: Você conhece ele?
0: Já conheço.
1: Eu não tenho a mínima ideia
0: só
1: de quem seja.
0: Só toca em festas, digamos assim, nível AAA.
1: Ele é famosão aí pra esse povo.
0: Ele é.
1: Eu acho que o show dele deve ser caro, porque no lugar que ela foi, o camarote, a área VIP, tava custando 22 mil euros.
0: Menino!
1: 22 mil euros.
0: Que é isso, hein?
1: 120 mil reais.
0: Rapaz!
1: É bastante coisa, hein?
0: É bastante, significa que a Maísa tá pagando bem, né? Tá gastando.
1: Sabe quem tava lá com ela?
0: Quem?
1: Anitta. A Lívia Andrade. Eita, mas...
0: Tá
1: e
0: fácil,
1: aí, só uma curiosidade.
0: Lívia Andrade, Anitta, Rufus do Sol, Maísa. Isso é Ibiza ou é trancoso, meu?
1: Não, é Ibiza mesmo, porque sabe quem tá passando férias lá também?
0: Quem?
1: O Memphis Depay, do Corinthians.
0: Ah, não tá.
1: Tá sim.
0: Ah, não tá não.
1: Ele tá dando rolê lá, tá sim.
0: Se enganou.
1: Tá.
0: Ele tá lá?
1: Tá lá.
0: Ele e a Maísa estão lá?
1: Não, eles não estão, não tem nada junto deles.
0: Não, é que eles já se encontraram, né?
1: Eles são amigos.
0: Ele tá em Ibiza e a Maísa também.
1: E ela passou
0: também.
1: Por Ibiza. Acho que ela nem tá mais, mas passou por Ibiza.
0: Nossa, gente.
1: Ele tá esperando o contrato do Corinthians lá.
0: Vai chegar por fax.
1: mas já achei. Será que eles se esbarraram lá?
0: Ah, não sei. Daqui a pouco aparece alguém falando assim, olha quem tava em Ibiza, hein? Memphis Depay e Maísa.
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0: Era Rufus do Sol, Maísa, Anitta, Lívia Andrade, Memphis. Não era Porto Seguro, tem certeza?
1: Não era.
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0: Saudade Estranha, Estação Band FM. O pessoal mandou mensagem pra cá, Paulo Gomes, pra falar do doce.
1: Ai, ai, ai.
0: Muita gente mandou, deixa eu ver aqui o pessoal que mandou. O Rock já mandou aqui. Ah, não, ele não falou. Quem mais tá aqui, Paulo Gomes? O pessoal que falou aqui, ó, 7h10, ó. Quero participar das promoções, a Silvia também, pudim. A melhor sobremesa é brigadeiro da minha mãe, sem dúvidas. A melhor sobremesa foi a Sandra. A Silvia, já falei que concordou comigo. Damião Gentil, parece de chocolate. Como é que é? Parece de chocolate. Não, acho que não é parece, é outra coisa. Da minha cunhada Andréia. Será que é pavê de chocolate que ela quis dizer?
1: Pode ser.
0: Saiu meio torto.
1: Pode ser.
0: Deixa eu ver quem mais aqui, que aqui o mouse tá perdendo aqui. Deixa eu ver, atenção. Wellington! Melhor sobremesa é sorvete napolitano.
1: Ah lá, pronto.
0: Você concorda? É, né? Não é sobremesa. É um sorvete. Não deixa de ser. Manda um abraço aí pra Ana. Pedi pra mandar um abraço pro Marajá, motorista de app. Amo ouvir vocês. É o Marajá ligado aqui. Anderson Oliveira Marajá. O pudim é a melhor mesmo, meu amigo. Olha, muita gente gosta de pudim, Paulo Gomes.
1: Ah lá.
0: Maravilha, hein? Mande mensagem pra gente no nosso WhatsApp da Band FM 11999919197. Fala aí, Gomes.
1: Deixa eu falar rapidamente. O meu irmão, João, tá com o meu primo Beto no carro agora ouvindo nós. A mãe do Beto, a dona Isabel, fazer, olha, um pudim cheio de furinho, sabe?
0: De buraquinho. Nossa, esse é maravilhoso.
1: E aí ficava mais cremoso ainda.
0: Nossa, mãe.
1: Era o pudim da dona
0: Isabel. Coisa sensacional.
1: Era mesmo, olha.
0: E falar em quem tá ouvindo a gente, Danilo Gobato, hein?
1: Essa fera aí.
0: É, apresentador da Bandeirantes, da Rádio Bandeirantes, ligado na gente aqui. Ouve o Estação todo dia, cara. Apresentador do bom e do melhor da Bandeirantes todo sábado. Aê. Lá de manhã pra você ouvir. Eu sempre com convidados especialíssimos, hein? Ô Gomes!
1: Oi.
0: A recém-casada Gretchen Plius contraiu o parasita conhecido por causar a chamada diarreia explosiva em um acampamento do Parque Nacional Yellowstone, nos Estados Unidos.
1: Ah lá!
0: Durante a sua lua de mel.
1: Ah lá!
0: Essa doença virou um surto agora durante a Copa do Mundo dos Estados Unidos. Sabe como é que é? País que não cuida das coisas. E ela teve sintomas gastrointestinais que começaram dias após comer alface picada e um sanduíche. E ela não é a única. Muita gente pegou acabou contraindo essa doença no surto lá. Ela costuma acontecer por meio da ingestão de alimentos como verduras e frutas em contato com água não tratada corretamente. Quando você ouviu dizer de água não tratada água corretamente suja. Nos Estados Unidos da América. Pois é. Com centenas de casos no país, pesquisadores estão conduzindo uma investigação que aponta um tipo de alface específico como responsável pelo surto. Agora, a Gretchen não se deixou abalar e continuou aproveitando a viagem ao lado do marido. Diz que os seus votos foram feitos na saúde e na doença. Claro, menino.
1: Tá certo.
0: Mas imagina toda hora tendo uma explosão, né?
1: É.
0: E não era exatamente uma explosão de sabores.
1: É, não, e a Gretchen em casa toda hora também, né?
0: Também, exatamente. Tá no nome, né? Tem a ver com o nome.
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0: Gustavo Mioto com o Jorge Matheus Anti-Amor.
1: Aí, cachorro magro, cachorro belga. Hoje vai pra cima?
0: Já
1: hoje
0: pegou o papel? Já pegou já a caneta? Tá aqui, olha, tá o cara tá.
2: Já no esquema.
1: Isso. Hoje tá com sangue no zóio, né, pai?
0: Paulo Gomes, vai lá. Só libera.
1: Sangue
0: só libera.
1: No zóio aqui, ó. O Alisson mandou Riba do Mano.
2: Salve, Alisson.
1: Primeira palavra, onomatopeia.
2: Onomatopeia.
1: Tá vendo? Apesar de nome grande, fácil.
0: Fácil.
1: Onomatopeia.
0: Pense na rima.
2: Essa aí é top.
1: Isso. Segundo, tijolo.
2: Tijolo.
0: Tijolo.
1: Fácil.
2: É.
0: Tijolinho.
1: Né? A terceira, cervical.
2: Cervical.
0: Cervical é o osso, é o é a coluna?
1: A coluna cervical.
0: Coluna cervical, exatamente. Cervical.
1: Onomatopeia, tijolo, ah, cervical. Tá não, não.
2: Cervical,
1: não.
2: Cervical.
0: Ah, oh, não. Boiada, cervical. Hein, mano?
2: Vamos lá,
0: vamos pôr mais uma, boiada. Tá, tá fácil.
1: Boiada.
2: Boiada, boiada. Vamos lá, vamos lá.

0: você aqui, segura aí plateia, porque ó, onomatopeia, não sei o que que é isso, mas sei que eu rimei, então, o bagulho é louco, porque o bagulho eu sei. Mano, na moral, aqui é sem rolo, porque hoje é só pedrada na rima, é só tijolo. E aí, mano, agora qual que foi que eu esqueci?
1: A boiada, tio.
0: É, calma aí que eu vou rimar, eu sou MC, aqui, na moral, tamo aqui fazendo um improviso bem legal, e ó... Essa rima foi boiada. Anota o meu número quem quiser ser minha namorada.
2: Ô, louco!
0: Pra quê?
2: Moleque!
0: Ninguém quer ser sua namorada, menino.
2: Pra quê? Ana
0: Maria, vai barrimar aí no bagulho. Mas se as mandraquinhas tiver aí, pá, nós tá pumba também.
2: Imagina, você só rimando pra sua mina, hein, vai?
0: É, só pumba, pai.
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0: nome, Ana Castela. É que eu não te esqueci, Ana Castela tá chegando no De Pertinho da Band FM.
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3: Trânsito ainda congestionado na BR-324 em direção ao interior por causa das obras no quilômetro 604 da região de Simões Filho. A melhor alternativa agora é pegar a estrada sem aeroporto e depois desviar por dentro de Simões Filho para pegar a BR, onde o trânsito já está fluindo melhor. 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
0: Ai, caça ela aí, caça ela.
3: Pensamento de hoje.
0: Ai, ai.
3: Olha, diz que na vida é necessário você ter dois talentos.
0: Ah, é?
3: Um é se fingir de som, se o outro é pagar de doido.
4: É bater palma pra maluco,
3: entendeu, hein?

0: Band FM, Henrique e Juliano, Amor dos Outros. Estação Band FM, você.
1: Que baixo.
0: Uau, Brasil.
1: Que
0: olha aqui. Baixo. Alô.
2: Alô.
0: Quem fala?
2: É o Oséias aqui da freguesia do Ó.
0: Olha o Oséias, rapaz.
1: Papo de louco.
0: Papo de louco, rapaz. Você apoia a gente meter o nome de Papo de Louco nesse quadro nosso aqui, não?
2: Ah, eu apoio, escuto vocês sempre aí, sempre mando algumas dicas e hoje é minha vez de falar com vocês.
0: E você deve ter ouvido o doido que entrou ontem no ar, por isso que a gente tá falando isso aqui, o moço lá da Katy Perry. Ô, Oséias, primeiro, qual é a sobremesa da hora, velho?
2: Ah, eu mandei pra vocês o pavezinho, né, de Nutella, esse é o clássico, né? É melhor do que pudim de leite.
0: Você acha melhor?
2: Você acha discordar melhor? De você.
0: É mesmo?
1: Chupa Robson Ramos.
0: Não, acho que não, pô. Pudinzão é da avó. Mas vamos lá, e o negócio do perrengue?
2: Cara, o perrengue aconteceu o seguinte comigo. Eu tive uma viagem em família, estava indo visitar meus pais no Espírito Santo.
0: Olha lá.
2: E normalmente eu viajo de madrugada de carro, né?
0: Sim.
2: E aí eu parei mais ou menos ali no Rio de Janeiro, já era umas 2, 3 da manhã mais ou menos.
0: Isso.
2: E fui tomar um café.
0: Claro.
2: Comi ali um belo pão com ovo e umas 2 xícaras de café.
0: Ah, beleza. Pra ficar acordado.
2: Pra ficar acordado.
0: É.
2: Só que isso me deu um revertério 30 minutos depois, no meio da estrada, na BR-101, tive que parar no meio do nada.
0: Sério, bicho? Que doideira!
2: E aí foi a famosa diarreia explosiva.
0: A explosiva tomou conta. Pior que a explosiva não vem na hora que o cara tá no posto, naquele banheirão bonito. Vem
1: não.
0: No meio da estrada.
1: Tiveram que interditar a estrada aquele dia, Robson.
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1: Foi tão explosivo que interditaram a estrada.
0: É verdade.

0: FM, Simone Mendes, dois fugitivos. A Simaria vai voltar logo?
1: Ah, é o que estão falando aí.
0: Porque,
1: né?
0: Eu quase falei Simone e Simaria aqui, rapaz. Já pensou? Ah,
1: mas se voltar vai ser.
0: Se voltar é a Simaria Mendes, né? Ou não. Você
1: não,
0: se
1: acho
0: Mendes.
1: Que vai ser igual uma Madonna, Simaria.
0: Simaria. Sabe, que é um nome sonoro, inclusive.
1: Simaria.
0: Simaria.
1: É diferente.
0: Simaria. Simaria pegou, gostei. Certeza. Mas ela enrola e não volta. Ô, Simaria, vamos voltar, pô, você vir aqui na rádio.
1: Olha, enquanto ela não volta, nós vamos falar do futebol, né?
0: Vamos falar do futebol.
1: Vamos falar do futebol, rodada do Brasileirão, hein?
0: 20ª rodada do Brasileirão.
1: Já era segundo turno?
0: Essa é a primeira do segundo turno, mas vai parar já.
1: Por quê?
0: Porque tem essa rodada primeira do segundo turno, depois tem uma semana... É que vai ter uma parte de jogos e outra não, que é do meio da semana. Outros times não vão jogar porque tem Sul-Americana. Aí vai ter Copa do Brasil. E aí a outra semana, no fim de semana, é rodada cheia. Olha que doidura, rapaz. Mas essa vai ter sim. E tem jogos importantes, hein, Paulo Gomes?
1: Tem.
0: Olha aqui. Posso falar?
1: Vai.
0: Tem Bahia e Corinthians, que é um jogão na Fonte Nova. Tem Grêmio e Fluminense na Arena do Grêmio. Jogo importantíssimo, porque o Grêmio tá lá embaixo.
1: O Grêmio tá numa draga
0: lá embaixo.
1: Ganhar,
0: e o Fluminense,
1: hein?
0: Querendo voltar pra parte de cima. É, tem Palmeiras e Atlético Mineiro, que a gente já falou aqui. É, aliás, tá falando agora. E tem Flamengo e São Paulo também, jogaço lá no Maracanã. E tem Cruzeiro e Botafogo. Mas antes, eu tô roubando a palavra do Paulo.
1: Não,
0: eu te falo uma coisa.
1: Não fala do Brasileirão.
0: Tem de São Paulino meu falando que o Flamengo vai golear o São Paulo.
1: Você acha que vai
0: não
1: golear?
0: Vai, cara.
1: Você acha que vai
0: não
1: golear?
0: Não acho que vai golear.
1: Você acha que vai ser a redenção do pai Dodô?
0: Não sei. Quando todo mundo começa a falar, olha, vai ser isso, pode dar o contrário. Pode dar o contrário. Não acho que o São Paulo ganhe, não. Mas não acho que vai arrepiar, não.
1: Golear também acho que não. Mas não vai ser fácil o tricolor no...
0: Não quero dar palpite.
1: Não, como não?
0: Ah, não quero. Tô com medo.
1: Como não, velho?
0: Não quero dar... Eu tô sentindo
1: Maracanã,
0: uma vibe...
1: Maracanã, cara.
0: Tô
1: domingo,
0: sentindo uma vibe boa. Tô sentindo uma vibe boa. Pode ser que uma vibe boa seja não ser 4-0, por
1: não,
0: exemplo.
1: Não, eu acho que você não quer falar... Você não quer botar o teu na reta, mas você acha que o São Paulo vai ganhar.
0: Ah, velho. Não posso falar isso. É quase impossível isso.
1: Não posso. O cara tá desanimado.
0: Agora, velho. Dá um palpite de Bahia e Corinthians aí.
1: Corinthians? É o louco, dinizismo.
0: Dentro da Fonte Nova?
1: 2-1.
0: Eu acho que vai ser 1-1. E aqui, rapaz, o Danilo do Botafogo escreveu nas redes sociais, olha aqui.
1: Pô, tá um rolo isso com o Palmeiras.
0: Feliz, né? Por estar de volta, respeitei a decisão do Botafogo de não ser vendido para o Brasil. Espero que o Botafogo agora respeite a minha decisão de não ir para a Rússia nesse momento. Porque ontem o Danilo jogou a última partida que poderia, né? É aquela partida que o cara jogar não pode mais ser transferido.
1: Isso, acho que são 7, né?
0: Isso. É, na verdade são 13, contando com as duas janelas, né? Por causa desse ano da Copa. E o Palmeiras tinha lá 20 milhões de euros para pagar pelo Danilo ao Botafogo para tê-lo de volta. E agora não vai adiantar, o Botafogo ficou. Eu não sei que papo é esse, ele tá insinuando que o Botafogo ia mandar ele pra Rússia, ele não quer ir.
1: Não.
0: Mas ele tava esperando alguma coisa acontecer, aparentemente, hein?
1: Oh, e não era pouco dinheiro, hein?
0: 20 milhões de euros,
1: 28 milhões.
0: 28 milhões de euros.
1: 25 na bucha e 3 por metas, lá, bônus.
0: Cara, perto de 200 milhões de reais, né? Meu Deus, menino, não foi.
1: Ai, como é bom ter dinheiro, né? Quer comprar, né?
0: É, você fala, tá bom, então. Cruzeiro e Botafogo vai ser quanto? Só por causa disso.
1: Cruzeiro, ah, Cruzeiro vai dar um empate, vai dar um empate.
0: É, aí, eu acho que o Cruzeiro ganha de 1-0.
1: Empatezinho.
0: É isso.
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0: fazer barulho.
1: Band FM, turma do pagode, Zeca Pagodinho. Aqui na Band pedindo a conta.
2: Vamos chamar o Gil aí, pô.
1: Vem pra cá, Gil do Vigor.
3: Prindinho. Paulo Gomes, dicas de empreendedorismo.
2: Dicas de economia, de empreendedorismo.
1: Dicas de economia, de empreendedor. É? Tem aqui, ô, Gil,
4: ele é economista, aí. Né?
1: É. Posso falar aqui, né, Gil?
2: Então fala uma dica.
1: Ele vai explicar agora como é.
2: Ah, tá. Aqui, vou explicar pra vocês.
1: Igual faz no programa lá.
2: Porque o Brasil tá lascado, né?
1: Ó, a Ana Maria dos Santos, ela disse que ela quer abrir uma lanchonete lá na rua dela, tem uma portinha lá.
2: Ah, que delícia.
1: E ela vai alugar pra abrir uma lanchonete, vender coxinha,
2: quer fazer, quer empreender.
1: Como é que ela vai fazer, Gil? Ela tá com medo de começar e não dá certo,
2: não,
1: Gil.
2: Precisa ter medo. É normal esse, no começo, né?
1: É empreendedor, Paulo Gomes.
2: Presta atenção, você quer sair do CLT pra empreender.
1: Isso, vender coxinha.
2: Só que não é fácil empreender aqui no Brasil.
1: Não.
2: É difícil. Não é fácil empreender no Brasil, né, gente?
1: Entendi.
2: Porque tem muitos desafios, né?
1: É.
2: Então você, eu como economista, eu sempre dou a dica pra pessoa economizar. Né? Você tem que economizar. Você vai abrir a lanchonete.
1: Isso.
2: No começo, o que você vai fazer? Você não vai ficar gastando todo dia com açúcar, com os ingredientes. O que você vai fazer? O pessoal fala, mas não é coisa de pobre pedir açúcar no vizinho. Não, gente. Vamos pedir açúcar. Vai lá no vizinho, porque
1: o empreendedor, exemplo, vai pedir açúcar?
2: Exatamente. Você vai começar fazendo amizade.
3: Restaurante vizinho.
2: Principalmente você que mora em condomínio, em prédio. Olha o tanto de vizinho que tem pra você pedir açúcar. Cada dia você vai em porta de um, porta de outro.
1: Aí,
2: vizinho arruma um açúcar, vizinho arruma um pote.
1: Aí eu chego lá, peço pra ela, você dá um café, ela me dá um café, ela serve.
2: E aí você não vai gastando.
1: Aí ela vai lá no vizinho pedir açúcar pra eu pôr no meu café?
2: Exatamente, você vai pedindo. Ó, tem um vizinho lá onde eu moro, tem um vizinho tão lindo, mas é lindo ele.
1: Não,
2: mas gente,
1: não tá em discussão.
2: Que de tanto eu pedir açúcar, eu comecei no açúcar, já tô nos ovos. Já tô mais ovos, vizinho.

0: Rafaela Medo. Bonitinha. É Fofis Music essa aí, né, Paulo Gomes?
1: Muito Fofis.
0: Terminando aqui o nosso Estação Band FM da sexta-feira. Ó, quem se deu bem, tá levando aqui o nosso Big Copão Térmico da Band FM, a Jaqueline da Silva Vargas.
1: Aê.
0: Parabéns, meu bem, você ganhou.
1: Aê.
0: Ganhou.
1: Aê. Bom,
0: domingo tem Estação Band FM edição de domingo e segunda-feira nós volta.
1: Vamos voltar mesmo?
0: Volta você que você vai estar sozinho aqui. O Maicon Gonçalves tá de férias, né? Vem cá. O Pedro diz que vem segunda-feira.
1: Preguiçoso pra caramba, filha.
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3: as notícias do governo federal que movimentaram o país no dia de hoje.
4: Olá, boa noite.
7: Boa noite para você que nos acompanha em todo o país.
4: Sexta-feira, 24 de julho de 2026.
7: E vamos aos destaques do dia.
4: Atenção, entregadores e mototaxistas.
7: A partir de segunda-feira, você pode negociar um novo veículo com juros mais em conta. Pablo Mundim.
8: O programa permite financiar um veículo zero quilômetro, como bicicleta elétrica, ciclomotor, motoneta, moto elétrica ou moto flex.
4: Proteção de mulheres na internet e enfrentamento da violência no ambiente digital.
7: Plataformas devem retirar em até 2 horas conteúdo íntimo não autorizado.
4: E está proibido o uso de inteligência artificial para criar imagens íntimas falsas.
7: É o que prevê o decreto que entrou em vigor esta semana, Luana Karen.
17: A norma engloba crimes e outros atos ilícitos praticados com o uso da internet que provoquem sofrimento físico, psicológico, sexual, político ou econômico.
4: E sancionada lei que autoriza o uso do spray de pimenta para autodefesa por mulheres acima de 18 anos. Raquel Mariano.
18: O aerossol deverá ser de uso individual, intransferível e não poderá conter substância letal ou que cause intoxicação permanente.
7: Hoje, na apresentação da Voz do Brasil, eu, Helen Bernardes e Luciana Vasconcelos.
4: E acompanhe a gente ao vivo, acesse radiogov.ebc.com.br ou o canal Gov na sua TV aberta.
7: Atenção, mototaxistas, motofretistas e entregadores de aplicativos habilitados no programa Move Brasil.
4: O início das operações da linha de crédito nos bancos para a compra de novos veículos começa na próxima segunda-feira, dia 27 de julho.
7: Nesta fase, a liberação do financiamento dependerá da análise feita pelas instituições financeiras.
19: Os trabalhadores que usam motocicletas e bicicletas como instrumento de trabalho terão um pouco mais de tempo para dar início à segunda fase da linha de financiamento do programa Move Brasil. As operações, que começariam em 13 de julho, foram adiadas para o dia 27 para a conclusão de testes tecnológicos e operacionais entre os sistemas dos bancos e do programa, explica o Alice Moreira, secretário de Desenvolvimento Industrial, Inovação, Comércio e Serviços.
20: Nós fizemos uma prorrogação do programa para que isso estivesse garantido. Por quê? Porque com o fundo garantidor não significa dizer que o trabalhador com problema de inadimplência, por exemplo, vai ter acesso a esse crédito. Mas melhora, por exemplo, a pontuação, as condições de score dos trabalhadores para ter acesso ao crédito.
19: A linha de crédito é destinada a entregadores ciclistas e motociclistas, motofretistas e mototaxistas, tanto os que trabalham por aplicativos quanto os que têm vínculo formal de emprego. O programa permite financiar um veículo zero quilômetro, como bicicleta elétrica, ciclomotor, motoneta, moto elétrica ou moto flex. A contratação do financiamento continua dependendo da análise de crédito feita pela instituição financeira. O financiamento tem prazo de até 48 meses para pagamento e carência de 2 meses. As operações contam com parte da cobertura do Fundo Garantidor de Operações, o FGO, como destaca o secretário de Desenvolvimento Industrial, Inovação, Comércio e Serviços, o Alice Moreira.
20: A utilização do fundo garantidor vai mitigar o risco de crédito. Então a gente vai ter uma cobertura de 50% da receita e 100% da operação, com Banco do Brasil e Caixa Econômica operando essas linhas de crédito, assim como outros bancos que se habilitarão ao programa. A taxa de juros para os homens é de 12,5% ao ano. A taxa de juros para as mulheres é de 11,5% ao ano.
19: Aqueles que não se habilitaram ainda podem fazer a solicitação, mas precisam cumprir alguns requisitos. É preciso ter CNH categoria A, estar cadastrado em aplicativos de transporte ou entrega há pelo menos 6 meses, com no mínimo 100 corridas ou entregas feitas, ou trabalhar com carteira assinada há pelo menos 6 meses. Em seguida, o trabalhador deve acessar o endereço movebrasil.sistema.gov.br e fazer a inscrição utilizando a conta Gov. Em até 5 dias úteis, o sistema informa se a solicitação atende aos critérios do programa. Com isso, os trabalhadores com participação confirmada poderão procurar a Caixa Econômica Federal, o Banco do Brasil ou outras instituições financeiras habilitadas para facilitar o crédito. Reportagem Pablo Mudim.
1: Após a divulgação de duas taxas adicionais impostas pelos Estados Unidos a produtos brasileiros, o governo informou como isso afeta o país.
21: Levantamento feito pelo Ministério do Desenvolvimento, Indústria, Comércio e Serviços apontou que 52,7% das exportações brasileiras para os Estados Unidos não estão alcançadas pelas sobretaxas.
1: Nessa categoria estão, por exemplo, café, carnes, ferro fundido, aeronaves, suco de laranja, frutas, vários produtos químicos e a maior parte das exportações de celulose.
21: De acordo com o Ministério, com base no comércio bilateral de 2024, estima-se que aproximadamente 23,1% das exportações ao país norte-americano estejam sujeitas às novas sobretaxas.
1: Agora é lei. Mulheres poderão usar aerossol de extratos vegetais, conhecido como spray de pimenta, para autodefesa.
21: A norma foi publicada hoje no Diário Oficial.
22: Foi sancionada nesta sexta-feira a lei que autoriza em todo o país a comercialização, a aquisição e a posse de aerossol de extratos vegetais, conhecido como spray de pimenta, para a autodefesa das mulheres. Para comprar o produto, elas terão que cumprir algumas exigências, como ter idade mínima de 18 anos, apresentar documento com foto e o comprovante de residência e declarar que não possui condenação por crime doloso com violência ou grave ameaça. O dispositivo pode ter capacidade máxima de 50 ml e pode ser usado apenas para repelir agressão injusta, atual ou iminente. Ele é classificado como um instrumento de menor potencial ofensivo e deve ser composto por extratos vegetais regulamentados pela Anvisa. O aerossol deverá ser de uso individual, intransferível e não poderá conter substância letal ou que cause intoxicação permanente. A comercialização será fiscalizada pelo Poder Executivo e os comerciantes deverão manter o registro das vendas por 5 anos e orientar as compradoras sobre o uso correto do equipamento. A nova legislação ainda cria o Programa Nacional de Capacitação em Defesa Pessoal e Uso de Instrumentos de Menor Potencial Ofensivo para Mulheres. A ideia é oferecer orientações sobre legítima defesa e ações de combate à violência doméstica. Raquel Mariano, para a Voz do Brasil.
1: E já estão em vigor novas regras para proteger as mulheres do ambiente digital.
21: O decreto publicado nesta semana estabelece diretrizes para prevenir e combater os crimes cometidos ou facilitados pelo uso de tecnologias, incluindo conteúdos manipulados por inteligência artificial.
1: Confira agora na reportagem de Luana Karen.
23: A violência contra mulheres não conhece limites físicos e cada vez mais as agressões se espalham pelas redes sociais, aplicativos de mensagens e outras plataformas digitais. Para enfrentar esse cenário, entraram em vigor novas regras que reforçam a proteção das mulheres no ambiente digital e estabelecem responsabilidades para as plataformas de internet, como destaca a ministra das Mulheres, Márcia Lopes.
24: Toda vez que uma mulher se sentir ofendida, humilhada, com exposição de conteúdos íntimos não consentidos, ela imediatamente denuncia para a plataforma e a plataforma tem 2 horas para a remoção desses conteúdos. Caso contrário, responderá com multa, com outros tipos de controle pela Agência Nacional de Proteção de Dados do Ministério da Justiça.
23: O decreto define o que é violência contra a mulher em ambiente digital. A norma engloba crimes e outros atos ilícitos praticados com o uso da internet e de tecnologias digitais, que provoquem sofrimento físico, psicológico, sexual, político ou econômico. A delegada-chefe adjunta da Delegacia Especial de Atendimento à Mulher, de Brasília, Mariana Almeida, destaca que grande parte das vítimas são crianças e adolescentes.
25: Muitos desses casos têm acontecido com adolescentes, principalmente ali na faixa
2: iniciando ali dos 10, 11 anos de idade, que é o que, quando a gente acredita que elas passam a ter um acesso ao celular um pouco mais livre, né? E aí a gente vê, infelizmente, esses casos em que essas meninas são cooptadas através desses, até mesmo de chats de jogos, né?
5: Uma das principais mudanças trazidas pelo decreto é a obrigação das plataformas digitais de agir com rapidez. Nos casos de divulgação de imagens ou vídeos íntimos sem autorização, o conteúdo deverá ser retirado do ar em até 2 horas após a notificação. As empresas terão ainda que oferecer canais gratuitos e de fácil acesso para denúncias, acompanhar cada caso e divulgar informações sobre a Central de Atendimento à Mulher, o Ligue 180. A delegada-chefe adjunta Mariana Almeida destaca que muitas vezes, por estar atrás de uma tela, o criminoso acredita que pode sair impune.
2: A internet, ela deixa rastro. Então, nós temos, sim, meios, nós temos mecanismos de, através desses rastros, né, que são deixados ali, é possível, sim, responsabilizar esses agressores que tentam ali se valer desse anonimato para praticar esses crimes contra as mulheres.
5: O decreto também trata de um problema cada vez mais comum, o uso da inteligência artificial para criar imagens ou vídeos falsos de nudez ou conteúdo sexual envolvendo mulheres. As plataformas deverão adotar mecanismos para identificar e bloquear esse tipo de solicitação. Outra novidade é a determinação para reduzir o alcance de ataques coordenados contra mulheres nas redes sociais, especialmente quando envolvem mulheres que exercem funções públicas ou têm grande exposição profissional, como jornalistas. A fiscalização ficará a cargo da Autoridade Nacional de Proteção de Dados. Casos de violência contra a mulher podem ser denunciados pelo Ligue 180, que funciona gratuitamente 24 horas por dia. Violações de direitos humanos também podem ser comunicadas pelo Disque 100. Reportagem Luana Karen.
6: Atualmente, a maior parte dos serviços públicos podem ser encontrados pela internet usando a conta GovBR.
9: Mais de 177 milhões de pessoas usam o GovBR e são mais de 13 mil serviços públicos digitais disponíveis.
6: O repórter Carlos Oliveira fala quais cuidados que temos que ter com a conta. Vamos ouvir.
10: O primeiro cuidado que você precisa ter com a conta GovBR é guardar a sua senha com o mais absoluto sigilo. Nunca compartilhe com ninguém. Tenha o mesmo rigor que você tem com a senha do seu banco. Outra coisa importante é aumentar o nível da sua conta GovBR para ouro, caso ainda não seja. Aí você pode fazer o reconhecimento facial, o que torna a identificação ainda mais segura contra possíveis fraudes. Habilite também a verificação em 2 etapas. Com isso, toda vez que você entrar no GovBR, colocar o seu CPF e senha, o aplicativo GovBR vai gerar um código. Só depois que digitar esse código é que você terá acesso à plataforma. A verificação em 2 etapas vai funcionar se você tiver a conta GovBR de nível prata ou ouro. Você ainda pode fazer a gestão dos dispositivos que acessam sua conta GovBR. Essa ferramenta permite o monitoramento de quais aparelhos e em que locais a sua conta foi acessada pela última vez. E o histórico da conta GovBR, do mesmo jeito, mostra todos os acessos, além dos atendimentos feitos na plataforma. Mais de 177 milhões de pessoas usam o GovBR e são mais de 13 mil serviços públicos digitais disponíveis. A plataforma abrange serviços federais, estaduais e municipais. Segundo o diretor do Departamento de Identidade Digital da Secretaria de Governo Digital do Ministério da Gestão, Hudson Mesquita, este ambiente do GovBR é seguro.
25: Não há registros de invasões ou de vazamento de dados na plataforma GovBR. O sistema possui diversas tecnologias e processos de monitoramento que garantem a segurança dos ambientes tecnológicos e a privacidade das pessoas.
10: Para saber como aumentar o nível de sua conta, fazer a verificação em 2 etapas, habilitar a gestão de dispositivos, ver como baixar o aplicativo GovBR e tirar qualquer dúvida sobre a plataforma, acesse o site gov.br/conta. Também existem unidades de atendimento presencial do GovBR. Para saber se tem uma perto de você, acesse o site gov.br/presencial. Reportagem Carlos Oliveira.
11: Lidar com dinheiro não precisa ser um bicho de sete cabeças e o aprendizado pode começar bem cedo na própria escola.
12: Para ajudar o ensino dentro das salas de aula, as secretarias de educação podem contar com material de apoio do FNDE. Saiba mais com Diego Freitas.
13: Secretarias estaduais e municipais de educação já podem acessar os materiais do projeto Educação Fiscal, Cidadania e Controle Social nas Escolas. Os conteúdos estão disponíveis no portal do Fundo Nacional de Desenvolvimento da Educação, FNDE. Os materiais podem ser utilizados em disciplinas, projetos pedagógicos locais e atividades de educação integral, observadas as definições de cada sistema de ensino. Segundo o Ministério da Educação, a proposta é apoiar o trabalho das redes da educação básica com conteúdos voltados à educação fiscal, ao orçamento público, à transparência e ao controle social. Os recursos pedagógicos e as informações sobre a adesão podem ser consultados na página do projeto, disponível em gov.br/FNDE. A adesão é voluntária. Diego Freitas, para a Voz do Brasil.
11: Termina amanhã, dia 25, o prazo para o envio de contribuições sobre a educação bilíngue de surdos no país.
12: As contribuições serão usadas para consolidar as diretrizes nacionais desta modalidade, para um ensino mais inclusivo e de maior qualidade.
14: Podem participar professores, gestores, profissionais da educação e qualquer cidadão interessado no tema. O professor universitário Emiliano Aquino, que é também pai e sobrinho de surdos, destaca a importância da participação da sociedade em torno deste tema.
15: Essas opiniões da sociedade constituem uma das fontes que ajudam os conselheiros a pensarem e a deliberarem. Isso é absolutamente fundamental para que a modalidade possa ter consequências nos sistemas de ensino, nas escolas.
14: A consulta pública vai embasar a elaboração das diretrizes curriculares nacionais da educação bilíngue de surdos, um norte para estados e municípios na expansão e na consolidação dessa modalidade de ensino. Alguns dos pontos abordados pelo documento são o uso da língua brasileira de sinais nas escolas, o ensino do português escrito como segunda língua, a formação de professores bilíngues e a produção de materiais didáticos específicos para estudantes surdos. Para contribuir, basta acessar a plataforma brasilparticipativo.presidencia.gov.br. Reportagem Thaís Antônio.
11: E você pode aprender inglês e espanhol pela internet na plataforma MEC Idiomas.
12: A ferramenta é voltada à aprendizagem do nível básico avançado.
11: Saiba como se inscrever com Thaísa Vitória.
16: Uma plataforma gratuita para estudantes iniciarem ou complementarem o aprendizado em línguas estrangeiras. Esse é o objetivo do MEC Idiomas, que oferece cursos de inglês e espanhol por meio do portal mecidiomas.mec.gov.br ou de aplicativo. Para acessar a ferramenta, é necessário fazer login com uma conta gov.br. O usuário deve escolher o idioma que quer aprender. Em seguida, pode realizar o teste de proficiência disponível, que avalia o grau de conhecimento, ou iniciar diretamente pelo nível básico. Depois, é só começar as aulas, realizar os exercícios propostos e avançar pelas unidades do curso. As aulas são organizadas em 6 níveis de aprendizado. Cada um deles reúne de 4 a 6 módulos, contendo entre 10 e 15 aulas. No total, estão disponíveis cerca de 800 aulas. Ao concluir, o estudante recebe um certificado. Thaísa Vitória para a Voz do Brasil.
12: Férias de julho estão na reta final e o fim de semana promete ser de praias, piscinas, rios e lagos para crianças e adolescentes.
11: Mas, para garantir que a diversão não vire tragédia, a atenção com os pequenos precisa ser redobrada.
12: É amanhã, dia 25 de julho, é o Dia Mundial de Prevenção do Afogamento, uma data que reforça cuidados simples e que podem salvar vidas.
11: E a repórter Graziele Bezerra mostra o que pais e responsáveis devem fazer para proteger a garotada.
0: A babá Cassiane de Freitas aproveitou os últimos dias de férias para levar a filha Ruth Esther, de 8 anos, para brincar e nadar no Lago Paranoá, em Brasília. Mas em nenhum momento da brincadeira desviou a atenção da menina. Era um olho e o outro também.
3: Ia ter bastante atenção, né? Porque criança cega a gente. Eu tenho muito medo também, por isso que eu deixo ela só no raso mesmo, porque a água é traiçoeira, né?
0: Nadar no lago é uma das brincadeiras preferidas da Ruth, que está sempre atenta para evitar acidentes na água.
4: Eu brinco de peixe, porque eu amo nadar. Eu tomo cuidado para mim não afogar, porque eu sou inteligente.
0: O Davi Lucas, de 13 anos, também aproveitou os últimos dias de férias na água, mas tudo com muita atenção e cuidado.
8: Eu sei nadar, mas não sou aquela pessoa que nada muito bem, e aí de vez em quando eu uso boia, mas como aqui eu tava com meu pai, né? Ele tava tendo atenção e me olhando.
0: Dados do Ministério da Saúde apontam que dos cerca de 72 mil afogamentos ocorridos no Brasil entre 2010 e 2023, mais de 13 mil foram de crianças e adolescentes de 0 a 14 anos. Para os pequenos entre 1 e 4 anos, essa é a segunda maior causa de mortes acidentais no país. E o afogamento em águas naturais, como rios e lagos, foi o mais frequente. Segundo o sargento Flávio Rosa, do Grupo de Operações Aquáticas do Corpo de Bombeiros do Distrito Federal, existem cuidados que precisam ser adotados para evitar que a diversão seja substituída por tragédia.
17: Em afogamento, a gente fala que água no umbigo é sinal de perigo, uma criança deve estar a um braço de distância do adulto responsável. A responsabilidade sobre a criança é do próprio responsável e não delegar isso jamais. Existe um tipo de boia que é o mais eficaz, que é ela que vai no tórax da criança e vai nos braços. Mesmo com equipamento, a criança deve estar sob observação.
0: Para os adultos, o alerta do sargento é: se beber, não mergulhe.
17: Mais de 70% dos afogamentos têm influência da bebida alcoólica. Bebeu, interessante que não entre na água.
0: O Brasil tem uma política nacional de redução da morbimortalidade por acidentes e violências. O plano estabelece diretrizes para prevenir mortes e ferimentos causados por acidentes no país. Entre as diretrizes dessa política está a promoção de práticas e comportamentos seguros e saudáveis para evitar que os afogamentos acabem em morte ou lesões físicas, como explica a médica do Hospital Universitário de Brasília, Thaís Mendonça Barbosa.
18: É importante que a gente determine quem é o guardião da vez, né? Quem que vai cuidar daquelas crianças que estão próximas à água e que essa pessoa tenha atenção total naquilo. Claro que saber nadar diminui o risco, mas a gente tem que lembrar que ele não elimina, né? Brincadeiras na água, essa criança pode engolir a água, ela pode bater a cabeça num salto. Por isso que mesmo crianças que sabem nadar precisam estar sob supervisão e a gente lembrar que tudo acontece em questão de segundos, né?
0: O socorro imediato pode salvar vidas em caso de afogamentos. As ocorrências devem ser comunicadas ao SAMU no 192 ou aos bombeiros no número 193. Reportagem Graziele Bezerra.
26: E hoje, sexta-feira, Luciana, tem dica para o final de semana. Que tal assistir de casa um filme brasileiro?
27: Acho uma ótima ideia, Ellen. E a dica que quem vai dar sou eu. É a plataforma pública de streaming Tela Brasil, que tem mais de 550 opções de produções.
26: É, além de produções infantis, tem alguns indicados ao Oscar, como O Que É Isso, Companheiro? E clássicos como Deus e o Diabo na Terra do Sol, de Glauber Rocha.
28: A produção nacional de cinema está disponível a qualquer pessoa, em qualquer lugar, na palma da mão. É o Tela Brasil, primeira plataforma pública de streaming do audiovisual brasileiro. São filmes premiados, documentários, produções infantis, obras musicais e animações, entre mais de 550 títulos no catálogo. E o acesso é gratuito, basta usar a conta gov.br. A plataforma apresenta ainda filmes brasileiros indicados ao Oscar, entre eles O Quatrilho, de Fábio Barreto, e O Que É Isso, Companheiro, de Bruno Barreto, além de sucessos de bilheteria, como Carandiru, de Hector Babenco, e Olga, de Jaime Monjardim. Também estão disponíveis clássicos do cinema brasileiro, como Deus e o Diabo na Terra do Sol, de Glauber Rocha, e A Hora da Estrela, de Suzana Amaral. Mais de 300 obras oferecem recursos como legendas descritivas, audiodescrição e tradução em libras. O aplicativo Tela Brasil está disponível para celulares e tablets com sistemas Android e iOS e na versão para computadores no endereço telabrasil.cultura.gov.br. Daniele Popov para A Voz do Brasil.
1: Do INSS terão mais de 13 mil vagas de atendimento nesse fim de semana em todas as regiões do país.
2: Os atendimentos serão destinados à realização de perícias médicas e avaliações sociais, etapas obrigatórias para concessão de benefícios.
1: Para ser atendido, o cidadão precisa agendar pelo site ou aplicativo Meu INSS, ou então pelo telefone na central 135.
2: E essas foram as notícias do Governo Federal.
1: Uma realização da Secretaria de Comunicação Social da Presidência da República.
2: Com produção da empresa Brasil de Comunicação.
1: Fique agora com as notícias do Poder Judiciário e do Congresso Nacional. Boa noite e um bom fim de semana.
2: Boa noite e até segunda-feira.
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20: No Tribunal Constitucional de Portugal, o presidente do STF defende criação de rede de cortes constitucionais em defesa da independência judicial.
21: Para o STJ, é assédio de consumo a visita não solicitada a idosos para oferecer empréstimo consignado.
20: Tribunal Superior do Trabalho apoia a campanha de combate ao tráfico de crianças e adolescentes pela internet.
21: Boa noite, eu sou Marcela Luiz.
20: E eu sou Walter Lima.
21: O presidente do Supremo Tribunal Federal, ministro Edson Fachin, defendeu nesta sexta-feira, em Lisboa, a criação de uma rede de cortes constitucionais da América Latina, do Caribe e da Península Ibérica.
20: A proposta foi apresentada durante uma visita institucional ao Tribunal Constitucional de Portugal, com o objetivo de fortalecer a cooperação entre os tribunais na defesa da democracia, do Estado de Direito e da independência do Judiciário. Marcelo de la Líbera.
22: O presidente do Supremo fez um balanço da agenda de sexta-feira em Portugal e destacou os avanços nas relações entre as instituições de justiça dos países de língua portuguesa.
23: Tivemos dois encontros muito produtivos. O primeiro com o Conselho Superior da Magistratura de Portugal, no qual discutimos integrações institucionais muito importantes. O segundo encontro que tivemos foi com o senhor presidente do Tribunal Constitucional Português e nós levamos a ele a nossa preocupação para criar e desenvolver uma rede na comunidade dos países de língua portuguesa de defesa da autonomia e da independência judicial.
22: Durante a agenda, também foi anunciada a primeira edição do curso Justiça 4.0. A formação será realizada em novembro no Supremo Tribunal Federal e reunirá representantes da comunidade dos países de língua portuguesa.
21: Para o STJ, é assédio de consumo a visita domiciliar de correspondentes bancários a aposentados e pensionistas do INSS sem solicitação para oferecer empréstimos consignados.
20: Essa prática é proibida pelo Código de Defesa do Consumidor. Fátima Uchoa.
24: O Ministério Público do Maranhão ajuizou ação civil pública após denúncias de assédio de consumo em Timbiras. A terceira turma do STJ manteve a decisão da Justiça Maranhense que condenou instituições financeiras a não realizarem visitas à casa de idosos para oferecer empréstimos consignados quando o serviço não tiver sido solicitado. Segundo a ministra relatora Nancy Andrighi, considerando a hipervulnerabilidade do idoso, a visita domiciliar não solicitada reduz drasticamente a margem de reflexão, pressionando a aceitação imediata do serviço.
21: Tribunal Superior do Trabalho apoia campanha de combate ao tráfico de crianças e adolescentes pela internet.
5: Este ano, a iniciativa foca na conscientização sobre os riscos das redes sociais. Marla Lacerda.
6: A campanha O Tráfico de Pessoas é Real quer conscientizar pais, mães, professores e sociedade sobre os perigos que sites e redes sociais oferecem. Um alerta sobre conversas aparentemente inocentes em ambientes virtuais, mas que, na verdade, terminam em aliciamento de vítimas. Mais de 3 milhões por ano. A campanha faz parte do projeto Liberdade no Ar, que desde 2022 conta com o apoio da Justiça do Trabalho na divulgação de vídeos e banners de conscientização.
21: Justiça determina que vereador de Joinville, em Santa Catarina, e outro réu removam vídeos ofensivos publicados em redes sociais.
5: A ação foi apresentada pelo Ministério Público Federal, Vanessa Pereira.
9: Segundo a ação, os vídeos publicados por um vereador de Joinville, em Santa Catarina, e por outro réu, contêm mensagens discriminatórias e ofensivas contra moradores de comunidades periféricas, migrantes e beneficiários de programas sociais. Com isso, a Justiça Federal em Florianópolis determinou que os réus removam os conteúdos do ar em até 24 horas e que a empresa Meta retire os links das publicações do ar em até 48 horas, sob pena de multa.
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5: Boa noite.
21: E um bom fim de semana.
5: E até segunda-feira.
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13: Eu sou Humberto Pinheiro e estes são os destaques de hoje do Jornal do Senado, que começa agora. Acordo entre Mercosul e União Europeia é destaque da pauta internacional do Senado. Lei garante crédito a empresas afetadas pela crise no comércio externo. Aprovada pelo Senado, lei garante meia entrada na Copa do Mundo Feminina de 2027. Boa noite. O acordo de livre comércio entre o Mercosul e a União Europeia foi o principal destaque da pauta internacional do Senado no primeiro semestre. Após

0: Milhões de pessoas. Entre os pontos positivos estão o aumento das exportações agrícolas, maior acesso a equipamentos e maquinários europeus, atração de investimentos e modernização industrial. A senadora Tereza Cristina, do Progressistas de Mato Grosso do Sul, deu mais detalhes sobre o tratado.
1: E o acordo, ele é muito amplo, ele trata de compras governamentais, investimentos, ele trata do setor financeiro, produtos do agro que vão ter acesso ao mercado europeu com alíquotas mais baratas e também o que nós vamos receber de lá. É uma coisa de mão dupla o acordo, não só o que nós exportamos e o que nós vamos importar de lá.
0: Outro acordo de livre comércio considerado importante foi o firmado entre o Mercosul e Singapura. Pelo texto, o país asiático concederá isenção tarifária imediata e integral à totalidade de produtos exportados pelo Mercosul. Já o bloco sul-americano se compromete a eliminar progressivamente, em até 15 anos, as tarifas incidentes sobre 95,8% dos produtos do país asiático, o que corresponde a 90,8% do total do valor atualmente importado. Outros tratados internacionais aprovados dizem respeito à proteção de direitos do consumidor em contratos do Mercosul e projetos de coprodução cinematográfica com a França e com a China.
2: Foi sancionada a lei que cria linhas de crédito para empresas afetadas pelas crises do comércio internacional. A medida prevê até 15 bilhões de reais em financiamentos para exportadores de outros setores da economia. O objetivo é ampliar o acesso ao crédito, preservar a competitividade das empresas brasileiras e reduzir os impactos de instabilidade no mercado externo. Repórter Patrícia Oliveira.
3: A nova lei busca reduzir o impacto do aumento das tarifas sobre produtos brasileiros. Poderão ter acesso ao crédito empresas da indústria, da agropecuária, da pesca, da aquicultura, da mineração e também cooperativas e associações. Os recursos podem ser usados para capital de giro, compra de máquinas e equipamentos e modernização da produção. O presidente da Comissão de Relações Exteriores, senador Nelsinho Trade, do PSD de Mato Grosso do Sul, defende a atuação coordenada das instituições brasileiras.
4: Precisamos entender se os instrumentos criados são suficientes para enfrentar uma situação como essa e, se necessário, discutir aperfeiçoamento, sempre com base em critérios técnicos e na proteção da economia brasileira.
3: O governo prevê que o novo tarifaço vai atingir 18% das exportações brasileiras para os Estados Unidos.
2: A Comissão de Constituição e Justiça aprovou neste ano um pacote de propostas voltadas à eficiência do Poder Judiciário, à modalidade administrativa, à segurança de servidores essenciais e à regulação de direitos civis. Entre as matérias estão o estabelecimento de barreiras contra a sobrecarga processual em tribunais superiores, a tipificação de novos crimes qualificados e o endurecimento das normas contra a lavagem de dinheiro no país. A reportagem é de Bruno Lourenço.
5: A Comissão de Constituição e Justiça votou neste primeiro semestre restrições para o uso de dinheiro em espécie para a compra de imóveis, a autorização para que servidores públicos sejam MEIs e iniciativa que define critérios objetivos para a concessão da assistência judiciária gratuita. Os senadores chancelaram ainda a regulamentação do chamado filtro de relevância para a admissão de recursos especiais direcionados ao Superior Tribunal de Justiça. O relator da matéria, senador Sérgio Moro, do PL do Paraná, enfatizou que o acúmulo de processos nas cortes superiores inviabiliza uma justiça de qualidade.
6: Porque o acesso em demasia aos tribunais superiores, pelo acúmulo de milhares de processos nessas cortes, acaba dificultando a porta de saída. E o cidadão quer ver o final do processo.
5: A CCJ também aprovou no semestre a criminalização do exercício ilegal da medicina veterinária e o projeto que agrava as punições para crimes cometidos contra profissionais das áreas de saúde e de educação no exercício das funções. A comissão estabeleceu ainda regras de custódia compartilhada de animais de estimação em casos de dissolução conjugal, fixou o prazo máximo de 5 anos para regularização e reordenamento de fios aéreos em postes pelas empresas de telefonia e energia e assegurou a equiparação de direitos de agentes indígenas de saúde e de vigilância sanitária aos agentes comunitários.
2: Apesar de reconhecer que o acesso à educação foi ampliado nas últimas décadas, o senador Confúcio Moura, do MDB de Rondônia, lembrou que é preciso garantir

0: permanência dos alunos nas escolas, evitando a evasão e que haja aprendizagem efetiva. Para que isso ocorra, argumentou, é necessário valorizar os professores. Confúcio Moura também destacou que a melhoria da educação depende da continuidade das políticas públicas relacionadas ao setor e da redução das desigualdades entre as regiões do país.
1: Já não se trata apenas de garantir acesso, temos que garantir a permanência do aluno na sala de aula, a aprendizagem efetiva do aluno, a formação que prepare o cidadão para a vida. É aí que está o segredo, o nó da questão.
0: A FIFA começou a receber o cadastro de interessados em comprar ingressos para a Copa do Mundo Feminina de 2027, que será realizada no Brasil. Lei aprovada pelo Congresso Nacional garante o direito à meia entrada para estudantes, idosos, jovens de baixa renda e pessoas com deficiência. O benefício vale para todos os jogos disputados no país e busca ampliar o acesso do público ao maior torneio do futebol feminino. Mais detalhes com Rodrigo Rezende.
2: O cadastro para receber informações sobre a compra dos ingressos para a Copa do Mundo Feminina de 2027 já começou. As informações estão no site fifa.com. A lei com as regras para a Copa de 2027, aprovada pelo Congresso, garante uma carga de ingressos com preços pela metade para estudantes, pessoas com mais de 60 anos e jovens de baixa renda com até 29 anos cadastrados no CadÚnico. O senador Romário, do PL do Rio de Janeiro, destaca que o evento de 2027 terá um legado importante e se aproveitará da estrutura construída para a Copa de 2014.
3: Estamos falando de jovens e crianças que certamente irão se inspirar com as atletas e com a festa nos estádios. Estamos falando também do turismo e dos recursos da economia que serão gerados.
2: 8 cidades brasileiras serão sedes da Copa do Mundo em 2027. São elas: Rio de Janeiro, São Paulo, Belo Horizonte, Recife, Fortaleza, Salvador, Brasília e Porto Alegre.
0: Com trabalhos técnicos de João Lira, o Jornal do Senado fica por aqui. Acompanhe agora as notícias do Tribunal de Contas da União e da Câmara dos Deputados. Boa noite e um bom fim de semana.
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5: O Tribunal de Contas da União avaliou a política que busca garantir o acesso da população aos serviços postais em todo o país. O objetivo é assegurar que cartas e encomendas continuem chegando a todos os brasileiros, inclusive em regiões mais distantes. A auditoria apontou que os serviços postais continuam sendo essenciais, principalmente para moradores de áreas rurais e locais de difícil acesso. Nessas regiões, eles também garantem o acesso da população a documentos, medicamentos e outros serviços importantes. O TCU identificou desafios como dificuldades de financiamento, falhas no acompanhamento da qualidade dos serviços e necessidade de melhorar o planejamento. Por isso, o tribunal recomendou medidas para fortalecer a gestão, aumentar a transparência e garantir a continuidade dos serviços em todo o Brasil. Saiba mais em tcu.gov.br.
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6: Câmara aprova atendimento permanente para mulheres vítimas de violência.
7: Comissão limita a autoria de obra artística com uso de inteligência artificial.
6: Projeto prevê medidas para enfrentar os impactos climáticos nas escolas.
7: Plenário pode votar medida que impede fim repentino de jogos eletrônicos.
6: Boa noite. Já pode entrar na pauta de votações do plenário projeto que obriga empresas de jogos eletrônicos a avisarem antes de retirarem o produto do mercado. O repórter Antônio Vital tem os detalhes da proposta.
8: Daí o regime de urgência pode ser votado no plenário da Câmara, projeto que pretende acabar com um dos principais motivos de queixas de jogadores de videogames, que é a retirada do produto do ar pela empresa desenvolvedora sem que haja um aviso prévio ou até mesmo a chance de manter o game em um servidor próprio, disponível para quem quiser. Hoje, diversos videogames vendidos no mercado, na verdade, não passam de uma licença que dá direito aos compradores acessarem o conteúdo online, sem que o jogo possa ser baixado no computador. Isso significa que quando a empresa decide retirar o produto do mercado, os jogadores que pagaram pela licença ficam sem acesso ao game. O projeto que ganhou o regime de urgência foi apresentado pela deputada Jandira Fegali, do PCdoB do Rio de Janeiro, e prevê obrigações para as empresas desenvolvedoras dos jogos. Obriga, por exemplo, que os consumidores sejam avisados com antecedência de 180 dias antes da retirada do produto e determina que os jogos fiquem disponíveis por pelo menos 2 anos antes de serem descontinuados. Os jogadores terão ainda o direito de serem informados se estão comprando um jogo que pode ser baixado no computador ou apenas uma licença para acesso online ao produto. Nesse caso, o fornecedor do jogo terá ainda que disponibilizar uma versão alternativa do jogo sem custos extras ou devolver o dinheiro pago, corrigido, quantia proporcional ao tempo de uso do produto. Segundo a autora do projeto, Jandira Fegali, as medidas foram sugeridas por comunidades de jogadores e complementam as regras do marco legal da indústria de jogos eletrônicos, uma lei aprovada em 2024. Além das obrigações das empresas, a proposta cria um fundo para preservação e fomento dos jogos eletrônicos. Os recursos serão destinados à preservação, catalogação, restauração e disponibilização pública dos jogos nacionais considerados relevantes, o que será feito em parceria com o Instituto do Patrimônio Histórico e Artístico Nacional, o IFAM. O regime de urgência foi aprovado de maneira simbólica pelo plenário. O deputado Kim Kataguiri, do Missão de São Paulo, defendeu as medidas previstas para evitar que o consumidor compre uma licença achando que está adquirindo um jogo, mas ele criticou a criação do fundo.
9: Os jogadores não estão pedindo a criação de um fundo público, os jogadores não estão pedindo que o IFAM faça qualquer regulamentação. A demanda é simplesmente corrigir uma falha de mercado, assimetria de informação. A empresa sabe quando vai encerrar o servidor, a empresa sabe até onde vai manter as suas atividades, mas não esclarece isso para o consumidor. A empresa sabe que não está vendendo o jogo, a empresa sabe que está vendendo licença, mas não deixa isso claro para o consumidor.
8: O projeto proíbe a venda de qualquer jogo eletrônico que não possa ser utilizado pelo consumidor de forma independente após o encerramento do serviço, com exceção daqueles oferecidos por meio de assinatura, e desde que isso esteja claro no contrato. A punição para a empresa que não obedecer às regras é multa que pode ser de 1% do faturamento bruto ou R$500 mil. Com o regime de urgência, o projeto pode ser votado a qualquer momento no plenário da Câmara, sem passar pela análise das comissões permanentes da Casa. Da Rádio Câmara, de Brasília, Antônio Vital.
10: Previdência.
11: Sérgio Brito, do PSD da Bahia, pede urgência na votação do projeto que regulamenta a aposentadoria especial dos agentes comunitários de saúde e dos agentes de combate às endemias. Ele lembra que a medida beneficia mais de 400 mil profissionais e reconhece o trabalho realizado para melhorar a atenção básica.
12: Esses profissionais estão todos os dias nas ruas, enfrentando sol, chuva, doenças e situações de risco para cuidar da saúde da nossa população. Eles são a porta de entrada do SUS e merecem reconhecimento. O projeto garante uma aposentadoria mais justa, aos 52 anos de idade para os homens e 50 anos para as mulheres, com pelo menos 20 anos de efetivo exercício na função, além de assegurar integralidade e paridade nos benefícios.
13: Sérgio Brito lembra ainda que o texto estabelece regras para os servidores que exerceram parte da carreira em outras atividades. Para ele, a proposta representa um ato de justiça e fortalece o SUS ao valorizar os profissionais responsáveis pela prevenção de doenças e pelo cuidado das famílias.
10: Agricultura.
11: O governo federal editou uma medida provisória como parte do acordo com o Congresso e o setor agropecuário para buscar soluções para a dívida agrícola. A repórter Silvia Munhato traz mais informações sobre o texto enviado pelo Executivo.
14: A Câmara analisa a medida provisória que autoriza a criação de linhas de crédito rural para recomposição de dívidas de produtores rurais e cooperativas afetados por eventos climáticos adversos ou pela redução nos preços de comercialização de seus produtos. O texto é fruto de um acordo entre o governo, representantes do setor e parlamentares, anunciado pelo presidente da Câmara dos Deputados, Hugo Mota. O deputado Alceu Moreira, do MDB do Rio Grande do Sul, da Frente Parlamentar da Agropecuária, disse que o setor teve que ceder nas suas reivindicações, mas que o acordo foi bom, porque sinalizou para a criação de um fundo garantidor que poderá reduzir custos de forma mais permanente.
15: Porque o fundo garantidor reduz o risco de quem financia

0: seguro agrícola em Vila logo depois será muito mais barato, porque ele terá menos risco de indenização pela incidência do prejuízo.
1: Segundo o governo, a medida provisória deverá permitir a renegociação de mais de 100 bilhões de reais em dívidas, com um impacto anual nas contas públicas inferior a 4 bilhões de reais. Para ter acesso aos benefícios, produtores rurais e cooperativas

0: agrícolas devem ter registrado, entre 2019 e 2025, perdas em duas ou mais safras, que resultaram na redução de, no mínimo, 30% da renda bruta esperada. Os encargos financeiros ficarão entre 6% ao ano e 12% ao ano, dependendo do porte do produtor. O prazo de reembolso será de até 8 anos, com carência de 2 anos para o pagamento da primeira parcela do principal. A medida provisória ainda permite que os bancos prorroguem por até 30 dias o vencimento das operações de crédito de produtores que estavam adimplentes até o dia 14 de julho. Da Rádio Câmara de Brasília, Silvia Minhato.
1: Desenvolvimento Regional.
2: Projeto de Hildo Rocha, do MDB do Maranhão, obriga os estados e a União a informarem as câmaras de vereadores sobre a execução de obras e serviços nos municípios. Ele explica que a ideia é ampliar a transparência e permitir que os vereadores acompanhem investimentos feitos com recursos públicos.
3: O governo federal, eles têm executado obras diretamente nos estados e nos municípios. E os estados também, tem estado que até reforma de praça fazem. Entretanto, os vereadores, eles não têm acesso a essas informações. A União chega lá, o governo federal, através de algum órgão do governo federal, executa a obra e o vereador fica sem saber o que é que está acontecendo ali. Da mesma forma, o governo do estado chega no município, executa a obra e faz o serviço. E os vereadores ficam sem saber.
4: Pelo texto, devem ser repassadas informações como valor da obra, fonte dos recursos, prazos e identificação do órgão executor ou da empresa contratada. Hildo Rocha acrescenta que a medida prevê punição para quem deixar de comunicar as ações ao Legislativo Municipal.
1: Educação.
2: Avança na Câmara projeto que prevê medidas para enfrentar os impactos climáticos nas escolas. A repórter Júlia Lopes traz mais informações sobre a proposta.
5: A Comissão de Educação da Câmara dos Deputados aprovou um projeto que estabelece diretrizes para reduzir os efeitos das mudanças climáticas no ambiente escolar, como ondas de calor e chuvas intensas. A proposta prevê ações de adaptação e educação ambiental nas unidades de ensino, além de medidas para garantir conforto térmico em salas de aulas e áreas comuns. Para a autora do projeto, deputada Sâmia Bonfim, do PSOL de São Paulo, adaptar as estruturas das escolas às mudanças climáticas é fundamental.
6: As escolas, elas precisam estar adaptadas para que o direito à educação seja assegurado, para que os alunos possam aprender e para que os trabalhadores da educação possam trabalhar, porque senão é inviável, é impossível. E aí o projeto propõe iniciativas e diretrizes para que haja mudança da estrutura, da arquitetura, instalação de ar-condicionados, ventiladores, arborização, ou seja, é uma meta mesmo, uma construção de escolas em que a infraestrutura considera as questões climáticas também.
5: No texto proposto pela relatora, deputada Silvia Cristina, do PP de Rondônia, haverá mudanças na Lei de Diretrizes e Bases da Educação para garantir que seja de responsabilidade do poder público realizar instalações escolares adequadas ao clima de acordo com cada região. Segundo a relatora, não é necessário alterar regras sobre o uso de recursos da educação. Ela explicou que os investimentos para a adaptação das escolas já podem ser feitos com base na legislação atual. Dados do Censo Escolar de 2023 mostram que apenas 3 em cada 10 salas de aula da rede pública têm climatização. Isso significa que cerca de 70% ainda não contam com esse tipo de estrutura. Na rede privada, o índice de salas climatizadas chega a 47%. Ainda segundo o levantamento, cerca de 7.500 escolas não têm acesso à água potável e mais de 3.200 não contam com nenhuma fonte de água. Da Rádio Câmara de Brasília, Júlia Lopes.
4: O projeto que propõe medidas para a redução dos efeitos climáticos nas escolas ainda será analisado pelas comissões de Desenvolvimento Urbano, Finanças e Tributação e Constituição e Justiça.
1: Saúde.
2: A Câmara aprovou e já encaminhou ao Senado o projeto de Jorge Sola, do PT da Bahia, que permite a dispensa de licitação para aquisição pelo SUS de medicamentos da empresa brasileira de hemoderivados e biotecnologia, a Hemobras.
4: O deputado explica que a medida agiliza o acesso aos produtos, reduz entraves administrativos e fortalece a produção nacional. Jorge Sola acrescenta que a proposta garante o abastecimento do SUS e preserva o caráter público da produção desses medicamentos por meio da Hemobras.
1: É bom lembrar que a Hemobras produz hemoderivados a partir do plasma excedente coletado na rede de banco de sangue do SUS. E no Brasil, a nossa Constituição proíbe a comercialização do sangue e de todos os tecidos e órgãos. Então, não é possível uma empresa privada produzir hemoderivados no Brasil, porque sangue no Brasil não é mercadoria, sangue não pode gerar lucro. Por isso foi criada a Hemobras e por isso que a dispensa de licitação é extremamente coerente e necessária para o SUS.
2: A comissão aprova projeto que limita a autoria de obras com uso de inteligência artificial. A repórter Sofia Peçanha tem os detalhes.
7: A Comissão de Ciência, Tecnologia e Inovação aprovou o projeto que estabelece que apenas pessoas físicas podem ser reconhecidas como autoras de obras literárias, artísticas ou científicas. A proposta, apresentada pelo deputado Jonas Donizete, do PSB de São Paulo, altera a Lei de Direitos Autorais. Na prática, o texto reforça que, mesmo quando há uso de ferramentas de inteligência artificial no processo de criação, a autoria só poderá ser atribuída a um indivíduo humano, independentemente do nível de autonomia da tecnologia utilizada. O relator da proposta na comissão, o deputado Davi Soares, do Podemos de São Paulo, destacou que o uso de inteligência artificial deve ser equiparado a outras ferramentas usadas no processo criativo, como, por exemplo, pincéis e tintas utilizados por um artista plástico.
8: O uso de ferramentas de IA não pode ser considerado de forma diferente do emprego de qualquer outra ferramenta utilizada para a criação de obras, sejam elas físicas, analógicas ou digitais.
7: Segundo o projeto, a inteligência artificial pode ser usada como instrumento, mas não pode ser considerada autora de uma obra. Por exemplo, um escritor que utiliza um programa de IA para ajudar na elaboração de um texto continua sendo autor. Já conteúdos gerados automaticamente sem participação criativa humana relevante não terão autoria reconhecida. Na justificativa da proposta, o autor esclarece que a criação intelectual é um ato profundamente humano, que reflete a individualidade, a personalidade e a criatividade do autor, atributos que sistemas de IA, por mais avançados que sejam, não possuem. O relator, o deputado Davi Soares, ressaltou que a medida pretende proteger os criadores e evitar impactos no mercado cultural, como a produção em massa de conteúdos automatizados e a concentração no setor devido ao rápido avanço tecnológico.
8: Entretanto, a velocidade da evolução desses sistemas, a massificação do uso, exige uma resposta legislativa mais rápida, sob pena de estar sendo criada uma insegurança no ambiente de trabalho de artistas para os negócios de editores.
7: Agora, o projeto que assegura a humanos os direitos autorais de obras produzidas com o uso de inteligência artificial segue para análise na Comissão de Cultura. Da Rádio Câmara de Brasília, Sofia Peçanha.
2: Justiça.
4: Paulo Soares, do Podemos de São Paulo, apresentou o projeto de lei que cria o crime de corrupção sistêmica na legislação brasileira. O texto prevê punições para agentes públicos envolvidos em esquemas ilegais de desvio de recursos do contribuinte.
9: É fundamental que a gente possa penalizar, criminalizar o que eu chamo de corrupção sistêmica, ou seja, incluir no Código Penal um dispositivo que possa colocar na cadeia para valer desde o político, aquele com mandato, até o seu assessor que tenha participado de alguma maneira dos esquemas de corrupção. Ou seja, é o interlocutor que foi chamar um prefeito, um vereador, uma empresa terceirizada para fazer parte da esquema. Todos os agentes envolvidos nos esquemas de corrupção precisam ser penalizados e com cadeia. Inclusive, prevê penas pesadas, mais de 20 anos de prisão, no caso, por exemplo, de políticos com mandato.
2: Paulo Soares explica que o projeto amplia a responsabilização de todos os envolvidos em esquemas de corrupção e prevê penas mais rigorosas para esses crimes. Ele afirma que a proposta fortalece o combate à corrupção e aumenta a transparência na administração pública.
10: Segurança Pública.
4: A Câmara aprovou a oferta de canais de atendimento permanentes para mulheres vítimas de violência. A repórter Paula Bittar acompanhou a votação.
0: A Comissão de Constituição e Justiça da Câmara aprovou um projeto que determina a oferta permanente e gratuita de canais telefônicos e virtuais de atendimento para mulheres em situação de violência doméstica e familiar. O texto aprovado prevê que esses canais funcionem 24 horas por dia, todos os dias da semana, com profissionais capacitados para receber notícias de infrações penais, orientar as vítimas e encaminhá-las à rede de apoio. A proposta também estabelece que deverão ser elaborados relatórios mensais a partir dos dados coletados para subsidiar políticas públicas. A relatora do projeto na comissão